0: vão devolver o seu dinheiro. Caso tenha qualquer problema, a Caixa vai receber o recurso e intermediar a devolução do seu dinheiro. Não confie em sites, em links que te mandarem, que facilitem a devolução do seu dinheiro.
1: O fim das atividades das bets no país foi determinado por uma medida provisória. Só no dia de hoje, 1.500 sites de plataformas de apostas foram derrubados. Com isso, a partir desta terça-feira, os sites de aplicativos das plataformas deverão ficar indisponíveis. Reportagem Nazi Brum.
2: E para fortalecer as ações de combate à oferta de apostas de cota fixa no país, o Ministério da Justiça e Segurança criou novas estruturas no âmbito da Secretaria Nacional do Consumidor, a Senacom.
3: O Departamento de Fiscalização e Prevenção de Danos ao Consumidor vai atuar na prevenção e repressão das apostas ilegais e também na manipulação de resultados esportivos.
2: Já a Secretaria Nacional de Direitos Digitais vai acompanhar sistemas e políticas adotados pelas plataformas, analisar relatórios de transparência e notificar provedores e aplicativos que violem a medida provisória.
3: Pagar a mesma conta duas vezes por engano ou ter dor de cabeça com golpes e fraudes são alguns dos problemas enfrentados pelos usuários do Pix.
2: Para evitar situações como essas, o Banco Central aprovou novas regras para reforçar as operações financeiras no país.
3: Além de novas medidas de segurança, trabalhadores poderão utilizar o Pix automático em contas salários para pagamentos recorrentes.
4: O Banco Central aprovou novas regras para aperfeiçoar o Pix, ampliar suas funcionalidades e reforçar a segurança do sistema. As mudanças incluem novidades no Pix automático, regras específicas para cobranças híbridas e novos procedimentos contra fraudes. A partir de 1º de julho de 2027, o Pix automático poderá ser usado em contas salários para pagamentos recorrentes autorizados pelo cliente. A medida amplia as possibilidades de uso da ferramenta, mantendo as restrições já existentes para recebimento e outras operações nessas contas. Outra novidade envolve a cobrança híbrida, que reúne boleto e QR Code do Pix no mesmo documento. Para evitar pagamentos em duplicidade, a nova regra determina o cancelamento automático de um dos instrumentos assim que o outro for pago. Em caso de falhas, o regulamento define responsabilidades das instituições que devem comunicar ao usuário quando houver registro de suspeita de fraude, informar a data da marcação e permitir a revisão da medida. Se a suspeita não for confirmada, o registro deve ser cancelado. Claudimário Carvalho, para a Voz do Brasil.
2: A balança comercial brasileira registrou superávit de 7 bilhões 740 milhões de dólares em setembro, uma alta de 146% em relação ao mesmo período do ano passado.
3: Isso significa que o Brasil vendeu mais mercadorias e serviços para outros países do que comprou, resultando em um saldo positivo para a economia do país.
2: Os dados foram divulgados hoje pela Secretaria de Comércio Exterior do Ministério do Desenvolvimento, Indústria, Comércio e Serviços.
3: Os destaques nas vendas foram para o petróleo bruto, minério de cobre, combustíveis, soja, farelo de soja e café não torrado.
2: Aparelhos auditivos, cadeiras de rodas, camas hospitalares e até mesmo mudanças em imóveis para pessoas com algum tipo de deficiência.
3: Esses são alguns dos itens que podem ser financiados através de crédito acessibilidade, que oferece linha de crédito nos bancos públicos federais para aquisição de produtos e serviços de tecnologia assistiva.
2: Os equipamentos e dispositivos são voltados para dar mais autonomia e independência às pessoas com deficiência.
3: Saiba mais na reportagem de Luana Karen.
5: A linha de crédito Acessibilidade financia a compra de equipamentos, dispositivos e soluções que ajudem na autonomia de pessoas com deficiência. Isadora Nascimento, secretária nacional dos Direitos da Pessoa com Deficiência do Ministério dos Direitos Humanos e Cidadania, lista os itens mais procurados para financiamento.
6: Aparelhos para audição, amplificação sonora, cama hospitalar e também cadeira de rodas, que podem ser elétricas.
5: Entre os demais itens financiáveis estão órteses, próteses e dispositivos de acessibilidade para computadores. A linha também contempla o financiamento de adaptações em imóveis residenciais para acessibilidade. Tanto o Banco do Brasil quanto a Caixa Econômica oferecem a linha de crédito. Sérgio Fernandes de Carvalho Júnior, porta-voz do Banco do Brasil, detalha as condições oferecidas pelo banco.
7: O crédito é destinado a pessoas com renda mensal de até 10 salários mínimos. Os valores financiados podem variar entre R$ 70 e R$ 30 mil reais, e podem financiar até 100% do valor do produto ou do serviço adquirido. O prazo para pagamento é de até 60 meses. A taxa de juros é de 6% ao ano para quem possui renda de até 5 salários mínimos e de 7,5% ao ano para quem possui renda acima de 5 e até 10 salários mínimos.
5: A concessão do financiamento depende da análise de crédito e dos requisitos de cada banco. Por isso, o interessado deve consultar a instituição financeira antes da contratação para verificar valores disponíveis, taxas, prazos e documentação necessária. Reportagem Luana Karen.
2: Uma plataforma digital reúne informações de voluntários da Força Nacional do SUS, que atuam em desastres e emergências de saúde pública.
3: É o Sou Força, que já conta com 3 mil profissionais cadastrados.
2: Os profissionais podem ajudar em cenários de desastres naturais, epidemias e até mesmo para conter os impactos do fenômeno El Niño.
8: O sistema foi criado para organizar a força de trabalho e a mobilização de profissionais voluntários que desejam atuar em desastres e emergências de saúde pública por meio da Força Nacional do SUS. Na plataforma digital Sou Força, estão reunidas informações sobre formação, competências, experiências e disponibilidade de cada profissional cadastrado. Rodrigo Stabile, diretor da Força Nacional do SUS, exemplifica como esses dados são usados na prática.
9: Aconteceu um deslizamento de terra numa tal região. Então eu sei que eu vou precisar de profissionais da logística, profissionais da enfermagem e de medicina. Eu tenho capacidade agora de acionar o voluntário, saber se ele está disponível para aquela missão.
8: O sistema Sou Força, criado em parceria com a Universidade de Brasília, conta com cerca de 3 mil profissionais voluntários cadastrados atualmente. Para Jonas Brandt, epidemiologista e professor do Departamento de Saúde Coletiva da UNB, a ferramenta vai ser uma ajuda importante no enfrentamento dos efeitos de fenômenos climáticos como o El Niño.
10: Cada vez mais a gente tem aumentado essa frequência dos eventos extremos, as mudanças climáticas. O Brasil é um país que tem perspectivas de ser muito afetado pelo El Niño, seja na região norte do Brasil por causa da seca, seja na região sul do Brasil por causa das chuvas. Ter essa lista organizada é muito importante para que a gente possa dar conta dessa resposta esse ano.
8: Quem deseja se voluntariar pode acessar o sistema diretamente pelo site plataforma-fnsus.saude.gov.br. Reportagem Luciana Colares de Holanda.
3: Calor acima do normal, risco de incêndios florestais e mudanças extremas no volume de chuvas.
2: Outubro chegou e os brasileiros vão continuar sentindo os impactos do El Niño em diferentes regiões do país.
3: A previsão dos Centros Nacionais de Monitoramento indica que o fenômeno tem mais de 95% de chance de atingir intensidade muito forte entre outubro e dezembro, com efeitos que devem se prolongar até o início do ano que vem.
11: O Instituto Nacional de Pesquisas Espaciais, INPE, e o Centro Nacional de Monitoramento e Alertas de Desastres Naturais, CEMADEM, alertam para os efeitos do El Niño em todo o país. A quarta edição do painel El Niño 2026-2027 atualiza o cenário do fenômeno climático no Brasil. Entre outubro e dezembro, há probabilidade superior a 95% de que o El Niño alcance intensidade muito forte. Os estudos indicam que o fenômeno deve permanecer pelo menos até o início de 2027. A previsão indica probabilidade de chuva acima da média na região sul, em parte do sudeste e no leste do nordeste. Já em grande parte do norte e em áreas do nordeste e centro-oeste, a tendência é de volumes abaixo da média. As temperaturas devem permanecer acima do normal em quase todo o país. Na agricultura, a menor disponibilidade de água água no solo no Centro-Norte pode interferir na germinação e no estabelecimento da soja da safra 2026-2027, além de afetar pastagens e a oferta de água para os rebanhos. No Sul, a maior disponibilidade hídrica favorece o milho de primeira safra, mas o excesso de umidade pode aumentar a ocorrência de doenças no trigo e dificultar a semeadura da soja e do arroz irrigado.
2: Ainda falando de El Niño, para garantir uma boa safra, um dos pontos que o produtor rural deve observar é a previsão do tempo.
3: Com essa informação, é possível definir a melhor época para plantar, reduzindo o risco de perda.
2: E com previsão de intensidade do fenômeno climático, os dados sobre temperatura e clima passam a ser ainda mais importantes.
3: Agora, o agricultor pode contar com mais uma ferramenta, uma página oficial com informações e orientações sobre o El Niño e seus possíveis impactos na agricultura e na pecuária brasileira.
12: Excesso de chuvas ou longos períodos de seca. O fenômeno El Niño deve trazer grandes desafios para a agricultura nos próximos meses. Por isso, o Ministério da Agricultura e Pecuária, em conjunto com o IMET, Instituto Nacional de Meteorologia, criou um site com o objetivo de oferecer prevenção e mitigação para os agricultores. A página traz, por exemplo, informações como clima, seguro rural, zoneamento agrícola de risco climático, assistência técnica e formas de crédito rural. Também estão disponíveis avisos meteorológicos de eventos severos, previsão do tempo para capitais brasileiras e informações técnicas voltadas à agricultura, incluindo tecnologias de ponta desenvolvidas pela empresa brasileira de pesquisa agropecuária, a Embrapa. Essas ações têm como foco fortalecer a gestão integrada dos riscos climáticos, combinando prevenção, boas práticas de manejo, assistência técnica e instrumentos de proteção ao produtor, como o seguro rural. A ideia é prevenir cenários e reduzir riscos. A página na internet pode ser acessada pelo Ministério da Agricultura no endereço gov.br/agricultura. Cleide Lopes, para a Voz do Brasil.
2: Organizações e moradores de 44 cidades da Bahia e de Pernambuco já podem apresentar projetos destinados a ações de recuperação ambiental.
3: A chamada pública do Banco Nacional de Desenvolvimento Econômico e Social, o BNDES, é voltada para a restauração da vegetação e dos recursos hídricos no entorno das usinas de Sobradinho e Itaparica, no Rio São Francisco.
13: Estão abertas as inscrições para o edital Águas do São Francisco, que vai apoiar ações de restauração ecológica da vegetação nativa e revitalização dos recursos hídricos nas áreas de influência dos reservatórios das usinas hidrelétricas de Sobradinho e de Itaparica, na região entre os estados da Bahia e de Pernambuco. A região de abrangência do edital contempla 25 municípios na área do reservatório da usina de Sobradinho e 19 municípios na área do reservatório da usina de Itaparica. O edital é fruto de uma parceria entre o BNDES, Banco Nacional de Desenvolvimento Econômico e Social, e a conta do Programa de Revitalização dos Recursos Hídricos das Bacias Hidrográficas do Rio São Francisco e do Rio Parnaíba. A gerente do Departamento de Meio Ambiente do BNDES, Vera Guedes, detalha os objetivos da seleção.
14: Serão ao todo 20 milhões de reais para apoiar ações de recuperação da vegetação, além de projetos que contribuam para melhorar a quantidade e a qualidade da água, conservar a biodiversidade, mitigar as mudanças climáticas e ampliar a oferta de serviços ecossistêmicos.
13: As inscrições para o edital Águas do São Francisco vão até o dia 2 de dezembro. Você pode obter mais informações no site chamadas.fumbio.org.br. Reportagem André de Barros Lima.
2: Estudantes de instituições federais têm até o dia 14 de novembro para se inscrever no exame de proficiência em língua inglesa.
3: As inscrições podem ser realizadas através do portal EPLI e ifsp.edu.br.
2: A iniciativa é um exemplo das possibilidades de formação e qualificação oferecidas pelas instituições, que hoje reúnem 755 unidades em todo o país.
3: E nesse mês, a educação profissional e tecnológica completou 117 anos de história no Brasil.
2: Ao longo desse período, ampliou a oferta de cursos técnicos, de graduação e outras oportunidades de formação para milhões de brasileiros.
3: Saiba mais na reportagem de Gabriela Noronha.
11: A técnica de segurança do trabalho, Patrícia Colasso, hoje atua em uma importante empresa de engenharia. Paranaense do município de Araucária, ela conta que a formação no Instituto Federal do Estado foi fundamental para a sua trajetória.
15: Eu trabalhava como operadora de máquinas, aí eu quis um crescimento profissional mais avançado. E hoje em dia eu sou formada, eu já faço uma outra graduação, mas tudo se deu início devido a essa formação em segurança do trabalho.
11: O diploma do Instituto Federal também é a aposta de Franciele Pereira para um futuro melhor. No campus estrutural em Brasília, ela é estudante do curso técnico integrado em meio ambiente e participa de pesquisas, ações de extensão e projetos que relacionam o conhecimento aprendido em sala de aula aos desafios da comunidade.
16: Minha mãe falou que queria muito que eu entrasse no Instituto Federal de Brasília e, cara, representa muita coisa no meu futuro, não só pelos trabalhos que eu desenvolvo aqui e por esse negócio de você apresentar muitos projetos.
11: Os institutos federais são entidades especializadas na educação profissional e tecnológica, oferecendo também educação básica e superior. Atualmente, a rede federal conta com 755 unidades entre campi e polos de inovação. Para Marcelo Bregagnoli, secretário de Educação Profissional e Tecnológica do Ministério da Educação, o diferencial desta modalidade de ensino é o compromisso com o desenvolvimento social e econômico da região.
17: Aquelas matérias que muitas vezes ele não tem uma associação dentro de sala de aula, ela sempre vai estar vinculada a alguma questão prática de resolução com arranjo produtivo, com arranjo social.
11: Embora os institutos federais tenham sido criados em 2008, a educação profissional e tecnológica faz parte da história do Brasil há 117 anos. Uma caminhada que começou oficialmente em 1909. Naquela época, o objetivo era oferecer um ofício aos jovens das classes menos favorecidas. Hoje, são mais de 3 milhões de matrículas na educação profissional técnica de nível médio, segundo o censo escolar da educação básica, e cerca de 2 milhões de estudantes em cursos tecnológicos de graduação, conforme o censo da educação superior. Para a presidente da Associação Quilombola de Faceira de Chapada do Norte, em Minas Gerais, Ana Maria Pereira, contar com um campus da EPT Quilombola representa uma oportunidade de acesso à formação profissional para indígenas e quilombolas da região.
18: O Campus Quilombo, ele vem para nos fortalecer, para garantir para que nossa juventude permaneça em nossos territórios.
11: O acesso à educação profissional e tecnológica varia conforme a instituição, o curso e o nível de ensino. Na rede federal, as regras de ingresso são definidas por cada instituição e divulgadas em edital. Nos cursos de graduação, a seleção pode ser feita pela própria instituição ou pelo SISU, conforme as regras de cada curso. Reportagem Gabriela Noronha.
3: Então, para quem quiser fazer o exame de proficiência em língua inglesa, eu vou repetir o portal onde as inscrições podem ser feitas. epli.ifsp.edu.br.
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20: Meu nome é Ana Beatriz Silva e minha dúvida é: como controlar o tempo durante a prova?
21: Quem responde a Ana Beatriz é o professor Tiago Diana. Ele aproveita para dar dicas sobre os principais temas da prova de história. Vale a pena conferir.
22: Fala pessoal, dica importantíssima para você que vai fazer a prova do Enem. Eu vou dividir a minha fala aqui em dois momentos diferentes. O primeiro é sobre a organização da prova e a sua estratégia. São duas provas longas e você aproveitar bem o seu tempo vai ser um grande diferencial competitivo. São 3 minutos por questão. Investe muito no tempo de qualidade, leitura e interpretação da prova. Agora, nos temas de história, que é sempre muito recorrente, tem uma aposta grande na recorrência do tema Brasil-Colônia. e principalmente os aspectos da escravidão. Toda vez que você pensar em aspectos de trabalho, economia, cidadania, direito, esses temas estarão presentes na prova e farão você acumular muitos pontos. Em história geral, a pegada história contemporânea, tentando se aproximar dos tempos mais atuais, é muito forte. Você tem uma grande prova e aproveite muito todo o seu estudo e toda a sua dedicação.
21: É isso aí. 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
2: Estudantes indígenas ganharam mais tempo para reunir a documentação e garantir a participação no programa de desenvolvimento acadêmico indígena.
3: O prazo de inscrições para a seleção, que terminaria no dia 1º de outubro, foi prorrogado e agora segue aberto até o dia 26.
2: Com a alteração, o calendário do processo seletivo precisou ser ajustado e tem novas datas.
0: Candidatos interessados em participar do programa de desenvolvimento acadêmico indígena, o PEDAI, tem até 26 de outubro para se inscrever na seleção. O prazo inicial, previsto para 1º de outubro, foi ampliado pela Coordenação de Aperfeiçoamento de Pessoal de Nível Superior, a CAPES, autarquia vinculada ao Ministério da Educação. As candidaturas poderão ser enviadas até 26 de outubro, no horário de Brasília, exclusivamente pelo sistema eletrônico de inscrição da CAPES. Com a mudança no prazo, todo o cronograma foi reajustado. Agora, a análise documental está prevista para o período de 27 de outubro a 5 de novembro. O resultado será divulgado em 6 de novembro, com prazo para recursos entre 9 e 11 de novembro. A matrícula e o início das atividades seguem previstos para o primeiro ou segundo semestre de 2027. Para mais informações, acesse o portal gov.br/mec. Locução, Thalita Albuquerque.
3: Essas foram as notícias do governo federal.
2: Uma realização da Secretaria de Comunicação Social da Presidência da República.
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2: Fique agora com as notícias do Poder Judiciário e do Congresso Nacional. Boa noite.
3: Uma boa noite, até amanhã.
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23: CNJ e Bacen propõem novas regras e limites para negociação de precatórios.
24: Justiça Eleitoral convida eleitores para contar como foi a experiência nas eleições 2026.
23: STJ anula júri e autoriza que peritos sejam ouvidos em caso sobre sobre morte de bebê após parto.
24: Boa noite, eu sou Marcela Luiz.
23: E eu sou Walter Lima.
24: O presidente do Supremo Tribunal Federal e do Conselho Nacional de Justiça, ministro Edson Fachin, e o presidente do Banco Central, Gabriel Galípolo, receberam nesta terça-feira uma nota técnica com novas regras e limites para a negociação de precatórios.
23: O evento ocorreu na sede do STF em Brasília. A nota foi entregue pelo Grupo Executivo Interinstitucional criado pelo CNJ, o Banco Central e pela Advocacia Geral da União. Na ocasião, Fachin destacou que a nota técnica é fruto de um trabalho conjunto das instituições para dar uma resposta firme, mas cuidadosa à realidade do mercado.
25: É dessa matéria complexa, sensível e de impacto prático que nós hoje aqui estamos a cuidar. Como sabemos, a cessão de crédito e precatório é instituto constitucionalmente admitido e garantido. Por isso, o desafio é exatamente esse, o de garantir que essa circulação ocorra com informação adequada, rastreabilidade, transparência, proteção do cedente, respeito à ordem constitucional de pagamento e o controle pelo tribunal competente. Por isso, regular não é impedir que o crédito circule, é assegurar que ele circule com segurança. E é justamente esse chamado que a nota técnica procura aqui atender.
24: Segundo Fachin, a nota técnica será submetida à análise do plenário do CNJ e da instância competente do Banco Central.
23: O presidente do Supremo ressaltou ainda que o normativo deverá ser apreciado e aprovado ainda neste mês de outubro.
24: Justiça Eleitoral convida eleitores para contar como foi a experiência nas eleições 2026.
23: A enquete anônima está disponível no site do Tribunal Superior Eleitoral até 31 de outubro. Mariana Fabre.
5: O objetivo é entender como foi a experiência de quem participou das eleições e o que pode ser melhorado nas próximas. Além de uma avaliação geral, o eleitor ou a eleitora pode compartilhar sua experiência sobre o acesso à informação, o deslocamento para a sessão eleitoral e sobre a própria votação. A participação é voluntária, feita pela internet, no site tse.jus.br e leva cerca de 3 minutos.
24: STJ anula júri em que médico e enfermeira são acusados por morte de bebê após parto domiciliar.
23: Segundo os ministros, a defesa foi prejudicada ao não obter autorização para que 2 peritos fossem ouvidos. Fátima Uchoa.
6: O Tribunal de Justiça do Rio Grande do Sul negou o pedido de oitiva dos peritos por avaliar que a defesa perdeu o prazo para indicar os assistentes técnicos a serem ouvidos, mas o STJ anulou o júri, considerando que as particularidades do caso e a necessidade de compreensão da atuação médica são suficientes para autorizar a oitiva dos peritos em novo júri e que a perda de prazo não pode prevalecer sobre o princípio da plenitude da defesa. O relator foi o ministro Reinaldo Soares da Fonseca.
24: A Justiça do Trabalho manteve uma indenização de R$ 3.000 a um empregado agredido pelo supervisor.
23: O caso aconteceu em Ituiutaba, Minas Gerais, mas o trabalhador também contribuiu para o conflito. Simone Moura.
7: O empregado fotografava o supervisor sem autorização e publicava as imagens com comentários depreciativos no grupo de WhatsApp da empresa. Em uma dessas situações, ele foi agredido pelo chefe. Para a justiça, a agressão não se justifica, mesmo com provocação. Mas a conduta do trabalhador também foi considerada na fixação da indenização no valor de R$ 3.000.
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24: Uma boa noite.
23: E até amanhã.
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0: Eu sou Paula Groba.
1: E eu sou Humberto Pinheiro.
0: E estes são os destaques de hoje do Jornal do Senado, que começa agora.
1: Senadores iniciam sessões de discussão da PEC que acaba com a escala de 6 dias de trabalho e 1 de folga.
0: Projeto no Senado prevê inclusão de artesãos de baixa renda na Previdência Social.
1: Senado discute medidas para enfrentar impactos de Super El Niño.
0: Boa noite.
1: Boa noite.
0: Mais dias de descanso e menos dias de trabalho. O Senado começou a discutir o fim da escala 6x1. A proposta pode mudar a rotina de milhões de trabalhadores.
1: Segundo o presidente do Senado, o texto pode ser votado em primeiro turno já na próxima semana, após 5 sessões de discussão. Repórter Alexandre Campos.
2: O Senado fez nesta terça-feira a primeira de 5 sessões de discussão da proposta de emenda à Constituição, que acaba com a chamada escala 6x1, antes da votação da matéria em primeiro turno. Na prática, a PEC prevê que a jornada de trabalho passará de 44 para 40 horas semanais, sem redução de salário e com direito a 2 dias de folga, sendo um deles preferencialmente aos domingos. Essas regras não valerão para os servidores públicos, mas alcançarão os terceirizados de órgãos públicos. Também não serão aplicáveis para os trabalhadores da iniciativa privada que tiverem diploma de curso superior e que receberem um salário maior que 2,5 vezes o teto da Previdência Social, salvo se o empregador, por vontade própria, decidir o contrário. A diminuição será gradual. Se aprovada a proposta, 2 meses depois de sua promulgação, o tempo de trabalho por semana passará de 44 para 42 horas. 1 ano depois da implementação dessa primeira etapa, vai diminuir para 40 horas. Sem se manifestar sobre o mérito da PEC, a senadora Damaris Alves, do Republicanos do Distrito Federal, defendeu que o início da discussão da proposta em plenário deveria ocorrer depois do segundo turno das eleições.
3: É uma matéria delicada, uma matéria que diz respeito a inúmeros segmentos e é a matéria de mais interesse do trabalhador. Como é que você pega uma coisa que vai mexer com milhões de vidas e você coloca no período eleitoral? Eu acho que essa discussão, pé no chão, tinha que ser pós-eleição. É diz respeito à vida do trabalhador.
2: Mas o senador Paulo Paim, do PT do Rio Grande do Sul, afirmou que a redução da jornada de trabalho é uma pauta antiga no país. Ele lembrou que o ex-presidente Getúlio Vargas, diante da falta de limite, fixou a jornada em 48 horas semanais.
4: Depois, na Constituinte, nós conseguimos reduzir de 48 para 44. De lá para cá, eu apresentei acho que uma meia dúzia de PEC. Realizamos dezenas de audiências públicas e aqui no plenário também 2, 3 sessões temáticas. Para mim, as eleições devem acontecer sim, sempre. No Brasil acontece 2 em 2 anos, que é os prefeitos e depois governadores e o Congresso, né? E a presidência da República. Então, cada vez que tiver uma discussão de uma campanha eleitoral, não se vota mais nada. É totalmente absurdo.
0: O presidente do Senado, Davi Alcolumbre, afirmou que vai cumprir todas as etapas previstas para a análise da proposta que acaba com a escala 6x1. Segundo ele, a PEC passará por 5 sessões de discussão antes de uma eventual votação em primeiro turno. Se for aprovada, serão necessárias mais 3 sessões de discussão antes da votação em segundo turno.
1: Alcolumbre também destacou que cumpriu o compromisso de levar a proposta ao plenário e afirmou que, no momento da votação, cada senador e senadora terá liberdade para decidir sobre a redução da jornada de trabalho dos quase 40 milhões de brasileiros que, segundo ele, atualmente trabalham na escala 6x1.
5: Qual é o meu desejo? É cumprir integralmente o rito constitucional, sem atropelos, sem acelerar nada, para na semana que vem termos sessões terça, quarta e quinta, e se caso todos nós pudermos concluir as 5 sessões de debate na semana que vem, do ponto de vista regimental, colocar para sua deliberação em primeiro turno.
0: Quem vive do artesanato poderá ter direito à proteção da Previdência Social.
1: Um projeto em análise no Senado prevê que artesãos de baixa renda sejam reconhecidos como segurados especiais, com acesso a benefícios previdenciários. Repórter Marcela Cunha.
6: O projeto da senadora Lurdinha Pereira, do PSB do Maranhão, inclui entre os segurados especiais da Previdência o artesão que trabalha em regime de economia familiar. O segurado especial é uma categoria da Previdência que reúne trabalhadores que vivem da própria atividade e tem regras específicas de contribuição. Para ser enquadrado nessa categoria, é preciso ter o artesanato como profissão habilitante habitual ou principal meio de vida. Além disso, a renda obtida com a atividade não poderá ultrapassar um salário mínimo. A regra valerá tanto para quem vive no campo quanto nas cidades. A senadora Zenaide Maia, do PSD do Rio Grande do Norte, destaca que, para muitas famílias, o artesanato também representa fonte de renda e sustento.
7: O artesanato não é só beleza, ele é cultura, é renda, é dignidade e é desenvolvimento para muitas comunidades.
6: A condição de artesão deverá ser comprovada de acordo com a Política Nacional do Artesão.
0: Chuvas intensas, secas, enchentes e ondas de calor podem se tornar mais frequentes e intensas com a previsão de um super El Niño.
1: O fenômeno acende o alerta para os impactos no Brasil e o Senado já discute e aprova medidas para preparar o país e reduzir os prejuízos causados por eventos climáticos extremos. Repórter Patrícia Oliveira.
8: A previsão a partir de agora em outubro e para os próximos meses é de chuvas acima da média em partes da região sudeste do Brasil e principalmente no sul, com a possibilidade de ciclones. Enquanto outras regiões, como o Nordeste e a Amazônia, podem enfrentar períodos mais secos e maior risco de queimadas. Um projeto transformado em lei da senadora Tereza Cristina, do Progressistas de Mato Grosso do Sul, impede o bloqueio dos recursos do pagamento do seguro rural para proteger o produtor contra grandes perdas no campo. Outra proposta do senador astronauta Marcos Pontes, do PL de São Paulo, cria uma política nacional com um sistema de informações para prevenção e monitoramento dos riscos de desastres.
9: E isso é extremamente importante para que os nossos municípios fiquem mais preparados para enfrentar situações de emergências climáticas, e elas vão aparecer cada vez mais.
8: O projeto está pronto para votação na Comissão de Constituição e Justiça.
0: Respeitar a vontade do eleitor expressa nas urnas é fundamental para fortalecer a democracia. A avaliação é do presidente do Senado, Davi Alcolumbre, após o primeiro turno das eleições.
1: Ele pediu respeito ao resultado também no segundo turno, marcado para o dia 25 de outubro. Repórter Raíssa Abreu.
10: Ao chegar ao Senado nesta terça-feira para retomar as sessões plenárias, o presidente da Casa, Davi Alcolumbre, cobrou dos brasileiros respeito ao resultado das urnas no segundo turno.
11: Que o povo brasileiro possa, a partir deste segundo turno para presidente, nos estados que teremos segundo turno, fazer a escolha com a sua consciência livre de escolher o que é melhor para o Brasil. Como presidente do Congresso Nacional, eu tenho a convicção, primeiro, que todos nós precisamos respeitar o resultado das urnas. Isso é questão fundamental.

0: Ele destacou que é completamente injustificável adotar posturas contrárias ao avanço do conhecimento.
1: Não pode nenhum governo de direita, conservador ou esquerda, no mundo da tecnologia, do avanço da inteligência artificial, de tudo isso, a gente ser contra a pesquisa científica, contra o pesquisador brasileiro, contra o professor. Isso não justifica em nenhum partido do mundo.
2: Recebeu uma notícia sobre o Senado e não sabe se é verdadeira? 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
0: Edição de Paula Groba e trabalhos técnicos Eliseu Caires. O Jornal do Senado fica por aqui. Acompanhe agora as notícias da Câmara dos Deputados. Boa noite.
3: Boa noite e até amanhã.
4: Jornal Câmara dos Deputados. Bancadas discutem pautas prioritárias para o período depois das eleições.
5: Homens brancos e com graduação são maioria entre os deputados eleitos.
4: Primeiro turno teve maior número de abstenções desde a redemocratização.
5: 23 deputados federais vão assumir outros cargos no próximo ano.
4: Boa noite. A partir de 2027, pelo menos 23 deputados que cumpriam o mandato parlamentar na Câmara nesta legislatura vão ocupar outros cargos, como informa o repórter Luiz Cláudio Canuto.
6: 23 deputados federais foram eleitos para outros cargos, como governador, senador e deputado estadual. 17 deputados federais foram eleitos para o Senado e 2 foram eleitos na chapa para o Senado, como suplentes de senador. Em nível estadual, o deputado Zuco, do PL do Rio Grande do Sul, foi eleito em primeiro turno governador do estado. Em Tocantins, o deputado Vicentinho Júnior, do PSDB, disputará o segundo turno contra a senadora professora Dorinha, do União. Segundo o cientista político Paulo Castro, a Câmara dos Deputados costuma ser o ponto de partida para uma carreira política em nível nacional. E é natural que deputados, após algum mandato, passem a disputar vagas no Senado, prefeituras ou governos de estado.
7: Então o eleitor percebe isso, ele sabe que essa atuação política aqui na Câmara dos Deputados também gera muito aprendizado político, consolida também as bases de atuação desses parlamentares nos seus municípios, principalmente depois que nós tivemos aí a possibilidade de flexibilizar, vamos dizer assim, a forma como eles disponibilizam, direcionam emendas parlamentares para os seus eleitores, e o eleitor valoriza essa experiência. Então é comum, porque dentro da política, né, quem tem mais exposição, quem tem mais presença, costuma sair à frente na eleição. Então, certamente um deputado federal que disputa outro cargo já tem esse recall.
6: 5 deputados federais foram eleitos para assembleias legislativas e 4 ficaram como suplentes nas chapas eleitas para os legislativos estaduais. Outros 31 deputados candidatos não foram eleitos. Da Rádio Câmara de Brasília, Luiz Cláudio Canuto.
4: Eleições.
5: O perfil dos deputados permaneceu quase inalterado em relação às legislaturas anteriores e a maior parte da Câmara segue sendo formada por homens brancos e com nível superior. Saiba mais detalhes sobre o perfil dos parlamentares eleitos na reportagem de Agui Pontes.
8: Com a contagem dos eleitos, a Câmara dos Deputados mantém perfil social majoritariamente branco, masculino e com idade média em torno de 49,9 anos. Segundo o cientista político da Universidade de Brasília, Murilo Mendes, o rosto da Câmara é muito próximo do que ela já vem tendo há muito tempo.
9: A Câmara dos Deputados manteve o mesmo perfil, muito parecido, perfil social de outras legislaturas, majoritariamente formada por homens brancos, de ensino superior também, de maior renda.
8: Segundo o último levantamento dos perfis dos deputados, dos 513 representantes na Câmara, 421 possuem ensino superior. Deputados do sexo masculino ocupam 404 cadeiras e 374 dos representantes são brancos. Esses mesmos fatores encontram pouca correspondência na população geral, segundo dados do IBGE. Enquanto deputados com ensino superior são 82,1%, esse mesmo perfil representa 21,4% da população. A população masculina corresponde a 48,5% do povo brasileiro. Já na Câmara, 78,8% dos eleitos são homens. E apesar de 72,9% dos deputados serem brancos,

0: 10,2% dos brasileiros se autodeclaram da mesma forma. Representantes pretos e pardos somam 26,4%, em torno de um quarto da Câmara. Pessoas indígenas têm 3 representantes, um a menos se comparado à legislatura anterior. E pessoas amarelas de ascendência asiática têm 1 representante, 2 a menos do que antes da eleição, o deputado Kim Kataguiri, do Missão de São Paulo. Segundo o cientista político Murilo Mendes, apesar do perfil da Câmara se manter muito próximo ao que sempre foi, houve um aumento da presença feminina. Foram mais 19 cadeiras com as eleições de 2026, fazendo com que elas passassem de 17,7% das candidatas eleitas em 2022 para 21,2%.
1: Hoje as mulheres são vitrines eleitorais dos partidos, funcionam como puxadoras de votos em muitos estados. Então hoje o investimento em candidaturas femininas deixou de ser apenas para cumprir a nominata, para cumprir a cota de gênero. E hoje elas são cabeças de chapa da disputa proporcional.
0: No recorte de faixa etária, a média de 49,9 anos se mantém constante em comparação a outras magistraturas, mas apresenta diversidade de idades na casa. A maior fatia dos deputados, 31%, tem entre 40 e 49 anos. Cerca de 24% tem entre 50 e 59. 17,5% possui entre 60 e 69. Entre 21 e 34 anos, são 9,7%. E 70 anos ou mais, são 6%. Os deputados mais idosos, com 78 anos, são Magna Mofato, do PL de Goiás, e Luiz Carlos Busato, do União do Rio Grande do Sul. O mais jovem, com 21 anos, é Alvinho Lira, do PP de Alagoas. A composição da Câmara contou com uma maioria de deputados reeleitos. Aproximadamente 58% estão renovando o pleito. Da Rádio Câmara, de Brasília, Agui Pontes.
2: Na próxima legislatura, 29 deputados federais voltam a exercer o mandato na Câmara. É o maior número de ex-deputados que retornam à casa desde 2010. Confira os detalhes na reportagem de Antônio Vital.
3: Dos 513 deputados federais eleitos este ano, 29 já tinham exercido o mandato antes e estavam fora da Câmara. Esse número representa menos de 6% do total, mas inclui ex-parlamentares conhecidos em seus estados, como o ex-presidente da Câmara João Paulo Cunha, do PT de São Paulo, e o ex-líder do governo Bolsonaro na casa, Major Vitor Hugo, do PL de Goiás. Dos ex-deputados que retornam à Câmara, 12 são do PL, 7 do PT, 3 do MDB e os demais do PP, Podemos, União Brasil, Novo, PSD e PRD, com um representante cada. O número de ex-deputados que retornam à Câmara é o maior desde 2010. Em 2010 foram 28 e em 2022 foram 17. Esses deputados não estão incluídos nos cálculos de renovação da Câmara, que só consideram os eleitos para o primeiro mandato. Esse número é de 183, o que representa uma taxa de renovação de pouco mais de 35%. Dentre os outros nomes conhecidos que ocuparão cadeiras de deputados no ano que vem, estão Freixo, do PT do Rio de Janeiro, Agnello Queiroz, do PT do Distrito Federal, e Subtenente Gonzaga, do PL de Minas Gerais. Para o cientista político Ricardo de João Braga, são políticos experientes que enfrentaram uma tarefa difícil ao se elegerem sem estar ocupando um mandato.
4: Quem estava fora da política no sentido dos cargos teve que subir uma montanha relativamente alta. E quem estava fora da política mesmo, eu acho que teve que trabalhar vários anos para conseguir reconstruir a sua rede de relacionamento. Esse retorno, primeiro, é o reconhecimento do eleitor, ou então é simplesmente até um recall, como a gente costuma dizer, aquela lembrança. Mais uma coisa que é interessante é que é uma volta de parlamentares experientes.
3: Entre os que voltam a exercer um mandato este ano estão apenas 3 mulheres: Perpétua Almeida, do PCdoB do Acre, professora Rosa Neide, do PT de Mato Grosso, e Rose Modesto, do União de Mato Grosso do Sul. Da Rádio Câmara de Brasília, Antônio Vital.
5: Política. O primeiro turno das eleições registrou o maior número de abstenções desde a redemocratização. Quem explica os detalhes é a repórter Kate Nayane.
6: Neste domingo, o primeiro turno das eleições de 2026 registrou o maior número de abstenções desde 1998. Ao todo, foram 21,08%, o que equivale a 33,4 milhões de eleitores, segundo dados do Sistema de Totalização de Votos do Tribunal Superior Eleitoral. O especialista em relações governamentais, Eduardo Galvão, analisa que o percentual já era esperado, considerando as últimas eleições. Para ele, a alta expectativa dos brasileiros sobre os candidatos causa uma espécie de frustração, o que pode levar o eleitorado a se abster do direito ao voto.
7: Tanto aqui no Brasil quanto em outros países também da América Latina, que é a alternância muito rápida de poder entre espectros políticos. Ou seja, vota-se na direita, não consegue resolver os problemas, vota-se na esquerda tentando resolver os problemas, não se consegue esse resultado, o imediatismo das pessoas, do eleitorado, por soluções.
6: Ele afirma ainda que essa expectativa explica não só a alternância no poder, quanto a desmotivação das pessoas para ir às urnas exercer a sua cidadania.
7: Na minha visão, esse dado, ele conversa muito com essa tendência de alternância de poder, porque isso demonstra uma insatisfação muito grande das pessoas em relação ao ambiente político, em relação aos próprios representantes. Na percepção das pessoas, as demandas sociais não estão sendo atendidas nem por um projeto de governo, nem por outro projeto de governo.
6: Em 2022, a porcentagem de abstenção foi de 20,95% na primeira etapa da votação. Em 2026, 158,7 milhões de eleitores foram considerados aptos a votar. 125 milhões compareceram às urnas. Entre os votantes, 2,2 milhões dos votos foram em branco e 3,6 milhões nulos. Os votos brancos e nulos são geralmente de pessoas que não se identificam com nenhum candidato ou partido. É tido como um voto de protesto e pode demonstrar o descontentamento da população em relação às opções de governantes disponíveis para ocupar as cadeiras do plenário. Da Rádio Câmara de Brasília, Kate Nayane.
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2: Economia. Arthur Oliveira Maia, do União da Bahia, é favorável à proposta de emenda à Constituição que limita a alíquota máxima do IPVA a 1% do valor de venda do veículo. A PEC também altera a base de cálculo do imposto para considerar o peso de fábrica do automóvel em vez do valor de mercado.
5: Arthur Oliveira Maia explica que a ideia é tornar a cobrança mais previsível e evitar que o valor do IPVA aumente de forma excessiva em razão do preço do veículo. O texto ainda permite que os estados concedam descontos para veículos menos poluentes.
2: Fernando Coelho Filho, do União de Pernambuco, apoia a criação de uma frente parlamentar em defesa do mutualismo. O colegiado visa garantir uma alternativa viável e competitiva ao mercado tradicional de seguros de veículos.
5: Fernando Coelho Filho ressalta que a iniciativa busca articular ações entre o governo, a iniciativa privada e a sociedade civil para fortalecer o setor. Segundo ele, o colegiado é importante para garantir um ambiente regulamentado que amplia a proteção do patrimônio da população.
2: Agricultura. Gabriel Mota, do União de Roraima, defende a aprovação de projeto que cria um Programa Nacional de Assentamentos Produtivos próximos às cidades. A proposta busca ampliar o acesso à terra para famílias vulneráveis, com foco no abastecimento de mercados locais.
5: Gabriel Mota ressalta que os assentamentos poderão receber apoio para assistência técnica, crédito e comercialização da produção. O texto admite lotes menores que um hectare, desde que estudos comprovem a viabilidade econômica, ambiental e produtiva da área.
2: Votação. Após o primeiro turno das eleições, os partidos começam a discutir pautas prioritárias. O PL, com a maior bancada eleita para a Câmara e o Senado, defende mais flexibilidade nas relações trabalhistas.
5: A Federação PT, PCdoB, PV, com a segunda maior bancada eleita para a Câmara, diz que o fim da escala 6x1 é uma demanda da sociedade. A repórter Silvia Munhato tem as informações.
9: Com a definição das novas composições da Câmara e do Senado para a próxima legislatura, os partidos já começam a discutir as pautas legislativas prioritárias. A partir da força eleitoral do PL mostrada nas urnas, o deputado Maurício Marcon, do Rio Grande do Sul, vice-líder do partido na Câmara, acredita que haverá menos espaço para medidas que busquem regular as relações trabalhistas, como as discussões sobre a jornada de trabalho máxima.
10: A gente tem exemplos dos Estados Unidos, do Canadá, da Austrália, da Inglaterra, que fazem a questão por horas trabalhadas com os direitos trabalhistas garantidos de forma proporcional, onde as pessoas vão fazer as suas horas de trabalho que assim desejarem. Se quiserem trabalhar 2, 3, 4, 5, 6 dias, elas vão ter a liberdade.
9: Para o deputado Daniel Almeida, do PCdoB da Bahia, vice-líder do governo no Congresso, a sociedade se mostrou favorável ao fim da escala 6x1, porque quer mais tempo livre.
11: Quem está contra isso está contra a evolução natural das coisas, está contra a opinião da sociedade, está contra os trabalhadores brasileiros. Esse debate de que o mercado regula as relações na sociedade, regula as relações no mundo do trabalho, as relações econômicas, é uma falácia. Não é assim que as coisas funcionam.
9: Maurício Marcon afirma que o partido deve trabalhar pelo corte de impostos e até para suspender a reforma tributária, aprovada em 2023 pelo Congresso. Outro movimento, segundo ele, será na direção do corte de gastos, além de outras pautas.
10: Fim das decisões monocráticas do Supremo Tribunal Federal, que está lá esperando há muito tempo lá, e a gente precisa votar, redução da maioridade penal. Então a gente tem várias pautas aí para serem aprovadas.
9: Daniel Almeida acredita que o país terá que fazer um enfrentamento mais firme do crime organizado e citou a proposta em discussão que busca reestruturar o sistema de segurança pública.
11: Criou-se o fundo eleitoral, mas a presença do poder econômico e de forma especial de setores do crime organizado na vida política está cada vez mais intensa, então tem que fazer uma reforma político-eleitoral.
9: O vice-líder do governo também acredita que será necessária uma discussão sobre o Supremo Tribunal Federal no sentido de fixar mandatos para os ministros. Da Rádio Câmara de Brasília, Silvia Minhato.
2: Segurança Pública. Mário Negro Monte Júnior, do PSB da Bahia, apoia a proposta que amplia a coordenação da União na segurança pública e integra os órgãos federais, estaduais e municipais. A PEC também reforça a atuação da Polícia Federal contra organizações criminosas e milícias.
5: Mário Negro Monte Júnior destaca ainda a criação da Polícia Viária Federal, com atuação em rodovias, ferrovias e hidrovias, e a inclusão das guardas municipais no sistema de segurança pública. Ele acrescenta que a proposta também prevê recursos para os fundos nacionais da área.
2: Marangoni, do Podemos de São Paulo, é autor de proposta que altera o Código Penal para aumentar a punição a quem comete o crime de ato obsceno em locais de uso coletivo. De acordo com a matéria, a punição passa a ser de 2 a 5 anos de reclusão, além de multa.
5: Marangoni afirma que a medida alcança banheiros, vestiários, escolas, transportes coletivos, centros comerciais e outros espaços frequentados por crianças e adolescentes. Ele considera que esses ambientes exigem proteção reforçada contra a exposição a atos de conteúdo sexual.
2: Marussa Boldrin, do Republicanos de Goiás, propõe criar diretrizes nacionais para transformar as salas Lilás em uma política de atendimento humanizado a mulheres e meninas vítimas de violência. A implantação seria gradual, respeitando a autonomia de estados e municípios.
5: A proposta, relatada por Marussa Boldrin na Comissão de Saúde, garante acolhimento, escuta especializada e integração com a rede de proteção. Também prevê treinamento contínuo das equipes e protocolos nacionais para orientar o atendimento às vítimas.
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2: Previdência. Vander Lubé, do PT de Mato Grosso do Sul, apoia o projeto que regulamenta a aposentadoria especial por penosidade no regime geral de previdência social. A proposta define o conceito de penosidade e estabelece critérios para a concessão do benefício.
5: O texto de Vander Lubé prevê a aposentadoria após 25 anos de trabalho em condições de grande desgaste físico ou mental, mediante comprovação por perícia técnica. O projeto também cria regras específicas para motoristas do transporte rodoviário comprovarem o direito ao benefício.
2: Termina agora o Jornal Câmara dos Deputados, produzido pela Rádio Câmara, com trabalhos técnicos de Everson Urani e apresentação de Luciana Vieira e José Carlos Andrade. Uma ótima noite para você.
5: A Voz do Brasil volta amanhã. Uma boa noite para você.
2: Você ouviu A Voz do Brasil. Boa noite.

0: 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Você é maravilhoso e vale muito mais do que pensa. Por mais que você não acredite, tem alguém que te ama muito e seria capaz de fazer qualquer coisa para te ver bem e feliz. Mantenha-se firme e acredite. Tudo isso uma hora vai passar. 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Não está. 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Insista, conforte, escute e aconselhe. Cada um sente e vive as situações de maneiras diferentes. 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
3: Boa noite para você, ouvinte amigo. A partir de agora, nós faremos a sua companhia aqui pelo rádio ou pela internet, onde quer que você esteja nesta noite especial de terça-feira. Eu, Frei Leandro Ferreira, juntamente com nossa equipe franciscana de comunicação, faremos a sua companhia. A você, nossa saudação franciscana de paz e bem. Que bom ter você aqui conosco. Vamos iniciar rezando? Como bons cristãos, chamamos o Frei Alex para juntos pedirmos pela paz.
4: Senhor Deus de bondade, nesta terça-feira venho diante de Ti para agradecer pelo bem que todos os dias realizas em minha vida. Muito obrigado pelo ar que respiro, pelo alimento à minha mesa, pelas pessoas que amo. Hoje quero Te pedir o dom da paz e da harmonia, que eu compreenda as diferenças, que busque o diálogo e que seja sempre um construtor de pontes que unam as pessoas. Que na minha casa e na minha família reine sempre a Tua paz. Afastai para bem longe do meu lar as disputas, discussões, as guerras, a violência. Enche meu coração com Teu amor infinito. Como São Francisco, eu Te peço, faze-me, Senhor, instrumento da Tua paz. Tudo isso Te peço por Jesus Cristo, Teu Filho e nosso irmão, na força e na unidade do Espírito Santo. Amém.
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3: Vamos nos alimentar com um pedacinho do pão da palavra? Quem se alimenta com este pão recebe o sustento para caminhar com firmeza pelas trilhas da fé. Vamos nos alimentar espiritualmente com um pão diário.
6: Olá, que bom que você está aí para acompanhar a nossa mensagem de esperança e encorajamento, Pão Diário. Hoje vou ler o texto de Karen Pimple com o título Deus nos vê, baseado no livro de Amós, capítulo 7, entre os versículos 10 e 17. Há 14 bilhões de árvores no estado onde moro e a maioria é bem comum. No entanto, anualmente temos um concurso para identificar as mais antigas da região e homenageá-las como um marco. O concurso eleva as árvores comuns a outro nível. Em qualquer local pode ter uma vencedora de prêmio esperando ser notada. Ao contrário da maioria das pessoas, Deus sempre percebe o comum. Ele se preocupa com o que e com quem os outros ignoram. Durante o reinado do rei Jeroboão, Deus enviou a Israel um homem comum chamado Amós. O profeta exortou seu povo a se afastar do mal e a buscar justiça, mas foi condenado ao ostracismo e ordenado que se calasse. Vá embora daqui, profeta. Volte para a terra de Judá e ganhe a vida profetizando ali, disseram-lhe com desprezo. Amós respondeu: sou apenas um boiadeiro e colhedor de figos. Mas o Senhor me tirou de junto de meu rebanho e disse: vai e profetize ao meu povo Israel. Deus conhecia e notou Amós quando ele era apenas um pastor comum, cuidando de rebanhos e árvores. Centenas de anos depois, Jesus notou e chamou pessoas comuns: Natanael e Zaqueu, perto das figueiras e dos sicômoros. Não importa o quanto nós nos percebemos como desconhecidos, ele nos vê, ama e nos usa para seus propósitos. E você? Por que às vezes é difícil crer que Deus o vê como um ser único? Essa percepção reflete o amor do Pai? Pense sobre isso. Eu sou a Clarice Fogaça e essa foi a nossa mensagem do dia.
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8: Já estou ouvindo música. 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
1: Se uma pessoa que você ama anda sempre triste, mas quando questionada sempre diz que está tudo bem, não acredite, pois não está. Um dia ruim é comum e normal para todo mundo, mas todos os dias não. Insista, conforte, escute e aconselhe. Cada um sente e vive as situações de maneiras diferentes. Diga sim à vida. Você vale muito. Você é maravilhoso e vale muito mais do que pensa. Por mais que você não acredite, tem alguém que te ama muito e seria capaz de fazer qualquer coisa para te ver bem e feliz. Mantenha-se firme e acredite. Tudo isso uma hora vai passar. Diga sim à vida. Diga sim.

0: Não há coisa melhor do que ouvir um amigo nos dizendo como proceder ou como agir. Uma palavra amiga nos ajuda, nos tira de várias situações. Uma palavra amiga é como uma alavanca para a nossa vida. Vamos parar e ouvir esta palavra com o nosso saudoso Frei Nelson Rabelo.
1: Amigo trabalhador, um senhor tinha um trigal bonito no ponto para ser colhido. Acontece que naquela semana ele andava fulo de raiva com uma raposa que atacava o galinheiro, até que ela caiu na arapuca. E doido para se vingar, o homem jogou gasolina na cauda do animal e ateou fogo. Naquele desespero para se livrar do fogo, a raposa se meteu trigal adentro e espalhou fogo por onde passava. Num já, o incêndio tomou conta da plantação e consumiu tudo. De olho arregalado diante do desastre, o homem lamentava. Seria menos prejuízo uma raposa em paz no galinheiro a uma raposa em chamas no trigal. Viu só? A raiva, que péssima conselheira. Por falar nisto, maus conselheiros já causaram estragos. Uma mãe dizia: meu filho chegou ao fundo do poço, entrou na droga a conselho dos colegas de festa. Agora ouviu um bom conselho: fazer um tratamento e se livrar das drogas. Provado está. A certos conselhos, melhor seria fechar os ouvidos. A Bíblia nos alerta com sabedoria. Depois de bem educar sua mente e coração à luz da palavra de Deus, siga, como fez aquele filho, com confiança os conselhos de sua consciência. Pense nisto e Deus o acompanhe.
0: Nós não somos apenas matéria. Dentro de nós habita um espírito. Este é o centro de nossa espiritualidade. Para fortificar nossa espiritualidade, vamos para a sala da espiritualidade franciscana e ouvir a mensagem desta noite. Paz e bem, Frei Gustavo.
2: Paz e bem, mais uma vez abrindo as portas da sala da espiritualidade franciscana para recebê-lo em nosso programa de rádio Espaço Família, nesta hora do dia, fim de noite, em que muitos já se preparam para o seu justo e merecido descanso. Estamos conversando sobre a vida de santos e beatos da ordem franciscana, ou melhor, da família franciscana, dos seguidores e seguidoras de São Francisco de Assis. E hoje o personagem que queremos destacar é o bem-aventurado Odorico Matteucci de Pordenone. Odorico nasceu em Vila Nova de Pordenone, da família Matteucci, em 1265. Sacerdote da Ordem Franciscana, uniu uma exemplar austeridade de vida a um infatigável, incansável zelo pastoral. Foi um dos primeiros missionários da Ordem Franciscana. Primeiro esteve na Ásia Menor e, em seguida, vamos encontrá-lo entre os tártaros, depois na China e na Índia. Converteu muitíssimos à fé em Cristo, mereceu o nome de apóstolo dos chineses. Voltando à Europa, a fim de referir ao Papa a sua atuação nas missões do Extremo Oriente, morreu em Udine, no dia 14 de janeiro de 1331. Seu culto foi aprovado por Bento XIV aos 2 de julho de 1755, o dia da memória do bem-aventurado Odorico Matteucci, é 14 de janeiro. Ó Deus, que pelo zelo apostólico do bem-aventurado Odorico conduzistes à vossa igreja muitos povos do Oriente, concedei-nos por sua intercessão permanecer firmes na fé e viver na esperança do Evangelho por ele pregado. Por nosso Senhor Jesus Cristo, vosso Filho, na unidade do Espírito Santo. Amém. Bem-aventurado Odorico Mateuti de Pordenone, rogai por nós. Agradecemos muito a sua participação, lembrando também o trecho do Evangelho de Marcos, ou de Mateus, em que Jesus envia os seus, como enviou o bem-aventurado Frei Odorico. Ide por todo mundo e proclamai o Evangelho a toda criatura. Eis que estou convosco todos os dias, até o fim do mundo. Um bom descanso a você, um grande abraço. Já deixamos o nosso próximo encontro marcado. Tudo de bom, continue sempre na audiência da nossa emissora de rádio. Um grande abraço, paz e bem.
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1: Se uma pessoa que você ama anda sempre triste, mas quando questionada sempre diz que está tudo bem, não acredite, pois não está. Não está. Um dia ruim é comum e normal para todo mundo, mas todos os dias não. Insista, conforte, escute e aconselhe. Cada um sente e vive as situações de maneiras diferentes. Diga sim à vida. Diga sim à vida. Diga sim à vida. Você vale muito. Você é maravilhoso e vale muito mais do que pensa. Por mais que você não acredite, tem alguém que te ama muito e seria capaz de fazer qualquer coisa para te ver bem e feliz. Mantenha-se firme e acredite. Tudo isso uma hora vai passar. Diga sim à vida. Diga sim.

0: Como é bom ouvir uma mensagem que nos toca a alma. A palavra dita na hora certa faz um efeito benéfico dentro da gente. Para abrir a sala da mensagem, vamos convidar o Frei Jurandir. Esteja à vontade, Frei Jurandir. O espaço agora é todo seu.
1: Quando uma pessoa não tem coração, muitas vezes você ouviu pessoas falarem: fulano não tem coração. Geralmente isso é falado com pessoas que são duras, carrascas, maldosas e não conhecem um sentimento belo chamado de compaixão. Pessoas desse tipo só conhecem o dinheiro como o único bem. Têm uma riqueza vazia, desprovidas dos bens eternos. Pelo dinheiro, pisam em qualquer pessoa, ferem até a mãe. Dessas pessoas, ninguém tem um pingo de inveja. Pessoa assim não passa de um pobre miserável. Tudo isso por não ter um coração cheio de belos sentimentos. A verdadeira riqueza é encontrada dentro do ser humano. O que ele vai conseguir exteriormente deve ser símbolo dos valores e belos sentimentos que carrega no coração. A riqueza genuína é como a beleza, invisível, cordial, interior. Lembra do Pequeno Príncipe do Exupéry? Ele disse que só se vê bem pelo coração. O coração, sede dos sentimentos, tem olhos diferentes, mais penetrantes e cristalinos. Suas antenas captam muito mais longe. O que é mesmo um coração? Ele é palco dos sentimentos, da nossa afetividade, dos dinamismos emocionais, núcleo central das pessoas, fonte de vida, sinônimo de amor. Sabe-se que, mesmo que o cérebro comanda o amor, é no coração que repercutem os sentimentos, as manifestações afetivas e tudo que se relaciona com o amor. No coração existem dois movimentos importantíssimos para a nossa vida: sístoles e diástoles. Os sentimentos que endurecem o coração e fazem as pessoas não sentirem que tem um coração são exatamente estes: inveja, ódio, ciúme, dor pelos maltratos, os pesadelos, as angústias, contraem e envenenam, fazendo o fechamento desse coração. Por outro lado, o júbilo, a confiança, a ternura, a alegria, a felicidade, a esperança dilatam, perfumam, iluminam e expandem o coração. Cuide do seu coração para você amar mais e ser mais amado. Porque o cérebro convence e o coração contagia. Heber Salvador de Lima disse certa vez: mais poderosa que a ciência é a caridade em ação. Quem resiste à inteligência não resiste ao coração. As pessoas de coração fechados são duras, feias. As pessoas de coração aberto, influente, veraz e decisivo, enraizado, centrado no amor, são pessoas muito mais bonitas. Quem sabe, quem está me ouvindo agora tem esse coração.
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0: A família é uma instituição sagrada. Viver em família é uma bênção. Mas para viver em família, a gente também precisa aprender muita coisa. Vamos abrir agora no programa um espaço para a família, com Frei Almir Ribeiro Guimarães. Olá, Frei Almir, paz e bem.
3: Olá, meus amigos. Nos primeiros anos da vida do cristianismo, sabemos que muitos fiéis levavam uma vida de intenso recolhimento e densa oração. Essas pessoas viviam em lugares ermos, eremitérios. Regrupavam-se em mosteiros. Muitos são conhecidos como pais ou padres do deserto. Há livros que recolhem os seus ditos, muitas vezes anônimos. Hoje vamos ouvir alguns desses ditos dos padres ou dos mosteiros do deserto. Certa vez chegaram ladrões ao mosteiro de um ancião e lhe disseram: viemos tomar tudo que está em tua cela. E ele disse: tomai o que quiserdes, meus filhos. Então, eles tomaram tudo que encontraram na cela e foram embora, mas não viram uma bolsa pendurada num determinado lugar. Então, o ancião tomou a bolsa, correu atrás deles, gritando e dizendo: olha, tomai esta bolsa que não notaste na minha cela, meus filhos. Eles se admiraram com a resignação do ancião e lhe devolveram tudo o que haviam levado da cela. E pediram desculpas, dizendo uns aos outros: este é realmente um homem de Deus. Uma segunda palavra de sabedoria. Ao ver alguém pecar, um santo homem chorou amargamente, dizendo: ele peca hoje, amanhã certamente será a minha vez de pecar. Assim, se alguém pecar em tua presença, não julgues, mas considera-te um pecador maior do que ele. E para terminar, um irmão perguntou a um ancião: dize-me algo que eu possa observar e viver de acordo. O ancião disse: se fores capaz de ser ultrajado e suportar, isto é uma grande coisa, superior a todas as virtudes. São saborosos esses ditos dos padres do deserto. Grato por sua atenção, tão fiel, e até um outro encontro, Deus querendo.
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1: Você vale muito. Você é maravilhoso e vale muito mais do que pensa. Por mais que você não acredite, tem alguém que te ama muito e seria capaz de fazer qualquer coisa para te ver bem e feliz. Mantenha-se firme e acredite. Tudo isso uma hora vai passar. Diga sim à vida. Diga sim à vida. Se uma pessoa que você ama anda sempre triste, mas quando questionada sempre diz que está tudo bem, não acredite, pois não está. Não está. Um dia ruim é comum e normal para todo mundo, mas todos os dias não. Insista, conforte, escute e aconselhe. Cada um sente e vive as situações de maneiras diferentes. Diga sim à vida. Diga sim à vida. Diga sim à vida.
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3: De volta à Sala da Boa Música para mais uma bela canção. Acompanhe com a gente.

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1: Refletir sobre a vida e seus desafios sempre nos faz crescer. Por isso chegou a hora de parar e pensar de um jeito leve, mas profundo.
2: Paz e bem, me chamo Frei Gabriel Nogueira e neste Pare e Pense vamos falar sobre a simplicidade. A simplicidade é uma escolha franciscana que nos leva a valorizar o essencial e a buscar uma vida despojada. Fazer poucas coisas é concentrar nosso empenho no que realmente importa, sem nos sobrecarregar com ambições, bens ou desejos desnecessários. Essa simplicidade permite que Deus ocupe mais espaço em nossas vidas, deixando de lado as preocupações que só nos afastam

0: permitindo que o coração se liberte para o que é verdadeiramente essencial e divino. Paz e bem.
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3: Já estou ouvindo música. Vamos mais perto da Sala da Boa Música para ouvir uma bela canção.

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7: Assim rezava São Francisco. Ó Santíssimo Pai Nosso, perdoai-nos as nossas ofensas. Por vossa inefável misericórdia, como nós perdoamos a quem nos tem ofendido. E o que nós não perdoemos totalmente, fazei vós, ó Senhor, que o perdoemos plenamente, a fim de que possamos amar sinceramente os nossos inimigos e por eles intercedamos junto de vós. Franciscanos compartilhando a paz e o bem.
8: 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Como é santo e dileto, agradável, humilde, pacífico, suave, amável e, sobretudo, desejável ter tal irmão e tal filho, nosso Senhor Jesus Cristo. 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
10: E seguimos com o nosso bate-papo de hoje sobre alimentação das crianças e terapia alimentar. E quem segue conosco é a nutricionista especialista, então terapeuta alimentar, Janaína Bonissoni Agnolin. Vocês aí de casa estão entendendo o que a gente está colocando para vocês com uma profissional a respeito desse assunto, que muitas vezes é até um assunto assim que a gente não leva muito né, assim, ah, mas ela vai crescer, vai melhorar essa questão, ela tá, não come determinado alimento, mas ela vai comer daqui uns dias, ou daqui um ano, ou na escola. Não é assim, esse olhar é muito importante e é essencial, e o profissional esclarecendo aqui pra gente. E assim, Jana, quais alimentos para introdução alimentar? O bebezinho lá, o que, que você traria para as mamães aí que estão amamentando, que estão iniciando essa alimentação com as crianças? O que, que não pode faltar?
11: Então, primeiro, observar os sinais de prontidão da criança, né? O bebê está pronto para iniciar a introdução alimentar? Cuidar para ser no mínimo 6 meses, 6 meses para mais. A gente percebe hoje muita pressa de introduzir a alimentação da criança. Ah, a criança está com 4 meses, vou começar a dar aqui um suquinho, começar a dar uns alimentos. Não, primeiro analisa os sinais de prontidão. Espera chegar aos 6 meses, analisa os sinais de prontidão do bebê, que tem uma série ali de fatores para ser observado. E tá cuidando muito a forma que é ofertado esses alimentos.
10: Ah, tem, né? Tudo
11: então, não liquidificar o alimento, evoluir textura desse alimento, a variedade do alimento ofertado, né? Então a criança precisa receber vários sabores ali no início da introdução alimentar.
10: E aí seria tudo in natura.
11: Tudo isso? In natura.
10: Tudo in natura.
11: Tudo in natura. Né?
10: Sem excesso, sem sal, sem por exemplo, a fruta natural.
11: Isso, sal a partir de 1 aninho de idade, né? E o açúcar a partir dos 2 anos de idade. Olha, hoje suco, a Sociedade Brasileira de Pediatria nem orienta mais ser dado suco, né? Então, para lá depois dos 2 aninhos de idade apenas.
10: E para a gente entender o que é esse teu trabalho relacionado à terapia alimentar, conta para a gente como que funciona.
11: Então, a terapia alimentar é um tratamento para as dificuldades alimentares, né? Como que funciona a terapia alimentar? Aproximar a criança, aproximar o adulto, o adolescente, de uma maneira mais leve, lúdica, né? No caso da criança, do alimento que ela não tolera.
10: Olha,
11: tá?
10: Só.
11: Então, tem uma série de ferramentas que a gente utiliza para estar aproximando a pessoa desses alimentos. Tá? Ela acaba ressignificando o alimento que ela tem, que ela não consegue tolerar.
10: Trabalha-se o emocional junto, é isso?
11: Trabalha o emocional também. Tá, então...
10: Que interessante. E aí, como que é em consultório, Jana?
11: Então, dentro do consultório, eu atendo em Pato Branco e atendo em Coronel Vivida. Dentro dos consultórios que eu trabalho, eu tenho uma cozinha. Então, junto com o paciente, a gente trabalha o alimento.
10: Que interessante. Aí vocês vão e a criança tem o contato com o alimento ali.
11: Tem o
10: sentindo
11: contato.
10: O cheiro,
11: exatamente.
10: A textura.
11: Então, a alimentação é muito complexa, né? Então, às vezes as famílias me falam assim, Janaína, mas é tão bom comer, é tão prazeroso. É prazeroso para quem não tem um problema alimentar, tá? Porque para quem tem um problema alimentar, isso muitas vezes, que nem a gente comentou, é uma fobia. É algo que é um pânico. A criança sabe que está chegando o momento da refeição, ela quer fugir daquele ambiente, né? Por isso que muitas vezes as crianças não querem ir para a mesa. Elas querem ficar separadas porque é algo muito ruim para ela. E dentro do consultório, dentro da cozinha, é trabalhado todos esses sentidos, né? Então a criança sente o cheiro do alimento, ela manipula o alimento. Claro que dentro da dificuldade alimentar dela é muito respeitoso, né? A parte da terapia alimentar, isso é respeitado se a criança não consegue naquele momento trabalhar com o alimento propriamente dito, né? A parte visual do alimento, auditivo do alimento, se é crocante, se é mais pastoso, tudo isso é trabalhado em sessão.
10: A terapia alimentar, ela é indicada para toda e qualquer idade ou somente para as crianças?
11: Não, então eu tenho bastante adolescentes e alguns casos de adulto também, tá? Então é para pessoa que tem dificuldade alimentar.
10: Nossa, né? Muito interessante. E isso é algo que você, como nutricionista, também trouxe dentro da sua profissão, buscando essa especialização, que é muito interessante, porque é o diferencial, porque realmente, quando os pais se deparam com uma situação de um filho que não come, que não pode permanecer na mesa, que não consegue sentir nem o cheiro daquele alimento, você imagina tudo isso dentro do dia a dia, numa casa, na família, né?
11: Sim, aquela criança que não consegue ir num restaurante, porque chega num restaurante, aquele cheiro da comida acaba fazendo com que ela nauseie, ela não consegue comer. né? Não consegue ir no supermercado, passar ali pela área de fruta, verdura, carnes, porque acaba atrapalhando, né? Tanto o visual do alimento como o cheiro do alimento.
10: Uhum.
11: Né? Então, tudo isso é trabalhado em atendimento.
10: Jana, e existem determinados alimentos assim que são mais, que as crianças que você percebe assim, que elas têm um pouco mais de seletividade ou não? Existem determinados alimentos ou proteínas, enfim?
11: O que que eu percebo e o que que é comprovado uhum. cientificamente, né? E vem muito com o que eu atendo mesmo.
10: Uhum.
11: Muito a parte de frutas e verduras, o alimento in natura em si, porque isso justamente é a questão do industrializado, né? Então, industrializado, o que que acontece? A gordura é rico em gordura, rico em açúcar e rico em sódio.
10: Uhum.
11: Isso vicia o paladar da criança e o nosso paladar de quem consome, né? Já fruta e verdura sempre vai ter um sabor diferente. Então você pega uma bandeja de morango, vai ter o mais doce e o mais azedo.
10: Uhum.
11: Vai ter o mais vermelho e o mais clarinho. Então o visual é diferente, o cheiro é diferente e o sabor é diferente, né? Então nunca vai ser igual. Então isso traz uma dificuldade para o consumo desses alimentos. E a proteína também, a proteína animal,
10: uhum.
11: né? Principalmente carne, são alimentos assim que tem grande exclusão das crianças que eu atendo.
10: Olha só. Exames, o que precisa estar em dia para que a alimentação seja tranquila, que seja tudo certo com as nossas crianças? Jana.
11: Então, tem alguns exames, principalmente a parte de vitaminas, minerais, o hemograma conta muita coisa,
10: uhum.
11: né? Que precisa ser analisado de uma maneira mais ampla, né? Que precisa ser bem cuidado. Então, uma deficiência de zinco. O zinco está totalmente relacionado com a parte sensorial.
10: Nossa.
11: Então, a criança com o zinco baixo sente menos cheiro do alimento, sente menos gosto, né? Toda a parte do paladar, sem contar na parte de imunidade, mas pensando aqui na seletividade. Então, o zinco da criança precisa estar num nível bom.
10: Uhum.
11: Tá? Eu pego crianças com vitamina B12 muito baixa pela falta do consumo da carne.
10: Exatamente.
11: Né? Vitamina C muito baixa pela falta ali das frutas. Então tudo isso, o selênio muito baixo, né? Que está muito relacionado com a parte de aprendizagem, com toda a parte neurológica da criança.
10: Foco,
11: atenção, aprendizagem.
10: Uhum. Né? E você recebe também no consultório, Jana, crianças que são do espectro autista, por exemplo, como os pais também têm que tentar, né? Com a terapia alimentar, eles também conseguem ajudar?
11: Sim, então eu tenho pós-graduação em nutrição no autismo, né? Então
10: que
11: sou
10: legal.
11: Pós-graduada nisso. A grande maioria das crianças que eu atendo são autistas. Hoje eu posso dizer que 80% das crianças que eu trabalho são autistas. Não que criança típica não tenha seletividade alimentar,
10: uhum.
11: também tem. Mas dentro do autismo, pela questão sensorial deles e pela questão intestinal, então a absorção de vitaminas é menor, acaba levando a uma seletividade maior.
10: Uhum.
11: Tá? Então, e é sim, que nem você comentou, precisa ser trabalhado em sessão para essas crianças para estar melhorando a parte da aproximação do alimento.
10: E você percebe dentro da terapia essa evolução do seu paciente de forma, cada uma deve ser subjetivo também, Jana, mas assim, você percebe essa evolução da pessoa podendo se aproximar do alimento, tendo contato, e aí chegando também a se alimentar com aquele determinado alimento?
11: Então, eu sempre digo assim, Bibiane, eu como nutricionista, né, larguei aquela nutricionista de atender todo o público uhum. e fiquei só na parte infantil e só dentro de dificuldade alimentar infantil. Então, hoje
10: como
11: eu trabalho
10: é
11: só com isso.
10: É necessário esse seu trabalho, é essencial.
11: Justamente por isso, por você ver a evolução do paciente,
10: uhum.
11: né, então você receber a mensagem que eu estava agora aqui aguardando e vendo as mensagens no meu celular dos pais mandando ali do almoço que foi hoje, aquela
10: Olha.
11: Evolução, entende? Então você conseguir pegar aquela criança que consome dois alimentos e você conseguir dar alta para ela consumindo praticamente todos os alimentos, isso é muito gratificante.
10: Nossa, né? E com certeza, né, dentro do seu trabalho, como você falava, a nutrição você já tem formação há muitos anos já.
11: 23 anos.
10: E aí você buscando também esses nichos que são uhum. tão importantes, são lacunas que a gente precisa suprir na questão de profissionais nesse sentido, com esse olhar diferenciado. Uhum. Porque cada vez mais a gente percebe, né, a questão, como você fala, 80% dos seus pacientes são autistas.
11: Sim, a grande maioria.
10: Então, esse olhar para eles, isso se reflete na saúde lá na frente, uhum, na qualidade de vida. Então, é muito importante.
11: Sim.
10: Jana, para quem quer conhecer um pouquinho mais o seu trabalho, onde te encontrar, você atende aqui em Pato Branco e também lá em Coronel Vivida.
11: Coronel Vivida, isso mesmo.
10: Aqui na Clínica Celeste.
11: Na Clínica Celeste e em Coronel Vivida eu tenho um consultório particular meu.
10: Uhum. Uhum. E vocês trabalham em equipe multidisciplinar também nesse sentido?
11: Aqui na Clínica, uhum, Celeste, sim. Uhum. Nós somos em vários profissionais, né? Onde a gente consegue ali trocar várias informações sobre o mesmo paciente. E isso acaba sendo bem bacana.
10: Quais são as dicas como terapeuta alimentar para quem está nos acompanhando aí em casa, para os pais responsáveis? O que você diria hoje em relação ao cuidado, a esse olhar diferenciado, uhum, para o seu filho? E que é possível, né? É possível melhorar essa condição.
11: Então, eu falo para os pais para buscarem ajuda. Então, não esperar a criança chegar nos 7 anos, nos 12 anos, para ver se essa alimentação dela vai melhorar. Quanto antes ser buscado ajuda, quanto antes a criança receber uma avaliação, uhum, e receber um tratamento adequado, antes esse problema vai ser resolvido, né? Então, o que a gente consegue deixar para os nossos filhos é justamente saúde, né? Então, a gente sabe que tanto a parte cognitiva, a parte emocional e a parte física inicia pela alimentação, né? Então, buscar ajuda, buscar ver o que está acontecendo com a criança, né? Para estar ajudando tanto a família, que sofre muito com,
10: claro,
11: isso, como a criança, que também acaba sofrendo.
10: Maravilha! Jana, muito obrigada pela sua participação, foi muito importante ter essas orientações hoje, dicas valiosas aqui no programa. Tenho certeza que os pais que nos assistiram hoje saíram mais preparados para como lidar aí com os desafios da alimentação infantil, esse olhar diferente, como a gente citou aqui várias vezes, e a possibilidade de um profissional também que possa estar auxiliando, né, e cuidando do nosso bem, que é o bem maior, que são os nossos filhos, né? Então, isso é muito importante. Muito obrigada, Jana.
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9: Depois dessa conversa interessante, vamos trazer música para o ambiente. Vamos temperar o nosso espaço família com mais uma dose generosa de boa música.

0: Senhor. Glórias sejam dadas a Ti, Senhor. Obrigado, meu Deus. Bendito sejas o Teu santo nome. Vá aplaudindo o nome do Senhor, porque grandes coisas Ele fez em nosso favor. Obrigado, meu Deus. Obrigado, Senhor. Força nessa palma para o Senhor. Ele é digno de todo louvor e de toda adoração. Aleluia, Senhor.
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8: Assim rezava São Francisco. Ó Santíssimo Pai Nosso, perdoai-nos as nossas ofensas. Por vossa inefável misericórdia, como nós perdoamos a quem nos tem ofendido. E o que nós não perdoemos totalmente, fazei vós, ó Senhor, que o perdoemos plenamente, a fim de que possamos amar sinceramente os nossos inimigos e por eles intercedamos junto de vós. Franciscanos compartilhando a paz e o bem.
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10: A nossa igreja é um organismo vivo e pulsa no mundo inteiro. Temos membros espalhados nos 5 continentes, mas todos temos nosso pastor na terra, que é o nosso Papa. Nosso Papa mora no Vaticano, de onde recebemos notícias sobre a organização da nossa igreja. Está aberta agora a Sala da Notícia, dentro do programa Espaço Família.
11: Louvado seja nosso Senhor Jesus Cristo. O Boletim de Notícias da Rádio Vaticano, Vatican News. Esse é o Boletim de Notícias da Rádio Vaticano, Vatican News, em língua portuguesa, nesta terça-feira, 6 de outubro. Nos estúdios, Silvanei José. No dia de ontem, o Santo Padre se encontrou com consagrados da Coreia, recordando a JMJ de Seul, de 2027. André Secolé.
12: Venite da lontano, é vero, ma qui siete a casa.
13: O Papa Leão XIV recebeu representantes da vida consagrada da Coreia, que moram em Roma. Pessoas que vêm de longe, é verdade, mas aqui estão em casa, já que a fé que receberam na terra natal encontra suas raízes junto às memórias dos apóstolos Pedro e Paulo, dando um novo ímpeto missionário. Na audiência na Sala Clementina, nesta segunda-feira, o pontífice começou o discurso saudando em língua original coreana, o grupo de 170 sacerdotes religiosos e religiosas.
14: Buongiorno a tutti, benvenuti. Kansamida.
13: Lembrou ainda da preparação à Jornada Mundial da Juventude de Seul em 2027 e se congratulou com o aniversário de 25 anos de inauguração da sede do Pontifício Colégio Coreano. Recordando da história singular da Igreja na Coreia do Sul, que conta com cerca de 6 milhões de fiéis, o que representa aproximadamente 11% da população total do país, o Papa a descreveu através da memória e da esperança. Memória pela fé espontânea a Deus, que brotou e se desenvolveu no início através de textos cristãos, e esperança através de Cristo ressuscitado. Leão XIV também recordou o testemunho dos mártires que fizeram parte de uma longa história marcada por perseguições, guerras, pobreza e divisões que não endureceu o coração, como foi o caso do venerável Thomas Choi Young-yop. Ele foi o segundo sacerdote da história coreana, lembrado como mártir do suor, pelo trabalho intenso de evangelização durante 11 anos, até consumir a própria vida no serviço. Iluminados pelo Evangelho, disse o Papa, os mártires dão um exemplo de fortaleza cristã a ser seguido, doando a vida com amor todos os dias.
14: Nosso tempo ha bisogno proprio di questo, di uomini e donne che abbiano il coraggio di fare il bene anche quando costa.
13: O nosso tempo precisa exatamente disso, de homens e mulheres que tenham a coragem de fazer o bem, mesmo quando isso custa. Aproximem-se daqueles que estão sozinhos, apoiem quem está cansado, procurem quem se afastou, tenham a coragem de perdoar, de recomeçar, de dialogar. O bem nem sempre é reconhecido e muitas vezes exige esforço, mas é essa coragem cotidiana da caridade que torna credível o nosso anúncio do Evangelho. A força para viver assim vem da amizade com Jesus Cristo, que abre a fraternidade, continuou o Papa, orientando a alimentá-la na Eucaristia, na escuta da palavra, na oração e no silêncio diante do Senhor. Ao enaltecer a força da sinodalidade, caminhando unida com o Senhor, mesmo sendo de diferentes dioceses, institutos e congregações, o Papa afirmou da importância de também procurar ser artífice da paz, numa terra que ainda carrega a dolorosa ferida da divisão.
14: Per questo vi chiedo di essere sempre uomini e donne di riconciliazione.
13: Peço-lhes que sejam sempre homens e mulheres de reconciliação. A paz começa no coração e nas relações cotidianas quando ouvimos em vez de julgar, perdoamos em vez de guardar rancor e escolhemos a comunhão em vez do confronto. Sejam unidos e sejam artífices da paz. Continuemos a nos empenhar e a rezar para que se abram novos caminhos de encontro e para que o Evangelho da Paz possa ser anunciado livremente em todas as partes da Península Coreana e do mundo. A próxima Jornada Mundial da Juventude de Seul, em 2027, disse o Papa, tornará tudo isso visível com a chegada de jovens de todas as partes do mundo a uma terra onde o Evangelho cresceu por meio do testemunho dos mártires. A edição coreana, a primeira em um país onde os cristãos constituem minoria da população e a segunda JMJ realizada na Ásia, depois de Manila, nas Filipinas, em 95, será realizada de 3 a 8 de agosto de 2027. O desejo de Leão XIV, então, é que seja um grande encontro entre memória e futuro. Os mártires transmitem a fé às novas gerações e os jovens a recebem para levá-la pelas estradas do mundo.
14: Ascoltate i giovani.
13: Ouçam os jovens, caminhem com eles e ajudem-nos a descobrir que seguir Cristo não diminui a liberdade, mas a torna plena. Que a fé não restringe a vida, mas abre para ela um horizonte mais amplo. Preparem, portanto, a JMJ com paixão, como já fazem, guardando no coração as palavras: tenham coragem, eu venci o mundo. Seus mártires haviam compreendido isso. A esperança deles não dependia de circunstâncias favoráveis, mas da certeza de que Cristo já havia vencido.
14: Mas da certeza que Cristo aveva já vinto.
11: O Papa Leão XIV escreveu o prefácio do novo UCAT, Amor para Sempre, Love Forever, uma obra destinada a acompanhar os jovens na reflexão sobre o amor, os relacionamentos e o matrimônio à luz da fé católica. A apresentação internacional será nesta terça-feira, 6 de outubro, no Centro Internacional São Lourenço, de Roma, com a presença de representantes da Igreja e colaboradores envolvidos no projeto UCAT. Na programação da noite, celebração da missa, presidida por Dom John Joseph Kennedy, secretário do Dicastério para a Doutrina da Fé. A apresentação de testemunhos e do próprio livro com o prólogo do Santo Padre em formato audiovisual. Queridos jovens amigos, escreve Leão XIV, o coração de vocês anseia por amor. Um amor que seja profundo, apaixonado e duradouro. Esse anseio não é por acaso, é sinal de que vocês foram criados para o amor. Santo Agostinho, cujo coração ardente, trespassado por uma seta, está representado no seu brasão, expressou-o desta forma: inquieto está o nosso coração, enquanto não repousar em ti, ó Deus. Assim ele expressou o anseio pelo amor divino que Deus realmente derrama em nossa alma quando estamos unidos a ele. De fato, o próprio Deus pode estar presente no amor humano e transformá-lo. Então, ele nos concede a capacidade de amar como ele ama. No serviço, na generosa entrega de si mesmo e, quando necessário, no perdão. Pois Deus é amor e nos criou para amar a ele e as pessoas ao nosso lado. Entre todas as formas de amor humano, continua o texto do Santo Padre, o amor que existe entre homem e mulher ocupa um lugar especial. Ele pode atingir o coração como uma flecha, de forma intensa e rápida, mas o amor verdadeiro não para por aí. Não é simplesmente um sentimento fugaz que se acende só por um instante. É mais do que isso. É um sim profundo ao outro, uma decisão, um caminho e uma aliança para a vida toda. O amor é autêntico e pode durar para sempre apenas quando reflete o esplendor eterno de Deus, que é amor. Relacionamentos sólidos e fecundos constroem-se juntos, com base na confiança mútua, nesse para sempre, que palpita em cada vocação à vida familiar e à consagração religiosa. Esse amor pergunta, em primeiro lugar, como posso amar como Cristo amou? E coloca em segundo plano a pergunta, o que recebo em troca? No matrimônio, destaca o Santo Padre no seu texto, algo do próprio mistério de Deus se revela. Quando um homem e uma mulher se entregam totalmente um ao outro no amor, Deus ganha vida no meio deles. Sua fidelidade, seu perdão e sua luta diária pelo bem são um reflexo do amor de Cristo pela sua Igreja. Pode parecer um exagero romântico, mas é uma verdade profunda sobre a realidade. Naquele que é um, somos um. Deus chama vocês, queridos jovens, a esse grande amor. Não tenham medo da sua profundidade, pois o amor para o qual vocês são chamados é forte o suficiente para vencer as dificuldades, e grande o suficiente para sustentá-los por toda a vida. Não é perfeito, mas cresce à luz da fé. O amor verdadeiro é um dom de Deus, e não podemos simplesmente criá-lo. Enquanto o amor humano muitas vezes é manchado por desejos egoístas, o amor de Deus, pelo contrário, é altruísta, longâmine, paciente e possui todas as maravilhosas qualidades que Paulo elenca na carta aos Coríntios. A imagem mais bela do amor verdadeiro, destaca o Papa Leão XIV, é vista quando contemplamos a cruz de Jesus Cristo. Ele nos amou tanto que se dispôs a morrer por nós. Esse é o DNA do cristianismo, o mandamento de Cristo. Amem-se uns aos outros, assim como eu amei a vocês. Ninguém tem amor maior do que alguém que dá a vida pelos amigos. Este livro, You Cat, Amor para Sempre, quer acompanhá-los nesse caminho. Jovens como vocês, de mais de 30 países diferentes, deram aqui testemunho de que o ideal para o qual Cristo nos chama é um tesouro fascinante. O livro convida vocês a abrirem o coração a um projeto que é maior do que qualquer sonho humano. Ele serve como preparação para um sim que não é para apenas um dia, mas para a vida toda. Um sim que, como o amor de Deus, é incansável e fiel. E conclui o Santo Padre: rezo por vocês que leem este livro, uma obra inspirada pelo nosso amado Papa Francisco. Que Jesus Cristo agite o coração de vocês, até que nele encontrem descanso. Que o Espírito Santo seja a luz e a força de vocês. E que, como Maria, a mãe do belo amor, vocês respondam com confiança e coragem à mais bela de todas as vocações, a vocação ao amor.
13: O laço que une a Santa Sé a Gaza é feito de solidariedade, oração, proximidade concreta e muitas vezes grande apreensão e dor. Um vínculo espiritual e humano que se fortalece nos momentos mais sombrios, como o que se seguiu ao sangrento ataque aéreo israelense que atingiu um prédio residencial no bairro de Rimal, na parte oeste da cidade de Gaza. O ataque ocorrido nas primeiras horas do sábado, 3 de outubro, causou a morte de 5 civis e feriu várias pessoas, voltando a chamar a atenção para a dramática situação da população e da pequena e exausta comunidade cristã local, que, apesar de tudo, continua unida e trabalhando pela paz. Entre as vítimas do enésimo bombardeio estão Maísa Kader Ibrahim Abu Dawad e sua filha Mary Hafez Mikel Nayar. As duas mulheres, de origem greco-ortodoxa, pertencentes à comunidade cristã, terrorista de Gaza haviam encontrado há pouco tempo um novo refúgio e estavam tentando recomeçar. Em uma terra onde é difícil até mesmo imaginar a esperança, em meio a montes de escombros, lixo e crianças que andam mutiladas pelas ruas.
11: Dos estúdios da Rádio Vaticano em Roma, Silvanei José.
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10: Agora que estamos bem informados sobre os rumos da nossa igreja, vamos relaxar ouvindo uma boa música. Uma música de conteúdo ali na Sala da Boa Música.

0: meus, porque estou em ti. E tu és a fortaleza que me sustenta. Tu és a rocha firme e forte que me sustenta. E não me deixa se abalar por qualquer vento que venha do mundo, que venha do maligno. Não, Jesus, estou em ti. Tu és minha esperança e minha confiança. Por isso eu já vou te agradecendo pela tua vitória sendo manifestada na minha vida. Obrigada, Jesus. Obrigada, meu Jesus.
1: Obrigado, Senhor, porque tu estás aqui, Senhor. E quando vem o vendaval, o Senhor me sustenta. Essa é a nossa confiança. Tu és um Deus de vitória. Nós confiamos em ti, Jesus.

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1: 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Assim nos diz São Francisco: como é glorioso, santo e sublime ter um Pai nos céus. Como é santo e dileto, agradável, humilde, pacífico, suave, amável e, sobretudo, desejável ter tal irmão e tal filho, nosso Senhor Jesus Cristo. Franciscanos, a missão não pode parar.
2: Já que estamos todos reunidos e temos em casa nossos ouvintes, vamos entrar na sala do Rosário para rezar o mistério do terço. Vamos rezar pelas vocações sacerdotais, religiosas e leigas. Coloquemo-nos em atitude de oração.
3: Ave Maria, cheia de graça, o Senhor é convosco. Bendita sois vós entre as mulheres, e bendito é o fruto do vosso ventre, Jesus.
4: Santa Maria, Mãe de Deus, rogai por nós, pecadores, agora e na hora de nossa morte. Amém.
3: Ave Maria, cheia de graça, o Senhor é convosco. Bendita sois vós entre as mulheres, e bendito é o fruto do vosso ventre, Jesus.
4: Santa Maria, Mãe de Deus, rogai por nós, pecadores, agora e na hora de nossa morte. Amém.
3: Ave Maria, cheia de graça, o Senhor é convosco. Bendita sois vós entre as mulheres, e bendito é o fruto do vosso ventre, Jesus.
4: Santa Maria, Mãe de Deus, rogai por nós, pecadores, agora e na hora de nossa morte. Amém.
3: Ave Maria, cheia de graça, o Senhor é convosco. Bendita sois vós entre as mulheres, bendito é o fruto do vosso ventre, Jesus.
4: Santa Maria, Mãe de Deus, rogai por nós, pecadores, agora e na hora de nossa morte. Amém.
3: Ave Maria, cheia de graça, o Senhor é convosco. Bendita sois vós entre as mulheres, e bendito é o fruto do vosso ventre, Jesus.
4: Santa Maria, Mãe de Deus, rogai por nós, pecadores, agora e na hora de nossa morte. Amém.
3: Ave Maria, cheia de graça, o Senhor é convosco. Bendita sois vós entre as mulheres, e bendito é o fruto do vosso ventre, Jesus.
4: Santa Maria, Mãe de Deus, rogai por nós, pecadores, agora e na hora de nossa morte. Amém.
3: Ave Maria, cheia de graça, o Senhor é convosco. Bendita sois vós entre as mulheres, e bendito é o fruto do vosso ventre, Jesus.
4: Santa Maria, Mãe de Deus, rogai por nós, pecadores, agora e na hora de nossa morte. Amém.
3: Ave Maria, cheia de graça, o Senhor é convosco. Bendita sois vós entre as mulheres, bendito é o fruto do vosso ventre, Jesus.
4: Santa Maria, Mãe de Deus, rogai por nós, pecadores, agora e na hora de nossa morte. Amém.
3: Ave Maria, cheia de graça, o Senhor é convosco. Bendita sois vós entre as mulheres, bendito é o fruto do vosso ventre, Jesus.
4: Santa Maria, Mãe de Deus, rogai por nós, pecadores, agora e na hora de nossa morte. Amém.
3: Ave Maria, cheia de graça, o Senhor é convosco. Bendita sois vós entre as mulheres, bendito é o fruto do vosso ventre, Jesus.
4: Santa Maria, Mãe de Deus, rogai por nós, pecadores, agora e na hora de nossa morte. Amém.
3: Glória ao Pai, ao Filho e ao Espírito Santo,
4: como era no princípio, agora e sempre. Amém.
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2: Já que rezamos o mistério do terço, vamos ouvir agora uma música que fala de Maria.

Antes de encerrar, que tal nos consagrarmos a Nossa Senhora? Esse é um gesto bonito que vamos fazer neste final de dia.

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1: Estando próximos de celebrar a festa de Nossa Senhora da Conceição Aparecida, hoje convidamos você a refletir sobre o tema Com Maria, Mãe e Discípula, somos redimidos pela palavra encarnada. A Virgem Maria, com o seu sim, acolheu a palavra viva do Pai, o Verbo Eterno. Que a força incomparável do amor eterno, Jesus Cristo, torne no meio de nós abundantes a misericórdia, a paz, a solidariedade e a fraternidade junto dos irmãos. Jesus, o Filho de Maria, é o rosto humano de Deus e o rosto divino do homem. Nós bendizemos por tão grande dádiva, pois sem Jesus nada teria sentido para nós. Jesus, a palavra encarnada que viveu entre nós e nos ensinou a viver, ajude-nos a ser seus verdadeiros discípulos, buscando-o sem cessar e ouvindo a sua voz libertadora e transformadora. São felizes os que aprendem a simplicidade da vida de Jesus e seu exemplo de amar e servir. Somos tão amados por Jesus. Feliz quem o escuta e com sinceridade se esforça para viver a herança que dele recebemos, o reino dos céus. Entreguemo-nos a Maria, sentindo que, como ela, não há nada de mais belo e realizador do que partilhar a vida e dons, os bens e o coração, especialmente com os irmãos necessitados, como ensinou Jesus, a palavra encarnada. Amém.
2: Unidos pela fé, juntos com o Frei Sebastião Benito Coalho, renovemos a consagração a Nossa Senhora.
3: Virgem Imaculada, minha Mãe Maria, eu renovo hoje e sempre a consagração de todo o meu ser, para que disponhais de mim para o bem de todos. Somente peço que eu possa, minha Rainha e Mãe da Igreja, cooperar fielmente com a vossa missão de construir o reino do vosso Filho, Jesus, no mundo. Para isso vos ofereço minhas orações, sacrifícios e ações. Ó Maria, concebida sem pecado, rogai por nós que recorremos a vós, e por todos quantos não recorrem a vós, especialmente pelos inimigos da Santa Igreja, e por todos quantos são a vós recomendados. Pela intercessão da Virgem Imaculada, Nossa Mãe, abençoe-vos o Deus Todo-Poderoso, Pai, Filho e Espírito Santo. Amém.
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5: Vamos deixar que a mensagem penetre fundo na nossa alma como uma garoa abençoada. Enquanto isso, vamos ouvir a boa música.

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1: Ao final do programa, peçamos as bênçãos de Deus nosso Pai. Não esqueçamos de agradecer também pelo dia que tivemos e por tudo o que vivemos hoje. Abrimos a última sala, que é a Sala da Bênção, chamando Frei Policarpo para nos unir a Deus neste momento.
2: Bênção da gota d'água. Uma gota de água estava desanimada por nada fazer. Convidou outras gotas para trabalharem juntas e com o tempo encher uma xícara. Outras se ajuntaram seguindo seu exemplo, formando um lago que abastecia a cidade inteira. Depois formaram um rio e por fim um imenso oceano. As criaturas humanas unidas poderão formar um imenso oceano de amor e salvação, havendo ainda sobras. Esta missão salvífica seja abençoada em nome do Pai, e do Filho, e do Espírito Santo.

0: Este foi o nosso Espaço Família de hoje. Um programa que procura enriquecer sua noite de boas informações. Eu sou o Frei Leandro Ferreira, desejo a você uma boa noite, paz e bem.
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3: Saudação franciscana a você que nos acompanha pelas ondas do rádio. Eu sou o Frei Augusto Luiz Gabriel e com alegria vamos iniciar mais uma edição do programa Madrugada Franciscana, um espaço de muita fé, espiritualidade, informação, oração. Por isso, acompanhe agora a oração do Cântico das Criaturas.

0: Altíssimo, onipotente, bom Senhor, Teu são o louvor, a glória, a honra e toda a bênção. Louvado sejas, meu Senhor, com todas as Tuas criaturas, especialmente o Senhor Irmão Sol, que clareia o dia e que com a sua luz nos ilumina. Ele é belo e radiante, com grande esplendor de Ti, Altíssimo, é a imagem. Louvado sejas, meu Senhor, pela irmã Lua e pelas estrelas que no céu formaste, claras, preciosas e belas. Louvado sejas, meu Senhor, pelo irmão Vento, pelo ar, pelas nuvens, pelo sereno e por todo o tempo em que dá sustento às Tuas criaturas. Louvado sejas, meu Senhor, pela irmã Água, útil e humilde, preciosa e casta. Louvado sejas, meu Senhor, pelo irmão Fogo, com o qual iluminas a noite. Ele é belo e alegre, vigoroso e forte. Louvado sejas, meu Senhor, pela nossa irmã, a Mãe Terra, que nos sustenta e governa, produz frutos diversos, flores e ervas. Louvado sejas, meu Senhor, pelos que perdoam pelo Teu amor e suportam as enfermidades e tribulações. Louvado sejas, meu Senhor, pela nossa irmã, a morte corporal, da qual homem algum pode escapar. Louvai todos e bendizei o meu Senhor. Dai-lhe graças e servi-o com grande humildade.
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2: Paróquia São Pedro Apóstolo de Pato Branco, Paraná, paz e bem. Irmãos e irmãs, na unidade como filhos de Deus, deixemos que a palavra de Jesus toque nossos corações, iluminando nossa vida e ensinando-nos a discernir o que verdadeiramente nutre o espírito e fortalece o amor. Celebremos com fé e esperança, juntamente com o Frei Raimundo. Cantemos.

0: Ao vosso poder, Senhor, tudo está sujeito, e não há quem possa resistir à vossa vontade. Em nome do Pai, do Filho e do Espírito Santo.
1: Amém.
0: A graça de nosso Senhor Jesus Cristo, o amor do Pai, a comunhão e os dons do Espírito Santo, esteja sempre convosco.
1: Bendito seja Deus que nos reuniu no amor de Cristo.
0: Queridos irmãos e irmãs, sejam todos bem-vindos e bem-vindas à nossa celebração do 27º tempo, da 27ª semana do tempo comum. Queremos dar também as boas-vindas àqueles que nos assistem pelos meios de comunicação social da nossa paróquia e também pelo grupo Selinalta. Sejam todos bem-vindos. No início dessa celebração, nós nos colocamos na presença de Deus, pedindo o seu perdão, a sua bondade, a sua misericórdia para conosco. Confessemos os nossos pecados. Confesso a Deus Todo-Poderoso e a vós, irmãos e irmãs, que pequei muitas vezes por pensamentos e palavras, atos e omissões, por minha culpa, tão grande culpa. E peço à Virgem Maria, aos anjos e santos, e a vós, irmãos e irmãs, que rogueis por mim a Deus nosso Senhor. Deus todo bondade, tenha compaixão de nós. Perdoe sempre os nossos pecados e nos conduz um dia à vida eterna. Amém. Amém. Oremos. Coloquemos no altar da vida as nossas intenções, as nossas necessidades, as intenções da Igreja, as intenções do Papa Leão, hoje também Frei Luiz, as intenções dos nossos enfermos.

0: Deus eterno e toda bondade, que no vosso imenso amor de Pai nos concedeis mais do que merecemos, e pedimos, infundi em nós vossa misericórdia, para perdoar o que nos pesa na consciência e para nos dar mais do que a oração ousa pedir. Por nosso Senhor Jesus Cristo, vosso Filho, que é Deus e convosco vive e reina na unidade do Espírito Santo por todos os séculos dos séculos.
1: Amém.
2: Leitura da carta de São Paulo aos Gálatas. Irmãos, certamente ouvistes falar como foi outrora a minha conduta no judaísmo, com que excesso perseguia e devastava a igreja de Deus, e como progredia no judaísmo mais do que muitos judeus de minha idade, mostrando-me extremamente zeloso das tradições paternas. Quando, porém, aquele que me separou desde o ventre materno e me chamou para sua graça, se dignou revelar-me o seu filho, para que eu o pregasse entre os pagãos. Não consultei carne nem sangue, nem subi logo a Jerusalém, para estar com os que eram apóstolos antes de mim. Pelo contrário, parti para a Arábia e depois voltei ainda a Damasco. 3 anos mais tarde, fui a Jerusalém para conhecer Cefas e fiquei com ele 15 dias. E não estive com nenhum outro apóstolo, a não ser Tiago, o irmão do Senhor. Escrevendo essas coisas, afirmo diante de Deus que não estou mentindo. Depois fui para as regiões da Síria e da Sicília. Ainda não era pessoalmente conhecido das igrejas da Judeia que estão em Cristo. Apenas tinha ouvido dizer que aquele que antes nos perseguia está agora pregando a fé que antes procurava destruir. E glorificavam a Deus por minha causa. Palavra do Senhor.
1: Graças a Deus.
3: Conduzi-me no caminho para a vida, ó Senhor.
1: Conduzi-me no caminho para a vida, ó Senhor.
3: Senhor, vós me sondais e conheceis. Sabeis quando me sento ou me levanto. De longe penetrais meus pensamentos. Percebeis quando me deito e quando eu ando. Os meus caminhos vos são todos conhecidos.
1: Conduzi-me no caminho para a vida, ó Senhor.
3: Foste vós que me formastes as entranhas, e no seio da minha mãe vós me tecestes. Eu vos louvo e vos dou graça, ó Senhor, porque de modo admirável me formastes. Que prodígio e maravilha as vossas obras!
1: Conduzi-me no caminho para a vida, ó Senhor.
3: Até o mais íntimo, Senhor, me conheceis. Nenhuma sequer de minhas fibras ignoráveis. Enquanto eu era modelado ocultamente, era formado nas entranhas subterrâneas.
1: Conduzi-me no caminho para a vida, ó Senhor.

0: O Senhor esteja convosco.
1: Ele está no meio de nós.
0: Proclamação da Boa Nova de Jesus Cristo, narrada por Lucas.
1: Glória a vós, Senhor.
0: Naquele tempo, Jesus entrou num povoado e certa mulher de nome Marta o recebeu em sua casa. Sua irmã, chamada Maria, sentou-se aos pés do Senhor e escutava a sua palavra. Marta, porém, estava ocupada com muitos afazeres. Ela aproximou-se e disse: Senhor, não te importas que minha irmã me deixe sozinha com todo o serviço? Manda que ela me venha ajudar. O Senhor, porém, lhe respondeu: Marta, Marta, tu te preocupas e andas agitada por muitas coisas, porém uma só coisa é necessária. Maria escolheu a melhor parte e essa não lhe será tirada. Palavra da salvação.
1: Glória a vós, Senhor.
0: Na primeira leitura da carta de São Paulo aos Gálatas, São Paulo faz uma autobiografia da sua vida antes da sua conversão, mostrando que ele foi sincero às tradições recebidas na casa de seus pais, da casa paterna, mas quando aquele que o lhe chamou desde o ventre materno, então ele deixa tudo e vai seguir aquilo que ele lhe pede, que é anunciar a boa nova de Cristo. O evangelho conhecido de Marta e Maria. São duas coisas que se destacam nesse texto do dia de hoje: o serviço, a acolhida. Marta recebe Jesus em sua casa. Sua irmã Maria sentou-se aos pés de Jesus e escutava sua palavra. Três razões fizeram Maria sentar-se aos pés de Jesus: a bondade de Deus, que prendera a sua existência, o seu coração, a sua alma ao Senhor Jesus; a sua busca e o desejo grandioso que existia dentro dela, que ela não sabia discernir muito bem do que se tratava; o doce consolo e a delícia de suas palavras eternas, que fluía da boca de Jesus e que ela degustava para seguir melhor o Mestre. Três razões também moveram Marta para servir o hóspede e Mestre Jesus. Ela era de idade madura, e o modo de estar atenta e dedicada ao extremo para acolher o hóspede ao Mestre cabia somente a ela. Ninguém convinha esta tarefa de hospedar melhor do que ela o Mestre Jesus. Sua sábia ponderação em orientar a vida exterior com sua vida interior para melhor servir e acolher o Mestre. A dignidade em servir e acolher também o Mestre. Muitas vezes na nossa vida, nós ficamos procurando razões do que é mais importante de fazer. Essas duas mulheres nos ensinaram, para a nossa vida, que o que devemos agradar ao Mestre de coração é estar atento na acolhida daquele que vem ao nosso encontro e com as suas necessidades. E a outra é sempre estar preparado para acolher também a palavra de Deus nos nossos corações, para que a gente possa servir melhor como Deus nos serve através de seu Filho Jesus. Louvado seja nosso Senhor Jesus Cristo.
1: Para sempre seja louvado.

0: Orai, irmãos e irmãs, para que, trazendo ao altar as alegrias e fadigas de cada dia, nos disponhamos a oferecer um sacrifício aceito por Deus Pai todo bondade. Senhor, por tuas mãos este sacrifício, para a glória de seu nome, para o nosso bem e de toda a sua santa igreja. Acolhei, Senhor, nós vos pedimos, o sacrifício que instituístes pelos seus sagrados mistérios que celebramos em vossa honra, e dignai-vos completar a santificação daqueles que salvastes, por Cristo nosso Senhor. Amém. O Senhor esteja convosco.
1: Ele está no meio de nós.
0: Corações ao alto.
1: O nosso coração está em Deus.
0: Demos graças ao Senhor nosso Deus.
1: É nosso dever e nossa salvação.
0: Na verdade, é digno e justo. É nosso dever e salvação dar-vos graças sempre e em todo lugar, Senhor Pai Santo, Deus Eterno e todo bondade. Pois por meio do vosso Filho muito amado, sois não somente o Criador do gênero humano, mas também o Autor misericordioso da sua redenção. Por isso, com razão, vos servem todas as criaturas. Os redimidos vos prestam o devido louvor e unânimes vos bendizem vossos anjos e santos. Também nós vos celebramos com alegria, dizendo a uma só voz, sem cessar, a uma só voz:
1: Santo, Santo, Santo, Santo, Senhor Deus do Universo, o céu e a terra proclamam a vossa glória. Hosana nas alturas. Bendito que vem em nome do Senhor. Hosana nas alturas.
0: Na verdade, ó Pai, vós sois santo e fonte de toda santidade. Santificai, pois, estes dons, derramando sobre eles o vosso Espírito, a fim de que se tornem para nós o corpo e o sangue de nosso Senhor Jesus Cristo.
1: Enviai o vosso Espírito Santo,
0: estando para ser entregue, e abraçando livremente a paixão, Jesus tomou o pão, pronunciou a bênção de ação de graças, partiu e o deu a seus discípulos, dizendo: Tomai todos e comei, isto é o meu corpo que será entregue por vós.

Do mesmo modo, no fim da ceia, ele tomou o cálice em suas mãos e, dando graças novamente, o entregou a seus discípulos, dizendo: Tomai todos e bebei, este é o cálice do meu sangue, o sangue da nova e eterna aliança, que será derramado por vós e por todos para a remissão dos pecados. Fazei isto em memória de mim.

0: mistério da fé e do amor.
1: Todas as vezes que comemos este pão e bebemos deste cálice,
0: anunciamos, Senhor, a vossa morte, enquanto esperamos a vossa vinda. Celebrando, pois, o memorial da morte e ressurreição do vosso Filho, nós os oferecemos, ó Pai, o pão da vida e o cálice da salvação, e vos agradecemos porque nos tornastes dignos de estar aqui na vossa presença e vos servir.
1: Aceitai, ó Senhor, a nossa oferta.
0: Suplicantes vos pedimos que, participando do corpo e sangue de Cristo, sejamos reunidos pelo Espírito Santo num só corpo.
1: O Espírito nos una num só corpo.
0: Lembrai-vos, ó Pai, da vossa Igreja, que se faz presente pelo mundo inteiro. Que ela cresça na caridade em comunhão com o Papa Leão, o nosso Bispo Edgar, os bispos do mundo inteiro, os presbíteros, os diáconos e todos os ministros do vosso povo.
1: Lembrai-vos, ó Pai, da vossa Igreja.
0: Lembrai-vos também na vossa misericórdia dos nossos irmãos e irmãs que adormeceram na esperança da ressurreição. Acolhei-os junto a vós na luz da vossa face.
1: Concedei-lhes, ó Senhor, a luz eterna.
0: Enfim, nós vos pedimos, tende piedade de todos nós e dai-nos participar da vida eterna com a Virgem Maria, Mãe de Deus, São José, seu esposo, os apóstolos, São Francisco, Santa Clara e todos os santos que neste mundo viveram na vossa amizade, a fim de vos louvarmos e glorificarmos por Jesus Cristo, vosso Filho. Por Cristo, com Cristo e em Cristo, a vós, Deus Pai Todo-Poderoso, na unidade do Espírito Santo, toda honra e toda glória, por todos os séculos dos séculos.
1: Amém.
0: O Senhor nos comunicou o seu Espírito com a confiança e a liberdade de filhos, digamos com fé: Pai nosso, que estais no céu, santificado seja o vosso nome. Venha a nós o vosso reino, seja feita a vossa vontade, assim na terra como no céu. O pão nosso de cada dia nos dai hoje. Perdoai as nossas ofensas, assim como nós perdoamos a quem nos tem ofendido. E não nos deixeis cair em tentação, mas livrai-nos do mal. Livrai-nos de todos os males, ó Pai, e dai-nos hoje a vossa paz. Ajudados pela vossa misericórdia, sejamos sempre livres do pecado e protegidos de todos os perigos, enquanto aguardamos a feliz esperança e a vinda do nosso Salvador, Jesus Cristo.
1: Vosso é o reino, o poder e a glória para sempre.
0: Senhor Jesus Cristo, dissestes aos vossos apóstolos: eu vos deixo a paz, eu vos dou a minha paz. Não olheis os nossos pecados, mas a fé que anima a vossa Igreja. Dai-lhe segundo o vosso desejo a paz e a unidade, vós que sois Deus, com o Pai e o Espírito Santo.
1: Amém. Amém.
0: A paz do Senhor esteja sempre convosco.
1: O amor de Cristo nos uniu. Cordeiro de Deus, que tirais o pecado do mundo, tende piedade de nós. Cordeiro de Deus, que tirais o pecado do mundo, tende piedade de nós. Cordeiro de Deus, que tirais o pecado do mundo, dai-nos a paz.
0: Felizes somos nós, os convidados a participarmos do banquete com o Senhor. Eis o Cordeiro de Deus, eis aquele que tira o pecado do mundo. Senhor, eu não sou digno de que entreis em minha morada, mas dizei uma palavra e serei salvo.

0: O Senhor é bondoso para quem nele confia, para a alma que o procura. Oremos. Concedei-nos, Deus, toda bondade, que inebriados e saciados pelo sacramento que recebemos, sejamos transformados naquele que comungamos, por Cristo nosso Senhor. Amém. Amém. Bênção da água. Abençoai, Senhor, essa água, lembrando Cristo, que a água que correu do lado aberto dele e que nos inseriu na vida plena em Cristo e em Deus. Pai, Filho e Espírito Santo. Amém.
1: Amém.
0: A bênção do pão de Santo Antônio. O nosso auxílio está no nome do Senhor,
1: que fez o céu e a terra.
0: Rogai por nós, glorioso Santo Antônio,
1: para que sejamos dignos das promessas de Cristo.
0: Oremos, Senhor Jesus Cristo, pão dos anjos, pão vivo da vida eterna, dignai-vos abençoar estes pães. Assim como abençoastes os cinco pães no deserto, para que todos os que dele comerem recebam a saúde da alma e do corpo, paz e harmonia na família, e possam partilhar com os irmãos e irmãs mais necessitados os bens recebidos de Deus, vós que viveis e reinais por todos os séculos dos séculos.
1: Amém. Amém.
0: A bênção de Santo Antônio. O Senhor esteja convosco.
1: Ele está no meio de nós.
0: Rogai por nós, glorioso Santo Antônio,
1: para que sejamos dignos das promessas de Cristo.
0: Senhor Deus, nós vos bendizemos pelas vossas maravilhas, operadas em Santo Antônio, vosso confessor e doutor, e vos pedimos que sua intercessão alegre a vossa igreja, para que ela viva em paz e unidade, caminhando incólume até as alegrias eternas junto a vós. Por nosso Senhor Jesus Cristo. Eis a cruz do Senhor, Pai, Filho e o Espírito Santo. Afastem-se de vós todos os inimigos da salvação, pois venceu o leão da tribo de Judá, descendente de Davi, Jesus Cristo, nosso Senhor. Amém.
1: Amém.
0: Bom dia a todos, fiquemos em paz e que o Senhor sempre nos acompanhe.
1: Graças a Deus.

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1: A liturgia das horas é uma das formas de a Igreja viver a paz de Jesus Cristo no ritmo diário, semanal e anual do tempo. Pela oração das horas, o cristão é lançado no mistério da morte e ressurreição do Senhor, na expressão mais nobre e definitiva de sua atividade humana, a comunhão com Deus. Vamos agora rezar o ofício das leituras e das completas com os frades do noviciado São José de Rodeio, Santa Catarina.
2: Vinde, ó Deus, em meu auxílio, socorrei-me sem demora. Glória ao Pai, ao Filho e ao Espírito Santo, como era no princípio, agora e sempre. Amém. Aleluia.
3: Dos santos todos fostes caminho, vida, esperança, Mestre e Senhor. Ouve agora nossos louvores, ó Redentor.
2: No céu, aos coros dos anjos todos, juntam os santos a sua voz, todos unidos a bendizer-vos, pedem por vós.
3: Ouvindo as preces da Virgem Santa, dos santos todos a intercessão, afaste as penas que merecemos vosso perdão.
2: Com o Pai e o Espírito aqui na terra, dai-nos louvar-vos, único Deus, e auxiliar-vos por tantos santos, subir aos céus.
4: Como é grande o vosso nome, ó Senhor, de honra e glória coroastes vossos santos, vossas obras colocastes a seus pés. Ó Senhor, nosso Deus, como é grande vosso nome por todo o universo.
3: Desdobrastes nos céus vossa glória, com grandeza, esplendor e majestade.
4: O perfeito louvor vos é dado pelos lábios dos mais pequeninos, de crianças que a mãe amamenta.
3: Eis a força que o mundo diz aos maus, reduzindo o inimigo ao silêncio.
4: Contemplando estes céus que plasmastes e formastes com dedos de artista,
3: vendo a lua e estrelas brilhantes, perguntamos, Senhor, que é o homem.
4: Para dele assim vos lembrardes,

0: Filho e ao Espírito Santo, como era no princípio, agora e sempre. Amém. Como é grande o vosso nome, ó Senhor, de honra e glória coroastes vossos santos, vossas obras colocastes a seus pés.
1: Felizes os de puros em coração, em seu coração, porque eles verão o seu Deus face a face. Senhor, quem morará em vossa casa e em vosso monte santo habitará?
0: É aquele que caminha sem pecado e pratica a justiça fielmente,
1: que pensa a verdade no seu íntimo e não solta a calúnia a sua língua,
0: que em nada prejudica o seu irmão, nem cobre de insulto o seu vizinho,
1: que não dá valor algum ao homem ímpio, mas honra os que respeitam o Senhor,
0: que sustenta o que jurou mesmo com dano, não empresta o seu dinheiro com usura,
1: nem se deixa subornar contra o inocente, jamais vacilará quem vive assim.
0: Glória ao Pai, ao Filho e ao Espírito Santo, como era no princípio, agora e sempre. Amém. Felizes os puros em seu coração, porque eles verão o seu Deus face a face. Aos vossos santos ensinastes o caminho para a vida, junto a vós felicidade e eterna. Junto a vós, delícia eterna e alegria ao vosso lado. Guardai-me, ó Deus, porque em vós me refugio. Digo ao Senhor, somente vós sois meu Senhor. Nenhum bem eu posso achar fora de vós.
1: Deus me inspirou uma admirável aflição pelos santos que habitam sua terra.
0: Multiplicam, no entanto, suas dores os que correm para os deuses estrangeiros.
1: Seus sacrifícios seminários não praticam, nem seus nomes passarão pelos meus bravos.
0: Ó Senhor, sois minha herança e minha taça, meu destino está seguro em vossas mãos.
1: Foi demarcada para mim a melhor terra, e eu exulto de alegria em minha herança.
0: Eu bendigo o Senhor que me aconselha, e até de noite me adverte o coração.
1: Tenho sempre o Senhor ante meus olhos, pois se o tenho ao meu lado não vacilo.
0: Eis porque meu coração está em festa, minha alma rejubila de alegria, e até meu corpo no repouso está tranquilo.
1: Pois não odeis de me deixar entregue à morte, nem vosso amigo conhecer a corrupção.
0: Vós me ensinais vosso caminho para a vida, junto a vós felicidade sem limites, delícia eterna e alegria ao vosso lado. Glória ao Pai, ao Filho e ao Espírito Santo, como era no princípio, agora e sempre. Amém. Aos vossos santos ensinastes o caminho para a vida, junto a vós, delícia eterna e alegria ao vosso lado.
1: Contemplai a sua face e alegrai-vos,
0: e vosso rosto não se cubra de vergonha. Do livro do Apocalipse de São João. Eu, João, vi um livro na mão direita daquele que estava sentado no trono. Era um rolo escrito por dentro e por fora, e estava lacrado com 7 selos. Vi então um anjo forte que proclamava em voz alta: quem é digno de romper os selos e abrir o livro? Ninguém no céu, nem na terra, nem debaixo da terra era digno de abrir o livro ou de ler o que nele estava escrito. Eu chorava muito porque ninguém foi considerado digno de abrir ou de ler o livro. Um dos anciãos me consolou: não chores. Eis que o leão da tribo de Judá, o rebento de Davi, saiu vencedor. Ele pode romper os selos e abrir os livros. O livro. De fato, vi um cordeiro. Estava no centro do trono e dos 4 seres vivos no meio dos anciãos. Estava de pé como que imolado. O cordeiro tinha 7 chifres e 7 olhos.

0: que são os sete Espíritos de Deus, enviados por toda a terra. Então o Cordeiro veio receber o livro da mão direita daquele que está sentado no trono. Quando ele recebeu o livro, os quatro seres vivos e os 24 anciãos prostraram-se diante do Cordeiro. Todos tinham harpas e taças de ouro cheias de incenso, que são as orações dos santos, e entoaram um cântico novo. Tu és digno de receber o livro e abrir seus selos, porque foste imolado, e com teu sangue adquiriste para Deus homens de toda tribo, língua, povo e nação. Deles fizeste para o nosso Deus um reino de sacerdotes, e eles reinarão sobre a terra. Na minha visão, ouvi a voz de numerosos anjos que estavam em volta do trono, e dos seres vivos e dos anciãos. Eram milhares de milhares, milhões de milhões, e proclamavam em alta voz: O Cordeiro imolado é digno de receber o poder, a riqueza, a sabedoria e a força, a honra, a glória e o louvor. Ouvi também todas as criaturas que estão no céu, na terra, debaixo da terra e no mar, e tudo que neles existe, e diziam: Ao que está sentado no trono e ao Cordeiro, o louvor e a honra, a glória e o poder para sempre. Os quatro seres vivos respondiam: Amém. E os anciãos se prostraram em adoração daquele que vive para sempre.
1: Graças vos damos, Senhor Deus onipotente, a vós que sois, a vós que eres e sereis, porque assumistes o poder que vos pertence, e veio o tempo de julgar vivos e mortos, e de dar a recompensa aos vossos servos.
2: Graças vos damos, Senhor Deus onipotente, a vós que sois, a vós que eres e sereis, porque assumistes o poder que vos pertence, e veio o tempo de julgar vivos e mortos, e de dar a recompensa aos vossos servos.
1: Que vossas obras, ó Senhor, vos glorifiquem, e os vossos santos com louvores vos bendigam. Porque assumistes o poder que vos pertence, e veio o tempo de julgar vivos e mortos, e de dar a recompensa aos vossos servos.
2: Os sermões de São Bernardo Abade, para que louvar os santos, para que glorificá-los, para que enfim esta solenidade, que lhes importam as honras terrenas, a eles que, segundo a promessa do Filho, o mesmo Pai Celeste glorifica, de que lhes servem nossos elogios. Os santos não precisam de nossas homenagens, nem lhes vale nossa devoção. Se veneramos os santos, sem dúvida nenhuma, o interesse é nosso, não deles. Eu, por mim, confesso, ao recordar deles, sinto acender-se um desejo veemente. Em primeiro lugar, o desejo de sua lembrança mais estimula em cita é o de gozarmos de sua tão amável companhia e de merecermos ser bons cidadãos e comensais dos espíritos bem-aventurados, de unir-nos ao grupo dos patriarcas, às fileiras dos profetas, ao senado dos apóstolos, ao numeroso exército dos mártires, ao reino dos confessores, aos coros das virgens, e associarmos, enfim, à comunhão de todos os santos e com todos nos alegrarmos. A Assembleia dos Primogênitos, guarda-nos e nós parecemos indiferentes. Os santos desejam-nos e não fazemos caso. Os justos esperam-nos, esquivamos-nos. Animemo-nos, enfim, nós. Ressuscitemos com Cristo, busquemos as realidades celestes, tenhamos gosto pelas coisas do óbvio, desejamos aqueles que nos desejam, apressemos ao encontro dos que nos guardam, antecipemos pelos votos do coração aos que nos esperam, sermos um incentivo não só para o caminho dos santos, mas também a sua felicidade. Cobiçemos com fervoroso empenho também a glória daqueles cuja presença desejamos. Não é má esta ambição, nem de nenhum modo afetuosa a paixão pela glória deles. O segundo desejo que brota em nós pela comemoração dos santos consiste em que Cristo, nossa vida, tal como a eles, também aparece a nós e nós, juntamente com ele, aparecemos na glória. Enquanto isso não sucede, nossa cabeça não é, não como é, mas como se fez por nós, se nos apresenta. Isto não é, não coroada de glória, mas com os espinhos de nossos pecados. É uma vergonha fazer-se de membro regalado sobre uma cabeça coroada de espinhos. Por enquanto, a púrpura não lhe é sinal de honra, mas de zombaria. Será sinal de honra quando Cristo vier, e não mais se proclamará sua morte. E saberemos que nós estamos mortos com ele, e com ele escondida a nossa vida. Aparecerá a cabeça gloriosa, e com ela refugirão os membros glorificados. Quando transformar nosso corpo humilhado, configurando a glória da cabeça, que é ele mesmo. Com intriga e segura missão, cobiçemos esta glória, contudo para que nos seja lícito esperá-la e aspirar a tão grande felicidade. Cumpre-nos desejar com muito empenho a intercessão dos santos. Assim, aquilo que não podemos obter por nós mesmos, seja-nos dado por sua intercessão. Celebrai nosso Deus, servidores do Senhor, e vós todos que o temeis, vós os grandes e os pequenos, no seu reino tomou posse nosso Deus onipotente.
1: Celebrai o nosso Deus, servidores do Senhor, e vós todos que o temeis, vós os grandes e os pequenos, de seu reino tomou posse nosso Deus onipotente.
2: Ó justos, alegrai-vos no Senhor, aos retos fica bem glorificado.
1: De seu reino tomou posse nosso Deus onipotente.
0: A vós, ó Deus, louvamos, a vós, Senhor, cantamos, a vós, eterno Pai, adora toda a terra.
2: A vós cantam os anjos, os céus e seus poderes. Sois santo, santo, santo, Senhor Deus do universo.
0: Proclamam céus e terra a vossa imensa glória. A vós celebra o coro glorioso dos apóstolos.
2: Os louvados profetas, a nobre multidão e o luminoso exército dos vossos santos mártires.
0: A vós por toda a terra proclama a Santa Igreja, ó Pai onipotente, de imensa majestade.
2: E adora juntamente o vosso Filho único, Deus vivo e verdadeiro, e ao vosso Santo Espírito.
0: Ó Cristo, Rei da Glória, do Pai Eterno Filho, nascestes de uma Virgem a fim de nos salvar.
2: Sofrendo vós a morte, da morte triunfastes, abrindo aos que têm fé, dos céus o reino eterno.
0: Sentastes à direita de Deus do Pai na glória, nós cremos que de novo vireis como juiz.
2: Portanto, vos pedimos, salvai os vossos servos, que vós, Senhor, remistes com sangue precioso.
0: Fazei-nos ser contados, Senhor, vos suplicamos, em meio a vossos santos, na vossa eterna glória.
2: Salvai o vosso povo, Senhor, abençoai, regei-nos e guardai-nos até a vida eterna.
0: Senhor, em cada dia, fiéis vos bendizemos, louvamos vosso nome, agora e pelos séculos.
2: Dignai-vos neste dia, guardai-nos do pecado, Senhor, tende piedade de nós que a vós clamamos.
0: Que desça sobre nós, Senhor, a vossa graça, porque em vós pusemos a nossa confiança.
2: Fazei que eu para sempre não seja envergonhado. Em vós, Senhor, confio, sois vós minha esperança.
0: Oremos. Deus eterno e todo-poderoso, que nos dai celebrar numa só festa os méritos de todos os santos, concedei-nos por intercessores tão numerosos a plenitude da vossa misericórdia. Por nosso Senhor Jesus Cristo, vosso Filho, na unidade do Espírito Santo.
2: Amém.
0: Senhor, tende piedade de nós.
2: Senhor, tende piedade de nós.
0: Cristo, tende piedade de nós.
2: Cristo, tende piedade de nós.
0: Senhor, tende piedade de nós.
2: Senhor, tende piedade de nós.
0: Deus Todo-Poderoso, tem compaixão de nós. Perdoe os nossos pecados e nos conduz à vida eterna.
2: Ó Cristo, dia e esplendor, na treva oculto atrás, sois luz de luz nós cremos, luz aos fiéis anunciai.
0: Guardai-nos, Deus, nesta noite, velai do céu nosso sono, em vós na paz descansemos, em um tranquilo abandono.
2: Se os olhos pesam de sono, velho fiel nossa mente, a vossa destra proteja quem nos amou fielmente.
0: Defensor nosso, atendei-nos, freai os planos malvados, no bem guiai vossos servos, com vosso sangue comprados. Ó Cristo, Rei piedoso, a vós e ao Pai toda glória, com o Espírito Santo, eterna honra e vitória. Ó Senhor, tende piedade e escutai minha oração. Quando eu chamo, respondei-me, ó meu Deus, minha justiça. Vós que soubestes aliviar-me nos momentos de aflição, atendei-me por piedade e escutai minha oração.
2: Filhos dos homens, até quando fechareis o coração? Porque amais a ilusão e procurais a falsidade.
0: Compreendei que nosso Deus faz maravilhas por seu servo e que o Senhor me ouvirá quando lhe faço a minha prece.
2: Se ficardes revoltados, ouvireis por vossa ira, meditai nos vossos leitos e calai o coração.
0: Sacrificai o que é justo e ao Senhor oferecei-o. Confiai sempre no Senhor, Ele é a única esperança.
2: Muitos há que se perguntam quem nos dá a felicidade, sobre nós fazem brilhar o esplendor de vossa face.
0: Vós me destes, ó Senhor, mais alegria ao coração do que a outros na fartura do seu trigo e vinho novo.
2: Eu tranquilo no reinado e na paz do amado Cristo, pois só vós, ó Senhor Deus, dais segurança.

0: sempre a mim. Ó Senhor, tende piedade e escutai minha oração.
1: Bendizei o Senhor Deus durante a noite. Cristãos, vem agora bendizei ao Senhor Deus, vós todos servidores do Senhor, que celebrais a liturgia do seu templo nos átrios da casa do Senhor.
0: Levantai as vossas mãos ao santuário, bendizei ao Senhor Deus a noite inteira, que o Senhor te abençoe de Sião, o Senhor que fez o céu e fez a terra.
1: Glória ao Pai,
0: ao Filho e ao Espírito Santo, como era no princípio, agora e sempre. Amém. Bendizei o Senhor Deus durante a noite.
1: Ouve, Israel, o Senhor nosso Deus é o único Senhor. Amarás o Senhor teu Deus com todo o teu coração, com toda a tua alma e com todas as tuas forças. E trarás gravadas em teu coração todas estas palavras que hoje te ordeno. Tu as repetirás com insistência aos teus filhos, e delas falarás quando estiveres sentado em tua casa, ou andando pelos caminhos, quando te deitares ou te levantares.
0: Senhor, em vossas mãos eu entrego o meu espírito.
1: Senhor, em vossas mãos eu entrego o meu espírito.
0: Vós sois o Deus fiel que salvastes vosso povo.
1: Eu entrego o meu espírito.
0: Glória ao Pai, ao Filho e ao Espírito Santo. Senhor, em vossas mãos eu entrego o meu espírito.
1: Salvai-nos, Senhor, quando erramos, guardai-nos também quando dormimos. Nossa mente vigie com Cristo, nosso corpo repouse em sua paz. Deixai agora vosso servo ir em paz, conforme prometestes, ó Senhor.
0: Pois meus olhos viram vossa salvação, que preparastes ante a face das nações.
1: Uma luz que brilhará para os gentios e para a glória de Israel, nosso povo.
0: Glória ao Pai, ao Filho e ao Espírito Santo, como era no princípio, agora e sempre. Amém. Salvai-nos, Senhor, quando velamos, guardai-nos também quando dormimos. Nossa mente vigie com Cristo, nosso corpo repouse em sua paz. Oremos. Ficai conosco, Senhor, nesta noite, e vossa mão nos levante amanhã cedo, para que celebremos com alegria a ressurreição de vosso Cristo, que vive e reina para sempre.
1: Amém.
0: O Senhor Todo-Poderoso nos conceda uma noite tranquila e, no fim da vida, uma morte santa. A vossa proteção recorremos, Santa Mãe de Deus, não desprezeis as nossas súplicas e nossas necessidades, mas livrai-nos sempre de todos os perigos, ó Virgem gloriosa e bendita.
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9: Assim rezava São Francisco. Ó Santíssimo Pai Nosso, perdoai-nos as nossas ofensas. Por vossa inefável misericórdia, como nós perdoamos a quem nos tem ofendido. E o que nós não perdoemos totalmente, fazei vós, ó Senhor, que o perdoemos plenamente, a fim de que possamos amar sinceramente os nossos inimigos e por eles intercedamos junto de vós. Franciscanos, compartilhando a paz e o bem.
10: 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Assim nos diz São Francisco: como é glorioso, santo e sublime ter um Pai nos céus. Como é santo e dileto, agradável, humilde, pacífico, suave, amável e, sobretudo, desejável ter tal irmão e tal filho, nosso Senhor Jesus Cristo. 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

0: Santo Antônio de Santa Ana Galvão, popularmente conhecido como Frei Galvão, é o primeiro santo brasileiro e foi um fiel seguidor dos passos de São Francisco. A cada dia, mais pessoas conhecem a bonita história deste homem de fé e pedem as mais diversas graças por meio de sua intercessão junto a Deus. Vamos agora ao Santuário de Santo Antônio Galvão, em Guaratinguetá, São Paulo, para rezarmos juntos a novena em honra a Santo Antônio Galvão e, em seguida, a oração do Santo Terço.
1: Sejam todos bem-vindos, paz e bem.
2: Paz e bem.
1: Em verdade, eu vos digo, quem der de beber um copo de água a quem tiver sede é de Cristo e não ficará sem receber sua recompensa. Com este ensinamento de Jesus, meditaremos a novena em louvor a Santo Antônio de Santana Galvão. Peçamos por sua intercessão a graça que desejamos receber, participando juntos dessa novena de hoje. Iniciemos cantando.

0: cabeça.
1: Viva São Fê Galvão!
2: Viva!
1: Vamos dar início pelo sinal da Santa Cruz. Livrai-nos Deus, nosso Senhor, dos nossos inimigos. Em nome do Pai, e do Filho, e do Espírito Santo.
2: Amém. Amém.
1: Podemos nos sentar. Trindade Santíssima, Pai, Filho e Espírito Santo, presente e atuante na Igreja, na profundidade do meu ser, eu vos adoro, amo e agradeço. Pelas mãos de São Fim Galvão, devoto de Maria, minha Mãe Santíssima, ofereço-me, entrego-me, consagro-me inteiramente a vós, nesta vida e na eternidade. Pai Celeste, a vós me ofereço, entrego e consagro-me como Filho. Espírito Santo, a vós me ofereço, entrego e consagro-me como templo vivo para ser santificado. Maria, Mãe da Igreja e minha Mãe, vós que estáis em íntima união com a Santíssima Trindade, ensinai-me a viver em comunhão com as três pessoas divinas, a fim de que minha vida inteira seja um hino de glória ao Pai, ao Filho e ao Espírito Santo.
2: Amém. Amém.

0: O Senhor esteja convosco.
1: Ele está no meio de nós.
0: Proclamação do Evangelho de Jesus Cristo segundo Lucas.
1: Glória a vós, Senhor.
0: Naquele tempo, João disse a Jesus: Mestre, vimos um homem que expulsa demônios em teu nome, mas nós o proibimos, porque não anda conosco. Jesus disse-lhe: Não proibais, pois quem não está contra vós está a vosso favor. Palavra da salvação.
2: Glória a vós, Senhor.
0: Salve de paz a palavra de Deus. Podemos sentar.
2: Meditação. Esta passagem une-se estreitamente ao anúncio da paixão. Torna-se, por isso, um convite para acompanhar o Mestre no caminho da humilhação e da tolerância. Ninguém tem o monopólio do bem, mas para ser discípulo de Jesus é necessário imitar o Mestre. Jesus não teme àqueles que dispõem secretamente de seu nome para exorcizar. Só podem fazê-lo crendo em seu poder salvífico e servindo ao irmão com plena disponibilidade.
0: O Senhor nosso Deus torne presente o vosso reino por meio dos cristãos que vivem em vossos valores e nos ensine que quem está não está contra vós, está a vosso favor. A cada prece vamos responder por intercessão de São Frei Galvão, atendei-nos, Senhor, todos.
2: Por intercessão de São Frei Galvão, atendei-nos, Senhor, para que vivamos como católicos, a fidelidade a nosso batismo e a participação em nossas comunidades, rezemos ao Senhor.
0: Por intercessão de São Frei Galvão, atendei-nos, Senhor.
2: Pelos jovens, para que saibam superar no amor os conflitos que nascem do choque das gerações, rezemos ao Senhor.
0: Por intercessão de São Frei Galvão, atendei-nos, Senhor.
2: Pela humanidade, para que compreendam que a vinda de Jesus é fundamental para a experiência humana e percebam que a sua aceitação ou recusa coloca em jogo o significado da vida, rezemos ao Senhor.
0: Por intercessão de São Frei Galvão, atendei-nos, Senhor.
2: Para que, a exemplo de Frei Galvão, possamos defender e promover a vida de todo o povo brasileiro, rezemos ao Senhor.
0: Por intercessão de São Frei Galvão, atendei-nos, Senhor. Conceda-nos, Senhor, a proteção de São Frei Galvão, para que sigamos de tal modo os seus exemplos, que possamos, juntos com todos os santos, chegar um dia ao reino do teu amor, por Cristo nosso Senhor.
1: Amém.
2: Conselho de Frei Galvão. A caridade é mansa e benigna. Quem tem essa virtude não se afasta facilmente, não julga mal, nem se perturba por qualquer coisa, e é muito habilidoso para sossegar e compor os ânimos e gênios mais difíceis.
0: E podemos fechar os nossos olhos, sentir o Espírito Santo curando nossas doenças. Divino Espírito Santo, Criador e Renovador de todas as coisas, vida da minha vida, com São Frei Galvão, devoto de Maria Santíssima, eu vos adoro, agradeço e amo. Vós que dais vida a todo o universo, conservai minha saúde, livrai-me de todas as doenças e de todo o mal. Ajudado com a vossa graça, quero usar sempre minha saúde, empregando minhas forças para a glória de Deus, para o meu próprio bem e para o bem do próximo. Peço-vos ainda que ilumineis com vossos dons de sabedoria e ciência os médicos e todos que se ocupam dos doentes, para que conheçam a verdadeira causa dos males que destroem ou ameaçam a vida. Possam também descobrir e aplicar os remédios mais eficazes para defender a vida e curá-la. São Frei Galvão, devoto da Virgem Santíssima, sede mediador nesta minha humilde oração, intercedei por mim. Amém. A bênção das pílulas, o nosso auxílio está no nome do Senhor,
1: que fez o céu e a terra.
0: Ó Pai de misericórdia, Deus de toda a consolação, que consolais por vosso Filho Jesus no Espírito Santo, e acompanhais com vossa bênção particular os que sofrem tribulações e enfermidades do corpo e do espírito, nós os suplicamos que, pela intercessão de São Frei Galvão, devoto de Maria Imaculada, abençoeis estas pílulas, objetos sacramentais de fé e devoção do vosso povo santo. Fazei, Senhor, que todos os que na fé e pela fé delas fizerem uso possam receber a graça da cura, conforme a vossa santíssima vontade. Em nome do Pai, e do Filho e do Espírito Santo. Amém.

e o Senhor vai me curar por intercessão de São Fim Galvão. Agora é o momento da graça. Quem puder ficar de joelhos, volte seu coração a São Fim Galvão e peça com fé tudo o que vocês estão precisando, para vocês e seus familiares. Deus de amor, fonte de todas as graças, dai-nos por intercessão de São Fim Galvão, que ao tomarmos com fé e devoção as pílulas e rezando, Santíssima Trindade, Pai e Filho e Espírito Santo, eu vos adoro, louvo e vos dou graças pelos benefícios que me fizestes, por tudo o que fez e sofreu São Fim Galvão, que aumenteis em mim a fé, esperança e caridade. Vos digneis conceder-me a graça que ardentemente almejo. No silêncio, cada um faça o seu pedido.

0: Prometo vos conhecer sempre mais, evangélicos são fim, Galvão viveu, cultivar a vida eucarística, devoção imaculada, Virgem Maria, Santo Antônio, Santana Galvão, rogai por nós. Pai nosso, que estais nos céus, santificado seja o vosso nome, venha a nós o vosso reino, seja feita a vossa vontade, assim na terra como no céu. O pão nosso de cada dia nos dai hoje, perdoai-nos as nossas ofensas, assim como nós perdoamos a quem nos tem ofendido. E não nos deixeis cair em tentação, mas livrai-nos do mal. Ave Maria, cheia de graça, o Senhor é convosco. Bendita sois vós entre as mulheres, e bendito é o fruto do vosso ventre, Jesus. Santa Maria, Mãe de Deus, rogai por nós, pecadores, agora e na hora de nossa morte. Glória ao Pai, ao Filho e ao Espírito Santo,
1: como era no princípio, agora e sempre. Amém.
0: Queridos irmãos e irmãs devotos, São Fim Galvão, obrigado a participação de todos. Vamos fazer a bênção final. O Senhor esteja convosco.
1: Ele está no meio de nós.
0: Por intercessão de Santo Antônio de Santana Galvão, abençoe-vos Deus Todo-Poderoso, Pai e Filho e Espírito Santo.
1: Amém.
0: Ide em paz e o Senhor vos acompanhe.
1: Graças a Deus.
0: Viva São Fim Galvão.
1: Viva!
2: Paz e bem, meu irmão, paz e bem, minha irmã. Com alegria, nós aqui do Santuário de Frei Galvão, em Guaratinguetá, chegamos até a sua casa neste dia para te convidar a rezar conosco a coroa das sete alegrias de Nossa Senhora. Nossa Senhora prometeu a São Bernardino de Sena, um dos primeiros que realizou esta grande devoção à Mãe de Deus. Primeiro, torná-lo partícipe. Ele participaria da sua alegria no paraíso. E também, pela recitação da coroa das sete alegrias, ele alcançaria de Deus a conversão de muitos pecadores. Então, quero convidar você a rezar conosco esta grande devoção franciscana que agora chega até você e conosco. Pedir ao Senhor milagres, prodígios na nossa vida, na nossa família, em especial por todos aqueles que por algum motivo se encontram afastados de Deus. Queremos entregar a Maria, Mãe de Jesus, a nossa vida, as nossas intenções, rezando com ela e pedindo a ela que interceda também por cada um de nós. Em nome do Pai, do Filho e do Espírito Santo. Amém. Convido você também a fazer comigo agora o oferecimento da coroa das sete alegrias. Ó piedosíssima Virgem Maria, purificai nossos lábios e nossos corações, para que possamos dignamente recitar a coroa de vossas alegrias. Nós vo-la oferecemos para gloriar-vos, para implorar vosso auxílio pelas necessidades da Igreja e de nosso país, para satisfazer em tudo a justiça divina. Nós nos unimos a todas as intenções do Sagrado Coração de Jesus e do vosso Coração Imaculado. Creio em Deus Pai Todo-Poderoso, Criador do céu e da terra, e em Jesus Cristo, seu único Filho, nosso Senhor, que foi concebido pelo poder do Espírito Santo, nasceu da Virgem Maria, padeceu sob Pôncio Pilatos, foi crucificado, morto e sepultado, desceu à mansão dos mortos, ressuscitou ao terceiro dia, subiu aos céus, está assentado à direita de Deus Pai Todo-Poderoso, donde há de vir a julgar os vivos e os mortos. Creio no Espírito Santo, na Santa Igreja Católica, na comunhão dos santos, na remissão dos pecados, na ressurreição da carne, na vida eterna. Amém. Pai nosso que estais no céu, santificado seja o vosso nome. Venha a nós o vosso reino, seja feita a vossa vontade, assim na terra como no céu. O pão nosso de cada dia nos dai hoje, perdoai-nos as nossas ofensas, assim como nós perdoamos a quem nos tem ofendido. E não nos deixeis cair em tentação, mas livrai-nos do mal. Amém. Ave Maria, cheia de graça, o Senhor é convosco. Bendita sois vós entre as mulheres, e bendito é o fruto do vosso ventre, Jesus. Santa Maria, Mãe de Deus, rogai por nós, pecadores, agora e na hora de nossa morte. Amém. Ave Maria, cheia de graça, o Senhor é convosco. Bendita sois vós entre as mulheres, e bendito é o fruto do vosso ventre, Jesus. Santa Maria, Mãe de Deus, rogai por nós, pecadores, agora e na hora de nossa morte. Amém. A primeira alegria de Maria, a Anunciação pelo Arcanjo Gabriel. Saudamos-te como o anjo Gabriel. Ave Maria, cheia de graça, o Senhor está contigo. E logo te disse: conceberás em teu seio e darás à luz um filho a quem porás o nome de Jesus, seguida da tua aceitação. Eis aqui a escrava do Senhor, faça-se em mim segundo vossa palavra. Assim nos mostraste o caminho a seguir. Aceitar a nossa vida como Deus nos apresenta a cada dia, vivendo com amor tanto as alegrias como as dificuldades. Como fez São Francisco quando aceita docilmente sua missão, respondendo com todo o seu ser ao chamado de Jesus. Pai nosso que estais no céu, santificado seja o vosso nome. Venha a nós o vosso reino, seja feita a vossa vontade, assim na terra como no céu. O pão nosso de cada dia nos dai hoje, perdoai-nos as nossas ofensas, assim como nós perdoamos a quem nos tem ofendido. E não nos deixeis cair em tentação, mas livrai-nos do mal. Amém. Ave Maria, cheia de graça, o Senhor é convosco. Bendita sois vós entre as mulheres, e bendito é o fruto do vosso ventre, Jesus. Santa Maria, Mãe de Deus, rogai por nós, pecadores, agora e na hora de nossa morte. Amém. Ave Maria, cheia de graça, o Senhor é convosco. Bendita sois vós entre as mulheres, e bendito é o fruto do vosso ventre, Jesus. Santa Maria, Mãe de Deus, rogai por nós, pecadores, agora e na hora de nossa morte. Amém. Ave Maria, cheia de graça, o Senhor é convosco. Bendita sois vós entre as mulheres, e bendito é o fruto do vosso ventre, Jesus. Santa Maria, Mãe de Deus, rogai por nós, pecadores, agora e na hora de nossa morte. Amém. Ave Maria, cheia de graça, o Senhor é convosco. Bendita sois vós entre as mulheres, e bendito é o fruto do vosso ventre, Jesus. Santa Maria, Mãe de Deus, rogai por nós, pecadores, agora e na hora de nossa morte. Amém. Ave Maria, cheia de graça, o Senhor é convosco. Bendita sois vós entre as mulheres, e bendito é o fruto do vosso ventre, Jesus. Santa Maria, Mãe de Deus, rogai por nós, pecadores, agora e na hora de nossa morte. Amém. Ave Maria, cheia de graça, o Senhor é convosco. Bendita sois vós entre as mulheres, e bendito é o fruto do vosso ventre, Jesus. Santa Maria, Mãe de Deus, rogai por nós, pecadores, agora e na hora de nossa morte. Amém. Ave Maria, cheia de graça, o Senhor é convosco. Bendita sois vós entre as mulheres, e bendito é o fruto do vosso ventre, Jesus. Santa Maria, Mãe de Deus, rogai por nós, pecadores, agora e na hora de nossa morte. Amém. Ave Maria, cheia de graça, o Senhor é convosco. Bendita sois vós entre as mulheres, e bendito é o fruto do vosso ventre, Jesus. Santa Maria, Mãe de Deus, rogai por nós, pecadores, agora e na hora de nossa morte. Amém. Ave Maria, cheia de graça, o Senhor é convosco. Bendita sois vós entre as mulheres, e bendito é o fruto do vosso ventre, Jesus. Santa Maria, Mãe de Deus, rogai por nós, pecadores, agora e na hora de nossa morte. Amém. Ave Maria, cheia de graça, o Senhor é convosco. Bendita sois vós entre as mulheres, e bendito é o fruto do vosso ventre, Jesus. Santa Maria, Mãe de Deus, rogai por nós, pecadores, agora e na hora de nossa morte. Amém. Glória ao Pai, ao Filho e ao Espírito Santo, como era no princípio, agora e sempre. Amém. A segunda alegria de Maria, a visita à sua prima Isabel. Recordamos contigo quando em Judá foste à casa de Zacarias e saudaste Isabel. Ela, ao ouvir-te, ficou cheia do Espírito Santo e o menino saltou no seu ventre. Recebemos-te como o fez Santa Isabel. Bendita sois vós entre todas as mulheres e bendito é o fruto do vosso ventre, Jesus. Rogamos-te que venhas sempre a visitar-nos para nos trazeres Jesus e o seu Santo Espírito. Como Francisco, quem te nomeou advogada da família franciscana, e assim realizar vossa missão de tutora, vos pedimos, rogai por nós. Pai nosso que estais no céu, santificado seja o vosso nome. Venha a nós o vosso reino, seja feita a vossa vontade, assim na terra como no céu. O pão nosso de cada dia nos dai hoje, perdoai-nos as nossas ofensas, assim como nós perdoamos a quem nos tem ofendido. E não nos deixeis cair em tentação, mas livrai-nos do mal. Amém. Ave Maria, cheia de graça, o Senhor é convosco. Bendita sois vós entre as mulheres, e bendito é o fruto do vosso ventre, Jesus. Santa Maria, Mãe de Deus, rogai por nós, pecadores, agora e na hora de nossa morte. Amém. Ave Maria, cheia de graça, o Senhor é convosco. Bendita sois vós entre as mulheres, e bendito é o fruto do vosso ventre, Jesus. Santa Maria, Mãe de Deus, rogai por nós, pecadores, agora e na hora de nossa morte. Amém. Ave Maria, cheia de graça, o Senhor é convosco. Bendita sois vós entre as mulheres, e bendito é o fruto do vosso ventre, Jesus. Santa Maria, Mãe de Deus, rogai por nós, pecadores, agora e na hora de nossa morte. Amém. Ave Maria, cheia de graça, o Senhor é convosco. Bendita sois vós entre as mulheres, e bendito é o fruto do vosso ventre, Jesus. Santa Maria, Mãe de Deus, rogai por nós, pecadores, agora e na hora de nossa morte. Amém. Ave Maria, cheia de graça, o Senhor é convosco. Bendita sois vós entre as mulheres, e bendito é o fruto do vosso ventre, Jesus. Santa Maria, Mãe de Deus, rogai por nós, pecadores, agora e na hora de nossa morte. Amém. Ave Maria, cheia de graça, o Senhor é convosco. Bendita sois vós entre as mulheres, e bendito é o fruto do vosso ventre, Jesus. Santa Maria, Mãe de Deus, rogai por nós, pecadores, agora e na hora de nossa morte. Amém. Ave Maria, cheia de graça, o Senhor é convosco. Bendita sois vós entre as mulheres, e bendito é o fruto do vosso ventre, Jesus. Santa Maria, Mãe de Deus, rogai por nós, pecadores, agora e na hora de nossa morte. Amém. Ave Maria, cheia de graça, o Senhor é convosco. Bendita sois vós entre as mulheres, e bendito é o fruto do vosso ventre, Jesus. Santa Maria, Mãe de Deus, rogai por nós, pecadores, agora e na hora de nossa morte. Amém. Ave Maria, cheia de graça, o Senhor é convosco. Bendita sois vós entre as mulheres, e bendito é o fruto do vosso ventre, Jesus. Santa Maria, Mãe de Deus, rogai por nós, pecadores, agora e na hora de nossa morte. Amém. Ave Maria, cheia de graça, o Senhor é convosco. Bendita sois vós entre as mulheres, e bendito é o fruto do vosso ventre, Jesus. Santa Maria, Mãe de Deus, rogai por nós, pecadores, agora e na hora de nossa morte. Amém. Glória ao Pai, ao Filho e ao Espírito Santo, como era no princípio, agora e sempre. Amém. A terceira alegria de Maria, o nascimento de Jesus em Belém. Contigo, Maria, e com São José, alegramo-nos por este presente que nos destes, nesta noite de paz e amor. Com os anjos e pastores digamos, glória a Deus nas alturas e na terra, paz aos homens de boa vontade. E como Francisco, revivamos a maravilhosa cena do nascimento de Jesus. Enchamos nosso coração de alegria e amor, repartindo a todos. Pai nosso que estais nos céus, santificado seja o vosso nome. Venha a nós o vosso reino. Seja feita a vossa vontade, assim na terra como no céu. O pão nosso de cada dia nos dai hoje. Perdoai-nos as nossas ofensas, assim como nós perdoamos a quem nos tem ofendido. E não nos deixeis cair em tentação, mas livrai-nos do mal. Amém. Ave Maria, cheia de graça, o Senhor é convosco. Bendita sois vós entre as mulheres, e bendito é o fruto do vosso ventre, Jesus. Santa Maria, Mãe de Deus, rogai por nós, pecadores, agora e na hora de nossa morte. Amém. Ave Maria, cheia de graça, o Senhor é convosco. Bendita sois vós entre as mulheres, e bendito é o fruto do vosso ventre, Jesus. Santa Maria, Mãe de Deus, rogai por nós, pecadores, agora e na hora de nossa morte. Amém. Ave Maria, cheia de graça, o Senhor é convosco. Bendita sois vós entre as mulheres, e bendito é o fruto do vosso ventre, Jesus. Santa Maria, Mãe de Deus, rogai por nós, pecadores, agora e na hora de nossa morte. Amém. Ave Maria, cheia de graça, o Senhor é convosco. Bendita sois vós entre as mulheres, e bendito é o fruto do vosso ventre, Jesus. Santa Maria, Mãe de Deus, rogai por nós, pecadores, agora e na hora de nossa morte. Amém. Ave Maria, cheia de graça, o Senhor é convosco. Bendita sois vós entre as mulheres, e bendito é o fruto do vosso ventre, Jesus. Santa Maria, Mãe de Deus, rogai por nós, pecadores, agora e na hora de nossa morte. Amém. Ave Maria, cheia de graça, o Senhor é convosco. Bendita sois vós entre as mulheres, e bendito é o fruto do vosso ventre, Jesus. Santa Maria, Mãe de Deus, rogai por nós, pecadores, agora e na hora de nossa morte. Amém. Ave Maria, cheia de graça, o Senhor é convosco. Bendita sois vós entre as mulheres, e bendito é o fruto do vosso ventre, Jesus. Santa Maria, Mãe de Deus, rogai por nós, pecadores, agora e na hora de nossa morte. Amém. Ave Maria, cheia de graça, o Senhor é convosco. Bendita sois vós entre as mulheres, e bendito é o fruto do vosso ventre, Jesus. Santa Maria, Mãe de Deus, rogai por nós, pecadores, agora e na hora de nossa morte. Amém. Ave Maria, cheia de graça, o Senhor é convosco. Bendita sois vós entre as mulheres, e bendito é o fruto do vosso ventre, Jesus. Santa Maria, Mãe de Deus, rogai por nós, pecadores, agora e na hora de nossa morte. Amém. Ave Maria, cheia de graça, o Senhor é convosco. Bendita sois vós entre as mulheres, e bendito é o fruto do vosso ventre, Jesus. Santa Maria, Mãe de Deus, rogai por nós, pecadores, agora e na hora de nossa morte. Amém. Glória ao Pai, ao Filho e ao Espírito Santo, como era no princípio, agora e sempre. Amém. A quarta alegria de Maria, a adoração dos reis magos. Vemos com alegria que três sábios acreditam e com humildade adoram ao menino Deus, oferecendo-lhe ouro, incenso e mirra como homenagem e reconhecimento ao rei, ao Deus e ao homem. Nós, junto aos reis, queremos adorar ao vosso Filho Divino e render-lhe homenagem com nossas orações. Como Francisco, queremos estar alegres, jubilosos e adorar a Deus que se fez carne e habitou entre nós. Pai nosso que estais nos céus, santificado seja o vosso nome. Venha a nós o vosso reino. Seja feita a vossa vontade, assim na terra como no céu. O pão nosso de cada dia nos dai hoje, perdoai-nos as nossas ofensas, assim como nós perdoamos a quem nos tem ofendido. E não nos deixeis cair em tentação, mas livrai-nos do mal. Amém. Ave Maria, cheia de graça, o Senhor é convosco. Bendita sois vós entre as mulheres, e bendito é o fruto do vosso ventre, Jesus. Santa Maria, Mãe de Deus, rogai por nós, pecadores, agora e na hora de nossa morte. Amém. Ave Maria, cheia de graça, o Senhor é convosco, bendita sois vós entre as mulheres, e bendito é o fruto do vosso ventre, Jesus. Santa Maria, Mãe de Deus, rogai por nós, pecadores, agora e na hora de nossa morte. Amém. Ave Maria, cheia de graça, o Senhor é convosco, bendita sois vós entre as mulheres, e bendito é o fruto do vosso ventre, Jesus. Santa Maria, Mãe de Deus, rogai por nós, pecadores, agora e na hora de nossa morte. Amém. Ave Maria, cheia de graça, o Senhor é convosco. Bendita sois vós entre as mulheres, e bendito é o fruto do vosso ventre, Jesus. Santa Maria, Mãe de Deus, rogai por nós, pecadores, agora e na hora de nossa morte. Amém. Ave Maria, cheia de graça, o Senhor é convosco, bendita sois vós entre as mulheres, e bendito é o fruto do vosso ventre, Jesus. Santa Maria, Mãe de Deus, rogai por nós, pecadores, agora e na hora de nossa morte. Amém. Ave Maria, cheia de graça, o Senhor é convosco, bendita sois vós entre as mulheres, e bendito é o fruto do vosso ventre, Jesus. Santa Maria, Mãe de Deus, rogai por nós, pecadores, agora e na hora de nossa morte. Amém. Ave Maria, cheia de graça, o Senhor é convosco. Bendita sois vós entre as mulheres, e bendito o fruto do vosso ventre, Jesus. Santa Maria, Mãe de Deus, rogai por nós, pecadores, agora e na hora de nossa morte. Amém. Ave Maria, cheia de graça, o Senhor é convosco. Bendita sois vós entre as mulheres, e bendito é o fruto do vosso ventre, Jesus. Santa Maria, Mãe de Deus, rogai por nós, pecadores, agora e na hora de nossa morte. Amém. Ave Maria, cheia de graça, o Senhor é convosco. Bendita sois vós entre as mulheres, e bendito é o fruto do vosso ventre, Jesus. Santa Maria, Mãe de Deus, rogai por nós, pecadores, agora e na hora de nossa morte. Amém. Ave Maria, cheia de graça, o Senhor é convosco. Bendita sois vós entre as mulheres, e bendito é o fruto do vosso ventre, Jesus. Santa Maria, Mãe de Deus, rogai por nós, pecadores, agora e na hora de nossa morte. Amém. Glória ao Pai, ao Filho e ao Espírito Santo, como era no princípio, agora e sempre. Amém. Quinta alegria de Maria. Maria e José encontram Jesus no templo. Que alegria sentimos contigo ao encontrar a Jesus e poder abraçá-lo como vós o encontraste no templo. Queremos repetir como São Francisco, que regozijado dizia:

assim como nós perdoamos a quem nos tem ofendido. E não nos deixeis cair em tentação, mas livrai-nos do mal. Amém. Ave Maria, cheia de graça, o Senhor é convosco. Bendita sois vós entre as mulheres, e bendito é o fruto do vosso ventre, Jesus. Santa Maria, Mãe de Deus, rogai por nós, pecadores, agora e na hora de nossa morte. Amém. Ave Maria, cheia de graça, o Senhor é convosco. Bendita sois vós entre as mulheres, e bendito é o fruto do vosso ventre, Jesus. Santa Maria, Mãe de Deus, rogai por nós, pecadores, agora e na hora de nossa morte. Amém. Ave Maria, cheia de graça, o Senhor é convosco. Bendita sois vós entre as mulheres, e bendito é o fruto do vosso ventre, Jesus. Santa Maria, Mãe de Deus, rogai por nós, pecadores, agora e na hora de nossa morte. Amém. Ave Maria, cheia de graça, o Senhor é convosco. Bendita sois vós entre as mulheres, e bendito é o fruto do vosso ventre, Jesus. Santa Maria, Mãe de Deus, rogai por nós, pecadores, agora e na hora de nossa morte. Amém. Ave Maria, cheia de graça, o Senhor é convosco. Bendita sois vós entre as mulheres, e bendito é o fruto do vosso ventre, Jesus. Santa Maria, Mãe de Deus, rogai por nós, pecadores, agora e na hora de nossa morte. Amém. Ave Maria, cheia de graça, o Senhor é convosco. Bendita sois vós entre as mulheres, e bendito é o fruto do vosso ventre, Jesus. Santa Maria, Mãe de Deus, rogai por nós, pecadores, agora e na hora de nossa morte. Amém. Ave Maria, cheia de graça, o Senhor é convosco. Bendita sois vós entre as mulheres, e bendito é o fruto do vosso ventre, Jesus. Santa Maria, Mãe de Deus, rogai por nós, pecadores, agora e na hora de nossa morte. Amém. Ave Maria, cheia de graça, o Senhor é convosco. Bendita sois vós entre as mulheres, e bendito é o fruto do vosso ventre, Jesus. Santa Maria, Mãe de Deus, rogai por nós, pecadores, agora e na hora de nossa morte. Amém. Ave Maria, cheia de graça, o Senhor é convosco. Bendita sois vós entre as mulheres, e bendito é o fruto do vosso ventre, Jesus. Santa Maria, Mãe de Deus, rogai por nós, pecadores, agora e na hora de nossa morte. Amém. Ave Maria, cheia de graça, o Senhor é convosco. Bendita sois vós entre as mulheres, e bendito é o fruto do vosso ventre, Jesus. Santa Maria, Mãe de Deus, rogai por nós, pecadores, agora e na hora de nossa morte. Amém. Glória ao Pai, ao Filho e ao Espírito Santo, como era no princípio, agora e sempre. Amém. A sexta alegria de Maria. Maria vê a Jesus ressuscitado. Contigo, Maria, nos alegramos por Cristo ressuscitado, luz que ilumina a todo homem que vem a este mundo. Ele é o caminho, a verdade e a vida. Como Francisco, queremos encher-nos de amor por vosso Filho e sempre dizer: Senhor meu e Deus meu Deus e meu tudo. Pai nosso que estais nos céus, santificado seja o vosso nome. Venha a nós o vosso reino, seja feita a vossa vontade, assim na terra como no céu. O pão nosso de cada dia nos dai hoje, perdoai-nos as nossas ofensas, assim como nós perdoamos a quem nos tem ofendido. E não nos deixeis cair em tentação, mas livrai-nos do mal. Amém. Ave Maria, cheia de graça, o Senhor é convosco. Bendita sois vós entre as mulheres, e bendito o fruto do vosso ventre, Jesus. Santa Maria, Mãe de Deus, rogai por nós, pecadores, agora e na hora de nossa morte. Amém. Ave Maria, cheia de graça, o Senhor é convosco. Bendita sois vós entre as mulheres, e bendito é o fruto do vosso ventre, Jesus. Santa Maria, Mãe de Deus, rogai por nós, pecadores, agora e na hora de nossa morte. Amém. Ave Maria, cheia de graça, o Senhor é convosco. Bendita sois vós entre as mulheres, e bendito é o fruto do vosso ventre, Jesus. Santa Maria, Mãe de Deus, rogai por nós, pecadores, agora e na hora de nossa morte. Amém. Ave Maria,

Maria, cheia de graça, o Senhor é convosco, bendita sois vós entre as mulheres, e bendito é o fruto do vosso ventre, Jesus. Santa Maria, Mãe de Deus, rogai por nós, pecadores, agora e na hora de nossa morte. Amém. Ave Maria, cheia de graça, o Senhor é convosco, bendita sois vós entre as mulheres, e bendito é o fruto do vosso ventre, Jesus. Santa Maria, Mãe de Deus, rogai por nós, pecadores, agora e na hora de nossa morte. Amém. Ave Maria, cheia de graça, o Senhor é convosco. Bendita sois vós entre as mulheres, e bendito é o fruto do vosso ventre, Jesus. Santa Maria, Mãe de Deus, rogai por nós, pecadores, agora e na hora de nossa morte. Amém. Ave Maria, cheia de graça, o Senhor é convosco. Bendita sois vós entre as mulheres, e bendito é o fruto do vosso ventre, Jesus. Santa Maria, Mãe de Deus, rogai por nós, pecadores, agora e na hora de nossa morte. Amém. Ave Maria, cheia de graça, o Senhor é convosco. Bendita sois vós entre as mulheres, e bendito é o fruto do vosso ventre, Jesus. Santa Maria, Mãe de Deus, rogai por nós, pecadores, agora e na hora de nossa morte. Amém. Ave Maria, cheia de graça, o Senhor é convosco. Bendita sois vós entre as mulheres, e bendito é o fruto do vosso ventre, Jesus. Santa Maria, Mãe de Deus, rogai por nós, pecadores, agora e na hora de nossa morte. Amém. Ave Maria, cheia de graça, o Senhor é convosco. Bendita sois vós entre as mulheres, e bendito é o fruto do vosso ventre, Jesus. Santa Maria, Mãe de Deus, rogai por nós, pecadores, agora e na hora de nossa morte. Amém. Glória ao Pai, ao Filho e ao Espírito Santo, como era no princípio, agora e sempre. Amém. Sétima alegria de Maria, a Assunção de Maria e sua coroação. Que alegria sentimos contigo, Maria, porque elevada ao céu estás junto a vosso Filho amado, sois corredentora, intercessora e auxiliadora nossa. Tu, humilde mortal, agora rainha de céus e terra, mostra-nos o caminho e vos dizemos: ó Maria, mãe minha, eu vos dou o meu coração. Como Francisco, esperamos receber a coroa da vida. Pai nosso que estais nos céus, santificado seja o vosso nome. Venha a nós o vosso reino, seja feita a vossa vontade, assim na terra como no céu. O pão nosso de cada dia nos dai hoje, perdoai-nos as nossas ofensas, assim como nós perdoamos a quem nos tem ofendido. E não nos deixeis cair em tentação, mas livrai-nos do mal. Amém. Ave Maria, cheia de graça, o Senhor é convosco. Bendita sois vós entre as mulheres, e bendito é o fruto do vosso ventre, Jesus. Santa Maria, Mãe de Deus, rogai por nós, pecadores, agora e na hora de nossa morte. Amém. Ave Maria, cheia de graça, o Senhor é convosco. Bendita sois vós entre as mulheres, e bendito é o fruto do vosso ventre, Jesus. Santa Maria, Mãe de Deus, rogai por nós, pecadores, agora e na hora de nossa morte. Amém. Ave Maria, cheia de graça, o Senhor é convosco. Bendita sois vós entre as mulheres, e bendito é o fruto do vosso ventre, Jesus. Santa Maria, Mãe de Deus, rogai por nós, pecadores, agora e na hora de nossa morte. Amém. Ave Maria, cheia de graça, o Senhor é convosco. Bendita sois vós entre as mulheres, e bendito é o fruto do vosso ventre, Jesus. Santa Maria, Mãe de Deus, rogai por nós, pecadores, agora e na hora de nossa morte. Amém. Ave Maria, cheia de graça, o Senhor é convosco. Bendita sois vós entre as mulheres, e bendito é o fruto do vosso ventre, Jesus. Santa Maria, Mãe de Deus, rogai por nós, pecadores, agora e na hora de nossa morte. Amém. Ave Maria, cheia de graça, o Senhor é convosco. Bendita sois vós entre as mulheres, e bendito é o fruto do vosso ventre, Jesus. Santa Maria, Mãe de Deus, rogai por nós, pecadores, agora e na hora de nossa morte. Amém.
Ave Maria, cheia de graça, o Senhor é convosco. Bendita sois vós entre as mulheres, e bendito o fruto do vosso ventre, Jesus. Santa Maria, Mãe de Deus, rogai por nós, pecadores, agora e na hora de nossa morte. Amém. Ave Maria, cheia de graça, o Senhor é convosco. Bendita sois vós entre as mulheres, e bendito é o fruto do vosso ventre, Jesus. Santa Maria, Mãe de Deus, rogai por nós, pecadores, agora e na hora de nossa morte. Amém. Ave Maria, cheia de graça, o Senhor é convosco. Bendita sois vós entre as mulheres, e bendito o fruto do vosso ventre, Jesus. Santa Maria, Mãe de Deus, rogai por nós, pecadores, agora e na hora de nossa morte. Amém. Ave Maria, cheia de graça, o Senhor é convosco. Bendita sois vós entre as mulheres, e bendito o fruto do vosso ventre, Jesus. Santa Maria, Mãe de Deus, rogai por nós, pecadores, agora e na hora de nossa morte. Amém. Glória ao Pai, ao Filho e ao Espírito Santo, como era no princípio, agora e sempre. Amém. Quero convidar você agora, meu irmão e minha irmã, que está rezando conosco a coroa das sete alegrias de Nossa Senhora, fazermos agora a oração final. Iremos nos colocar de joelhos, se você puder, aos pés da Mãe do Senhor, e a ela buscar o seu refúgio, o seu socorro, pedir o seu patrocínio para as nossas necessidades espirituais e materiais.

Lembrai-vos, ó Puríssima Virgem Maria, que nunca se ouviu dizer que algum daqueles que tenha recorrido à vossa proteção, implorado a vossa assistência e reclamado o vosso socorro, fosse por vós desamparado. Animado eu, pois, de igual confiança, a vós, Virgem, entre toda singular, como a mãe recorro, de vós me valho, e gemendo sob o peso dos meus pecados, me prostro aos vossos pés. Não desprezeis as minhas súplicas, ó Mãe do Filho de Deus humanado, mas dignai-vos de as ouvir propícia e de me alcançar o que vos rogo. Amém.

0: Obrigado, meu irmão, minha irmã, por ter rezado conosco, diretamente aqui do Santuário de Frei Galvão, em Guaratinguetá, a Coroa das Sete Alegrias. Fica o convite para que você reze conosco essa bonita devoção franciscana. Confie-se aos cuidados de Maria, Mãe de Jesus e Nossa Mãe. Ela tudo pode, ela quer e pode nos ajudar, e tenho certeza que as graças que ela alcança da parte de Deus chegará também a você, que viverá conosco essa profunda espiritualidade franciscana. Paz e bem, Deus abençoe.
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1: Comecemos, irmãos, porque até agora pouco fizemos. Para São Francisco, a caminhada nunca termina. Há sempre um novo passo a dar, uma vida a reconstruir, um irmão a acolher. Que outubro nos encontre dispostos a recomeçar e a fazer um pouco mais pelo reino de Deus. Franciscanos compartilhando a paz e o bem.
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3: Em 2026, vivemos um tempo especial. Celebramos os 800 anos da Páscoa de São Francisco de Assis, o homem da simplicidade, da paz e do amor à criação, que transformou sua vida em testemunho vivo do Evangelho. Neste ano jubilar franciscano, somos convidados a revisitar seu legado, viver com menos, amar mais, cuidar da casa comum e reconhecer em cada pessoa um irmão, uma irmã. 8 séculos depois, sua mensagem continua atual, necessária, urgente. 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
7: Assim rezava São Francisco. Ó Santíssimo Pai Nosso, perdoai-nos as nossas ofensas. Por vossa inefável misericórdia, como nós perdoamos a quem nos tem ofendido. E o que nós não perdoemos totalmente, fazei vós, ó Senhor, que o perdoemos plenamente, a fim de que possamos amar sinceramente os nossos inimigos e por eles intercedamos junto de vós. 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
11: Louvado seja nosso Senhor Jesus Cristo. O boletim de notícias da Rádio Vaticano, Vatican News. Bom dia. Esse é o boletim de notícias da Rádio Vaticano, Vatican News, em língua portuguesa, nos estúdios Silvanei José. O Santo Padre se encontrou com consagrados da Coreia, recordando a JMJ de Seul de 2027. Andressa Colé.
12: Venite da lontano, é vero, ma qui siete a casa.
13: O Papa Leão XIV recebeu representantes da vida consagrada da Coreia que moram em Roma. Pessoas que vêm de longe, é verdade, mas aqui estão em casa, já que a fé que receberam na terra natal encontra suas raízes junto às memórias dos apóstolos Pedro e Paulo, dando um novo ímpeto missionário. Na audiência na Sala Clementina, nesta segunda-feira, o pontífice começou o discurso saudando em língua original coreana, o grupo de 170 sacerdotes religiosos e religiosas.
14: Buongiorno a tutti, benvenuti. Kansamida.
13: Lembrou ainda da preparação à Jornada Mundial da Juventude de Seul em 2027 e se congratulou com o aniversário de 25 anos de inauguração da sede do Pontifício Colégio Coreano. Recordando da história singular da Igreja na Coreia do Sul, que conta com cerca de 6 milhões de fiéis, o que representa aproximadamente 11% da população total do país, o Papa a descreveu através da memória e da esperança. Memória pela fé espontânea a Deus, que brotou e se desenvolveu no início através de textos cristãos, e esperança através de Cristo ressuscitado. Leão XIV também recordou o testemunho dos mártires que fizeram parte de uma longa história marcada por perseguições, guerras, pobreza e divisões que não endureceu o coração, como foi o caso do venerável Tomás Choi Yang-yop. Ele foi o segundo sacerdote da história coreana, lembrado como mártir do suor, pelo trabalho intenso de evangelização durante 11 anos, até consumir a própria vida no serviço. Iluminados pelo Evangelho, disse o Papa, os mártires dão um exemplo de fortaleza cristã a ser seguido, doando a vida com amor todos os dias.
14: Nosso tempo ha bisogno proprio di questo, di uomini e donne che abbiano il coraggio di fare il bene anche quando costa.
13: O nosso tempo precisa exatamente disso, de homens e mulheres que tenham a coragem de fazer o bem, mesmo quando isso custa. Aproximem-se daqueles que estão sozinhos, apoiem quem está cansado, procurem quem se afastou, tenham a coragem de perdoar, de recomeçar, de dialogar. O bem nem sempre é reconhecido e muitas vezes exige esforço, mas é essa coragem cotidiana da caridade que torna credível o nosso anúncio do Evangelho. A força para viver assim vem da amizade com Jesus Cristo, que abre a fraternidade, continuou o Papa, orientando a alimentá-la na Eucaristia, na escuta da palavra, na oração e no silêncio diante do Senhor. Ao enaltecer a força da sinodalidade, caminhando unida com o Senhor, mesmo sendo de diferentes dioceses, institutos e congregações, o Papa afirmou da importância de também procurar ser artífice da paz numa terra que ainda carrega a dolorosa ferida da divisão.
14: Per questo vi chiedo di essere sempre uomini e donne di riconciliazione.
13: Peço-lhes que sejam sempre homens e mulheres de reconciliação. A paz começa no coração e nas relações cotidianas, quando ouvimos em vez de julgar, perdoamos em vez de guardar rancor, escolhemos a comunhão em vez do confronto. Sejam unidos e sejam artífices da paz. Continuemos a nos empenhar e a rezar para que se abram novos caminhos de encontro e para que o Evangelho da Paz possa ser anunciado livremente livremente em todas as partes da Península Coreana e do mundo. A próxima Jornada Mundial da Juventude de Seul, em 2027, disse o Papa, tornará tudo isso visível com a chegada de jovens de todas as partes do mundo a uma terra onde o Evangelho cresceu por meio do testemunho dos mártires. A edição coreana, a primeira em um país onde os cristãos constituem minoria da população e a segunda JMJ realizada na Ásia, depois de Manila, nas Filipinas, em 95, será realizada de 3 a 8 de agosto de 2027. O desejo de Leão XIV, então, é que seja um grande encontro entre memória e futuro. Os mártires transmitem a fé às novas gerações e os jovens a recebem para levá-la pelas estradas do mundo.
14: Ascoltate i giovani.
13: Ouçam os jovens, caminhem com eles e ajudem-nos a descobrir que seguir Cristo não diminui a liberdade, mas a torna plena. Que a fé não restringe a vida, mas abre para ela um horizonte mais amplo. Preparem, portanto, a JMJ com paixão, como já fazem, guardando no coração as palavras: tenham coragem, eu venci o mundo. Seus mártires haviam compreendido isso. A esperança deles não dependia de circunstâncias favoráveis, mas da certeza de que Cristo já havia vencido.
14: Mas da certeza que Cristo aveva já vinto.
11: O Papa Leão XIV escreveu o prefácio do novo UCAT, Amor para Sempre, Love Forever, uma obra destinada a acompanhar os jovens na reflexão sobre o amor, os relacionamentos e o matrimônio à luz da fé católica. A apresentação internacional será nesta terça-feira, 6 de outubro, no Centro Internacional São Lourenço, de Roma, com a presença de representantes da Igreja e colaboradores envolvidos no projeto UCAT. Na programação da noite, celebração da missa, presidida por Dom John Joseph Kennedy, secretário do Dicastério para a Doutrina da Fé. A apresentação de testemunhos e do próprio livro com o prólogo do Santo Padre em formato audiovisual. Queridos jovens amigos, escreve Leão XIV, o coração de vocês anseia por amor. Um amor que seja profundo, apaixonado e duradouro. Esse anseio não é por acaso. É sinal de que vocês foram criados para o amor. Santo Agostinho, cujo coração ardente, trespassado por uma seta, está representado no seu brasão, expressou-o desta forma: inquieto está o nosso coração, enquanto não repousar em ti, ó Deus. Assim ele expressou o anseio pelo amor divino que Deus realmente derrama em nossa alma quando estamos unidos a ele. De fato, o próprio Deus pode estar presente no amor humano e transformá-lo. Então, ele nos concede a capacidade de amar como ele ama. No serviço, na generosa entrega de si mesmo e, quando necessário, no perdão. Pois Deus é amor e nos criou para amar a ele e as pessoas ao nosso lado. Entre todas as formas de amor humano, continua o texto do Santo Padre, o amor que existe entre homem e mulher ocupa um lugar especial. Ele pode atingir o coração como uma flecha, de forma intensa e rápida, mas o amor verdadeiro não para por aí. Não é simplesmente um sentimento fugaz que se acende só por um instante. É mais do que isso. É um sim profundo ao outro, uma decisão, um caminho e uma aliança para a vida toda. O amor é autêntico e pode durar para sempre apenas quando reflete o esplendor eterno de Deus, que é amor. Relacionamentos sólidos e fecundos constroem-se juntos, com base na confiança mútua, neste para sempre, que palpita em cada vocação à vida familiar e à consagração religiosa. Esse amor pergunta, em primeiro lugar: como posso amar como Cristo amou? e coloca em segundo plano a pergunta: o que recebo em troca? No matrimônio, destaca o Santo Padre no seu texto, algo do próprio mistério de Deus se revela. Quando um homem e uma mulher se entregam totalmente um ao outro no amor, Deus ganha vida no meio deles. Sua fidelidade, seu perdão e sua luta diária pelo bem são um reflexo do amor de Cristo pela sua Igreja. Pode parecer um exagero romântico, mas é uma verdade profunda sobre a realidade. Naquele que é um, somos um. Deus chama vocês, queridos jovens, a esse grande amor. Não tenham medo da sua profundidade, pois o amor para o qual vocês são chamados é forte o suficiente para vencer as dificuldades, e grande o suficiente para sustentá-los por toda a vida. Não é perfeito, mas cresce à luz da fé. O amor verdadeiro é um dom de Deus, e não podemos simplesmente criá-lo. Enquanto o amor humano muitas vezes é manchado por desejos egoístas, o amor de Deus, pelo contrário, é altruísta, longâmine, paciente e possui todas as maravilhosas qualidades que Paulo elenca na carta aos Coríntios. A imagem mais bela do amor verdadeiro, destaca o Papa Leão XIV, é vista quando contemplamos a cruz de Jesus Cristo. Ele nos amou tanto que se dispôs a morrer por nós. Esse é o DNA do cristianismo, o mandamento de Cristo. Amem-se uns aos outros, assim como eu amei a vocês. Ninguém tem amor maior do que alguém que dá a vida pelos amigos. Este livro, You Cat, Amor para Sempre, quer acompanhá-los nesse caminho. Jovens como vocês, de mais de 30 países diferentes, deram aqui testemunho de que o ideal para o qual Cristo nos chama é um tesouro fascinante. O livro convida vocês a abrirem o coração a um projeto que é maior do que qualquer sonho humano. Ele serve como preparação para um sim que não é para apenas um dia, mas para a vida toda. Um sim que, como o amor de Deus, é incansável e fiel. E conclui o Santo Padre: rezo por vocês que leem este livro, uma obra inspirada pelo nosso amado Papa Francisco. Que Jesus Cristo agite o coração de vocês, até que nele encontrem descanso. Que o Espírito Santo seja a luz e a força de vocês. E que, como Maria, a mãe do belo amor, vocês respondam com confiança e coragem à mais bela de todas as vocações, a vocação ao amor.
13: O laço que une a Santa Sé a Gaza é feito de solidariedade, oração, proximidade concreta e muitas vezes grande apreensão e dor. Um vínculo espiritual e humano que se fortalece nos momentos mais sombrios, como o que se seguiu ao sangrento ataque aéreo israelense que atingiu um prédio residencial no bairro de Rimal, na parte oeste da cidade de Gaza. O ataque ocorrido nas primeiras horas do sábado, 3 de outubro, causou a morte de 5 civis e feriu várias pessoas, voltando a chamar a atenção para a dramática situação da população e da pequena e exausta comunidade cristã local, que, apesar de tudo, continua unida e trabalhando pela paz. Entre as vítimas do enésimo bombardeio estão Maísa Kader Ibrahim Abu Dawad e sua filha Mary Hafez Mikel Nayar. As duas mulheres, de origem greco-ortodoxa, pertencentes à comunidade cristã de Gaza, haviam encontrado há pouco tempo um novo refúgio e estavam tentando recomeçar. Em uma terra onde é difícil até mesmo imaginar a esperança, em meio a montes de escombros, lixo e crianças que andam mutiladas pelas ruas.
11: Dos estúdios da Rádio Vaticano em Roma, Silvanei José.
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15: Padre Fábio de Melo.

0: rocha firme, em quem eu confio, em quem eu ponho toda a minha esperança e confiança. Por isso eu construí a minha casa em ti, porque sei que estando em ti, Jesus, nenhuma tempestade me abalará, nem abalará minha casa, os meus, porque estou em ti. E tu és a fortaleza que me sustenta, tu és a rocha firme e forte que me sustenta, e não me deixa se abalar por qualquer vento, que venha do mundo, que venha do maligno. Não, Jesus, estou em ti. Tu és minha esperança e minha confiança. Por isso eu já vou te agradecendo pela tua vitória sendo manifestada na minha vida. Obrigada, Jesus. Obrigada, meu Jesus.
1: Obrigado, Senhor, porque tu estás aqui, Senhor. E quando vem o vendaval, o Senhor me sustenta. Essa é a nossa confiança. Tu és um Deus de vitória. Nós confiamos em ti, Jesus.

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0: totalmente, fazei vós, ó Senhor, que o perdoemos plenamente, a fim de que possamos amar sinceramente os nossos inimigos e por eles intercedamos junto de vós. 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
2: 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No entanto, muitas vezes precisamos aprender a conviver com nossas diferenças e superá-las por meio do diálogo, do perdão e do amor. 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
4: Abençoa, Senhor, as famílias. Amém.
5: Olá, meus amigos. Um homem, uma mulher, esposo, esposa, pai, mãe de filhos. Histórias que vão se entrelaçando, história de um casal e de um par. Esses tantos casamentos, essas uniões consensuais. Viver, conviver, olhar juntos na mesma direção. Dias de sol e de brisa suave, dias de tempo fechado, mesmo semanas de tempo fechado, fechadíssimo. Sonhar outra vez, chorar juntos, cantar juntos, mão na mão, momentos de dúvida, fugas para colocar as verdadeiras questões, hesitação, partir, ficar, permanecer, um com o outro fica difícil. Há, contudo, um passado belo construído, com gestos claros de um amor gratuito. Há duas crianças dormindo no quarto. Há essa esperança teimosa que insiste que não se fique, que se fique e que não se abandone. Brasas ardem sob as cinzas. Sim? A memória do casal, os belos caminhos palmilhados, os abraços tão cerrados, as certezas tão certas, os passeios cheios de paz, tantos olhares de cumplicidade amorosa que terminaram num amplexo dos corpos. Os dois teriam vontade naquela ocasião de que o tempo parasse. Sim. Será preciso, como dizia alguém, encontrar força para não alimentar o círculo vicioso das conversas que destrói, não cair na tentação do mutismo, do silêncio, não interromper a comunicação, porque permitir que o amor seja afogado, porque deixar o ressentimento que ele envenene novas oportunidades de vida? Por que impedir que brote outra vez aquele sorriso tão grande com um imenso frescor? Por que deixar arrebentar o fio? Por que não acreditar que a união de um homem e de uma mulher, mesmo atravessando momentos delicados, esconde ainda belas perspectivas e promessas? Por que e para que lançar-se numa aventura inglória? Ah, esses tantos casamentos. Grato por sua atenção. E até um outro encontro, Deus querendo.

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4: A nossa saudação franciscana a você que acompanha a série Místicos Medievais. Bem-vindos, paz e bem. Dando sequência ao nosso estudo das obras medievais, desta vez nós vamos conhecer a vida e a história de Mestre Eckhart, que está aqui contido neste livro, Conselhos Espirituais. Por que este livro traz este título, Conselhos Espirituais? Mestre Eckhart foi um frade dominicano, professor, religioso e orientador de alguns jovens. E estes jovens, depois das aulas de Mestre Eckhart, ainda tinham algumas dúvidas acerca daquilo que Mestre Eckhart ensinava nas suas aulas, na sala de aula. Eles então, quando chegavam em casa, pediam a Mestre Eckhart que iluminasse ainda as dúvidas que eles continham. Aquilo que eles não tinham compreendido nas suas aulas, eles então procuravam o Mestre Eckhart, que morava com eles, e pedia que ele então explicasse mais um pouco. Exemplo assim nós temos também de Jesus, que após explicar as parábolas para o povo que seguiam Jesus, os seus discípulos ainda insistiam um pouco mais para compreender o sentido dessas parábolas. Assim também era com o Mestre Eckhart. Ele dava suas aulas, explanava suas ideias, e ainda assim seus discípulos, filhos espirituais, tinham um pouco de dúvida. E estes então procuravam o Mestre Eckhart, pedindo que ele elucidasse essas dúvidas. Mestre Eckhart então sentava com eles durante a tarde e expunha mais um pouco daquilo que ele tinha falado nas suas aulas. E destas reuniões nas tardes, após aula, é que nós temos então este livro, Conselhos Espirituais. Que ao ler este livro, nós temos um pouco também da imitação de Cristo. Porque o que Mestre Eckhart condensou neste livro, ele não é muito grande, ele é fino, bem fino, mas o pensamento, a espiritualidade de Mestre Eckhart, aquilo que ele contém de profundo, está praticamente neste livro. E nós não temos ainda a totalidade do seu pensamento. Tão vasta, tão profunda foi a sua maneira de explicar, de falar de Deus, de falar da sua experiência pessoal com o Senhor. Mestre Eckhart tinha um pensamento tão avançado para o seu tempo que ele foi condenado pela Inquisição. Mas ele morreu antes de que a sua sentença fosse executada. Ele não foi compreendido, ele, podemos dizer, que feriu o ego de algumas pessoas que conviviam com ele, e ele foi então tido por herege, e foi denunciado para os inquisidores com este pensamento, com este olhar destas pessoas. Ele teve a graça de Deus, podemos dizer isso, de não ser executado pela Inquisição. Ele morreu antes. Deus o levou antes. E o Papa Bento XVI, na época, Josef Ratzinger, em 1990, ele reconheceu a ortodoxia de Mestre Eckhart e o valor favor dos seus ensinamentos. Por isso também nós estamos estudando este grande homem, este grande pensador. E ele não é tão conhecido quanto os outros que nós já estudamos, que nós já conhecemos. Mestre Eckhart, podemos dizer que ele é um pensador em descoberta. Poucas pessoas, poucos estudantes têm contato com este pensador, mas que tem uma espiritualidade, um ensinamento muito profundo, muito interessante também para o nosso tempo, para a nossa época. Nós vamos ler alguns trechos deste livro, como nós já estamos fazendo com as outras obras, e vamos comentar e estudar juntos aquilo que Mestre Eckhart tem para dizer para cada um de nós. Destas conversações surgiu este livro. E deste livro nós teremos contato com a essência da espiritualidade de Mestre Eckhart. Fiquem atentos, nós vamos conhecer os textos, estudar e saborear Mestre Eckhart na sua essência, na sua espiritualidade, conhecendo este frade dominicano, este professor de teologia, de filosofia e muito mais, um filho espiritual de sua época, um homem medieval que tem muito a nos dizer, que tem muito a nos ensinar. Fiquem atentos. No próximo vídeo, então, daremos continuidade a estudar esta obra, Conselhos Espirituais. Paz e bem.
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2: Os trabalhos domésticos no convento. Não sei na casa de vocês, mas na casa da maioria das pessoas que eu conheço, é sempre aquela guerra. Quem vai lavar louça, quem vai limpar a casa, quem vai fazer comida, enfim. No convento franciscano, nós também temos esses trabalhos. E para evitar essa discussão, também fazemos a divisão de trabalhos. Em algumas coisas, já é um senso comum que os freis precisam se organizar juntos. Em algumas fraternidades também, os trabalhos domésticos são realizados por colaboradores que nos ajudam para que os freis possam fazer a sua atividade evangelizadora. Mas fato é que algumas atividades domésticas, em algumas fraternidades ou em outras, a maioria delas, são feitas pelos freis, como lavar a roupa, lavar a louça, limpar a casa, e alguns dias também da semana tem alguns freis que trabalham suas habilidades culinárias e fazem comida. Enfim, os trabalhos domésticos também são divididos fraternalmente ou são assumidos pelo bom senso. Então, se eu vejo uma pia suja, com certeza devo ir limpar. Falando nisso, como tem aqui uma leiteira para lavar e um pouco a pia para ajeitar, eu vou aproveitar para fazer isso. Se você tiver mais alguma dúvida sobre o dia a dia do convento, coloque aí nos comentários. E se tiver um tempinho, vem me ajudar a secar essa louça. Paz e bem!

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2: Bíblia na mão, no coração e pé na missão. Vamos pensar nos territórios missionários. Primeiro, nosso próprio coração. Pela leitura orante, pela conversão, pela busca de santificação, com o coração novo e purificado, temos condições de ser missionários. Primeiro, o território da missão, o nosso coração. Segundo, os afastados. Vamos reencantá-los, vamos ao seu encontro. Olhe para os espaços vazios, tanto físicos como culturais, que ainda não atingimos: edifícios, praias, shopping, mundo do esporte. Quanta missão, hein? E a Amazônia? Ah, sim. Com seus conflitos de terra, prostituição, proliferação de outras religiões, falta de padres. Território de missão. E o mundo moderno? Os centros urbanos, que são desumanos, descristianizados. A igreja na cidade é um desafio missionário. E o mundo da cultura? Escolas, universidades, empresas, profissionais liberais. São modernos territórios de missão. E o mundo das comunicações? A ruptura entre o evangelho e a cultura, e principalmente com a comunicação, isso não faz nada bem para nós. Vamos colocar a mão no bolso, gastar nas comunicações e seremos missionários até os confins da terra. E todos os povos da terra, somos 7 bilhões. Só 2 bilhões são cristãos, 5 bilhões não conhecem Jesus Cristo. Além fronteiras, chegar aos confins da terra. E é assim que então, a missão é no coração, a missão é na família, a missão é no lugar onde eu estou, e a missão me joga para frente, para o alto, sempre avante, sem medo, até os confins da terra. Vamos para a Amazônia, vamos para o Nordeste, vamos para a África, vamos para a Ásia. Tão bonito aqui no santuário. Eu vejo irmãs e leigos que passam aqui e pergunto: de onde a senhora vem? Eu venho da Etiópia, trabalho na Etiópia, eu trabalho na Indonésia. Isso alegra nosso coração. Benditos os missionários e missionárias do Brasil nos confins da terra. E fique com Deus.
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5: Assim rezava São Francisco. Ó Santíssimo Pai Nosso, perdoai-nos as nossas ofensas. Por vossa inefável misericórdia, como nós perdoamos a quem nos tem ofendido. E o que nós não perdoamos,

0: perdoemos totalmente, fazei vós, ó Senhor, que o perdoemos plenamente, a fim de que possamos amar sinceramente os nossos inimigos e por eles intercedamos junto de vós. 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
1: Santo Antônio de Pádua é famoso por ser considerado o santo casamenteiro. Além desta fama, Santo Antônio também é conhecido pela sua pregação. Seus sermões lhe renderam o título de doutor evangélico. 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Uma reflexão sobre os sermões de Santo Antônio com Frei Alain Leal. Queridos amigos, a paz esteja convosco. Na semana passada, estávamos refletindo sobre o sermão de Santo Antônio sobre os três templos. Nessa semana, continuaremos nossa reflexão agora sobre a sequência desse sermão, que fala sobre as três núpcias. Quando falamos de núpcias, automaticamente vem à nossa mente o casamento. Santo Antônio também é muito conhecido como santo casamenteiro. Muitas pessoas recorrem a esse santo para encontrarem o amor de suas vidas, a pessoa com quem desejam dividir as suas vidas, com quem desejam viver o resto de sua existência. Nós sabemos que na teologia católica o matrimônio é muito mais do que o amor entre duas pessoas. Quando duas pessoas decidem se casar na igreja, muito mais do que estarem pedindo para receberem um sacramento, elas estão pedindo para se tornarem um sacramento. Isso é, elas estão pedindo para se tornarem um sinal do amor de Deus. Santo Antônio, para falar das três núpcias, parte desse ponto de vista. As núpcias, ou casamento, são um sinal do amor de Deus, desse desejo dele de se unir a nós, do desejo de Deus de viver conosco. Na Idade Média, as núpcias, o casamento, muitas vezes eram também um sinal para encerrar a discórdia entre duas famílias, um sinal de paz e de reconciliação. Santo Antônio, olhando para isso, diz que entre nós havia com Deus uma grande discórdia. Pelos nossos pecados, estávamos separados de Deus. Quantas vezes em nossas vidas nos sentimos desse modo, como se nossa vida não encontrasse a paz, como se estivéssemos brigados com Deus? Não compreendemos muitas vezes por onde devemos caminhar, qual a direção que devemos tomar. Mas Santo Antônio nos recorda do Evangelho que diz: o reino dos céus é semelhante a um rei que celebrou as núpcias de seu filho. Nosso Deus e Pai enviou seu filho, nosso Senhor Jesus Cristo, até nós como um homem. Meus amigos, que grande bondade de Deus! Querendo fazer as pazes conosco, enviou seu filho para se tornar um de nós. Enviou seu filho para se encarnar. Deus se fez homem. Veio viver como nós vivemos, para nos compreender, para nos guiar quando estivéssemos perdidos em nossas vidas. Essas são as primeiras núpcias de Deus conosco. O Filho de Deus se uniu à nossa humanidade. Ele nos compreende, sabe como nos sentimos, sabe do que precisamos. Não precisamos mais ter medo, porque Deus mesmo vem até nós como veio um dia no seio da Virgem Maria. Vem até nós por meio de sua palavra, nos sacramentos e, sobretudo, na Eucaristia, para fazer um banquete conosco. É isso que devemos olhar primeiramente em nossas vidas. Deus se faz paz para ser a nossa paz. Se fez um de nós para ser a nossa paz. Estamos perturbados por alguma coisa? Recorramos a Deus, que é a nossa paz. Estamos tristes com alguma situação? Peçamos a Deus, que possamos reencontrar a alegria. Estamos com dúvida de que caminho tomar? Busquemos em Deus a sabedoria para tomar as melhores decisões. Ele deve ser nosso guia em nossas vidas, Ele deve ser o nosso refúgio, Ele deve ser a nossa paz. Então, meus amigos, aqui chegamos às segundas núpcias. Assim diz Santo Antônio: o segundo tipo de núpcias se celebra quando a alma pecadora se converte, quando desce sobre ela a graça do Espírito Santo. Para vivermos em nossas vidas essas núpcias, devemos buscar a graça do Espírito Santo. Do mesmo jeito que pela ação do Espírito Santo a Virgem Maria concebeu o Nosso Senhor, nós também, se desejamos sinceramente nos unir a Deus, devemos nos abrir à ação do Espírito Santo. Meus amigos, aqui gostaria de destacar o detalhe da conversão. Normalmente, quando pensamos em conversão, pensamos em quando decidimos por participar da igreja, ou quando em algum momento de nossas vidas encontramos a Deus, ou talvez até no dia do nosso batismo, quando nos decidimos por sermos cristãos, quando nos decidimos por sermos católicos. E certamente esses momentos podem e devem ser considerados como momentos de nossa conversão. Mas, meus amigos, não limitemos a nossa conversão a esses momentos. Ela deve ser muito mais do que um momento. Ela deve ser um constante acontecimento em nossas vidas. Toda vez que reencontramos nosso caminho para Deus, nós estamos nos convertendo. E a conversão é sempre um momento de graça. Nossos eventuais pecados, por mais tristes que sejam, não são o que dizem o que nós somos. Somos muito mais do que nossos defeitos. Deus se fez homem para nos demonstrar exatamente isso, que é possível viver uma vida na guia do Espírito Santo, purificados pela sua graça. Devemos buscar a conversão, meus amigos, todos os dias. Devemos evitar o que é pecado? Sim, devemos. Mas mesmo que caiamos, a possibilidade de sempre retornar ao caminho certo, de recomeçar, de retornar a Deus, de reencontrar a graça, está sempre ao nosso alcance. Porque Deus é misericordioso e quis se reconciliar conosco. Isso nos prepara para as terceiras núpcias. Assim diz Santo Antônio: existe, enfim, o terceiro tipo de núpcias, que serão celebradas quando no dia do juízo chegar o esposo Jesus Cristo, do qual é dito: eis que vem o esposo, saí-lhe ao encontro. Ele tomará consigo a sua esposa, a igreja, da qual diz João no Apocalipse: vem, e eu te mostrarei a noiva, a esposa do Cordeiro. E mostrou-me a cidade santa, Jerusalém, que descia do céu de junto de Deus, resplendente da glória de Deus. A igreja dos fiéis desce do céu, de Deus, porque de Deus obteve que sua morada fosse no céu, onde agora vive com a fé e a esperança, mas onde em breve celebrará suas núpcias com seu esposo, do qual o Apocalipse diz: bem-aventurados os que foram chamados para a ceia das núpcias do Cordeiro. Como vemos, meus queridos amigos, Deus se uniu a nós pelas núpcias, já mostrando o que nós deveríamos buscar viver aqui para podermos viver em plenitude no reino futuro. Muitas vezes, deixamos de perceber que nossa vida de fé é vivida na esperança de alcançar um dia a vida futura, a vida eterna. Celebrar diariamente essas núpcias é parte da nossa espiritualidade, do nosso desejo de viver esse mistério de Deus. Quando olhamos para um casal que se uniu pelo santo matrimônio, estamos também olhando para esse mistério que cada um de nós tem dentro de si. Somos parte da igreja, da esposa do Cordeiro de Deus. Ele se uniu a nós para que nós pudéssemos viver esse mistério em sua plenitude. Meus amigos, não nos esqueçamos disso no nosso dia a dia. Deus se encarnou para se unir a nós. Para vivermos no seu amor, Ele nos amou por primeiro. Nossas vidas, independente de como nós a vivemos nesse momento, sempre terão essa possibilidade de celebrar as núpcias com Deus, de encontrarmos o seu amor e de vivermos Ele com a intensidade que nos for possível. Por fim, meus amigos, ouçamos a Santo Antônio: também nós, pois, digamos: o reino dos céus é semelhante a um rei que celebrou as núpcias do seu filho. O reino dos céus, isto é, a igreja aqui na terra, ou a comunidade dos justos. é semelhante a um rei, isto é, a Deus Pai, que celebrou as núpcias do seu filho, quer dizer, uniu a igreja a seu filho mediante o mistério da encarnação. Meus amigos, que celebremos todos os dias de nossas vidas essas núpcias, essa nossa união com Deus com intensidade e com fervor, para sermos um dia merecedores de vivê-la na plenitude da vida futura. Até a próxima, meus amigos. Que Deus Todo-Poderoso, por intercessão de Santo Antônio, vos abençoe. Em nome do Pai, do Filho e do Espírito Santo. Amém.
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3: Assim rezava São Francisco. Ó Santíssimo Pai Nosso, perdoai-nos as nossas ofensas. Por vossa inefável misericórdia, como nós perdoamos a quem nos tem ofendido. E o que nós não perdoemos totalmente, fazei vós, ó Senhor, que o perdoemos plenamente, a fim de que possamos amar sinceramente os nossos inimigos e por eles intercedamos junto de vós. 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
2: Senhor,
5: para pregar a paz, primeiro você deve ter a paz dentro de você. Senhor, fazei de mim um instrumento de vossa paz. 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
6: Santo Antônio de Santa Ana Galvão, popularmente conhecido como Frei Galvão, é o primeiro santo brasileiro e foi um fiel seguidor dos passos de São Francisco. A cada dia, mais pessoas conhecem a bonita história deste homem de fé e pedem as mais diversas graças por meio de sua intercessão junto a Deus. Vamos agora ao Santuário de Santo Antônio Galvão, em Guaratinguetá, São Paulo, para rezarmos juntos a novena em honra a Santo Antônio Galvão e, em seguida, a oração do Santo Terço.
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7: Sejam todos bem-vindos, paz e bem.
8: Paz e bem.
7: Em verdade, eu vos digo, quem der de beber um copo de água a quem tiver sede é de Cristo e não ficará sem receber sua recompensa. Com este ensinamento de Jesus, meditaremos a novena em louvor a Santo Antônio de Santa Ana Galvão. Peçamos por sua intercessão a graça que desejamos receber, participando juntos dessa novena de hoje. Iniciemos cantando.

0: coração.
1: Viva São Fim Galvão!
2: Viva!
1: Vamos dar início pelo sinal da Santa Cruz. Livrai-nos Deus, nosso Senhor, dos nossos inimigos. Em nome do Pai e do Filho e do Espírito Santo.
2: Amém. Amém.
1: Podemos nos sentar. Trindade Santíssima, Pai, Filho e Espírito Santo, presente e atuante na Igreja, na profundidade do meu ser, eu vos adoro, amo e agradeço. Pelas mãos de São Fim Galvão, devoto de Maria, minha Mãe Santíssima, ofereço-me, entrego-me, consagro-me inteiramente a vós, nesta vida e na eternidade. Pai Celeste, a vós me ofereço, entrego e consagro-me como Filho. Espírito Santo, a vós me ofereço, entrego e consagro-me como templo vivo para ser santificado.

0: Maria, Mãe da Igreja e minha Mãe, vós que estáis íntima em união com a Santíssima Trindade, ensinai-me a viver em comunhão com as três pessoas divinas, a fim de que minha vida inteira seja um hino de glória ao Pai, ao Filho e ao Espírito Santo.
1: Amém. Amém.

0: O Senhor esteja convosco.
1: Ele está no meio de nós.
0: Proclamação do Evangelho de Jesus Cristo segundo Lucas.
1: Glória a vós, Senhor.
0: Naquele tempo, João disse a Jesus: Mestre, vimos um homem que expulsa demônios em teu nome, mas nós o proibimos, porque não anda conosco. Jesus disse-lhe: Não proibais, pois quem não está contra vós está a vosso favor. Palavra da salvação.
2: Glória a vós, Senhor.
0: Uma salva de palmas à palavra de Deus. Podemos sentar.
2: Meditação. Esta passagem une-se estreitamente ao anúncio da paixão. Torna-se, por isso, um convite para acompanhar o Mestre no caminho da humilhação e da tolerância. Ninguém tem o monopólio do bem, mas para ser discípulo de Jesus é necessário imitar o Mestre. Jesus não teme àqueles que dispõem secretamente de seu nome para exorcizar. Só podem fazê-lo crendo em seu poder salvífico e servindo ao irmão com plena disponibilidade.
0: O Senhor nosso Deus torne presente o vosso reino por meio dos cristãos que vivem em vossos valores e nos ensine que quem está não está contra vós, está a vosso favor. A cada prece vamos responder por intercessão de São Frei Galvão, atendei-nos, Senhor, todos.
2: Por intercessão de São Frei Galvão, atendei-nos, Senhor, para que vivamos como católicos a fidelidade a nosso batismo e a participação em nossas comunidades. Rezemos ao Senhor.
0: Por intercessão de São Frei Galvão, atendei-nos, Senhor.
2: Pelos jovens, para que saibam superar no amor os conflitos que nascem do choque das gerações, rezemos ao Senhor.
0: Por intercessão de São Frei Galvão, atendei-nos, Senhor.
2: Pela humanidade, para que compreendam que a vinda de Jesus é fundamental para a experiência humana e percebam que a sua aceitação ou recusa coloca em jogo o significado da vida, rezemos ao Senhor.
0: Por intercessão de São Frei Galvão, atendei-nos, Senhor.
2: Para que, a exemplo de Frei Galvão, possamos defender e promover a vida de todo o povo brasileiro, rezemos ao Senhor.
0: Por intercessão de São Frei Galvão, atendei-nos, Senhor. Conceda-nos, Senhor, a proteção de São Frei Galvão, para que sigamos de tal modo os seus exemplos, que possamos, juntos com todos os santos, chegar um dia ao reino do teu amor. Por Cristo nosso Senhor.
1: Amém.
2: Conselho de Frei Galvão. A caridade é mansa e benigna. Quem tem essa virtude não se afasta facilmente, não julga mal, nem se perturba por qualquer coisa, e é muito habilidoso para sossegar e compor os ânimos e gênios mais difíceis.
0: E podemos fechar os nossos olhos, sentir o Espírito Santo curando nossas doenças. Divino Espírito Santo, Criador e Renovador de todas as coisas, vida da minha vida, com São Frei Galvão, devoto de Maria Santíssima, eu vos adoro, agradeço e amo. Vós que dais vida a todo o universo, conservai minha saúde, livrai-me de todas as doenças e de todo o mal. Ajudando com a vossa graça, quero usar sempre minha saúde, empregando minhas forças para a glória de Deus, para o meu próprio bem e para o bem do próximo. Peço-vos ainda que ilumineis com vossos dons de sabedoria e ciência os médicos e todos que se ocupam dos doentes, para que conheçam a verdadeira causa dos males que destroem ou ameaçam a vida. Possam também descobrir e aplicar os remédios mais eficazes para defender a vida e curá-la. São Frei Galvão, devoto da Virgem Santíssima, sede mediador nesta minha humilde oração, intercedei por mim. Amém. A bênção das pílulas, o nosso auxílio está no nome do Senhor,
1: que fez o céu e a terra.
0: Ó Pai de misericórdia, Deus de toda a consolação, que consolais por vosso Filho Jesus no Espírito Santo, e acompanhais com vossa bênção particular os que sofrem tribulações e enfermidades do corpo e do espírito. Nós os suplicamos que, pela intercessão de São Frei Galvão, devoto de Maria Imaculada, abençoeis estas pílulas, objetos sacramentais de fé e devoção do vosso povo santo. Fazei, Senhor, que todos os que na fé e pela fé delas fizerem uso possam receber a graça da cura, conforme a vossa santíssima vontade. Em nome do Pai, e do Filho, e do Espírito Santo. Amém.

e o Senhor vai me curar por intercessão de São Fim Galvão. Agora é o momento da graça. Quem puder ficar de joelhos, volte seu coração a São Fim Galvão e peça com fé tudo o que vocês estão precisando, para vocês e seus familiares. Deus de amor, fonte de todas as graças, dai-nos por intercessão de São Fim Galvão, que ao tomarmos com fé e devoção as pílulas e rezando, Santíssima Trindade, Pai e Filho e Espírito Santo, eu vos adoro, louvo e vos dou graças pelos benefícios que me fizestes, por tudo o que fez e sofreu São Fim Galvão, que aumenteis em mim a fé, esperança e caridade, vos digneis conceder-me a graça que ardentemente almejo. No silêncio, cada um faça o seu pedido.

0: prometo vos conhecer sempre mais o Evangelho que São Fim Galvão viveu, cultivar a vida eucarística, devoção imaculada, Virgem Maria, Santo Antônio, Santana Galvão, rogai por nós. Pai nosso, que estais nos céus, santificado seja o vosso nome, venha a nós o vosso reino, seja feita a vossa vontade, assim na terra como no céu. O pão nosso de cada dia nos dai hoje. Perdoai-nos as nossas ofensas, assim como nós perdoamos a quem nos tem ofendido. E não nos deixeis cair em tentação, mas livrai-nos do mal. Ave Maria, cheia de graça, o Senhor é convosco. Bendita sois vós entre as mulheres, e bendito é o fruto do vosso ventre, Jesus. Santa Maria, Mãe de Deus, rogai por nós, pecadores, agora e na hora de nossa morte. Glória ao Pai, ao Filho e ao Espírito Santo,
1: como era no princípio, agora e sempre. Amém.
0: Queridos irmãos e irmãs devotos, São Fim Galvão, obrigado a participação de todos. Vamos fazer a bênção final. O Senhor esteja convosco.
1: Ele está no meio de nós.
0: Por intercessão de Santo Antônio de Santana Galvão, abençoe-vos Deus Todo-Poderoso, Pai e Filho e Espírito Santo.
1: Amém.
0: Ide em paz e o Senhor vos acompanhe.
1: Graças a Deus.
0: Viva São Fim Galvão.
1: Viva!
2: Paz e bem, meu irmão, paz e bem, minha irmã. Com alegria, nós aqui do Santuário de Frei Galvão, em Guaratinguetá, chegamos até a sua casa neste dia para te convidar a rezar conosco a coroa das sete alegrias de Nossa Senhora. Nossa Senhora prometeu a São Bernardino de Sena, um dos primeiros que realizou esta grande devoção à Mãe de Deus, primeiro torná-lo partícipe. Ele participaria da sua alegria no paraíso, e também pela recitação da coroa das sete alegrias, ele alcançaria de Deus a conversão de muitos pecadores. Então quero convidar você a rezar conosco esta grande devoção franciscana que agora chega até você e conosco, pedir ao Senhor milagres, prodígios na nossa vida, na nossa família, em especial por todos aqueles que por algum motivo se encontram afastados de Deus. Queremos entregar a Maria, Mãe de Jesus, a nossa vida, as nossas intenções, rezando com ela e pedindo a ela que interceda também por cada um de nós. Em nome do Pai, do Filho e do Espírito Santo. Amém. Convido você também a fazer comigo agora o oferecimento da coroa das sete alegrias. Ó piedosíssima Virgem Maria, purificai nossos lábios e nossos corações, para que possamos dignamente recitar a coroa de vossas alegrias. Nós vo-la oferecemos para gloriar-vos, para implorar vosso auxílio pelas necessidades da Igreja e de nosso país, para satisfazer em tudo a justiça divina. Nós nos unimos a todas as intenções do Sagrado Coração de Jesus e do vosso Coração Imaculado. Creio em Deus Pai Todo-Poderoso, Criador do céu e da terra, e em Jesus Cristo, seu único Filho, nosso Senhor, que foi concebido pelo poder do Espírito Santo, nasceu da Virgem Maria, padeceu sob Pôncio Pilatos, foi crucificado, morto e sepultado, desceu à mansão dos mortos, ressuscitou ao terceiro dia, subiu aos céus, está assentado à direita de Deus Pai Todo-Poderoso, donde há de vir a julgar os vivos e os mortos. Creio no Espírito Santo, na Santa Igreja Católica, na comunhão dos santos, na remissão dos pecados, na ressurreição da carne, na vida eterna. Amém. Pai nosso que estais no céu, santificado seja o vosso nome. Venha a nós o vosso reino, seja feita a vossa vontade, assim na terra como no céu. O pão nosso de cada dia nos dai hoje, perdoai-nos as nossas ofensas, assim como nós perdoamos a quem nos tem ofendido. E não nos deixeis cair em tentação, mas livrai-nos do mal. Amém. Ave Maria, cheia de graça, o Senhor é convosco. Bendita sois vós entre as mulheres, e bendito é o fruto do vosso ventre, Jesus. Santa Maria, Mãe de Deus, rogai por nós, pecadores, agora e na hora de nossa morte. Amém. Ave Maria, cheia de graça, o Senhor é convosco. Bendita sois vós entre as mulheres, e bendito é o fruto do vosso ventre, Jesus. Santa Maria, Mãe de Deus, rogai por nós, pecadores, agora e na hora de nossa morte. Amém. A primeira alegria de Maria, a Anunciação pelo Arcanjo Gabriel. Saudamos-te como o anjo Gabriel. Ave Maria, cheia de graça, o Senhor está contigo. E logo te disse: conceberás em teu seio e darás à luz um filho a quem porás o nome de Jesus, seguida da tua aceitação. Eis aqui a escrava do Senhor, faça-se em mim segundo vossa palavra. Assim nos mostraste o caminho a seguir. Aceitar a nossa vida como Deus nos apresenta cada dia, vivendo com amor tanto as alegrias como as dificuldades. Como fez São Francisco quando aceita docilmente sua missão, respondendo com todo o seu ser ao chamado de Jesus. Pai nosso que estais no céu, santificado seja o vosso nome. Venha a nós o vosso reino, seja feita a vossa vontade, assim na terra como no céu. O pão nosso de cada dia nos dai hoje, perdoai-nos as nossas ofensas, assim como nós perdoamos a quem nos tem ofendido. E não nos deixeis cair em tentação, mas livrai-nos do mal. Amém. Ave Maria, cheia de graça, o Senhor é convosco. Bendita sois vós entre as mulheres, e bendito é o fruto do vosso ventre, Jesus. Santa Maria, Mãe de Deus, rogai por nós, pecadores, agora e na hora de nossa morte. Amém. Ave Maria, cheia de graça, o Senhor é convosco. Bendita sois vós entre as mulheres, e bendito é o fruto do vosso ventre, Jesus. Santa Maria, Mãe de Deus, rogai por nós, pecadores, agora e na hora de nossa morte. Amém. Ave Maria, cheia de graça, o Senhor é convosco. Bendita sois vós entre as mulheres, e bendito é o fruto do vosso ventre, Jesus. Santa Maria, Mãe de Deus, rogai por nós, pecadores, agora e na hora de nossa morte. Amém. Ave Maria, cheia de graça, o Senhor é convosco. Bendita sois vós entre as mulheres, e bendito é o fruto do vosso ventre, Jesus. Santa Maria, Mãe de Deus, rogai por nós, pecadores, agora e na hora de nossa morte. Amém. Ave Maria, cheia de graça, o Senhor é convosco. Bendita sois vós entre as mulheres, e bendito é o fruto do vosso ventre, Jesus. Santa Maria, Mãe de Deus, rogai por nós, pecadores, agora e na hora de nossa morte. Amém. Ave Maria, cheia de graça, o Senhor é convosco. Bendita sois vós entre as mulheres, e bendito é o fruto do vosso ventre, Jesus. Santa Maria, Mãe de Deus, rogai por nós, pecadores, agora e na hora de nossa morte. Amém. Ave Maria, cheia de graça, o Senhor é convosco. Bendita sois vós entre as mulheres, e bendito é o fruto do vosso ventre, Jesus. Santa Maria, Mãe de Deus, rogai por nós, pecadores, agora e na hora de nossa morte. Amém. Ave Maria, cheia de graça, o Senhor é convosco. Bendita sois vós entre as mulheres, e bendito é o fruto do vosso ventre, Jesus. Santa Maria, Mãe de Deus, rogai por nós, pecadores, agora e na hora de nossa morte. Amém. Ave Maria, cheia de graça, o Senhor é convosco. Bendita sois vós entre as mulheres, e bendito é o fruto do vosso ventre, Jesus. Santa Maria, Mãe de Deus, rogai por nós, pecadores, agora e na hora de nossa morte. Amém. Ave Maria, cheia de graça, o Senhor é convosco. Bendita sois vós entre as mulheres, e bendito é o fruto do vosso ventre, Jesus. Santa Maria, Mãe de Deus, rogai por nós, pecadores, agora e na hora de nossa morte. Amém. Glória ao Pai, ao Filho e ao Espírito Santo, como era no princípio, agora e sempre. Amém. A segunda alegria de Maria, a visita à sua prima Isabel. Recordamos contigo quando em Judá foste à casa de Zacarias e saudaste Isabel. Ela, ao ouvir-te, ficou cheia do Espírito Santo e o menino saltou no seu ventre. Recebemos-te como o fez Santa Isabel. Bendita sois vós entre todas as mulheres e bendito é o fruto do vosso ventre, Jesus. Rogamos-te que venha sempre a visitar-nos para nos trazeres Jesus e o seu Santo Espírito. Como Francisco, quem te nomeou advogada da família franciscana, e assim realizar vossa missão de tutora, vos pedimos, rogai por nós. Pai nosso que estais no céu, santificado seja o vosso nome. Venha a nós o vosso reino, seja feita a vossa vontade, assim na terra como no céu. O pão nosso de cada dia nos dai hoje, perdoai-nos as nossas ofensas, assim como nós perdoamos a quem nos tem ofendido. E não nos deixeis cair em tentação, mas livrai-nos do mal. Amém. Ave Maria, cheia de graça, o Senhor é convosco. Bendita sois vós entre as mulheres, e bendito é o fruto do vosso ventre, Jesus. Santa Maria, Mãe de Deus, rogai por nós, pecadores, agora e na hora de nossa morte. Amém. Ave Maria, cheia de graça, o Senhor é convosco. Bendita sois vós entre as mulheres, e bendito é o fruto do vosso ventre, Jesus. Santa Maria, Mãe de Deus, rogai por nós, pecadores, agora e na hora de nossa morte. Amém. Ave Maria, cheia de graça, o Senhor é convosco. Bendita sois vós entre as mulheres, e bendito é o fruto do vosso ventre, Jesus. Santa Maria, Mãe de Deus, rogai por nós, pecadores, agora e na hora de nossa morte. Amém. Ave Maria, cheia de graça, o Senhor é convosco. Bendita sois vós entre as mulheres, e bendito é o fruto do vosso ventre, Jesus. Santa Maria, Mãe de Deus, rogai por nós, pecadores, agora e na hora de nossa morte. Amém. Ave Maria, cheia de graça, o Senhor é convosco. Bendita sois vós entre as mulheres, e bendito é o fruto do vosso ventre, Jesus. Santa Maria, Mãe de Deus, rogai por nós, pecadores, agora e na hora de nossa morte. Amém. Ave Maria, cheia de graça, o Senhor é convosco. Bendita sois vós entre as mulheres, e bendito é o fruto do vosso ventre, Jesus. Santa Maria, Mãe de Deus, rogai por nós, pecadores, agora e na hora de nossa morte. Amém. Ave Maria, cheia de graça, o Senhor é convosco. Bendita sois vós entre as mulheres, e bendito é o fruto do vosso ventre, Jesus. Santa Maria, Mãe de Deus, rogai por nós, pecadores, agora e na hora de nossa morte. Amém. Ave Maria, cheia de graça, o Senhor é convosco. Bendita sois vós entre as mulheres, e bendito é o fruto do vosso ventre, Jesus. Santa Maria, Mãe de Deus, rogai por nós, pecadores, agora e na hora de nossa morte. Amém. Ave Maria, cheia de graça, o Senhor é convosco. Bendita sois vós entre as mulheres, e bendito é o fruto do vosso ventre, Jesus. Santa Maria, Mãe de Deus, rogai por nós, pecadores, agora e na hora de nossa morte. Amém. Ave Maria, cheia de graça, o Senhor é convosco. Bendita sois vós entre as mulheres, e bendito é o fruto do vosso ventre, Jesus. Santa Maria, Mãe de Deus, rogai por nós, pecadores, agora e na hora de nossa morte. Amém. Glória ao Pai, ao Filho e ao Espírito Santo, como era no princípio, agora e sempre. Amém. A terceira alegria de Maria, o nascimento de Jesus em Belém. Contigo, Maria, e com São José, alegramo-nos por este presente que nos destes, nesta noite de paz e amor. Com os anjos e pastores, digamos: glória a Deus nas alturas e na terra, paz aos homens de boa vontade. E como Francisco, revivamos a maravilhosa cena do nascimento de Jesus. Enchamos nosso coração de alegria e amor, repartindo a todos. Pai nosso que estais nos céus, santificado seja o vosso nome. Venha a nós o vosso reino, seja feita a vossa vontade, assim na terra como no céu. O pão nosso de cada dia nos dai hoje, perdoai-nos as nossas ofensas, assim como nós perdoamos a quem nos tem ofendido, e não nos deixeis cair em tentação, mas livrai-nos do mal. Amém. Ave Maria, cheia de graça, o Senhor é convosco. Bendita sois vós entre as mulheres, e bendito é o fruto do vosso ventre, Jesus. Santa Maria, Mãe de Deus, rogai por nós, pecadores, agora e na hora de nossa morte. Amém. Ave Maria, cheia de graça, o Senhor é convosco. Bendita sois vós entre as mulheres, e bendito é o fruto do vosso ventre, Jesus. Santa Maria, Mãe de Deus, rogai por nós, pecadores, agora e na hora de nossa morte. Amém. Ave Maria, cheia de graça, o Senhor é convosco. Bendita sois vós entre as mulheres, e bendito é o fruto do vosso ventre, Jesus. Santa Maria, Mãe de Deus, rogai por nós, pecadores, agora e na hora de nossa morte. Amém. Ave Maria, cheia de graça, o Senhor é convosco. Bendita sois vós entre as mulheres, e bendito é o fruto do vosso ventre, Jesus. Santa Maria, Mãe de Deus, rogai por nós, pecadores, agora e na hora de nossa morte. Amém. Ave Maria, cheia de graça, o Senhor é convosco. Bendita sois vós entre as mulheres, e bendito é o fruto do vosso ventre, Jesus. Santa Maria, Mãe de Deus, rogai por nós, pecadores, agora e na hora de nossa morte. Amém. Ave Maria, cheia de graça, o Senhor é convosco. Bendita sois vós entre as mulheres, e bendito é o fruto do vosso ventre, Jesus. Santa Maria, Mãe de Deus, rogai por nós, pecadores, agora e na hora de nossa morte. Amém. Ave Maria, cheia de graça, o Senhor é convosco. Bendita sois vós entre as mulheres, e bendito é o fruto do vosso ventre, Jesus. Santa Maria, Mãe de Deus, rogai por nós, pecadores, agora e na hora de nossa morte. Amém. Ave Maria, cheia de graça, o Senhor é convosco. Bendita sois vós entre as mulheres, e bendito é o fruto do vosso ventre, Jesus. Santa Maria, Mãe de Deus, rogai por nós, pecadores, agora e na hora de nossa morte. Amém. Ave Maria, cheia de graça, o Senhor é convosco. Bendita sois vós entre as mulheres, e bendito é o fruto do vosso ventre, Jesus. Santa Maria, Mãe de Deus, rogai por nós, pecadores, agora e na hora de nossa morte. Amém. Ave Maria, cheia de graça, o Senhor é convosco. Bendita sois vós entre as mulheres, e bendito é o fruto do vosso ventre, Jesus. Santa Maria, Mãe de Deus, rogai por nós, pecadores, agora e na hora de nossa morte. Amém. Glória ao Pai, ao Filho e ao Espírito Santo, como era no princípio, agora e sempre. Amém. A quarta alegria de Maria, a adoração dos reis magos. Vemos com alegria que três sábios acreditam e com humildade adoram ao menino Deus, oferecendo-lhe ouro, incenso e mirra como homenagem e reconhecimento ao rei, ao Deus e ao homem. Nós, junto aos reis, queremos adorar ao vosso Filho Divino e render-lhe homenagem com nossas orações. Como Francisco, queremos estar alegres, jubilosos e adorar a Deus que se fez carne e habitou entre nós. Pai nosso que estais nos céus, santificado seja o vosso nome. Venha a nós o vosso reino, seja feita a vossa vontade, assim na terra como no céu. O pão nosso de cada dia nos dai hoje, perdoai-nos as nossas ofensas, assim como nós perdoamos a quem nos tem ofendido. E não nos deixeis cair em tentação, mas livrai-nos do mal. Amém. Ave Maria, cheia de graça, o Senhor é convosco. Bendita sois vós entre as mulheres, e bendito é o fruto do vosso ventre, Jesus. Santa Maria, Mãe de Deus, rogai por nós, pecadores, agora e na hora de nossa morte. Amém. Ave Maria, cheia de graça, o Senhor é convosco, bendita sois vós entre as mulheres, e bendito é o fruto do vosso ventre, Jesus. Santa Maria, Mãe de Deus, rogai por nós, pecadores, agora e na hora de nossa morte. Amém. Ave Maria, cheia de graça, o Senhor é convosco, bendita sois vós entre as mulheres, e bendito é o fruto do vosso ventre, Jesus. Santa Maria, Mãe de Deus, rogai por nós, pecadores, agora e na hora de nossa morte. Amém. Ave Maria, cheia de graça, o Senhor é convosco. Bendita sois vós entre as mulheres, e bendito é o fruto do vosso ventre, Jesus. Santa Maria, Mãe de Deus, rogai por nós, pecadores, agora e na hora de nossa morte. Amém. Ave Maria, cheia de graça, o Senhor é convosco, bendita sois vós entre as mulheres, e bendito é o fruto do vosso ventre, Jesus. Santa Maria, Mãe de Deus, rogai por nós, pecadores, agora e na hora de nossa morte. Amém. Ave Maria, cheia de graça, o Senhor é convosco, bendita sois vós entre as mulheres, e bendito é o fruto do vosso ventre, Jesus. Santa Maria, Mãe de Deus, rogai por nós, pecadores, agora e na hora de nossa morte. Amém. Ave Maria, cheia de graça, o Senhor é convosco. Bendita sois vós entre as mulheres, e bendito o fruto do vosso ventre, Jesus. Santa Maria, Mãe de Deus, rogai por nós, pecadores, agora e na hora de nossa morte. Amém. Ave Maria, cheia de graça, o Senhor é convosco. Bendita sois vós entre as mulheres, e bendito é o fruto do vosso ventre, Jesus. Santa Maria, Mãe de Deus, rogai por nós, pecadores, agora e na hora de nossa morte. Amém. Ave Maria, cheia de graça, o Senhor é convosco. Bendita sois vós entre as mulheres, e bendito é o fruto do vosso ventre, Jesus. Santa Maria, Mãe de Deus, rogai por nós, pecadores, agora e na hora de nossa morte. Amém. Ave Maria, cheia de graça, o Senhor é convosco. Bendita sois vós entre as mulheres, e bendito é o fruto do vosso ventre, Jesus. Santa Maria, Mãe de Deus, rogai por nós, pecadores, agora e na hora de nossa morte. Amém. Glória ao Pai, ao Filho e ao Espírito Santo, como era no princípio, agora e sempre. Amém. Quinta alegria de Maria. Maria e José encontram Jesus no templo. Que alegria sentimos contigo ao encontrar a Jesus e poder abraçá-lo como vós o encontraste no templo. Queremos repetir como São Francisco, que regozijado dizia: é isto mesmo que eu buscava, é isto que eu deseja, que deseja o meu coração. Maria, quando nos sentirmos perdidos, longe de Jesus, ajudai-nos a encontrá-lo dentro de nós e em toda a criação, como refletia Francisco no Cântico das Criaturas. Pai nosso que estais no céu, santificado seja o vosso nome. Venha a nós o vosso reino, seja feita a vossa vontade, assim na terra como no céu. O pão nosso de cada dia nos dai hoje, perdoai-nos as nossas ofensas, assim como nós perdoamos a quem nos tem ofendido. E não nos deixeis cair em tentação, mas livrai-nos do mal. Amém. Ave Maria, cheia de graça, o Senhor é convosco. Bendita sois vós entre as mulheres, e bendito é o fruto do vosso ventre, Jesus. Santa Maria, Mãe de Deus, rogai por nós, pecadores, agora e na hora de nossa morte. Amém. Ave Maria, cheia de graça, o Senhor é convosco, bendita sois vós entre as mulheres, e bendito é o fruto do vosso ventre, Jesus. Santa Maria, Mãe de Deus, rogai por nós, pecadores, agora e na hora de nossa morte. Amém. Ave Maria, cheia de graça, o Senhor é convosco, bendita sois vós entre as mulheres, e bendito é o fruto do vosso ventre, Jesus. Santa Maria, Mãe de Deus, rogai por nós, pecadores,
3: agora e na hora de nossa morte. Amém. Ave Maria, cheia de graça, o Senhor é convosco. Bendita sois vós entre as mulheres, e bendito é o fruto do vosso ventre, Jesus. Santa Maria, Mãe de Deus, rogai por nós, pecadores, agora e na hora de nossa morte. Amém. Ave Maria, cheia de graça, o Senhor é convosco. Bendita sois vós entre as mulheres, e bendito é o fruto do vosso ventre, Jesus. Santa Maria, Mãe de Deus, rogai por nós, pecadores, agora e na hora de nossa morte. Amém. Ave Maria, cheia de graça, o Senhor é convosco. Bendita sois vós entre as mulheres, e bendito é o fruto do vosso ventre, Jesus. Santa Maria, Mãe de Deus, rogai por nós, pecadores, agora e na hora de nossa morte. Amém. Ave Maria, cheia de graça, o Senhor é convosco. Bendita sois vós entre as mulheres, e bendito é o fruto do vosso ventre, Jesus. Santa Maria, Mãe de Deus, rogai por nós, pecadores, agora e na hora de nossa morte. Amém. Ave Maria, cheia de graça, o Senhor é convosco. Bendita sois vós entre as mulheres, e bendito é o fruto do vosso ventre, Jesus. Santa Maria, Mãe de Deus, rogai por nós, pecadores, agora e na hora de nossa morte. Amém. Ave Maria, cheia de graça, o Senhor é convosco. Bendita sois vós entre as mulheres, e bendito é o fruto do vosso ventre, Jesus. Santa Maria, Mãe de Deus, rogai por nós, pecadores, agora e na hora de nossa morte. Amém. Ave Maria, cheia de graça, o Senhor é convosco. Bendita sois vós entre as mulheres, e bendito é o fruto do vosso ventre, Jesus. Santa Maria, Mãe de Deus, rogai por nós, pecadores, agora e na hora de nossa morte. Amém. Glória ao Pai, ao Filho e ao Espírito Santo, como era no princípio, agora e sempre. Amém. A sexta alegria de Maria. Maria vê a Jesus ressuscitado. Contigo, Maria, nos alegramos por Cristo ressuscitado, luz que ilumina a todo homem que vem a este mundo. Ele é o caminho, a verdade e a vida. Como Francisco, queremos encher-nos de amor por vosso Filho e sempre dizer: Senhor meu e Deus meu Deus e meu tudo. Pai nosso que estais nos céus, santificado seja o vosso nome. Venha a nós o vosso reino. Seja feita a vossa vontade, assim na terra como no céu. O pão nosso de cada dia nos dai hoje. Perdoai-nos as nossas ofensas, assim como nós perdoamos a quem nos tem ofendido. E não nos deixeis cair em tentação, mas livrai-nos do mal. Amém. Ave Maria, cheia de graça, o Senhor é convosco. Bendita sois vós entre as mulheres, e bendito o fruto do vosso ventre, Jesus. Santa Maria, Mãe de Deus, rogai por nós, pecadores, agora e na hora de nossa morte. Amém. Ave Maria, cheia de graça, o Senhor é convosco. Bendita sois vós entre as mulheres, e bendito é o fruto do vosso ventre, Jesus. Santa Maria, Mãe de Deus, rogai por nós, pecadores, agora e na hora de nossa morte. Amém. Ave Maria, cheia de graça, o Senhor é convosco. Bendita sois vós entre as mulheres, e bendito é o fruto do vosso ventre, Jesus. Santa Maria, Mãe de Deus, rogai por nós, pecadores, agora e na hora de nossa morte. Amém. Ave Maria, cheia de graça, o Senhor é convosco. Bendita sois vós entre as mulheres, e bendito é o fruto do vosso ventre, Jesus. Santa Maria, Mãe de Deus, rogai por nós, pecadores, agora e na hora de nossa morte. Amém. Ave Maria, cheia de graça, o Senhor é convosco. Bendita sois vós entre as mulheres, e bendito é o fruto do vosso ventre, Jesus. Santa Maria, Mãe de Deus, rogai por nós, pecadores, agora e na hora de nossa morte. Amém. Ave Maria, cheia de graça, o Senhor é convosco. Bendita sois vós entre as mulheres, e bendito é o fruto do vosso ventre, Jesus. Santa Maria, Mãe de Deus, rogai por nós, pecadores, agora e na hora de nossa morte. Amém. Ave Maria, cheia de graça, o Senhor é convosco. Bendita sois vós entre as mulheres, e bendito é o fruto do vosso ventre, Jesus. Santa Maria, Mãe de Deus, rogai por nós, pecadores, agora e na hora de nossa morte. Amém. Ave Maria, cheia de graça, o Senhor é convosco. Bendita sois vós entre as mulheres, e bendito é o fruto do vosso ventre, Jesus. Santa Maria, Mãe de Deus, rogai por nós, pecadores, agora e na hora de nossa morte. Amém. Ave Maria, cheia de graça, o Senhor é convosco. Bendita sois vós entre as mulheres, e bendito é o fruto do vosso ventre, Jesus. Santa Maria, Mãe de Deus, rogai por nós, pecadores, agora e na hora de nossa morte. Amém. Ave Maria, cheia de graça, o Senhor é convosco. Bendita sois vós entre as mulheres, e bendito é o fruto do vosso ventre, Jesus. Santa Maria, Mãe de Deus, rogai por nós, pecadores, agora e na hora de nossa morte. Amém. Glória ao Pai, ao Filho e ao Espírito Santo, como era no princípio, agora e sempre. Amém. Sétima alegria de Maria, a Assunção de Maria e sua coroação. Que alegria sentimos contigo, Maria, porque elevada ao céu estás junto a vosso Filho amado, sois corredentora, intercessora e auxiliadora nossa. Tu, humilde mortal, agora rainha de céus e terra, mostra-nos o caminho e vos dizemos: ó Maria, mãe minha, eu vos dou o meu coração. Como Francisco, esperamos receber a coroa da vida. Pai nosso que estais nos céus, santificado seja o vosso nome. Venha a nós o vosso reino, seja feita a vossa vontade, assim na terra como no céu. O pão nosso de cada dia nos dai hoje, perdoai-nos as nossas ofensas, assim como nós perdoamos a quem nos tem ofendido. E não nos deixeis cair em tentação, mas livrai-nos do mal. Amém. Ave Maria, cheia de graça, o Senhor é convosco. Bendita sois vós entre as mulheres, e bendito é o fruto do vosso ventre, Jesus. Santa Maria, Mãe de Deus, rogai por nós, pecadores, agora e na hora de nossa morte. Amém. Ave Maria, cheia de graça, o Senhor é convosco. Bendita sois vós entre as mulheres, e bendito é o fruto do vosso ventre, Jesus. Santa Maria, Mãe de Deus, rogai por nós, pecadores, agora e na hora de nossa morte. Amém. Ave Maria, cheia de graça, o Senhor é convosco. Bendita sois vós entre as mulheres, e bendito é o fruto do vosso ventre, Jesus. Santa Maria, Mãe de Deus, rogai por nós, pecadores, agora e na hora de nossa morte. Amém. Ave Maria, cheia de graça, o Senhor é convosco. Bendita sois vós entre as mulheres, e bendito é o fruto do vosso ventre, Jesus. Santa Maria, Mãe de Deus, rogai por nós, pecadores, agora e na hora de nossa morte. Amém. Ave Maria, cheia de graça, o Senhor é convosco. Bendita sois vós entre as mulheres, e bendito é o fruto do vosso ventre, Jesus. Santa Maria, Mãe de Deus, rogai por nós, pecadores, agora e na hora de nossa morte. Amém. Ave Maria, cheia de graça, o Senhor é convosco. Bendita sois vós entre as mulheres, e bendito é o fruto do vosso ventre, Jesus. Santa Maria, Mãe de Deus, rogai por nós, pecadores, agora e na hora de nossa morte. Amém. Ave Maria, cheia de graça, o Senhor é convosco. Bendita sois vós entre as mulheres, e bendito o fruto do vosso ventre, Jesus. Santa Maria, Mãe de Deus, rogai por nós, pecadores, agora e na hora de nossa morte. Amém. Ave Maria, cheia de graça, o Senhor é convosco. Bendita sois vós entre as mulheres, e bendito é o fruto do vosso ventre, Jesus. Santa Maria, Mãe de Deus, rogai por nós, pecadores, agora e na hora de nossa morte. Amém. Ave Maria, cheia de graça, o Senhor é convosco. Bendita sois vós entre as mulheres, e bendito o fruto do vosso ventre, Jesus. Santa Maria, Mãe de Deus, rogai por nós, pecadores, agora e na hora de nossa morte. Amém. Ave Maria, cheia de graça, o Senhor é convosco. bendita sois vós entre as mulheres, e bendito o fruto do vosso ventre, Jesus. Santa Maria, Mãe de Deus, rogai por nós, pecadores, agora e na hora de nossa morte. Amém. Glória ao Pai, ao Filho e ao Espírito Santo, como era no princípio, agora e sempre. Amém. Quero convidar você agora, meu irmão e minha irmã, que está rezando conosco a coroa das sete alegrias de Nossa Senhora, fazermos agora a oração final. Iremos nos colocar de joelhos, se você puder, aos pés da Mãe do Senhor, e a ela buscar o seu refúgio, o seu socorro, pedir o seu patrocínio para as nossas necessidades espirituais e materiais.

Lembrai-vos, ó Puríssima Virgem Maria, que nunca se ouviu dizer que algum daqueles que tenha recorrido à vossa proteção, implorado a vossa assistência e reclamado o vosso socorro, fosse por vós desamparado. Animado eu, pois, de igual confiança, a vós, Virgem, entre toda singular, como a mãe recorro, de vós me valho, e gemendo sob o peso dos meus pecados, me prostro aos vossos pés. Não desprezeis as minhas súplicas, ó Mãe do Filho de Deus humanado, mas dignai-vos de as ouvir propícia e de me alcançar o que vos rogo. Amém.

0: Obrigado, meu irmão, minha irmã, por ter rezado conosco, diretamente aqui do Santuário de Frei Galvão, em Guaratinguetá, a Coroa das Sete Alegrias. Fica o convite para que você reze conosco essa bonita devoção franciscana. Confie-se aos cuidados de Maria, Mãe de Jesus e Nossa Mãe. Ela tudo pode, ela quer e pode nos ajudar, e tenho certeza que as graças que ela alcança da parte de Deus chegará também a você, que viverá conosco essa profunda espiritualidade franciscana. Paz e bem, Deus abençoe.
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2: 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Para São Francisco, a caminhada nunca termina. Há sempre um novo passo a dar, uma vida a reconstruir, um irmão a acolher. 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Franciscanos compartilhando a paz e o bem.
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0: Assim rezava São Francisco. Ó Santíssimo Pai Nosso, perdoai-nos as nossas ofensas. Por vossa inefável misericórdia, como nós perdoamos a quem nos tem ofendido. E o que nós não perdoemos totalmente, fazei vós, ó Senhor, que o perdoemos plenamente, a fim de que possamos amar sinceramente os nossos inimigos e por eles intercedamos junto de vós. Franciscanos compartilhando a paz e o bem.
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10: Bem-aventurada Virgem Maria do Rosário. Vinde, ó Deus, em meu auxílio, socorrei-me sem demora. Glória ao Pai, ao Filho e ao Espírito Santo, como era no princípio, agora e sempre. Amém. Aleluia.
11: Hino. Na terra recordamos teu gozo e tua dor, ó Mãe que contemplamos em glória e esplendor.
10: Ave, quando concebes, visitas dás à luz, e levas e recebes no templo teu Jesus.
11: Ave, pela agonia, flagelo, espinho e cruz, a dor da profecia, a glória te conduz.
10: Ave, sobe o teu filho, o Espírito nos vem, deixando o nosso exílio, ao céu sobes também.
11: 150 rosas, nações, vinde colher, coroas luminosas, a Virgem Mãe tecer.
10: Louvor ao Pai, ao Filho e ao Espírito também, dos três divino auxílio ao nosso encontro vem.
11: Antífona primeira. De Maria nasceu Jesus, que é chamado também o Cristo.
10: Salmo 62. Sede de Deus.
11: Sois vós, ó Senhor, o meu Deus, desde a aurora ansioso vos busco.
10: A minha alma tem sede de vós, minha carne também vos deseja, como terra sedenta e sem água.
11: Venho assim contemplar-vos no templo, para ver vossa glória e poder.
10: Vosso amor vale mais do que a vida, e por isso meus lábios vos louvam.
11: Quero, pois, vos louvar pela vida e elevar para vós minhas mãos.
10: A minha alma será saciada como em grande banquete de festa.
11: Cantará alegria em meus lábios ao cantar para vós meu louvor.
10: Penso em vós no meu leito de noite, nas vigílias suspiro por vós.
11: Para mim foste sempre um socorro, de vossas asas a sombra eu exulto.
10: Minha alma se agarra em vós, com poder vossa mão me sustenta.
11: Glória ao Pai, ao Filho e ao Espírito Santo, como era no princípio, agora e sempre. Amém.
10: Antífona. De Maria nasceu Jesus, que é chamado também o Cristo.
11: Antífona segunda. Ó Mãe, junto convosco bendizemos o Senhor, que ao morrer vos confiou a nós todos como filhos.
10: Cântico de Daniel. Louvor das criaturas ao Senhor.
11: Obras do Senhor, bendizei o Senhor, louvai-o e exaltai-o pelo século sem fim.
10: Céus do Senhor, bendizei o Senhor, anjos do Senhor, bendizei o Senhor.
11: Águas do alto céu, bendizei o Senhor, potências do Senhor, bendizei o Senhor.
10: Lua e sol, bendizei o Senhor, astros e estrelas, bendizei o Senhor.
11: Chuvas e orvalhos, bendizei o Senhor, brisas e ventos, bendizei o Senhor.
10: Fogo e calor, bendizei o Senhor, frio e ardor, bendizei o Senhor.
11: Orvalhos e garoas, bendizei o Senhor, geada e frio, bendizei o Senhor.
10: Gelos e neves, bendizei o Senhor, noites e dias, bendizei o Senhor.
11: Luzes e trevas, bendizei o Senhor, raios e nuvens, bendizei o Senhor.
10: Ilhas e terra, bendizei o Senhor, louvai-o e exaltai-o pelo século sem fim.
11: Montes e colinas, bendizei o Senhor, plantas da terra, bendizei o Senhor.
10: Mares e rios, bendizei o Senhor, fontes e nascentes, bendizei o Senhor.
11: Baleias e peixes, bendizei o Senhor, pássaros do céu, bendizei o Senhor.
10: Feras e rebanhos, bendizei o Senhor. Filhos dos homens, bendizei o Senhor.
11: Filhos de Israel, bendizei o Senhor. Louvai-o e exaltai-o pelo século sem fim.
10: Sacerdotes do Senhor, bendizei o Senhor. Servos do Senhor, bendizei o Senhor.
11: Almas dos justos, bendizei o Senhor. Santos e humildes, bendizei o Senhor.
10: Jovens Misael, Ananias e Azarias, louvai-o e exaltai-o pelo século sem fim.
11: Ao Pai, ao Filho e ao Espírito Santo, louvemos e exaltemos pelo século sem fim.
10: Bendito sois, Senhor, no firmamento dos céus, sois digno de louvor e de glória eternamente.
11: Antífona. Ó Mãe, junto convosco bendizemos o Senhor, que ao morrer vos confiou a nós todos como filhos.
10: Antífona terceira. Sobre os anjos se eleva a Virgem Maria, no céu coroada com 12 estrelas.
11: Salmo 149. A alegria e o louvor dos santos.
10: Canto.

0: as nações e infligir o seu castigo entre os povos, colocando nas algemas os seus reis e seus nobres entre ferros e correntes. Para aplicar-lhes a sentença já escrita, eis a glória para todos os seus santos. Glória ao Pai, ao Filho e ao Espírito Santo, como era no princípio, agora e sempre. Amém. Antífona. Sobre os anjos se eleva a Virgem Maria, no céu coroada com 12 estrelas.
1: Leitura breve. Isaías. Exulto de alegria no Senhor, e minha alma regozija-se em meu Deus. Ele me vestiu com as vestes da salvação, envolveu-me com o manto da justiça e adornou-me qual noiva com suas joias.
0: Responsório breve. Maria, alegra-te, ó cheia de graça, o Senhor é contigo.
1: Maria, alegra-te, ó cheia de graça, o Senhor é contigo.
0: És bendita entre todas as mulheres, e bendito é o fruto do teu ventre.
1: O Senhor é contigo.
0: Glória ao Pai, ao Filho e ao Espírito Santo.
1: Maria, alegra-te, ó cheia de graça, o Senhor é contigo. Cântico evangélico. Antífona. Mãe feliz, virgem pura e intacta, gloriosa rainha do mundo, celebrando a cantar vossa festa, todos nós vosso auxílio sintamos.
0: Bendito seja o Senhor Deus de Israel, porque a seu povo visitou e libertou.
1: E fez surgir um poderoso Salvador na casa de Davi, seu servidor.
0: Como falara pela boca de seus santos, os profetas desde os tempos mais antigos.
1: Para salvar-nos do poder dos inimigos e da mão de todos quantos nos odeiam.
0: Assim mostrou misericórdia a nossos pais, recordando a sua santa aliança.
1: E o juramento a Abraão, nosso pai, de conceder-nos que libertos do inimigo.
0: A ele nós servamos sem temor, em santidade e em justiça diante dele, enquanto perdurarem nossos dias.
1: Serás profeta do Altíssimo, ó menino, pois irás andando à frente do Senhor para aplainar e preparar os seus caminhos,
0: anunciando ao seu povo a salvação que está na remissão de seus pecados.
1: Pela bondade e compaixão de nosso Deus, que sobre nós fará brilhar o sol nascente,
0: para iluminar a quantos jazem entre as trevas e na sombra da morte estão sentados,
1: e para dirigir os nossos passos, guiando-os no caminho da paz.
0: Glória ao Pai, e ao Filho, e ao Espírito Santo, como era no princípio, agora e sempre. Amém.
1: Antífona. Mãe feliz, virgem pura e intacta, gloriosa rainha do mundo, celebrando a cantar vossa festa, todos nós vosso auxílio sintamos.
0: Preces. Celebremos nosso Salvador que se dignou nascer da Virgem Maria e peçamos.
1: Senhor, que a vossa Mãe interceda por nós.
0: Sol de justiça a quem a Virgem Imaculada precedeu como a aurora resplandecente, concedei que caminhemos sempre à luz da vossa presença.
1: Senhor, que a vossa Mãe interceda por nós.
0: Palavra eterna do Pai, que escolhestes Maria como arca incorruptível para a vossa morada, livrai-nos da corrupção do pecado.
1: Senhor, que a vossa Mãe interceda por nós.
0: Salvador do mundo, que tivestes vossa Mãe junto à cruz, concedei-nos por sua intercessão a graça de participar generosamente nos vossos sofrimentos.
1: Senhor, que a vossa Mãe interceda por nós.
0: Jesus de bondade, que pregado na cruz destes Maria por mãe a João, fazei que vivamos também como seus filhos.
1: Senhor, que a vossa Mãe interceda por nós.
0: Pai nosso que estais nos céus, santificado seja o vosso nome. Venha a nós o vosso reino. Seja feita a vossa vontade, assim na terra como no céu. Pão nosso de cada dia nos dai hoje, perdoai-nos as nossas ofensas, assim como nós perdoamos a quem nos tem ofendido, e não nos deixeis cair em tentação, mas livrai-nos do mal.
1: Oremos. derramai, ó

0: Deus, a vossa graça em nossos corações, para que, conhecendo pela mensagem do anjo a encarnação do Cristo vosso Filho, cheguemos por sua paixão e cruz à glória da ressurreição. Por nosso Senhor Jesus Cristo, vosso Filho, na unidade do Espírito Santo. Amém. O Senhor nos abençoe e nos livre de todo mal e nos conduza à vida eterna. Amém.
1: São Francisco nos ensina: o Senhor vos abençoe e vos guarde, mostre o seu rosto para vós e tenha misericórdia de vós, volte a sua face para vós e vos dê a paz. 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

você, assim como eu, não consegue viver sem os cuidados de Nossa Senhora. Se você, assim como eu, precisa da intercessão de Maria, cante essa canção hoje. Recorra a ela. Deixe que ela te apresente a Deus nesse momento. Eu recorro a ti.

aqui a história de um bebê que foi abandonado no seu nascimento. Ele que só depois de 15 dias teve o seu primeiro contato com uma família, com um lar, que foi quando ele foi adotado. O tempo passou, muita coisa aconteceu, e assim então criança, aos 10 anos, começou a tocar na igreja. Aos 13 ela já tocava no grupo de oração, em retiros, e o mais louco de tudo isso é que todas as vezes que essa criança tocava, a maioria das vezes, as pessoas rezavam por ela e tinha profecias grandiosas de Deus para a vida dela. Tinha revelações grandiosas de Deus para a vida dela. E um desses dias, tocando em um retiro, em um momento de oração, uma das intercessoras se aproxima desse então adolescente e diz para ele que precisa conversar com ele. E então, na hora da conversa, ela conta para ele que teve uma revelação exata do dia que a mãe dele abandonou ele, do exato momento que ela não quis ficar com ele. E nessa hora, ela conta que Nossa Senhora aparece, estende os braços, pega o bebê no colo e diz: a partir de hoje sou eu que cuido dele. O tempo continuou passando, esse adolescente foi crescendo, continuou tocando, mas em um determinado momento da vida, ele se afasta da igreja e começa a viver uma vida totalmente promíscua, de pecado, bebidas, mulheres, baladas, noitadas, se esquecendo de tudo aquilo que ele já tinha vivido com Deus, de todas as promessas que ele tinha vivido com Deus, de toda a intimidade que ele tinha com Deus. E um dia, agora ele que tocava música sertaneja, já não tocava mais na igreja, voltando de um show, um sábado de madrugada, o amigo que estava no carro da frente freia o carro bruscamente por conta de uma lombada que tinha na pista. Ele tenta frear o carro, mas ele não consegue, acaba derrapando e resvalando no amigo dele. O carro do amigo dele rodopia, para no acostamento, e o carro dele perde o sentido, atravessa a pista. Estava vindo 4 carros de frente com ele nesse momento. Ele passa pelos 4 carros sem relar em nenhum, bate num barranco, sobe 4 metros de altura e bate num pilar de concreto. Para quem está imaginando agora, é uma cena realmente muito feia, porque ele estava sem cinto e o carro dele deu perda total. O que ninguém esperava é que nessas frações de segundos ele teve uma visualização de Nossa Senhora, que dizia para ele: calma, vai ficar tudo bem, não vai acontecer nada demais com você. E tudo o que aconteceu com ele foi ter quebrado o dedo da mão. A polícia, na hora que chega no local, já determina que aquilo é um milagre, porque o carro estava a 4 metros de altura e nada tinha acontecido com o motorista. Pessoas por muito menos tinham morrido naquele local. Então esse rapaz resolve voltar na igreja para agradecer. E isso foi a volta desse rapaz para a igreja. Para quem não sabe, esse rapaz sou eu. Esse bebê que foi abandonado sou eu. Essa é a minha história. E o porquê que eu estou te contando tudo isso? Para que você nunca, jamais se esqueça que Nossa Senhora vive. Talvez as pessoas, o mundo tem pregado ao contrário de tudo isso, tem falado ao contrário disso que eu estou te dizendo agora, mas que essa canção te faça recordar que não dá para viver sem os cuidados maternais de Maria.

desse momento o seu momento com Maria. Consagra a sua vida agora a ela. Entrega tudo para ela. Deixa ela interceder por você. Deixa ela te colocar no colo dela de mãe. Canta.

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0: Senhora.
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0: chegando.
1: 5:01, bom dia, boa quarta-feira, tudo de bom e do melhor, eu desejo amigo Morangão Véio de Guerra. Hoje, dia 7 de outubro, 2026 é o ano, 15 graus na temperatura. Hoje, dia do compositor brasileiro, dia do ouro branco, né? Algodão também, dia mundial do trabalho docente, perdão. E também dia nacional do Rosário, certo? Hoje na Igreja Católica a gente celebra e recorda a bem-aventurada Virgem Maria do Rosário, Nossa Senhora do Rosário. Que nesta quarta-feira o Senhor e a Senhora encontrem a paz, a saúde, boas notícias pelo caminho e, acima de tudo, muitos motivos para sorrir. Que a gente tenha sabedoria para deixar para trás o que pesa em nossa caminhada, o que não deu certo ontem. Não pense negativo, agradeça, com certeza você vai tirar proveitos e, claro, coisas boas para frente. Então vamos lá, muita coragem para enfrentar o leão do nosso dia. Todo dia a gente tem que enfrentar um leão, né? Então vamos lá enfrentar o nosso leãozinho do dia. Deus abençoe grandemente, Senhor, Deus abençoe grandemente, Senhora. Pensamento positivo, fé no coração e rádio na Serena Alta. Até logo mais 7 da manhã, está no ar o nosso Desperta
2: Brasil.
1: Isso, o programa do Morangão.

dia, bom dia, bom dia, bom dia, bom dia, bom dia, bom dia, bom dia, bom dia, bom dia, no campo, na cidade, no trabalho, no descanso, aqui de perto, lá de longe, tamo junto e vamos seguir juntos aqui na frequência 88,3. Música, informação, descontração, melhor de tudo, sua participação. Nosso WhatsApp 99972-2564. Repeteco aqui do Zap 99972-2564. E hoje, quarta-feira, já sabe, né? É verdade, eles estão chegando!

Aú, né? Quarta dos lobisomens. Hoje é dia do sertanejão apaixonado, aquele sertanejão anos 80, anos 90, aquelas que judiavam os coração apaixonado no passado. Coisa boa. Vamos recordar, é claro, aqui no nosso Desperta Brasil, tá bom? Já tem uma listinha boa aqui, tem uns pedidos bons aqui, umas que eu nunca ouvi, vamos ver o que que dá daqui a pouco, tá certo? Mas tradicionalmente nas quartas o Morangão escolhe as primeirinhas, e essas foi buscar no fundinho do baú, tirei o dedo de poeira de cima do LP e eu vou dar o play agora. 5:06, bom dia, 15 graus na temperatura. Tudo é bom e do melhor, hein?

0: Que tal as marcianas com João Mineiro e Marciana, canção do mais puro amor, meu Deus. Zezé de Camargo e Luciano, momentos a dois, e Teodoro e Sampaio, esta noite te amarei. Fuja, louco.
1: Agrade muito ele, porque ele tem moia pau aí.
0: Fuja, louco. 5:16, 15 graus na temperatura, tudo é bom, ainda melhor, hein?
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0: cotação de preços. Na cotação agropecuária, feijão carioca 275 a 300, feijão preto 250 a 290, milho 53 e 30 a 60, soja 136 e 20 a 140, trigo 79 e 82, boi em pé arroba 360 a 378, erva mate 18, suíno em pé tipo carne R$5, vaca em pé arroba 320 a 330.
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0: Aquele abraço a quem vai acompanhando o nosso Desperta Brasil no campo, na cidade, no trabalho, no descanso. Estamos junto, nosso zap também está à disposição. 99972-2564. Hoje quem puxou a fila aqui, mas pularam cedo, né, compadre? Antes das quatro ainda. Mas que tal? O Zezão Verdeguerra, o Zezão, o Edivan e a Tati já estão na peleia acompanhando o Morangão desde antes do Morangão chegar, né? Ouviram o Morangão falar nos outros programas ali atrás, né? Me que chique. Então, um abraço pro trio Ternura aí na parceria do Desperta Brasil. Um abraço, bom dia pra dona Aparecida Sebastião. Dona Aparecida, o senhor tá meio triste hoje no áudio, comadre. É, tá meio triste, comadre. Bora! Bora, comadre! Au! É preguiça ou o que que é, comadre? Não, alto astral, a senhora sempre é alto astral. Um abraço, dona Aparecida, tudo de bom e do melhor. Um abraço, bom dia pro meu amigo Borges no bairro Franon, seu Haroldo Osh também, bom dia, Fabiano, que sigamos confiante neste novo trecho da vida que o bom pai nos concede. Amém, que assim seja, né? Grande abraço, amigo, sempre pensamento positivo, fé no patrão, vela de riba, que vamos vencer mais uma vez, né, seu Haroldo? Só... É isso aí, meu. É, bicho. Nós. As que tal? Seu Haroldo, as três palavrinhas sempre, né? Sem esquecer jamais. Eu sou capaz. Vamos que vamos, né, compadre? Tudo de bom e do melhor. Um abraço, bom dia pra minha amiga Dona Lourdes Zoletti. Um abraço, bom dia pro meu amigo seu Jaques Festogato, o seu Cirilo Dorigo, o meu amigo seu Moacir Borges, o meu amigo seu Valentim da Silva, amigo amoroso. Amoroso! Hoje é teu último dia de gancho, compadre. Lembra que era até o dia 7? Então a partir de amanhã tá fora do gancho já. Um abraço, meu amigo amoroso velho da guerra, seu Valentim da Silva, dona Marlene, estão por lá matando e ele tá mandando abraço pro Totó velho da guerra. O Totó ouvindo nós hoje. Mas, homem do céu.
5: Eu não acredito.
0: Seu Clodoaldo Bernardo, a cada 15, 20 dias ele participa, né? Um abração, tudo de bom e do melhor. Um abraço, bom dia pro meu amigo, o seu Emerson Porto, o seu Roberto Carini, o seu Cleomar Beltrame, o seu Valdecir Ferreira, dona Zenilda Nogueira. Um abraço, bom dia aqui pro meu amigo, o seu Darcida Siqueiro. Um abraço, bom dia pro meu amigo, seu Valdir Cavazin, lá em Coronel de Vida. Um abraço, bom dia pra dona Débora, porte... Ô, dona Débora, como é que tá ali? Bom? Ai, ai, ai, você tem dona Débora, vem paulada por aí hoje, né?
5: Meu Deus
0: do céu. Vamos só aguardar aqui. Forte abraço, dona Débora, Portela, tudo é bom e do melhor. É o que desejo, amigo Morangão. Um abraço, bom dia pro meu amigo, o seu Jean, lá em São José, Santa Catarina. Um abraço, bom dia pro Dudu Sartor. Um abraço, pro... o quê? Coincidência, né? É, volta o Brasileirão, volta o Dudu acordar cedo participar. Pelo amor de Deus, um abraço, bom dia pro meu amigo, o seu Leandro Piovesana, um abraço, bom dia pro meu amigo, o seu Emerson Cardoso, um abraço... Ô, dona Rosimara, a senhora quer apresentar o programa no lugar do Morangão, comadre? Oi, dentro das possibilidades, eu vou ouvir o áudio. Áudio de preferência, quando for mandar, pô, manda um e curtinho, que deu Morangão consegue ouvir, tá certo? Então, dentro das possibilidades, eu vou ouvir o áudio da senhora, tá certo, dona Rosimara? Dona Rosimara, no bairro Santa Terezinha, em Cleveland, mandou um punhado de áudio aqui, tudo áudio longo. Conforme dá, eu vou ouvir. Certo? Deus abençoe grandemente. Um abraço, bom dia pro meu amigo, o senhor Dacira Zambonim, seu Hilário Miglioranza, seu Celso Pertile. Um abraço, bom dia aqui pro meu amigo, o senhor Valdecir Linhares, também conosco. Um abraço. Ó, Totó, tá ouvindo o programa, meu Deus do céu. Escreveu ele, tamo na escuta aqui nas Candeias, Morangão. Conversei ontem com o Amoroso. Ali sim, forte abraço, tudo de bom e do melhor. É o que desejo, amigo Morangão. Um abraço, bom dia pro meu amigo, o seu Celso Ricardo Tururu Parisi. Um abraço, bom dia pro tio Buda lá em Francisco Beltrão. Tudo é bom e do melhor, é o que desejo, amigo Morangão. Tem muita gente aqui para registrar a audiência. Daqui a pouquinho eu trago mais uma leva de abraços. Feito, Brick? Então tá bom. São 5h24, tem dois pedidos aqui para atender já? Começar? Vamos começar a atender? Vamos, vamos, vamos. Então vamos. Ó, não conheço esses daqui. Parreira e Rei do Vale, compadre. Não, nunca ouvi falar. Mas se pediram... É porque é bom, né, compadre? Seu Jair da Silva, lá em Renascença, foi Morangão, toque a música Cama de Areia, com Parreira e Rei do Vale. Nunca ouvi falar, compadre. É bom? O senhor recomenda? Ah, então tá bom. Preguemos, chumbo. Depois, meu amigo, o seu Valdemar Vieira, lá em Flor da Serra do Sul, acompanhando o programa, me pediu, Solevante Soleni, Noite Triste. Meu Deus, 5h24.

0: Solevante, Solenin, noite triste. Antes também, Parreira e Rei do Vale, Cama de Areia, o seu Jairo lá de Canoas, o seu Jairo Roberto Jutkovski que pegou e escreveu, viu, Morangão? Essa playlist foi de machucar a alma, bons tempos. E Cama de Areia, a gente fazia pra cestear nas obras de construção, Morangão. É de areia, de cimento, né, compadre? Pegar o saco de cimento, fazer uma caminha assim, né? É, velho, até um travesseiro fazia. Né, seu Jairo? Mas, homem do céu, um abraço pro seu Jairo, lá em Canoas também, acompanhando o nosso Desperta Brasil, 5h30.
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0: Cinco e trinta, temperatura na casa dos 15 graus neste momento aqui nos altos da Aribóia. Vamos lá, conferindo os principais destaques das últimas horas. Um veículo pegou fogo na 281 entre dois vizinhos e Salto do Lontra na noite de ontem. Detalhe que ele apresentou um problema na parte elétrica e acabou pegando fogo. O motorista conseguiu sair a tempo, não se feriu, mas o carro foi consumido pelo fogo. Tivemos uma saída de pista seguida de queda em ribanceira na 182, no trecho entre Salgado Filho e Flor da Serra do Sul ontem. Tivemos lá em Francisco Beltrão, no bairro Pinheirão, após denúncia, a polícia encontrou duas crianças, uma de 3 e outra de 5 anos, sozinhas em casa. Conselho tutelar foi chamado, formalizou o termo de responsabilidade e deixou as crianças aos cuidados da avó. Detalhe que o pessoal, nem a família sabia, ué, onde é que foi a mãe, compadre? É responsável? Não encontraram, pelo amor de Deus. A Polícia Civil de Palmas está alertando a população, principalmente de Palmas, quanto aos golpes do falso advogado. Segundo a Polícia Civil, os números de golpes são altos no município. Também a polícia está orientando as vítimas sobre como se proteger dos criminosos que utilizam às vezes dados reais dos processos e se passam por advogados para cobrar valores para liberação de indenização. O mais simples é não acreditar em ninguém, tá certo? Se tu não tem o contato salvo do seu advogado, ignore. Ou fala, não, já passo aí para conversar. Não passe nenhum dado por telefone, não aceite ligação, coisa e tal, tal e coisa. Se entrar em contato com o senhor e com a senhora pedindo informação para pagar coisa, não, viu? Eu já passo aí pra gente conversar. Vai até o escritório, conversa pessoalmente, tá certo? Evite qualquer coisa, porque deveria que o mundo tá cheio, tá bom? Então tá certo, a polícia está orientando porque os números de vítimas são altos, principalmente lá em Palmas. Combinado? Então tá certo, não custa nada, né? Às vezes tu pode perder uma ou duas horas do teu dia pra ir até o escritório, nem isso, né? Mas faz isso que o Morangão falou, pega e vai lá, tá bom? Então tá certo. A Polícia Civil prendeu um investigado por tentativa de feminicídio, tortura e cárcere privado em São Bernardino, no Oeste Catarinense. Estava vendo uma reportagem lá do interior de Cascavel. Realmente lamentável, meu povo. Realmente lamentável. A família está sem energia elétrica desde o sábado. Sábado para domingo ali, que deu aquele tempo feio. Pois é. A família está desde então sem energia elétrica. Aí ficaram várias horas tentando manter os resfriadores de leite funcionando com o gerador emprestado. E o equipamento da propriedade, que é relativamente novo, ele funcionou por mais tempo do que devia e acabou queimando. Então tu pensa o prejuízo. Eles tinham todo o leite, né, armazenado. O leite da sexta, do sábado, domingo, tudo armazenado. E ontem tiveram que jogar tudo fora. Além do prejuízo com leite, o prejuízo para consertar o gerador. Aí ontem eles conseguiram um gerador emprestado, mas realmente lamentável, hein? Mais uma vez, registro de longos períodos sem energia elétrica no Paraná. Desta feita, me chama atenção este caso de Cascavel, né? Que barbaridade. Os produtores aí chamaram a imprensa e a imprensa foi até o local para registrar a indignação e também a perda do produto, né? Que barbaridade, realmente lamentável. Agora, quem vai pagar esse prejuízo? Quem é que vai pagar o prejuízo? Hã? Me diga? Hã? Não precisa nem dizer nada, né, compadre? Que barbaridade, realmente. Fico triste com cenas como esta. Que coisa. 5:36. Ontem tivemos no Brasileirão da Série B, Esporte 2, São Bernardo 1, Goiás 2, Atlético Clube 1, Ponte Preta 0, Juventude 2. Na Liga das Nações, Croácia 1, Espanha 2, Inglaterra 3, República Tcheca 0. Amistosos de seleções, Índia 1, Uruguai 6, Rússia e Nigéria 3-3, Jordânia e Venezuela 0-0, Argentina 3, Benin 0, Colômbia 2, Peru 0, Estados Unidos 1, Canadá 0, México 0, Chile 2. No futsal, o Paranaense Prata, quartas de final, ida, Ibiporã 5, Mangueirinha 3. No futsal feminino, semifinal, volta, que atropelo, né, compadre? Tabuão 8, ADF 0. Meu Deus do céu, 2 anos seguidos, ADF sendo eliminada pro Tabuão nas semifinais. Que coisa, 8-0 o placar do jogo de ontem. O Tabuão, finalista da competição. No basquete, tivemos as semifinais do Paranaense de Basquete ontem. Campo Mourão 71, Maringá 51, Pato Basquete 85, Londrina 54. Disputam o terceiro lugar, hoje 17 horas, Londrina e Maringá. A grande final, hoje 19:30, Pato e Campo Mourão. Hoje também teremos o retorno do Brasileirão da Série A. Bem, se bem que tivemos 2 jogos atrasados no fim de semana, mas a 29ª rodada tem início hoje, 19:30, Bragantino e Mirassol, Internacional e Corinthians, Remo e Grêmio, 20 horas, Vitória e Chapecoense, 20:30, Botafogo e Vasco e às 21:30, Cruzeiro e São Paulo. Na Série B, teremos hoje, 19:30, Operário e Botafogo Paulista, Avaí e Londrina, 20:30, América Mineiro e Fortaleza, CRB e Atlético Goianiense, Vila Nova e Cuiabá. Deixe-me ver no futsal o que é que teremos hoje, Torneio da Morte da Prata, 19:30, ABL e APAF. No Paranaense Feminino Ouro, teremos quartas de final, ida, 19:45, Colombo e Londrina. Na Copa União de Futsal, quartas de final, ida, 20 horas, Cândido de Abreu e Itaipulândia. Na Copa do Brasil de Futsal Feminino, 19:30, Resenhas e Copa Gril. Tá uma quarta bastante movimentada em tratando-se de esporte. Feito, Brica? Ah, tá bom. 5:39. Bom dia.
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0: Tempo, dá pra ver estrela, dá pra ver nuvem, temperatura 15 graus.
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0: E 39, bom dia! Tudo de bom e do melhor que desejo, amigo Morangão. 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Fones 99902-1326 ou 99107-5795. 5h40, boa quarta-feira, tudo de bom e do melhor que desejo, amigo Morangão. 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Vem que a planta tem! 5h41, bom dia! Vamos lá trazendo música, claro! Daqui a pouquinho a gente traz mais uma leva de abraços. Daqui a pouquinho eu vou conseguir ouvir áudios aí pra ver o que é com pregar lixão no ar, tá certo? Então tá dado o recadito. Bom que vamos. O amigo Matheus Balbinotti, lá em Itapejara do Oeste, tá com o Radião Velho fazendo eco, pediu essa daqui, ó. Bom dia, 5h41.

0: Essa música eu acho espetacular, aquele vídeo dos dois com o violãozinho em pé, na altura do peito, cantando na TV Brasil. Mas o vídeo deve ser de 80 e lá vai pedrada. Já viu aquele vídeo, compadre? Já viu, comadre? Que era só o violão e a voz. Meu senhor, chega a arrepiar, né? E o pessoal tudo sentado no auditório assistindo. Esses eram bons, né, compadre? E, aliás, todos os sertanejos mais antigos aí, o pessoal fazia tudo na cara e coragem, né? É, não tinha computador, não tinha nada, era só a voz e violão mesmo, né? E moíam a pau. Não sei se senhor e senhora viram, mas pense de baguar aqui aquele vídeo. Aham, verdade. E cantam essa daqui, Noite Maravilhosa, César e Paulinho. 15 para 6, eu vou, mas já volto.
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3: O Senhor vos abençoe e vos guarde. O Senhor vos mostre a sua face e se compadeça de vós. O Senhor volva seu rosto para vós e vos dê a paz. O Senhor vos abençoe. O Pai e o Filho e o Espírito Santo. Amém.
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7: Nossa Senhora de Aparecida, a ti pedimos intercessão.
8: Mãe Aparecida, padroeira do Brasil, a vós recorremos com confiança e esperança. Acolhei nossas orações, protegei nossos lares, amparai nossas famílias e cuidai de nossas crianças. Caminhai conosco em nossas alegrias e dificuldades e ajudai-nos a permanecer firmes na fé. Que vosso olhar materno nos cubra de proteção e que vossa presença nos conduza sempre a Jesus. Nossa Senhora Aparecida, rogai por nós. Franciscanos compartilhando a paz e o bem.
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0: Desperta Brasil, 5:48. Abraço, bom dia. Bom, roda a vinhetinha ali dos abraços. Mais uma leva? Ó, meia página guarda abraço então.
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0: Um abraço, bom dia pro meu amigo, seu Sandro Castanhara, lá no Quebra-Frego. Um abraço, bom dia pro... Eu não sei, compadre, o senhor Wilson Muslinger. Eu não sei se eu acredito no senhor, homem do céu. Ele escreveu bom dia, morangão. Bom, tudo de bom e do melhor. Pro senhor também, compadre, viu? Eu tava sem internet, Fabiano. Por isso que não deu de participar. Tava

Ela sem internet, né? Eu acho que vou ter que chamar aquele lá, o Elon Musk, né, compadre? Patrocinar o programa aqui. Pra dar uma anteninha de satélite pra cada um dos ouvintes. Eu não sei se eu vi o Muslinger. Não sei se o senhor tá bem sem internet, né, compadre? Verdade? É, mas bom. O senhor falou, bom, dá o benefício da dúvida, né? É, vamos acreditar, compadre. É, mas eu acho que o senhor tava... Verdade. Uns dias bastante chuvosos, mais frio, né? Então tá certo, um abraço, por quê? Os dias... Vai, então vai. Quartinho da assombração. Vai sim.

0: Aham, verdade, verdade. Quartinho da assombração lá pro seu Wilson Muslinger. Um abraço, bom dia pro amigo Peca lá em Sinop, um abraço. O quê? Aqui, ó. Bom dia, Morangão, bom dia de toda a galera. O galo cantou atrasado hoje aqui, Morangão. Mas capaz, mas pelo amor de Deus. Canta, galo! E viu? Mas daí o galo cantou tão alto que acordou até o Fernando hoje junto. Verdade? Aham. Então, galo tá potente ali, né, tia? A Gra Francescato falou bom dia da galera aqui, Morangão. É a sua Itacir, Dona Rosa. Aham. O galo atrasou por aqui, Morangão, mas cantou tão alto depois que poucos minutos depois até o Fernando Francescato mandou bom dia aqui. Então, esse galo é dos bons. Às vezes ele tava fazendo um gargarejo, né? Um cacarejo, que nem diz aquela nona. Aham, pra cantar mais alto. Né? Aham. Forte abraço pra família Francescato. Tudo de bom e do melhor. Um abraço, bom dia pro meu amigo, o seu Alucinoro Pompeu. Escreveu bom dia, lobisomem. Grande abraço, muito bom a quarta-feira. Forte abraço, Pompeu, velho de guerra. Um abraço, bom dia pro meu amigo Nilo Vocaprini, também acompanhando o nosso Desperta Brasil. É fofo, viu, Morangão? Não adianta dar internet por satélite se o povo não acordar cedo, né, Morangão? Não, mas vamos acreditar neles, Nilvo. Você não pode ser desconfiado assim, homem do céu. É verdade, não pode ser pé atrás assim, homem de Deus. É verdade? Aham, então tá certo, né, tio? Aham, é verdade. O que foi, seu Jair? Falou, cuidado que a antena tu vai dar pros ouvintes, é meio perigoso, Morangão. Será, compadre? Um abraço, tudo de bom. Um abraço, bom dia pro meu amigo, o seu Vinícius Batistin. Um abraço, bom dia aqui pro meu amigo. O que foi, seu Pedro Baú? Eu mandei abraço pra minha mãe, sim, ontem. Né, mãe, que eu falei? Seu Pedro. Ó, vem aqui falar no microfone. Vem aqui, Marli. É, dona Marli. Vem aqui. Aham. Uhum. Seu Pedro Baú, manda abraço pra tua mãe. Ontem você não mandou, Morangão. Mandei um abraço ao seu Pedro pra senhora ou não, dona Marli?
1: Mandou sim, seu Pedro, mandou.
0: E eu sou? Ê, rapaz. Aham. Uhum. E olha, que ela tava com o rodo na mão pra ver como eu não tava intimidando ela, obrigando ela a falar isso daí, meu Deus do céu. É. Ela tava com o rodo na mão aqui agora ainda. Uhum. E eu sou, seu Pedro? Então tá bom. Aham, uhum. Não fale mal do Morangão agora. Deixa eu ver aqui, um abraço, bom dia pra minha amiga dona Marilene, lá no bairro Rancheta, sua Adelara Rissard, sobrinho. Alô, seu Rissard, forte abraço, tudo de bom e de melhor. Seus Vacir Gonçalves, no São Roque do Shopping, a dona Lourdes Espanho, lá em Itapejara do Oeste, o meu amigo Nono da Corte, também com o Radião Velho fazendo eco, tudo é bom e do melhor, é o que desejo, amigo Morangão Velho de Guerra. Tem muita gente participando e eu só tenho que agradecer o carinho da companhia. Bom trazer música, bom trazer música. Só dá tempo de uma. Meu Deus do céu. Passa rápido, né? Mas vamos, vamos, vamos, vamos, vamos. Aqui, quem pediu essa daqui? A dona Rosimeire, no bairro Sambugaro? Ah, bom. Então vamos pregar ali chumbo aqui, né, compadre? Vamos pregar ali chumbo. Doces palavras. 5:54.

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0: O anjo do Senhor anunciou a Maria,
1: e ela concebeu do Espírito Santo.
0: Ave Maria, cheia de graça, o Senhor é convosco. Bendita sois vós entre as mulheres, e bendito é o fruto do vosso ventre, Jesus.
1: Santa Maria, Mãe de Deus, rogai por nós, pecadores, agora e na hora de nossa morte. Amém.
0: Eis aqui a serva do Senhor.
1: Faça-se em mim segundo a vossa palavra.
0: Ave Maria, cheia de graça, o Senhor é convosco. Bendita sois vós entre as mulheres, e bendito é o fruto do vosso ventre, Jesus.
1: Santa Maria, Mãe de Deus, rogai por nós, pecadores, agora e na hora de nossa morte. Amém.
0: E o Verbo se fez carne
1: e habitou entre nós.
0: Ave Maria, cheia de graça, o Senhor é convosco. Bendita sois vós entre as mulheres, e bendito é o fruto do vosso ventre, Jesus.
1: Santa Maria, Mãe de Deus, rogai por nós, pecadores, agora e na hora de nossa morte. Amém.
0: Rogai por nós, Santa Mãe de Deus,
1: para que sejamos dignos das promessas de Cristo.
0: Derramai, ó Deus, a vossa graça em nossos corações, para que, conhecendo pela mensagem do anjo a encarnação do vosso Filho, cheguemos, por sua paixão e cruz, à glória da ressurreição. Por Cristo nosso Senhor.
1: Amém.
0: Glória ao Pai, ao Filho e ao Espírito Santo.
1: Como era no princípio, agora e sempre. Amém.
0: Glória ao Pai, ao Filho e ao Espírito Santo.
1: Como era no princípio, agora e sempre. Amém.
0: Glória ao Pai, ao Filho e ao Espírito Santo.
1: Como era no princípio, agora e sempre.

0: Você acompanhou conosco a oração do Ângelus. Que a bênção de Deus, pela intercessão da bem-aventurada Virgem Maria, permaneça sobre você, sua família e todas as suas intenções. Continue em nossa companhia e siga vivendo este dia com fé, esperança e paz.
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2: Amigo trabalhador, seja franco, garanto que um ou mais elogios honestos o deixam sempre feliz da vida. Fazem muito bem. São uma excelente massagem para o eu. Numa oportunidade assim, é recomendável, porém, manter ligado o desconfiômetro, ou seja, o sensor da autocrítica. Antes de estufar o peito, olhe de quem procede o tal elogio. Estariam em jogo segundas intenções? Confirmada, porém, a honestidade da honraria, alegre-se que sirva de incentivo na busca do melhor. O elogio deveria ser fruto de um reconhecimento sincero. Do contrário, soa como expressão de falsidade, de conquista barata, de jogo de cena. Um escritor dizia em suas palestras: o mal de quase todos nós é que preferimos ser arruinados pelo elogio a ser salvos pela crítica. A lisonja gratuita pode nos corromper com a mania de pedestal. A terapia curativa, nestes casos, prevê reeducação da capacidade de aceitar críticas que sejam procedentes e admiti-las como formadora da sabedoria da vida. O sábio é humilde, convive com acertos e erros, vitórias e derrotas, e claro, aplausos e vaias. O sábio já atinou que nem sempre a água sai pela torneira. Pense nisto, Deus o acompanhe.
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11: 15 graus na temperatura e o tempo, como é que vai se comportar nas próximas horas, seu Coutinho? Bom dia.
12: Bom dia. É, o tempo segue mais para bom hoje, com temperaturas até agradáveis, né? Hoje a máxima deve chegar aí a 24, 26 graus, um pouco mais, um pouco menos. De manhã cedo, friozinho, entre 12 e 14 graus, e à tarde uns 24, 27 na região. Olha, a chance de chuva pequena, final do dia à noite se tiver. Na quinta-feira pode ter chuva e trovada ainda de manhã ou mais tardar final da manhã, decorrer da tarde. Não se descarta alguma ocorrência de granizo e vento. Na sexta, pequena chance de manhã, mais à tarde e noite. Sábado também, domingo mais à tarde e noite se tiver, e na segunda já pode vir pela manhã e à tarde, ou seja, continua com instabilidade na região. Os períodos de tempo seco não são muito longos não, tentar aproveitar bem o dia de hoje. Não chove, dá uma esquentada. Choveu, fica mais fresquinho. Nem muito calor, nem muito frio nesses dias. Algum risco de granizo e vento não se descarta. Da Climatel, Ronaldo Coutinho.
11: Obrigado pelas informações. Bom dia.
12: Bom dia.
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11: Seis e nove, bom dia, tudo de bom e do melhor, boa quarta-feira, o sol vai dando ar da graça já, lindo, uma barbaridade, tô vendo a réstia aqui no ouvido, réstia também fazia tempo, né, compadre, é o reflexo, chega mais a falar réstia, ai não, olha, muita réstia ali que vai ter Deus visto. Né? É verdade. O Grupo de Oração São Francisco da Paróquia São Pedro Apóstolo está convidando a todos para o retiro de oração nos dias 17 e 18 de outubro na Casa de Formação Frei Policarpo aqui em Pato Branco. As inscrições podem ser feitas na Secretaria da Paróquia. Participe e tenha um encontro pessoal com Deus. 6 e 9, a dona Aparecida falou que ela tá meio triste antes, porque amanhã é aniversário dela, é verdade. Ela falou, não, Morangão, ficando meio velha, coisa e tal, tal coisa, né? Como... Deixa eu ver esse trecho aqui, ó.
18: Ô, Morangão, é que amanhã eu tô de aniversário. Ah. E daí tô pensando nas visitas que vai chegar. Ah, meu Deus, tô mais velho. Bom dia.
11: Viu, comadre? Ontem minha avó, né, a dona Fiorinda, esteve de aniversário, daí a gente se reuniu lá com ela, passamos alguns momentos agradabilíssimos, daí ela falou que a avó tá batendo na porta dos 100 anos. E ela falou que agora ela tá começando a ficar velha. É, agora. Ela tá perto do 100, ela tá começando a ficar velha. Então, a gente tem que ter um pensamento mais ou menos assim, dona Aparecida. É quando chegar lá, perto dos 3 dígitos, a gente tem que começar. Não, agora a gente tá começando a ficar velha, né? Aham, então amanhã vamos cantar os parabéns pra dona Aparecida. Falando nisso, vamos cantar os parabéns agora, temos várias homenagens para fazer aqui no programa. Antes, só quero rodar um trecho aqui. A dona Rosimara, é, lá em Clevelândia. Ah, olha só, eu dei risada com os áudios que a comadre mandou, consegui ouvir durante o intervalo, né? É, ela fala, esse daqui é o áudio. Ela falou que não gosta quando a gente roda O que que a senhora não gosta que roda no programa, comadre?
19: Só não me coloque aquele coisinha lá que nem diz você.
11: O coisinha?
19: Como é que é? O hominho?
11: O hominho?
19: Pra fazer fiasco?
11: Não dá pra colocar no programa?
19: Ai, ai. Que Deus abençoe tudo nós, né?
11: Amém, né? E hoje é o quê?
19: Deus abençoe. Hoje é quarta-feira?
11: É.
19: Hoje é dia do lobisomem.
11: Aú!
19: Hoje é dia de namorar.
11: Opa, é verdade, depois, né, comadre? É verdade, é quarta-feira, dia do sofá, né? A Fox só não coloca o aminho no programa, Moranga. Um abraço, tudo de bom, Deus abençoe grandemente, tudo de bom e do melhor a todo o pessoal alto astral que participa aqui do nosso Desperta Brasil, certo? Então tá dado o recadinho, deixa eu achar o áudio aqui do seu Hereno, alô, seu Hereno, capaz, dona Janete, aniversário hoje, Asque Chique, bom dia.
20: Bom dia, Morangão, bom.
11: Bom, e ali?
20: E daí, como é que estão?
11: Graças a Deus, né?
20: Manda os parabéns pra dona Janete.
11: Aham.
20: Hoje tá ficando mais nova. Tá fazendo 17.
11: Capaz?
20: Virado.
11: Ah, 17 virado é bom. Ô, dona Janete, Deus abençoe grandemente dona Janete Holtz, homenagem do seu Hereno e também toda a família. Tudo é bom e do melhor é o que desejo, amigo Morangão. Deixe-me ver, tenho outras homenagens. O meu amigo, seu Valmor Mondardo, bom dia. Quero mandar os parabéns pro meu amigo Adolfo Choqueta, lá no restaurante da FADEP. Hoje é Áfia, né, compadre? É verdade. Lá no restaurante da universidade. Ele tá de aniversário, Morangão. E ele que paga a festa pra nós, né, Morangão? Ah, tá certo, meu amigo, o seu Valmor, homenageando o seu Adolfo Choqueta, que está de aniversário hoje. Tem aqui também a homenagem do meu amigo, ô Caldato, como é que tá, meu céu? Bom, seu Valdecir Caldato, viu? Tu vai usar aquela caixinha pra pesca ou pra ferramenta? Me diga a verdade. Não, me conta a verdade. Eu acho que o senhor vai colocar os apetrechos de pesca dentro. Aham, eu acho. Seu Caldato acertou a pergunta no bate-bola, ó, já mandou uma risada aqui, né, compadre? Mas, olha, eu suspeitei na hora, vai encher da petrecho de pesca, né, compadre? Grande, seu Caldato acertou a pergunta no bate-bola, levou o prêmio na última segunda-feira, falou que vem pegar hoje cedo aqui na emissora. Deus abençoe o amigo e toda a família, inclusive o seu Valdecir Caldato escreveu, bom dia, tudo bem? Quero homenagear meu sogro, o seu Fiorento Pessetti, que está de aniversário hoje. 88 primaveras, Morangão. Tudo de bom e do melhor pra ele, sempre com saúde e um feliz aniversário. Deus abençoe, tudo de bom e do melhor é o que desejo, amigo Morangão Velho de Guerra. Tá certo? Então tá dado o recadito aqui, fizemos as homenagens, agora vamos cantar os parabéns, claro, 1, 2, 3 e... 1, 2, 3 e...
21: Parabéns!

0: Então lá pro seu Fiorento Pecete, lá pro seu Adolfo Choqueta e lá pra dona Janet Holtz, saúde, paz, alegria e coisas boas. Amém? Então tá certito. Muito obrigado pelo carinho da companhia. Tudo é bom e do melhor é o que desejo, amigo Morangão Velho de Guerra. Combinado? Então tá bom. Daqui a pouquinho a benção do dia. Agora aqui no nosso programa, sabe qual que eu vou rodar? É do bloco aquele. Aham. Qual bloco?
1: Mas essa é boa, cara!
0: Essa é boa! Semana passada eu falei dela. Aham. E o pessoal falou, né, Morangão, podia ter rodado. Então hoje vou trazer 6:15. Bom dia.

0: Anúncio de jornal, a Júlia Graciela aqui no Desperta Brasil. Que tal? 6:19 já me passa rápido por demais. Bom dia, benção do dia chegando por aqui.
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0: Apresentando as intenções em nossa bênção desta quarta-feira, hoje bênção de Nossa Senhora do Rosário, dia de Nossa Senhora do Rosário. Então vamos às intenções aqui no nosso Desperta Brasil. Um abraço, bom dia para dona Margarete Fraron, Deus abençoe grandemente, senhora. É isso aí mesmo, né? Ela escreveu: concordo com você, envelhecer é uma dádiva, muitos não conseguem. Quanto mais o tempo passa, melhor compreendemos o sentido de nossa existência. Aquele abraço, tudo de bom e do melhor. Gratidão por mais um dia, por ver o sol brilhando. Amém, tem que ser assim, né, dona Margarete? Tem que ser assim sempre, realmente. O seu Clécio Bertol pede por toda a família, o seu Jaci Poçamai pede pelo seu Hilário, dona Jupira e toda a família, a dona Rosane Amaral na Cachoeirinha pede por toda a família, o seu Joacir, dona Nilra, pedindo por toda a família, em especial também aqui ao seu Máximo Pedro Viacelli, a dona Salete Cazuni pedindo por toda a família, a dona Cleci pedindo pelas famílias Zanco, Bernardi, Jurelo e Pirola. Conosco também o Victor Luiz Montenegro pedindo pela família, pelo trabalho. Conosco o seu Leonardo Délio Brisquevich pedindo por toda a família. A dona Salete Maria Agostini pedindo por todos os doentes, o pessoal que está em tratamento em quimioterapia, radioterapia, hemodiálise. Muita força nesta batalha. Pensamento positivo. Vão alcançar a vitória. Amém? Amém. Também pede pela saúde de Jefferson e pela saúde de Davi. A dona Maria André pede oração e bênçãos por toda a família. Seu Adriano, dona Sônia, pedindo pelos filhos Pablo Henrique, Murilo Gabriel, famílias Rivi e Lorenzi. A dona Catarina de Lima, pedindo por toda a família. A dona Maria Salete, lá em Mariópolis, pedindo pelo seu Gentil Gonzaga. Também eles pedem pelo Lucas Baldrin, que está internado no Hospital São Lucas, pela recuperação. Deus abençoe grandemente na recuperação. O pedido aqui da dona Luciane Dutra Campos por toda a família, a dona Maria de Quadra por toda a família, seu Emerson Pereira por toda a família, a dona Joiceli pedindo pelo neto José Antônio, o esposo José, os filhos Thaís e Thiago, genro Douglas, os tios Hugo e Salete, pela saúde dela e toda a família. Os aniversariantes: o seu Valdecir Caldato pedindo pelo sogro, o seu Fiorento Pessetti, o seu Valmor Mondardo pedindo pelo amigo Adolfo Tioqueta, o seu Hereno pedindo pela dona Janete Holtz. Então, aos aniversariantes, saúde, paz, alegria e coisas boas e muitas bênçãos neste novo ano. Certo, dona Janete? Certo, seu Adolfo? Certo, seu Fiorento? Deus os abençoe. A dona Rosimere no bairro Sambugaro pedindo por toda a família, a dona Lourdes Espanho pedindo por toda a família, seu Joacir Gonçalves pedindo por toda a família. Chegaram áudios neste momento, não consigo ouvir áudios. Se for pedido de oração de coração, sua intenção será incluída. Deixe-me ver o seu Vinícius Batistin pedindo por toda a família, seu Sandro Castanhara pedindo por toda a família, Matheus Balbinotti em Itapejara do Oeste pedindo por toda a família, Valdemar Vieira por toda a família, Jair da Silva por toda a família, dona Aparecida Sebastião por toda a família, a dona Rosimara no bairro Santa Terezinha em Clevelândia por toda a família, seu Emerson Cardoso por toda a família e pelo trabalho, o seu Jean lá em São José Santa Catarina por toda a família, a dona Débora Portela pedindo por toda a família e também pelo Thiago Fresma e toda a família. O pedido aqui também, dona Zenilda Nogueira, por toda a família. O seu Valdecir Alves Ferreira, por toda a família. seu Valentim da Silva, amigo amoroso, pedindo pela esposa Dona Marlene e toda a família, a Dona Aparecida Sebastião, por toda a família, Zezão, o Edivânio, a Tati, eles pedem pelas famílias. Conosco também aqui, Dona Lourdes Pânio, já incluí por toda a família, o meu amigo, o seu Itamar Tomasi. O seu Itamar Tomasi pede oração e bênçãos por toda a família, hoje especialmente ao pai, ao seu Olegário, que vai passar por um cateterismo. Deus abençoe no procedimento, na recuperação. Deus lhe dê muita saúde, seu Olegário. Também aqui a toda a família do meu amigo, o seu Itamar. Deixe-me ver aqui quem mais conosco. O pedido da Dona Rosemary Tato, por toda a família, em especial ao pai, seu José Severino Tato, que está internado. Boa sorte na recuperação, Deus abençoe grandemente, seu José, muita saúde ao amigo, amém? E pediu a toda a família também. Deixe-me ver a Dona Maria de Araújo, pedindo por toda a família, seu Roberto Carini, pedindo por toda a família. Conosco também a minha amiga Dona Juraci Minuc Cadena, pedindo por toda a família. Seu Wilson Matana, no bairro Aeroporto, pedindo por toda a família. Seu Ademar, no bairro Bonato, pedindo por toda a família. Então foram estas as intenções. Deus abençoe grandemente a você, ouvinte do Desperta Brasil. Vamos à bênção do dia? Bênção de Nossa Senhora do Rosário com nosso querido Frei Mazuco.
3: Deus de poder e de bondade, pela intercessão de Nossa Senhora do Rosário, derrame suas bênçãos sobre a nossa vida, a vida das pessoas da nossa família, a vida dos aniversariantes. Nós sabemos que Rosário quer dizer cheio de rosas, que assim possamos sentir a alegria, esse ramalhete de rosas de vida de cada um de nós temos, porque todos nós temos sempre muitas pessoas em nossa família que nos cercam no dia a dia, que são verdadeiras flores, assim como Maria também teve. Por isso, abençoai, pela intercessão de Nossa Senhora do Rosário, a nossa vida, a vida das pessoas, os amigos e amigas, pelos caminhos desta terra todo dia, e a nossa família. O Deus que é Pai, Filho e Espírito Santo. Amém.
0: Amém, Frei Mazuco, hoje com a bênção até para os aniversariantes, né? Que chique, Deus abençoe grandemente. E hoje, né, muita gente aí pedindo pela saúde, familiares, amigos internados, estão também em minhas orações, vai dar tudo certo. Antes de mais nada, pensamento positivo, né, meu povo? Pensamento positivo, fé em Deus, ele sempre estará ao lado. Amém? 6:27, bom dia.
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0: Na cotação agropecuária, feijão carioca 275 a 300, feijão preto 250 a 290, milho 53 e 30 a 60, soja 136 e 20 a 140, trigo 79 a 82, boi em pé arroba 360 a 378, erva mate 18, suíno em pé tipo carne R$5, vaca em pé arroba 320 a 330.
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0: 6h30, bom dia, tudo de bom e do melhor que desejo, amigo Morangão. Sol, né? Tá dando ar da graça já, né? Que bom, céu aonde eu vejo, praticamente azul, algumas nuvens, né? Aonde eu alcanço o olhar. Que tal, né, Ti? Então tá certo. Temperatura, neste momento, aqui nos altos da Lariboia, na casa dos 17 graus. Tivemos nas últimas horas situação de tráfico de drogas lá no bairro São João. Um homem preso, outro encaminhado. Tivemos apreensão de crack, balanço de precisão, uma certa quantia em dinheiro e materiais utilizados para o fracionamento dos entorpecentes. Tivemos no centro de São João um feminicídio. Deixe-me ver. Há uma prisão aqui, ó. Boletim de ocorrências por volta das 23 horas de ontem. Eu não tive tempo de ler no ar este boletim porque chegou há pouco. Então vamos lá, vou ler este trecho na íntegra. Registro das 23 horas de ontem. Em decorrência de diligências relativas ao crime de feminicídio ocorrido em uma casa de veraneio na área do Lagado, em Saudade do Iguaçu, o autor do fato apresentou-se no pelotão da Polícia Militar no município de São João. O indivíduo encontrava-se visivelmente embriagado e com marcas de sangue em suas vestimentas. Após relato familiar aos policiais confirmando o cometimento do crime, foi realizada abordagem e a busca pessoal no indivíduo. Localizaram com ele e apreenderam um canivete com vestígios de sangue. O homem foi imediatamente detido até a confirmação do fato. Paralelamente, a equipe policial de Saudade do Iguaçu foi até a casa de veraneio apontado no Lagado, onde confirmou-se o óbito da vítima por golpes de arma branca. Procedendo então o isolamento local do crime e acionamento dos órgãos periciais competentes. Então, este registro por volta das 23 horas de ontem. O homem cometeu o feminicídio em Saudade de Iguaçu e apresentou-se na delegacia. No pelotão da Polícia Militar, melhor dizendo, no centro de São João. Por volta das 23 horas, este registro. No bairro industrial de Pato Branco, nesta madrugada, a situação de vias de fato contra a mulher. Violência doméstica e familiar. Um homem foi preso e encaminhado nesta situação. Isso, 1h30 da manhã. Um veículo pegou fogo na 281, trecho entre dois vizinhos em Salto do Lontra. Felizmente, o motorista conseguiu sair a tempo e não se feriu. Tivemos uma saída de pista seguida de queda em Ribanceira, no trecho entre Salgado Filho e Flor da Serra do Sul, na 182. Tivemos em Francisco Beltrão, no bairro Pinheirão, após denúncias, a polícia encontrou duas crianças, uma de 3, outra de 5 anos sozinhas em casa. o Conselho Tutelar formalizou o termo de responsabilidade e deixou as crianças aos cuidados da avó materna. Ninguém soube informar o paradeiro dos responsáveis. Tivemos também aqui, meu compadre e minha comadre, a Polícia Civil prendendo um homem investigado por tentativa de feminicídio, tortura e cárcere privado em São Bernardino, no Oeste Catarinense. Alguns dos destaques das últimas horas no Desperta Brasil. Seis e trinta e quatro, muita gente participando aqui do nosso Desperta Brasil. Daqui a pouquinho, dentro das possibilidades, mais alguns registros. Agora, os principais placares das últimas horas. No Brasileirão B, Esporte 2, São Bernardo 1, Goiás 2, Atlético Clube 1, Ponte Preta 0, Juventude 2. Na Liga das Nações, Croácia 1, Espanha 2, Inglaterra 3, República Tcheca 0. Os principais amistosos: Argentina 3, Benin 0, Colômbia 2, Peru 0, Estados Unidos 1, Canadá 0, México 0, Chile 2. No Paranaense Futsal Prata, quartas de final ida, Ibiporã 5, Mangueirinha 3. No Paranaense Basquete, semifinal ontem, grande Pato Basquete. Será que vem o oitavo título hoje? Será? Eu torço. Na semifinal ontem, Pato Basquete 85, Londrina 54. Hoje, 19:30, grande final. Pato Basquete e Campo Mourão decidindo o Campeonato Paranaense de Basquete 2026. No Brasileirão da Série A, 29ª rodada hoje, 19:30, Bragantino e Mirassol, Internacional e Corinthians, Remo e Grêmio, 20 horas, Vitória e Chapecoense, 20:30, Botafogo e Vasco, 21:30, Cruzeiro e São Paulo. São 6:35, um bom dia para o senhor, um bom dia para a senhora, tudo é bom e do melhor.
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0: Tempo bom, temperatura 17 graus.
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0: Seis e trinta e seis, bom dia, tudo de bom e do melhor que desejo, amigo Morangão Velho de Guerra. Um abraço pro, o que foi, Thiago? Capaz, homem, mas pra que que ele quer? Mas pare, homem, o Thiago Fávero, meu primo lá em Belotrão, tá descarregando uma carga de lenha pro tio Buda. Aham. Falou, não, Morangão, ele quer pra deixar na churrasqueira, viu? Mas tá 90 dias em Belotrão já, meu Deus do céu. Não pagou nada pra ninguém, né? Tu foi pra Foz, ajudou a carregar a mudança, trouxe pra cá, nada, né? Me... Nem pros parentes de Pato Branco, né? 90 dias já em Beltrão e nem uma jantinha, nem uma carninha, ainda pede lenha pros outros? Não, pode empalhar.
8: E ele, como era muito gauchão, ele queria comer carne, carne, carne, carne. Churrasco e churrasco, hein?
0: Viu, Thiago? Mas descarrega essa carga aí, homem. Descarrega essa carga, depois o resto a gente agiliza. Né, Buda? Pague a carninha, homem. Vamos! Aí tá louco? Meio ano que tem Beltrão já. Podem empalhar, né, tia? Deixa eu ver aqui, mandar alguns abraços. Ô, Rodrigo Baú, como é que tá, meu Deus do céu? Bom? Bom, forte abraço, tudo de bom e do melhor, o que desejo, amigo Morangão. O seu Emerson Pereira também acordou cedo hoje. Ô, seu Emerson, como é que tá, tia? Bom? Bom, graças a Deus, tamo junto, né? Quê? Teu São Paulo? Pega o Cruzeiro hoje, 9:30. Será que ganha? Pelo amor de Deus. Um abraço, bom dia pro meu amigo, o seu Altair Guarez, tá matando lá com o astronautazinha dele. Aham, verdade. O seu Adilson, no bairro de São Cristóvão, tá matando com o pai, seu Adão, tudo de bom. Um abraço, bom dia aqui também, deixe-me ver. O seu Olindo Bassani, ô seu Olindo, como é que tá, meu Deus do céu? Ontem eu passando na rua, ele, ô Morangão, como é que tá, homem? Eu procurando, falou, aqui em cima, Morangão, tava no prédio, na janela, né, compadre? Depois tu escuto todos os dias, Morangão. Mas ali sim, né, tia?
9: Ficou chique, né?
0: Ali sim, forte abraço, tudo de bom. Muito obrigado pelo carinho da companhia. Falou que não perde Um Desperta Brasil, Sorindo Bassani também conosco. O senhor Arima Laje, ontem foi filar uma boia ali nos âncoras, no São Pedro da Alcântara, né, tchê? As que tal, meu Deus do céu? Ali sim, né? E descobriu por que não acorda cedo? As homens, bom dia.
9: Passei o portão.
10: Nossa, o Morangão, onde que a gente tá hoje?
9: Ah, aqui, mas vou estar com bico.
10: Na casa do Zanco, nem sabia aqui de propósito pra ver, porque de vez em quando ele não liga no teu programa, né?
0: Aham.
10: Daí ele vai te dar uma resposta. Por que que ele não liga?
11: É que agora que eu não ligo porque não me sobra tempo, eu levanto muito cedo, né?
0: Sim,
11: pra trabalhar, sim.
0: Eu vi?
11: Trabalhando, né?
0: Tomando as abelhas?
11: E daí hoje à noite vamos ter que. Vamos ver espanhol. O Malage dormir na minha cama agora.
0: Eu? Não,
11: não com a mulher,
0: né? Mas nem com o senhor, né, homem?
10: Então tá aí, Morangão. A resposta tá aí, né? O Zanca não liga no teu programa porque ele tá trabalhando.
0: É verdade, tá trabalhando, sim. Eu vi. A ampolinha do lado ali, né, tio? Mas não dormiram abraçadinhos os dois, né, tio? Meu Deus do céu. Um abraço pro meu amigo, o senhor Arima Laje, um abraço pro senhor Antoninho Zanco também, tudo é bom, e do melhor é o que desejo o amigo Morangão, né? É verdade, deixe-me ver quem mais aqui conosco, muita gente participando, e eu, claro, só tenho que agradecer. O Aminho pegou e escreveu, capaz que encontrei mais uma fã, Morangão. Sim, outra fã, meu Deus do céu. Ô, Aminho, uma desse tipo, homem do céu, pelo amor de Deus, né? Tudo de bom e do melhor é o que desejo, amigo Morangão Velho de Guerra. Deixa eu ver aqui quem mais tá conosco. Vou tocar música agora. O que foi? O Mais Tarde? Uma vez tinha o Mais Tarde que participava mais cedo, né? É verdade? É ele?
12: Bom dia, Morangão.
0: Bom dia.
12: A partir de agora nós vamos começar a voltar a participar.
0: Será?
12: Tá muito envolvido nesses dias atrás aí, ó.
0: Aham.
12: Tá trabalhando demais, Morangão.
0: Eu vi, pô.
12: Que não tava mais mandando mensagem. Agora nós vamos voltar a trabalhar de novo.
0: Sim, eu vi, poeirão. Tava trabalhando demais, né? Eu vi. Viu mais tarde? Ó, pro senhor. Sombrando o programa aí, ó.

Forte abraço, tudo é bom e do melhor. Agora eu vou tocar música, agora eu vou tocar música. Vamos tocar música, o pessoal participando e eu, claro, só tenho que agradecer a parceria. Então, vamos ver qual que vamos tocar. Essas duas? Aham. Aqui quem me pediu essa daqui foi meu amigo, o seu Valdir Cavazin. O seu Valdir Cavazin pediu Christian Ralph, Tempo ao Tempo. Preguemos o chumbo. A dona Débora Portela. Alô, dona Débora. Alô, Portela, dona Tere. Estão mandando abraço pro Thiago lá na saúde. A dona Débora me pediu a música do Jean e Giovanni, Meu Último Amor. Tá bom então. Preguemos o chumbo. 19 para 7. Bom dia.

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0: 6h51, dá tempo de mais nada. Dona Cátia no bairro Alvorada me pediu a música Coração Pirata, dona Adalgisa e seu Clésio em Francisco Beltrão me pediram Faz de Conta, Mato Grosso e Matias. Um abençoado dia, tudo de bom e do melhor. Fui!

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2: Bom dia, gente da Selinalta. Excelente quarta-feira. Hoje, 7 de outubro de 2026. Tempo é bom em Pato Branco, na região. Temperatura 16 graus. Hoje a igreja celebra Nossa Senhora do Rosário. A equipe chega a partir de agora para informar você, fazer companhia, se prepare para a lida e não saia de casa sem ouvir o jornalismo. Pelo menos aí uma parte do nosso jornalismo você já vai ficar sabendo de muita coisa. 7:02, vamos acionar a equipe.
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2: Bom dia, Tomaiser.
4: Bom dia você, Célio, ouvintes da Selinalta, bom início de manhã, daqui a pouco vamos trazer novas informações sobre o Outubro Rosa, foco na saúde das mulheres, lançamento da campanha e os principais momentos que teremos no decorrer aí desse mês sobre prevenção, sobre rastreio e diagnóstico precoce de doenças. Daqui a pouco informações também que vamos trazer por aqui, grande quantidade de drogas apreendidas na Polícia Rodoviária Estadual no Oeste Catarinense, em São Lourenço, mais de 100 quilos de maconha apreendidos, segundo informações da Polícia Rodoviária. Em Pato Branco, tráfico no bairro São João, também homem preso no industrial por vias de fato, violência contra a mulher. São alguns dos assuntos que vamos tratar aqui na programação de jornalismo, hein, Célio Ruaro?
2: Bom dia, Karine Martins.
5: Bom dia, Célio. Bom dia a você e a todos os ouvintes da Rádio Selinalta. Uma excelente manhã de quarta-feira para todos. Daqui a pouco, vacina pneumovinte. Saúde vai imunizar idosos a partir de 85 anos contra pneumonia e meningite. E ainda, a Prefeitura realiza ação de controle a quironomídeos no Rio Ligeiro. Essas e outras notícias a gente atualiza daqui a pouquinho, Célio.
2: Bom dia, Tiago Tessano.
6: Bom dia, Célio Ruaro. Bom dia a todos que acompanham a Selinalta. Homem mata mulher com golpes de canivete e depois se entregou à polícia. Caso aconteceu em Saudade do Iguaçu, prisão do autor em São João. Teve mais casos aí também de violência doméstica. A gente vai trazer as informações do setor de segurança. Como foi a votação? Os números finais no interior de Pato Branco. A gente traz também aí um cenário de como foi a votação do último domingo aqui na Selinalta.
2: Outras manchetes que estão chegando nesta manhã. Balança comercial teve superávit de 7,74 bilhões de dólares em setembro. Exportações cresceram 12% e saldo subiu para 34% em um ano. Governo inclui 82 empregadores na lista suja do trabalho escravo. OAB elogia eleição no Brasil. OEA elogia eleição no Brasil, mas aponta preocupação com desinformação. Violência extrema e injustificável, diz OAB Paraná sobre vídeo de policiais militares agredindo homem em Curitiba. Temporais voltam a ganhar força no Rio Grande do Sul e podem trazer granizo e ventos acima de 80 km por hora a partir de hoje. Mulher encontrada esfaqueada dentro de carro no Paraná. O homem diz que ela foi assaltada, mas vítima afirma que foi atacada por ele. Professor é preso e vira réu por crimes sexuais contra 5 estudantes dentro de colégio estadual no Paraná. Agora os manchetes do esporte, Thiago.
6: Vamos atualizar aqui na despedida do Messi. O camisa 10 brilhou de novo com assistências e com o gol. Ele não joga mais pela seleção argentina. Pato Basquete está na final do Campeonato Paranaense. Decisão é nesta quarta-feira. Hoje também tem a volta do Campeonato Brasileiro.
2: Fique com a nossa equipe que volta já.
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2: 7:05, bom dia, trabalhadora, bom dia, trabalhador. 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A equipe traz os destaques desta manhã de quarta-feira. O que tivemos nas rodovias, Edson?
4: Grande quantidade de drogas apreendidas no oeste catarinense, mais de 100 quilos de maconha, foi na SC-157 em São Lourenço. Ontem foi tornada pública essa informação, detalhes foram divulgados durante o dia, mas a apreensão ainda foi na tarde da segunda. Policiais do 17º posto da Polícia Militar Rodoviária realizavam um patrulhamento e perceberam Fiesta em velocidade incompatível com o local. A traseira excessivamente baixa, estava empinado esse Fiesta, como a gente fala popularmente, e aí levantou suspeita. Os policiais acompanharam o carro e com o giroflex, uma sirene, sinalizaram para o cara parar. O condutor de 30 anos, que possui registro policial por furto, obedeceu a ordem de parada. Ele demonstrou nervosismo, tremia as mãos e não conseguia encarar os policiais, desviava o olhar. Carro empinado, motorista tremendo, o que que tem no carro? Tinha 103 quilos de maconha, 126 tabletes da droga. E o motorista foi preso por tráfico, encaminhado à central de polícia em São Lourenço do Oeste. Muita maconha, 103 quilos, ontem no sudoeste do Paraná, bem tranquilo pelo nosso levantamento. Nenhum acidente de trânsito chegou a ser registrado, Célio.
2: E o destaque da região, Thiago?
6: Mais um feminicídio aqui no sudoeste, hein? Homem matou a mulher com golpes de canivete. Um homem foi preso na noite de ontem. Ele se apresentou espontaneamente no destacamento da Polícia Militar e confessou que tinha matado a própria mulher em uma casa de veraneio às margens aí do alagado do Iguaçu. Pelo que a polícia então apurou, 11 da noite, o homem chegou lá no destacamento, estava embriagado, as roupas sujas de sangue, e durante a abordagem, os policiais encontraram com ele um canivete. E no canivete também vestígios de sangue. A polícia, ele disse que matou a mulher em uma casa de veraneio localizada na região aí do alagado do Iguaçu. Diante disso, uma equipe da polícia foi até o local. E lá os policiais encontraram a mulher, ela já estava em óbito, com ferimentos provocados com golpes de arma branca. A área foi isolada, foram acionadas equipes da Polícia Civil, Polícia Científica e o Serviço Médico Legal de Pato Branco foi até o local onde recolheu o corpo da vítima. O homem recebeu voz de prisão e é encaminhado à central de flagrantes. E agora está à disposição da justiça. O caso é investigado como feminicídio. A polícia agora apura as circunstâncias, qual foi a motivação do crime. A gente aguarda agora complementos, porque foi uma situação da noite, quase a equipe da polícia retornou já madrugada. A gente aguarda também a identificação, o nome da vítima, mas um feminicídio registrado, mais um aqui no Sudoeste.
2: Sim. Vamos acompanhar. E aqui em Pato Branco, destaque, Edson.
4: Também violência contra a mulher. Rixa, violência, lesão contra a mulher, 1:30 da madrugada de hoje no bairro Industrial. A equipe da Polícia Militar foi chamada para uma denúncia de violência doméstica nesse endereço, e no local a equipe foi recebida pelo homem, que é tido como autor. Ele relatou que houve uma discussão com a convivente e informou que deixaria a residência na manhã seguinte, hoje, portanto. E ele apresentou aos policiais, inclusive, as bagagens já prontas. E a vítima relatou que foi agredida fisicamente pelo autor, puxões de cabelo, aperto no punho, e conseguiu escapar dele apenas com a intervenção do filho mais velho. A vítima relatou ainda ter sido ameaçada, ocasião em que o autor declarou que, caso fosse preso, retornaria ao local em algum momento e incendiaria a residência. Essa ameaça foi registrada em áudio e vídeo pela Polícia Militar. A PM arquivou esses depoimentos todos, esse interrogatório, essas declarações, e esse homem foi preso, entregue na central de flagrantes. Por enquanto, não foi solto ainda. Está preso esse homem, deve ficar por um bom tempo. Fato é que esse homem foi preso, imobilizado pela Polícia Militar. Situação grave também no bairro Industrial, aqui em Pato Branco. Correria na madrugada fria nessa situação de rixa, violência doméstica e prisão desse homem na madrugada aí, Célio.
2: Obrigado, equipe, com os destaques desta quarta-feira. Já já também o Coutinho e a previsão do tempo. 7:11 agora. 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
2: E como segue o tempo então por aqui, seu Coutinho? Bom dia.
11: Bom dia. O tempo segue com condições de tempo assim mais seco hoje. Não está livre da chuva, talvez alguma pancada bem isolada no finalzinho da tarde e noite, até não dá para descartar. Mas vamos ter aí condições aí de tempo seco parte do dia. E calorzinho à tarde. Mantém a tendência de tempo mais para chance de chuva ainda de manhã, não dá para descartar, e principalmente à tarde, nessa quinta, sexta e sábado. Então, quinta, sexta e sábado, tem chuva, trovada, algum risco de granizo, períodos de melhora maiores pela manhã, atividades de média e longa duração é bem arriscado. É fresquinho, choveu, dá aquela refrescada, não esfria muito de manhã cedo, não esquenta muito à tarde, bem típico de outubro. Problema mesmo é a falta de tempo seco prolongado para o pessoal conseguir fazer o serviço ao ar livre, principalmente na agricultura. O solo está bastante úmido e muito cuidado aí no manejo dos tratores para evitar acidente nessas áreas mais inclinadas. Na segunda-feira, no domingo, fica um pouco melhor, agradável à tarde, quentinho, e a chance de chuva final do dia à noite. Segunda pode ter chuva já de manhã, terça também, e à tarde principalmente. Pode até chover forte. E se for pegar o acumulado de hoje até terça-feira, é bem significativo. Nos próximos 15 dias, pode passar dos 150 a 200 milímetros. O que é para chover no mês, pode chover em menos de 15 dias. Então dá para ver que esse mês de outubro não vai ser fácil para o pessoal fazer a lida normal do dia a dia. É aproveitar, deu período, deu condição de fazer alguma coisa no campo, na cidade, faça. Na Climatel ou não, Coutinho.
2: Dado o recado, obrigado, Coutinho, até daqui a pouco.
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2: 7,20 dólar comercial, vale 4,97. Dólar comercial 4,97, euro 5,60. Também a cotação agropecuária, valores divulgados pelo DERAL. Feijão carioca, nota 8,5 e acima, R$300. O feijão preto tipo 1,250. Milho amarelo tipo R$60. A soja industrial tipo 1,138. O trigo R$80. A erva mate 18. Boi em pé arroba R$365. 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
2: 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Uma mulher de 35 anos foi socorrida em estado gravíssimo, mas consciente após ser encontrada sozinha, esfaqueada dentro de um carro em uma estrada rural de Piraí do Sul, nos Campos Gerais do Paraná. De acordo com o delegado Jairo Luiz Duarte de Camargo, antes de ser entubada, a mulher contestou a versão aos socorristas e aos policiais que a atenderam à ocorrência e disse que foi atacada pelo homem que estava com ela. O homem, que foi encontrado posteriormente no centro da cidade, alegou que ela foi ferida enquanto ambos foram alvos de uma tentativa de assalto. A situação aconteceu de sábado para domingo. O homem, que tem 48 anos, foi preso em flagrante e teve a prisão convertida em preventiva. O nome dele não foi divulgado. Segundo o delegado, a equipe médica que atendeu a vítima disse que ela foi atingida por 14 facadas. O delegado afirma também que, além de investigar as circunstâncias do crime, também apura qual a relação entre o homem e a mulher para tentar confirmar se eles são namorados. 7h26, Edson Neiser.
4: Vamos trazer o complemento do Coutinho aí sobre o clima, sobre o campo, as condições das lavouras, a quantidade de chuva nos últimos dias e outros detalhes do campo. 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Então, Célio, o Coutinho falou há pouco aí que as janelas vão ficando curtas para o produtor fazer trabalhos a campo. Solo encharcado, maquinário não entra, e isso tudo pode comprometer, pode ficar o cobertor curto lá na frente, na colheita dessa primeira safra de verão, milho, soja, feijão, e fazer um segundo cultivo de verão. Os produtores estão preocupados com isso. Ontem conversava também com engenheiros agrônomos aí, Sério, e eles estão preocupados com a baixa luminosidade. A gente sabe que a planta cresce por causa da fotossíntese, sol, luz, e os dias chuvosos, menor incidência de luz, a planta não está crescendo, não está vindo, está patinando, vamos falar assim, um termo mais popular assim. Então o pessoal está muito preocupado no campo com essa chuvarada toda aí. Vamos ouvir o Ivano Carniel, técnico do DERAL, Departamento de Economia Rural, com o dado oficial do fechamento de setembro. Ele, em meados da última sexta-feira, nos fez essa avaliação, e agora a gente traz, então, como fechou setembro e outros comentários aí sobre o trabalho do produtor a campo.
6: Muito bom dia a todos nossos caríssimos ouvintes. Bom, o mês de setembro ele fechou com um volume de chuvas de 288 milímetros, tá? Sendo que a média para o mês é de 161. Aqui na microrregião de Pato Branco, a gente tem observado algumas condições nesse início de safra de verão. O plantio ele tem ocorrido nos intervalos em que as chuvas têm dado uma trégua. E essas janelas aí, elas têm sido muito curtas. Mas apesar disso, o percentual de área plantada, ele está dentro das expectativas para o período. E isso só é possível devido a boa estrutura que as propriedades têm em relação a máquinas e equipamentos. Mas porém assim, existem muitos produtores que não conseguem cumprir com o seu planejamento pessoal. E a gente tem observado também que o manejo inicial das lavouras que já estão implantadas, elas também têm uma certa dificuldade. As pulverizações para controle de pragas e doenças, elas não têm ocorrido, em sua maioria, dentro do período adequado. A baixa luminosidade também esses dias encobertos, né, eles têm feito com que o desenvolvimento inicial das lavouras seja mais lento, e isso tem como consequência o alongamento do ciclo. E também deve criar outro problema, né, que é a perda da janela ideal de plantio da segunda safra a partir do mês de janeiro. Aqui na nossa região, a área de milho, ela está praticamente toda ela plantada, tá? Mas a cultura da soja vai ter o seu maior volume de plantio a ser feito, e o que a gente espera é que o produtor consiga aí realizar, né, esse plantio sem maiores percalços, apesar de que as previsões de volumes de chuvas a partir de outubro, eles são significativos, né, e talvez o produtor tenha aí um problema muito grande. Bom, para complementar em relação à nossa cultura do trigo aqui na microrregião, é importante lembrar que a área deste ano ela já começou a ser colhida, ela vem apresentando problemas relacionados à produtividade, elas estão abaixo do esperado, e também com problema de qualidade, tá? E isso deve depreciar os preços pagos aí ao produtor. Pela condição que a gente tem observado, a área que ainda está no campo, ela não deve apresentar, assim, melhoras significativas quanto a essa condição aí. Esse ano, a área plantada de trigo na região, ela é a menor dos últimos 11 anos, em função do custo alto de produção, baixa rentabilidade, mas principalmente pelas taxas elevadas de juros no financiamento. E também as taxas de seguro rural, né, que por muitas vezes acabam inviabilizando o plantio da cultura.
4: Bom, informações aí do cenário no campo, os dados oficiais com quem mexe com esses números diariamente, né, Célio Guaro, Ivano Cardiel, choveram 120 milímetros a mais do que a média, 161 de média para setembro, choveu 280. E aí, esse cenário agora, a gente nota um solzinho aí, mas o Coutinho também acabou falando aí, que o solo está encharcado, o maquinário fica difícil fazer trato cultural, entrar nas lavouras, seguir com a semeadura de soja, e vem mais chuva de quinta, sexta para frente. Então esse é o cenário, esse é o panorama, e a gente espera aí que o produtor em algum momento consiga um espaçozinho aí para seguir com o trabalho a campo, porque essa é a atividade de cada um lá no, na propriedade rural, né, Célio?
2: É verdade. Obrigado, Edson. Tá aí essa informação para você. 7:32 agora, certo? Com a Celinal TFM, nós já voltamos.
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6: 7:37 agora na Selinalta, temperatura continua em 16 graus, manhã de quarta-feira. Nós temos a informação esportiva agora, chegando o Thiago Tessaro.
7: Vamos lá. E não tem mais Messi na Argentina agora, seu Célio Rua.
6: Na seleção.
7: Fez um golzinho ontem de pênalti e duas assistências.
6: Tá bom?
7: Tô mais ou menos, né?
6: Quem encerrou a carreira tá bom, né?
7: Na seleção. Ah, verdade. Enfim, não teve todos os últimos campeões do mundo com a Argentina que estiveram presentes aí dos atletas, mas então a festa aí pro Messi, tava lotado o estádio, e então agora final do jogo, homenagens, gente chorando.
6: Uma pena, mas o tempo passa para ele também.
7: Só que mesmo assim ele foi o craque tromar ontem, certo. Rapaz, mesmo desse jeito o cara ainda tem times aí no Brasil que não tem um cara que faz o que ele faz.
6: Pelo futebol dele, poderia ficar mais um tempo ainda na seleção, ajudando mais. Mas tudo bem.
7: Será que pode ter um revés? Que agora vai ter campanhas, volta, mais um joguinho, enfim.
6: Pode.
7: Mas ele disse que
6: lá.
7: Zé Fini agora não joga mais.
6: Já colaborou bastante, né?
7: 3-0 para a seleção da Argentina. Ontem foi data FIFA. Alguns times no Brasil viraram... Aí ficaram bravos, porque tem jogador que não vai conseguir chegar a tempo, que hoje volta o Brasileirão, né? Teve o Uruguai ganhando, o Brasil ganhou de 4-0 da Índia, o Uruguai ganhou de 6-1. Teve Rússia e Nigéria 3-3, a Venezuela 0-0 com a Jordânia. Esse jogo aqui foi, pensa no jogo, Zé.
6: 0-0.
7: Jordânia e Venezuela 0-0.
6: Minha mãe.
7: A Colômbia ganhou do Peru por 2-0, Estados Unidos 1-0 no Canadá, México 0, o Chile 2. E a Argentina, que venceu aí, seleção do Benin, por 3-0. Duas assistências do Messi e um gol. 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Loterias também, a Mega foi para 100 milhões de reais, acumulou de novo. O concurso 3067 da Mega Sena, ninguém acertou. Os números 1, 4, 17, 33, 41 e 52, foi para 100 milhões. A Quina acumulou 26 milhões, concurso 7136, os números 13, 14, 30, 53 e 60 acumulou. A Loto Fácil teve 3 ganhadores, 1,5 milhão. Ceará e São Paulo os ganhadores, o concurso 3798 da Loto Fácil, os números 1, 2, 4, 5, 6, 7, 8, 9, 10, 11, 14, 18, 19, 20 e 23. Já a Time Mania, concurso 2451, time do coração foi o América de Natal. Os números sorteados 4, 6, 34, 38, 53, 58 e 69. Acumulou em 19 milhões a Time Mania. Dos resultados de ontem, nós tivemos Campeonato Brasileiro da Série B. E a rodada na Série B, já estamos na rodada 32. O Sport 2x1 no São Bernardo. Goiás 2x1 no Atletique. E o Juventude ganhou da Ponte Preta. Juventude, Célio, caminhando ali firme para subir para a primeira divisão.
6: Vai voltar novamente?
7: 59 pontos, lidera, só que tem o Vila Nova vai jogar ainda. Na rodada vai pegar o Cuiabá. Mas com 59 pontos, faltam 6 jogos.
6: Uhum.
7: Mais 2 vitórias.
6: Estará de volta.
7: Sobe aí o Juventude. Tá bem pertinho.
6: É um sobe 10 também, né?
7: Pois é.
6: Juventude.
7: Enfim, tá aí o destaque. Na Liga das Nações, a gente teve ontem Croácia 1, Espanha 2. A Inglaterra 3x0 na República Tcheca. Também nós tivemos aqui uma movimentação ontem. Teve um jogo aqui do Campeonato Paranaense de Basquete e o Pato Basquete está na final. Então o Pato Basquete venceu o seu compromisso. Vai fazer a final hoje contra o Campo Mourão. Então o Pato Basquete ontem, vitória 85 para o Pato Basquete, 54 para o Londrina. Então hoje, quem quiser assistir a final, é a decisão do Campeonato Paranaense de Basquete. O Pato Basquete pega o Campo Mourão às 19h30, o jogo está marcado.
6: É verdade que tem um jogador aí francês?
7: Tem. E ele nasceu na França, Célio, mas viveu praticamente aí, né, desde que... Só em tese, ele nasceu na França, mas depois nos Estados Unidos. E tem um outro atleta dos Estados Unidos também.
6: Veja então, só.
7: Aí foram contratados para esse ano, para disputar aí a temporada.
6: Uhum.
7: Então, quem quiser hoje, 7h30, final. O Pato Basquete está buscando o 8º título do Paranaense de Basquete. O Pato Futsal, o time está treinando para o jogo aí de sexta-feira lá em Chopinzinho, jogo contra a Cel, na sexta às 8h. E hoje aqui, Célio, a do dia, volta do Brasileirão.
6: Tava na hora.
7: A rodada 29, nós teremos... Hoje são 6 jogos, começando com Bragantino e Mirassol, Remo contra o Grêmio, Internacional e Corinthians, 7h30.
6: Minha nossa.
7: O senhor que gosta de dormir cedo, então o jogo é cedo também.
6: É.
7: Às 8, Vitória.
6: Muito obrigado, então.
7: Tá?
6: Uhum. Os dois que estão bem na tábua de classificação.
7: É. Eu tenho um compromisso.
6: Uhum,
7: vou ter que ver o Pato Basquete, é melhor, eu acho.
6: Uhum, é, tá certo. Não me minta mais por esta quarta-feira.
7: Ué? O que eu vou te dizer? Vitória.

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7: 7h49, tempo bom em Pato Branco, na região, 18 graus é a temperatura, amanhã de quarta-feira, já 7 de outubro, estamos aí com o jornalismo, a equipe trazendo tudo o que você precisa saber das informações locais e regionais e as informações aí, algumas que a gente passa também a nível de Paraná, Brasil e mundo com muita credibilidade. 7h50, vamos seguindo com a informação agora, seu Thiago.
8: A gente traz aqui mais fatos do setor de segurança, acompanhando a movimentação das últimas horas. A Polícia Federal também apreendeu armas e produtos de caça durante uma operação que aconteceu em Beltrão. Então a Polícia Federal cumpriu ontem mandado de busca e apreensão aqui

0: no município de Francisco Beltrão, investigando um grupo suspeito de atuar de forma organizada na prática de crimes no Parque Nacional do Iguaçu. Segundo a Polícia Federal, a ação contou com acompanhamento, inclusive, do Instituto Chico Mendes e da Corregedoria da Polícia Militar do Paraná. O mandado foi expedido lá por Foz do Iguaçu e, durante as buscas, os policiais encontraram armas de fogo, munições, carne proveniente da caça, palmito extraído ilegalmente. Entre o armamento localizado, também tinha uma arma de fogo com a numeração raspada. Um policial militar investigado foi preso em flagrante após a localização da arma com o sinal identificador adulterado. Também a investigação aponta atuação organizada. Segundo o que foi apurado, o grupo suspeito teria planejamento para realizar incursões de caça ilegal dentro do Parque Nacional do Iguaçu. Entre as condutas investigadas, montagem das cevas para atrair os animais, sério? Né? Tem gente que fala já da arapuca.
1: Sim.
0: Ou fazer a ceva aí também.
1: Colocar uma comidinha.
0: Uma raçãozinha.
1: É.
0: Aí. Verdade. A utilização de embarcações para travessia de rios. O senhor
1: já fez isso também, né, Thiago? Mas para pegar uns passarinhos, era criança.
0: Mas olha, mas muito.
1: Não pegava nada, né?
0: É.
1: Meu chico-tico é lá.
0: Pois é.
1: Hoje não pode mais.
0: O planejamento das excursões, de acordo com as... Eles também faziam aqui, eles utilizavam barcos para atravessar os rios e planejavam, inclusive, incursões de acordo com as fases da lua.
1: Nossa.
0: É bem, bem detalhado. Uhum. E o inquérito apura possíveis crimes de associação criminosa, caça ilegal, inclusive a caça ilegal em unidade de conservação e posse de arma de fogo. As investigações continuam agora para esclarecer a participação de todos os envolvidos. Então, esse trabalho realizado ontem. A gente teve aqui, do caso também, que a polícia agora investiga, a gente está aguardando a confirmação e o nome da mulher que foi morta pelo companheiro aí na região em Saudade do Iguaçu, no Alagado. Então, tem esse caso aí. O que chamou a atenção é que o homem se apresentou antes mesmo de qualquer outra situação, matou a companheira e foi lá se apresentar na polícia. Então agora que o caso está sendo investigado. Ontem a gente falou aqui também do rapaz, o jovem que caiu da cobertura de um barracão lá em Dois Vizinhos, foi identificado Guilherme Henrique Rezende Dutra, de 15 anos. Ele sofreu uma queda e aí nessa situação ficou hospitalizado, mas não resistiu. A gente teve ainda aqui na área do terceiro BPM, esse caso que a polícia informou lá no homicídio, do feminicídio. Em Dois Vizinhos teve mais um caso de lesão corporal. Um homem foi preso porque agrediu a companheira, foi no interior de Dois Vizinhos. Segundo a polícia, foi na linha Tártari. O homem agrediu a companheira, inclusive na casa os policiais encontraram, de posse do autor, uma espingarda calibre 12, 4 munições. Ele foi preso, acusado aí de violência doméstica. Das principais ocorrências aí das últimas horas.
1: Valeu, obrigado, Thiago. De olho na região, você fica sabendo tudo aqui com a nossa equipe. E a nível de Paraná também, outra que circula, professor Alessandro Lucas Póvoa, de 40 anos, virou réu por cometer crimes sexuais contra 5 alunas dentro de um colégio estadual de Cafeara, ali no norte do Paraná. A justiça aceitou na última sexta-feira a denúncia do Ministério Público do Paraná, que acusa o professor dos crimes de tentativa de estupro de vulnerável, importunação sexual e assédio sexual. As vítimas tinham idades entre 12 e 17 anos. Os casos aconteceram este ano dentro de sala de aula. As denúncias foram feitas em setembro deste ano e o professor está preso desde o dia 25. Aí, procurado pela imprensa, a defesa que atua aí para ele, o professor Alessandro, informou que ainda está se inteirando do caso. A denúncia do Ministério Público afirma que o suspeito praticou diferentes atos libidinosos, como toques e comentários indevidos, que causaram constrangimento às crianças, às vítimas. O caso está sob sigilo por envolver crianças e adolescentes.
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5: 7h57, vacina pneumo 20 vai imunizar idosos. Conte para nós a informação, Karine.
6: A Prefeitura de Pato Branco, por meio da Secretaria Municipal de Saúde, está realizando a aplicação da vacina pneumocócica 20 valente, conjugada pneumo 20, na população acima de 85 anos. Todas as salas de vacina do município estarão realizando a imunização. Pato Branco recebe, nesse momento, 429 doses que atendem cerca de 50% da população nessa faixa etária. O objetivo é proteger a população idosa com 85 anos ou mais contra a doença pneumocócica e suas formas graves, como pneumonia e meningite. Com o avançar da idade, as infecções pneumocócicas tendem a apresentar maior gravidade, risco de complicações e taxas de mortalidade mais elevadas. Entre os fatores que aumentam essa vulnerabilidade estão o processo natural de envelhecimento do sistema imunológico e a maior frequência de comorbidades. Essas condições aumentam o risco de evolução desfavorável das infecções respiratórias, hospitalizações e necessidade de cuidados intensivos, além das consequências respiratórias que podem ocorrer com comprometimentos cardíacos, renais e do sistema nervoso central, entre outros. O esquema de vacinação é o seguinte: 85 anos ou mais sem vacinação pneumocócica prévia, uma dose única da pneumo 20. Recebeu apenas uma dose de pneumo 13 ou pneumo 15, uma dose da pneumo 20, respeitando o intervalo mínimo de 2 meses. Recebeu apenas uma dose de pneumo 23, uma dose da pneumo 20 com intervalo mínimo de 1 ano. Recebeu 2 doses de pneumo 23, não há indicação de pneumo 20 na estratégia. Recebeu uma dose de pneumo 13 ou pneumo 15, mais uma dose de pneumo 23, não há indicação de pneumo 20 na estratégia. Para idosos acamados com 60 anos ou mais, a vacina também está disponível, a depender da avaliação do esquema vacinal prévio. A família poderá realizar a solicitação diretamente na unidade de saúde ou pelo 469-8442-14088.
5: Dado a dica, obrigado, Karine. 8 horas pontualmente. 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Estas e outras ofertas válidas para hoje, quarta-feira. 8 horas, 1 minuto, nós temos agora a Palavra Amiga.
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8: Amigo trabalhador. O nosso povo brasileiro possui expressões extremamente simples, mas ricas de conteúdo. Tomemos como exemplo a expressão procurar chifre na cabeça de cavalo. Os que ouvem pela primeira vez perguntam: como? Se cavalo não tem chifre? De fato, há pessoas que procuram dificuldades, confusões, desentendimentos, onde há harmonia, paz e prosperidade. E de tanto procurar, provocar, escarafunchar, acabam encontrando e provocando discórdia. Assim agem os que promovem as fofocas, desentendimentos e brigas. Estas pessoas são as famosas produtoras de confusão, que de tão habilidosas no seu ofício, conseguem, como diz o povo, encontrar até chifre na cabeça de cavalo. Estes estão presentes nas empresas, famílias, espalhados pela sociedade. São pessoas geradoras de confusão onde estão. Temos que ter muito cuidado de não nos transformarmos em vítimas. Ou seja, semeiam o vento da discórdia, mas acabam colhendo tempestades. Isto lembra a frase do turbulento e exaltado poeta inglês, que dizia: os espinhos que me feriram foram produzidos pelo arbusto que plantei. Pense nisto hoje. Colabore para que a paz seja mantida em todos os ambientes e que Deus o acompanhe.
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5: Oito e quatro, estamos de volta. Bom dia, obrigado por estar aí com a gente. É o jornalismo que vai seguindo. 18 graus a temperatura, tempo é bom em Pato Branco, também em nossa região. Falando em tempo, o Coutinho volta aqui na programação. Seu Ronaldo Coutinho. E esperar o que do tempo aí para os próximos dias? Bom dia, Coutinho.
11: Bom dia. É, o tempo segue com condições de tempo assim mais seco hoje. Não está livre da chuva. Talvez alguma pancada bem isolada no finalzinho da tarde e noite, até não dá para descartar. Mas vamos ter aí condições aí de tempo seco parte do dia. E calorzinho à tarde. Mantém a tendência de tempo mais para chance de chuva ainda de manhã, não dá para descartar, e principalmente à tarde, nessa quinta, sexta e sábado. Então, quinta, sexta e sábado, tem chuva, trovada, algum risco de granizo, períodos de melhora maiores pela manhã, atividades de média e longa duração é bem arriscado. É fresquinho, choveu, dá uma aquela refrescada, não esfria muito de manhã cedo, não esquenta muito à tarde, bem típico de outubro. Problema mesmo é a falta de tempo seco prolongado para o pessoal conseguir fazer o serviço ao ar livre, principalmente na agricultura. O solo está bastante úmido e muito cuidado aí no manejo dos tratores para evitar acidente nessas áreas mais inclinadas. Na segunda-feira também, no domingo fica um pouco melhor, agradável à tarde, quentinho, e a chance de chuva final do dia à noite. Segunda pode ter chuva já de manhã, terça também, e à tarde principalmente. Pode até chover forte, e se for pegar o acumulado de hoje até terça-feira é bem significativo. Nos próximos 15 dias pode passar dos 150 a 200 milímetros. O que é para chover no mês, pode chover em menos de 15 dias. Então dá para ver que esse mês de outubro não vai ser fácil para o pessoal fazer a lida normal do dia a dia. É aproveitar, deu período, deu condição de fazer alguma coisa no campo, na cidade, faça. Da Climatera, Ronaldo Coutinho.
5: Muito bem, fica a dica então, né, seu Coutinho? Obrigado pela informação, a previsão do tempo, bastante chuva ainda para os próximos dias aqui na nossa região, segundo o Coutinho. E eu vejo aqui que depois de um começo de dia com tempo mais estável na maior parte do Rio Grande do Sul, hoje deve terminar com o retorno das tempestades em diversas regiões do estado. A previsão indica aumento das instabilidades ao longo do dia, com possibilidade de chuva forte, rajadas de vento e queda de granizo em pontos isolados. As condições mais severas são esperadas entre a tarde e a noite, especialmente nas regiões da Campanha, Oeste, Missões, Centro, Noroeste e Norte. Nessas áreas, as rajadas podem passar dos 80 km por hora e o granizo pode ocorrer com intensidade. A chuva também tem potencial para alcançar municípios do sul do estado. Então, aí alerta para o Rio Grande do Sul. Né? Começa com tempo bom também por lá no Rio Grande do Sul, mas à tarde e à noite já tem previsão de temporais que voltam com força, podem trazer granizo aí grande, segundo as informações, e ventos acima de 80 km por hora. Edson Neiser.
12: Vamos trazer novas informações sobre saúde, sobre o Outubro Rosa, o foco na saúde das mulheres, prevenção, rastreio, exames, diagnóstico precoce e maiores chances de cura quando há porventura aí a confirmação da doença, câncer de mama, câncer de colo de útero, enfim, saúde da mulher como um todo. A Karine Martins já trouxe durante a semana detalhes da programação, os principais momentos, os principais pontos aí da programação do Outubro Rosa, mas vamos trazer agora o complemento com a entrevista da secretária municipal de saúde, que ainda por ocasião da abertura da programação na última sexta, à tarde aqui em Pato Branco, no auditório Áfia, né, no Centro Universitário, a Márcia Fernandes de Carvalho atendeu a rádio e TV Selinalta e assim ela falou sobre essa ampla programação para o mês de outubro.
13: Bem, é importante sempre esse reforço, a gente sempre foca na saúde preventiva, né? Então hoje esta largada, ou este início, que também é muito com os nossos profissionais de saúde, então cuidar de quem cuida, que eu acho que é algo também bastante importante para a nossa secretaria. Estamos aí com a Fundação Sudestina, com o Gama, que está aí, ó, fazendo seus 20 anos, né? E uma programação extensa, tanto para os serviços quanto para a parte festiva, né, que nós temos em relação a essa programação como um todo, né? Lembrar que a secretaria terá o dia D, com a participação dos diversos parceiros, junto com todos, obviamente, não é da secretaria exclusivamente, bem como nós teremos o atendimento nas unidades. Alguns farão no mesmo dia do dia D, no dia 24, e outros farão uma programação noturna, né? Então essa programação estará também no nosso Instagram, então as pessoas podem depois estar consultando, e vamos repassar para vocês, que nos ajudem também na divulgação dessa ampla programação do Outubro Rosa.
14: Bom, o pulo do gato é o rastreio, Márcia, o chamado rastreio, focar aí para os exames preventivos, a rotina de exames, continua sendo assim, essa a principal dica,
13: O estado, na verdade, ele está mudando a forma de atendimento também de alguns exames que a gente realizava, para também fazer outra forma de exame, que é laboratorial, né? Então, existem umas mudanças que breve nós faremos a divulgação. Mas, obviamente, que o intuito continua sendo prevenção, né? prevenir, rastrear, né, o autoexame que a gente fala hoje menos, até porque as pessoas um momento achavam que com o autoexame não precisava fazer a mamografia. Então, por isso, mas todas essas formas preventivas de buscar, e a palavra câncer, ela é um pouco assustadora, né? Para quem ouve. Então, às vezes as pessoas falam assim, não quero procurar, não quero saber, né? Mas poder saber isso de forma antecipada, que é o grande viés da prevenção, é poder salvar vidas, né? Quanto mais cedo a gente sabe, melhor o resultado que a gente tem, principalmente em relação ao câncer de mama, todos os cânceres, mas em relação ao câncer de mama e do colo do útero, que é o nosso foco no mês da mulher.
15: Bom, pela sua deixa aí, em rápidas palavras, está mudando o protocolo? É isso?
13: Me parece tem alguns protocolos do estado que estão sendo alterados. Eu vi a Liane aí, que eu talvez possa estar falando, né? Mas, por enquanto, a gente ainda vai ficar no preventivo de colo tradicional, mas ele vai mudar.
16: Márcio, então, falando de exames, a gente lembra também que tem um atendimento diferenciado nas unidades básicas. Comenta pra gente desses horários diferentes, as pessoas podem fazer a mamografia em outras unidades.
13: A mamografia, na verdade, ela é realizada em serviços especializados por conta da máquina, né? Mas é importante nós lembrarmos que a gente tem disponibilidade disso durante todo o ano, né? Mas que nesse mês a gente incentiva, e muitas mulheres, elas acabam deixando e associando o mês de outubro para realizar esse exame. Então, eles estão disponíveis na unidade, né, para que possa ser retirado para realizar.
12: Bem como... Com informações aí da Márcia Fernandes de Carvalho, essa entrevista é bem extensa, tem outros detalhes, está lá na íntegra também, no Facebook, no canal do Instagram da Rádio Selinalta, mas... a programação, ela prevê realização de exames e ações nas unidades de saúde. O dia D, um dia de trabalhos intensificados, vai ser no dia 24 de outubro, dia D. No dia 17 de outubro tem o Baile do Gama, o grupo de apoio à mama, um baile de gala, aí junto ao Clube Pinheiros também, para angariar recursos para essa entidade, além de muitas outras atividades, palestras, ações durante o mês, o chamado Outubro Rosa, um movimento que dá uma movimentada aí, relembrando a importância para que as mulheres coloquem em dia a realização dos exames preventivos aí. Tem novas entrevistadas, a gente encheu o gravador aí na ocasião da abertura da programação do Outubro Rosa e oportunamente vamos trazendo agora, no decorrer desse mês, novas orientações por aqui. Célio Juan.
5: Valeu, Edson. 8:13, outra notícia que eu vou passar para você. A Receita Federal flagrou dois casais transportando medicamentos emagrecedores contrabandeados dentro de uma garrafa PET cheia de refrigerante na BR-277 em Irati, na região central aqui do Paraná. As 15 ampolas estavam lacradas em meio ao refrigerante. Segundo a Receita Federal, a garrafa estava escondida embaixo do banco do passageiro. Os casais contaram aos fiscais que alugaram o carro em Foz do Iguaçu e estavam a caminho de Curitiba. No veículo ainda foram encontrados 3 iPhones novos, um videogame, perfumes e outros itens que, de acordo com a Receita, entraram no país sem o pagamento de impostos.
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5: 8h17, estamos informando você aqui na Selinalta. A subseção da Ordem dos Advogados do Brasil no Paraná, OAB-PR, condenou as agressões cometidas por dois policiais contra um homem no centro de Curitiba. Foi no sábado. A OAB definiu a ação como um caso de violência extrema e injustificável. A íntegra do vídeo tem mais de 7 minutos aí e mostra os policiais dando socos e chutando o homem mesmo quando ele está sendo rendido, com as mãos atrás da cabeça. O registro mostra também o momento em que um dos PMs pisa na cabeça do homem e dá chutes no rosto dele. Aconteceu lá em Curitiba. Com a ajuda do petróleo, dos combustíveis, da soja e do cobre, a balança comercial brasileira registrou superávit de 7,74 bilhões de dólares em setembro, mais que dobrou em relação a setembro de 2025, 3,14 bilhões. O desempenho foi impulsionado pelo crescimento das exportações, que avançaram 12,9% no período, segundo dados divulgados pelo Ministério do Desenvolvimento, Indústria, Comércio e Serviços. O superávit foi o segundo melhor para o mês, só perdendo para setembro de 2023. Principais números, portanto, superávit 7,74 bilhões, mais 146,4% ante setembro de 2025. Exportações 34,42 bilhões de dólares. Importações 26,68 bilhões de dólares. Então, Brasil comprou 26 bilhões e vendeu 34 bilhões. Isso aí é o lucro do Brasil, então, 7,74 bilhões de dólares em setembro. A corrente de comércio, soma de exportações e importações, alcançou 61,9 bi, o maior valor já registrado para meses de setembro na série histórica e o segundo maior para todos os meses, só perdendo para junho deste ano, onde foi de 61,99 bilhões. O aumento das vendas externas foi liderado pela indústria extrativa, seguida pela indústria de transformação e pelo agronegócio. Exportações por setor: indústria extrativa, indústria de transformação e agropecuária. Então, portanto, aí um resumo desta matéria que o governo divulga. Brasil, na compra e venda aí para outros países, teve lucro este mês de setembro de 7,74 bi de dólares. 8h20, a Karine tem mais informação.
6: No último final de semana, as equipes do controle de zoonoses da Vigilância em Saúde Ambiental, vinculadas ao Departamento de Vigilância em Saúde da Secretaria Municipal de Saúde de Pato Branco, realizaram ações de controle e prevenção do quironomídeos, realizaram ação de controle à prevenção de quironomídeos no trecho urbano do Rio Ligeiro. A atividade constituiu na aplicação de larvicida biológico diretamente no curso da água, com o objetivo de atuar sobre as larvas desse inseto no ambiente aquático. Os quironomídeos podem formar grandes concentrações, especialmente próximo a pontos de iluminação, o que causa incômodo à população. Contudo, não picam e não transmitem doenças. Foi utilizado o Vectobac 12AS, larvicida biológico à base de bacilos, bactérias naturalmente encontradas no solo. De acordo com a orientação técnica da operação, o produto age sobre as larvas, não se caracteriza como veneno químico e representa uma alternativa de controle com menor impacto ambiental. A aplicação foi feita manualmente pelas equipes técnicas em diferentes pontos do rio, a fim de garantir a distribuição adequada do produto nas áreas de interesse. O efeito sobre as larvas ocorre em até 48 horas. Os insetos adultos já presentes no ambiente não são atingidos diretamente pelo produto e tendem a desaparecer conforme o ciclo de vida. A ação integra as estratégias da vigilância, prevenção e controle ambiental que são desenvolvidas pelo município com o objetivo de reduzir os incômodos relatados pela população e, ao mesmo tempo, preservar a saúde e o equilíbrio ambiental no Rio Ligeiro.
5: Obrigado, Karine, por mais esta informação. Temos aí um rápido intervalo comercial e já voltamos.

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2: 8h24, notícia internacional. A Rússia lançou um bombardeio em larga escala com mísseis e drones contra a Ucrânia nesta quarta-feira, que deixou 20 mortos e dezenas de feridos, a maioria deles em um edifício residencial em Prilursk, segundo autoridades ucranianas. O ataque aéreo russo teve como principal alvo civis e infraestrutura energética ucraniana, afirmou o presidente ucraniano Volodymyr Zelensky, com prédios residenciais, instalações, indústrias e de energia danificados. Zelensky disse também que o ataque aéreo russo contra civis ucranianos foi um presente de aniversário para o presidente Vladimir Putin, que completa hoje 74 anos. Portanto, a guerra continua. Infelizmente, aí os ataques continuam e o mundo vê aí, não é, a sequência desta guerra que não para entre a Rússia e a Ucrânia. Mais um grande ataque lá da Rússia hoje, que deixou pessoas aí civis, segundo o presidente ucraniano, 20 mortos, 20 civis então mortos e muitas instalações aí danificadas. Tiago Tessano.
3: A gente tá fazendo aqui, Célio Guaro, uma curiosidade com relação ainda aos números do último domingo das eleições, porque no site aí da Justiça Eleitoral agora, sai também por urna por urna, na pesquisa que o pessoal pode fazer, tem o geral do Brasil, aí tem por estado, tem por cidade e também agora foi disponibilizado no site da Justiça Eleitoral a pesquisa urna por urna. Em Pato Branco, imagine, são mais de 200 urnas. Uhum. E a gente está aqui fazendo o trabalho desde cedo, computando aqui os votos do interior de Pato Branco. Uma curiosidade, né? Como é que foi a cidade, como é que foi o interior? No interior de Pato Branco são 14 urnas. 14 urnas que o pessoal votou. O número de votos no interior de Pato Branco, 2.962. E o que chama a atenção, até tem um cálculo aqui que tô fazendo agora, das pessoas que faltaram, né, que não compareceram, 539. Então, 2.900.
2: Bastante gente também.
3: De quase 3 mil pessoas,
2: eleitores.
3: 539. Tenho talvez um porém o seguinte, porque nós tivemos 3 urnas no interior que deram problema. Uhum. E tava aí com a questão de sem energia, né, Fazenda da Barra, Passo da Ilha e no Cachoeirinha. Aí pode ter influenciado. Talvez o pessoal não comparecer.
2: Elas tinham própria, né? Tem a bateria, só que não foi ligada.
3: Mas aí também talvez o detalhe, por exemplo, a pessoa, vou sair de casa. Não quero sair de casa. Ou para ir votar. 18,19% não compareceram. Né?
2: Alta abstenção aí, viu?
3: Praticamente deu a mesma situação dos últimos anos. Até na última eleição chegou ao segundo turno, na última eleição, 21%. Mas das 14 urnas no interior, a gente tem ó, São Roque do Chopin, Cachoeirinha, Passo da Ilha, Sede Dom Carlos, Independência, Sede Gavião e Fazenda da Barra. Eu já tenho aqui para a gente trazer dos mais votados. Daqui a pouquinho eu vou trazer o de todos, mas, por exemplo, para a presidência da República, no interior de Pato Branco, das 14 urnas, o Lula, 722, Bolsonaro, 1.382. Para deputado federal, os mais votados aqui, né? Pegando o recorte, Célio, da sensação de votos no Paraná, o Tiquini, no interior de Pato Branco, o Jeffrey Tiquini foi o mais votado. Nossa. Ele foi o mais votado no Paraná.
2: Sim.
3: Em Pato Branco, só no interior, 246 votos.
2: Caramba.
3: Do total aí de 2.400 que votaram, ele fez quase 10%. A mais votada foi a Leandre, no interior de Pato Branco. 588 votos a Leandre. O Clodomir Ascari, 166. E o policial Martins, 104. Faltou aqui, só a gente ainda não pessoal aqui com relação aos votos da Neuza Viganó. Depois a gente vai trazer. E trazer também com relação pelo que a gente observou, né, teve algumas urnas que elas foram, digamos, é o caso aqui da Cachoeirinha, duas urnas, mas elas foram agregadas, então o pessoal votou em uma urna só. O mesmo aconteceu ali no Passo da Ilha, uma urna só, que acabou agregando das urnas que o pessoal, da urna da comunidade também aí, que tem duas urnas na comunidade do Passo da Ilha. E teve esse detalhe, né? Mas a gente tem aqui, daqui a pouco, para trazer também com relação como é que foram o desempenho dos deputados estaduais para Senado e também aí com relação a... Faltou aqui com relação a Neuza Viganò. Mas dos números aqui, o que chamou a atenção, o recorte, e a gente observa a diminuição também, se for comparar na proporção, 65 mil eleitores, a gente tem 63 mil praticamente que votam na cidade e menos de 3 mil que votam no interior.
2: Tem pouca gente no interior.
3: Diminuiu muito aí nos últimos anos. Mas mesmo assim, quase 3 mil, 2.962 compareceram para votar 2.400 no último domingo aí, quando do primeiro turno das eleições.
2: Muito bem, faça o resumo aí depois, outra hora você traz para o ouvinte.
3: Vou trazer ainda na manhã de hoje, a gente segue também, na manhã de hoje a gente vai ouvir ainda alguns dos candidatos que a gente não ouviu, os representantes aí que colocaram o nome à disposição, que concorreram por Pato Branco, Célio. A gente deve conversar na manhã de hoje aí com o policial Martins, também com o Clodomir Ascari, né, que colocaram o nome para concorrer nas eleições deste ano. E devem falar com a gente ainda no decorrer desta quarta-feira.
2: Valeu, 8h30 agora.
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2: Oito e 32 agora, seguimos aí com o Manhã Selinalta Jornalismo, a Selinalta fazendo companhia para você, informações locais, regionais, também a gente acompanha muitas notícias do Brasil e do mundo, fique aí com a gente, você nos afazeres, ligado então com o Departamento de Jornalismo. A tradição do jornalismo aqui pela Rádio Selinalta. Falamos de Pato Branco, viu? 88,3 é a nossa frequência. E vejo aqui que a família do Rei Pelé está negociando aí uma fazenda. O rei do futebol. Uma fazenda que pertenceu então a Edson Arantes do Nascimento, Pelé. Por 38 anos ficou sob aí a responsabilidade dele e voltou a repercutir aí na internet após ser encontrada à venda por 35 milhões. A propriedade está localizada em Juquiá, no interior de São Paulo, onde o rei do futebol chegou a criar gado, peixes e porcos. A fazenda fica a 130 quilômetros de Santos, no litoral de São Paulo. Segundo apurado pela imprensa, a propriedade foi comprada por Pelé no final dos anos 60, quando ele viveu aí o auge da carreira no futebol. Aproveitando aí o dinheiro e comprando esta fazenda também. O ex-jogador morreu aos 82 anos em decorrência de um câncer de cólon em 2022. Na ocasião, então, o chefe de gabinete da prefeitura de Juquiá contou que a fazenda era chamada de Sossego. Então, tá aí, se alguém tem interesse esse, Edson Neiser?
9: É?
2: Em adquirir a Sossego, a fazenda que pertenceu ao Rei Pelé. 35 milhões.
9: Nome sugestivo para quem quer parar de trabalhar, né? Só dar uma descansada.
2: O Pelé, então, queria sossego, né? Depois das partidas de futebol.
9: Queria ficar mais de boa, né?
2: É, boa, boa ideia dele, sossego.
9: Exatamente. Célio, quando eu entraria com outro assunto aqui, na programação, o Clodomir Ascari, a gente fez contato aí com o Fabrício Kleinbing, advogado, foi candidato a deputado estadual, né? Uhum. Fizemos um contato, ele está em viagem, está no trecho, mas está procurando um sinal melhor aí na estrada para estacionar e retornar para a gente, viu, Célio? Para falar sobre eleições, estamos ouvindo gradativamente todos os candidatos que, né, disputaram o pleito aqui em Pato Branco, e nesse momento o Clodomir Ascari nos atende. Ele foi o presidente licenciado do CREA Paraná,
2: sim,
9: é de Pato Branco, produtor rural, engenheiro agrônomo, ex-secretário municipal de agricultura. E ele estava numa reunião há poucos instantes e acaba de retornar a ligação aqui e vai conversar com a gente. Clodomir Ascari, bom dia, obrigado por nos atender, como vai? Inicialmente, a gente parabeniza pela jornada, né? Pela caminhada, pela empreitada que foi essa campanha eleitoral. Bom dia, como vai aí?
10: Tudo bem, Edson, bom dia, Célio.
2: Bom dia.
10: Ouvintes. Uma satisfação poder estar falando aí, e é isso aí, acho que tenho, assim, só que agradecer a todos que acompanharam essa jornada, respeitando tudo como aconteceu, parabenizar aí os eleitos, e é isso, o nosso regime democrático é exatamente isso, a gente participa, mas acima de tudo, eu tenho, assim, um orgulho muito grande de ser patobranquense, de poder trabalhar por nossa Pato Branco, e então eu me sinto muito, assim, feliz por ter participado, a minha primeira vez, né, como candidato, e sempre tenho um aprendizado enorme, e agradeço aí o contato e para ter essa oportunidade para conversar com vocês, com a população aqui de Pato Branco.
9: Thiago Tessaro está no estúdio aqui, Clodo, ele acabou de fazer um levantamento aqui das comunidades do interior. O Clodomir Ascari foi secretário de Agricultura, né? Por duas gestões do prefeito Zuc. Os primeiros asfaltos no interior foram, digamos, iniciativas, né? Trocando em miúdos aqui, foram iniciativas suas. 161 votos, Thiago, é isso?
3: O recorte aqui que a gente fez, né, do interior, está diminuindo. 2.962 que votam no interior, mas que compareceram 2.423. Aí a votação do Clodomir, 166 votos.
9: 166. Esperava mais, Clodo?
10: Na verdade, assim, a gente sempre, quando coloca o nome à disposição, né, embora que foi uma eleição curta, a gente entrou, assim, um pouco tempo, mas lógico, a gente esperava mais, mas a população já tinha definido muita coisa, algumas pessoas também não sabiam que a gente estava candidato, enfim, acho que a avaliação tá aí, né? Tá, ela mostra, mas como eu falo, a gente não tem que colocar a culpa, a responsabilidade, né? E o seguinte, a gente fez esse trabalho de asfalto, fez tudo isso, mas fez. Acho que é importante a gente pensar que isso não muda o meu amor, minha vontade de continuar contribuindo com a cidade e enfim, é a leitura do momento, é a interpretação que foi feita na época. E a gente precisa interpretar isso como uma coisa que é natural, que as pessoas têm as suas avaliações, talvez não reconhecem que foi feita a obrigação, nada demais com isso, e enfim, a gente tem que respeitar o resultado, não tem outra alternativa a fazer, né?
3: Dos números totais também, a gente teve aqui Pato Branco 3.242 votos e no total os 5.360. O senhor já voltando também à presidência aí do CREA, Clodo?
10: Sim, bom dia, Thiago. Desculpa não ter cumprimentado inicialmente aí. Parabéns aí, trabalho que vocês fazem. Não, eu já, desde segunda-feira, né? Isso já estava, a minha licença era até na segunda-feira, eu estou já trabalhando, despachando normal como presidente do CREA, e essa era a ideia. A ideia era voltar com o CREA. E a ideia de estar dentro do Congresso seria pegar todo o trabalho que temos das engenharias e junto com a Assembleia, a CREA, enfim, o nosso Conselho Federal também, poder levar todo o conhecimento das engenharias, que é a base de tudo isso. Então, a gente não vai parar com essa estratégia. A gente tem muitos projetos alinhados com os gestores públicos e a gente vai continuar. Os eleitos receberão todo o material, a gente vai dar todo o apoio e vai continuar dessa maneira, sem dúvida nenhuma.
9: Só reforça para a gente, de vez em quando nas entrevistas a gente ressalta o tamanho dessa entidade e a importância dela, né, que o Clodomiro Ascari representa. São quantas profissões e quantos profissionais nesse guarda-chuva do CREA aí no Paraná, hein?
10: No Paraná, a gente tem 138 títulos profissionais das engenharias, né? Temos engenheiros, tecnólogos, né, que fazem parte em todas as nossas, todos os municípios, né? Então, estão presentes nas prefeituras, estão presentes na iniciativa privada e responsáveis por toda a estrutura de, né, que você imagina, de estradas, as rodovias nossas, né, planejamentos. Enfim, nós sabemos dessa responsabilidade que temos, por isso a gente tem uma agenda parlamentar bastante forte para poder manter tudo que tem de melhor de conhecimento técnico nessa área, para poder dar todo o suporte ao Estado, à Prefeitura. Então, é isso que a gente vai continuar e vai trabalhar para cada vez mais estar próximo aos gestores públicos para poder oferecer isso, que o objetivo do nosso conselho é dar qualidade de vida e segurança para a população. E as engenharias são muito responsáveis por isso, para dar toda a infraestrutura para a saúde, para a educação. Então, essa é uma estratégia quando assumir de tratar, e a gente vai seguir, independente do resultado da eleição, a gente vai continuar oferecendo, porque eu sou filho daqui, patobranquense, eu quero o melhor por Pato Branco e não vou desistir disso, e também pro nosso estado, pro Brasil. Tudo que tiver de tecnologia, a gente vai usar em favor da comunidade, e onde a gente pode exercer na prática a nossa engenharia para benefício da sociedade é ao lado do gestor público. Então a gente não pode desistir disso e tem que manter firme essa pegada aí.
9: Fala, é o Clodomiro Ascari, que foi candidato a deputado federal, é de Pato Branco. Obrigado por nos atender por um instante aí e desejamos uma boa jornada também a partir de agora. Bom dia aí.
10: Claro, bom dia, obrigado, parabéns aí pelo espaço, oportunidade, e agradecer a todos que acompanharam, quem pôde fazer a votação, quem não pôde, a gente entende perfeitamente, e dizer que estou sempre à disposição, torço para dar tudo certo para Pato Branco, para o Paraná, a gente não pode ser diferente, e com a consciência muito tranquila de ter feito o meu melhor, e sempre vou fazer assim, né, com muito orgulho de ter, sou o que sou, por conta de ter Pato Branco, eu ter nascido aqui e ter aprendido, estudado aqui, e isso eu nunca vou esquecer. É uma gratidão que eu tenho pela nossa cidade e vou fazer sempre o possível para apoiar e ajudar a nossa cidade de Pato Branco, tá bom? Obrigado, um grande abraço a todos e fiquem todos com Deus.
9: Um abraço. Clodomiro Ascari, que falou também sobre eleições, né? Célio Guaro foi um dos candidatos com domicílio eleitoral em Pato Branco, né? Que moram em Pato Branco. Como falamos, estamos gradativamente trazendo todos eles, eleitos ou não, né? Certo. Os eleitos já trouxemos, na verdade. E como falei também, a qualquer momento está na estrada aí, deve buscar um sinal melhor aqui para falar com a gente, o Fabrício, doutor Fabrício Kleinbing, candidato a deputado estadual que foi, ele é advogado, mas também os demais gradativamente vamos ouvindo aqui na programação. Célio Ruaro.
2: Obrigado, Edson, também aí ao candidato, né? Clodomiro, que sempre está ligado com a nossa programação. Agora atenção, viu? Atenção para esta notícia que eu recebo. Você sabe que não existem mais bets agora, né? Então, aí quem tinha dinheirinho para receber, teve aí uns dias para sacar, E agora, criminosos estão agindo. Criminosos estão usando falsas plataformas de apostas para aplicar golpes e cobrar taxas de vítimas que tentam sacar valores que aparecem como saldo nos sites. A startup de inteligência artificial aplicada à cibersegurança Zenox X, ou Zenox X, identificou páginas que prometem retornos de até R$3.000 a partir de depósitos de R$20 ou R$30, mas bloqueiam o saque por meio da própria lógica da aplicação. Essas falsas plataformas são divulgadas principalmente por meio de perfis em redes sociais como TikTok, Instagram e Telegram, diz a pesquisa. Batizada de Saque Fantasma, a investigação analisou uma rede de falsas bets que opera em diferentes endereços, mas repete o mesmo mecanismo. Depois do primeiro depósito, o usuário encontra uma interface semelhante à de uma casa de apostas com jogos, saldos, saldo e registros de supostos saques. Quando tentar retirar o dinheiro, porém, a vítima é informada de que precisa pagar R$20 ou R$30 via Pix para liberar o valor. Antes de apresentar a cobrança, o site ainda simula o processo da solicitação. Então, atenção aí, não tem mais bets no Brasil, viu? E tem aí esses sites falsos, que são falsos. Aí você olha lá...

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1: E o Thiago volta aí agora com a informação esportiva.
2: Vamos lá, dos números aqui, tá lá, tá todo mundo focado nos números das eleições, mas precisamos do número do Brasileirão agora, senhor Ruar, porque...
1: Vamos ver o que vai acontecer agora, não é?
2: Porque hoje volta, para alguns o desespero.
1: O senhor está falando de quem?
2: De todo mundo aí, que tá numa situação mais...
1: Tem ali uns mais baixo. Críticos.
2: Não, vocês estão tão bem, né, Sérgio?
1: Bem tá, mal.
2: Corinthians tá bem, né?
1: Bem mal. Se perder pro teu Colorado hoje, aí o bicho pega também.
2: Tu acha?
1: Os dois no desespero.
2: Não, mas o Corinthians tem 32. Tem boleira de ponto.
1: Embaixo.
2: 32. Tem time com 28, 29, 23, 18.
1: Uma partida a mais, uma menos, aí já alcança.
2: Teve uma notícia ontem que o São Paulo pode perder pontos em função do transfer ban, mas só que tem outros times também que estão com transfer ban aí que pode complicar a coisa. Acho que é mais, na verdade, uma pressãozinha pro São Paulo dar uma mexida lá na grana aí e quitar um compromisso que tem.
1: E pagar.
2: Mas vamos lá, atualizar aqui, ó. O que tá programado para hoje, quarta-feira? Tava tão bom sem o Brasileirão, né?
1: Não. Agora que vai ficar bom.
2: Rapaz, o Inter foi lá e pegou o técnico do Criciúma, que tava 6 jogos sem ganhar. Aí ele saiu o técnico do Criciúma, o Criciúma começou a ganhar.
1: Viu? Tá aí.
2: E o Inter foi lá e pegou o técnico que tava perdendo.
1: Isso já está, assim, dizendo algo pro senhor?
2: Não.
1: Com relação ao técnico, não?
2: Só um detalhe aqui.
1: O senhor não lembra, assim, alguma coisa? É, né? Nada?
2: Não, o cara tem experiência na Série B.
1: Ah.
2: Qualquer coisa.
1: Tá bom. O senhor que falou.
2: Fazer o quê? Mas vamos lá, ó, atualizar o que está programado para hoje aqui em nome da Tromar. 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Hoje foi a Kelly aqui que falou que chá que você vai querer amanhã cedo. Eu falei, mas pera, acontecer primeiro, né, Sérgio?
1: É, claro, claro.
2: Já estão me pedindo hoje. Amanhã tem que... Tem que ser... Pode ser uma camomila.
1: Ou de sempre.
2: O moda da casa, porque é só pra dor de cabeça. Mas hoje tem Bragantino e Mirassol às 7h30. Inter e Corinthians às 7h30. Remo e Grêmio. Os 3 às 7h30. Aí às 8h, Vitória e Chapecoense. Às 8h30, Botafogo e Vasco. Às 9h30, Cruzeiro e São Paulo. Amanhã, Fluminense e Coritiba às 9h30, Palmeiras e Bahia 9h30. Palmeiras e Bahia. Às 8, Atlético Paranaense e Atlético Mineiro e às 7h30, Santos e Flamengo. Palmeiras vai ter a chance amanhã de fechar a rodada. Saber o que todo mundo teve, né? O que rolou para entrar em campo contra o Bahia.
1: O Verdão está em segundo ainda.
2: Na tabela.
1: Permanece em segundo.
2: Fazia tempo que...
1: Acho que tem 3 de a diferença com
2: o Flamengo. Flamengo 60, Palmeiras 57.
1: Viu?
2: Atlético, Furacão 49. Fluminense 48. Bahia 46. E o Santos, que vai pegar o Flamengo, deu uma subida, tá em oitavo já.
1: Melhorou bem,
2: hein? Não tava correndo o risco de cair.
1: Fez umas contratações.
2: Contratou.
1: Por isso que eu falo, não é técnico, não é jogador.
2: É, jogador, precisa de atleta. Hoje tem a Série B, Operário e Botafogo de São Paulo, Avaí e Londrina. Hoje também na programação aqui, decisão do Pato Basquete, a final é contra o Campo Mourão, 7h30, vale a taça. O Pato Basquete em busca aí do oitavo título do Campeonato Paranaense de Basquete, ginásio do SESI, aí o compromisso de hoje, seu Célio Rua.
1: Muito bem, obrigado, Thiago. Informação do Esporte, 8h55.
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1: Volto no Rádio Jornal, 9 horas pontualmente. Eu Thiago da sequência aí juntamente com a equipe. Desejo uma boa quarta-feira. Bom dia.
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0: Feira do Brasil. A vós recorremos com confiança e esperança. Acolhei nossas orações, protegei nossos lares, amparai nossas famílias e cuidai de nossas crianças. Caminhai conosco em nossas alegrias e dificuldades e ajudai-nos a permanecer firmes na fé. Que vosso olhar materno nos cubra de proteção e que vossa presença nos conduza sempre a Jesus. Nossa Senhora Aparecida, rogai por nós. Franciscanos compartilhando a paz e o bem.
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3: 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Que palavra bonita para quem precisa recomeçar. 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
6: Nove horas e três minutos, bom dia Pato Branco, bom dia nossa região, uma excelente quarta-feira, hoje é dia 7 de outubro, hoje aqui dia do compositor brasileiro, dia internacional pela prevenção das catástrofes naturais. Até às 10 da manhã a gente segue por aqui, o sol aparece, tempo presente-se hoje mais firme, mas é pouco tempo, porque vem mais chuva por aí, segundo o Ronaldo Coutinho do Prato. A temperatura aqui no Parque Santa Clara, nesse momento, em 19 graus. Celinal está informando.
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6: Nove e quatro, Karine Martins, bom dia.
7: Bom dia, Tiago, bom dia a você e a todos que acompanham a programação da Selinalta. Uma excelente manhã de quarta-feira aí para todos, já que hoje é o dia, né, da prevenção das catástrofes naturais. O Paraná está criando um guia para escolas enfrentarem eventos severos. Material orienta ações em casos de vendaval, granizo, inundações e alagamentos e será usado em treinamentos da rede estadual aqui no Paraná. E novas regras para doação de sangue entram em vigor. Daqui a pouquinho a gente traz mais informações, Thiago.
6: Ok, na programação, o Edson também está conosco. Bom dia.
8: Olá, Thiago. Bom dia. Bom dia a você que acompanha a Selinalta. Vamos trazer novas informações dos fatos atendidos em Pato Branco. Tráfico de drogas, manipulação, embalagem de drogas, venda no bairro São João. Teve uma prisão ontem, teve materiais apreendidos. E o caso da madrugada, violência doméstica, briga, desentendimento do casal, homem ameaçou incendiar a casa e foi preso. Já mais informações por aqui, mas também um apanhado das votações principais no início dessa semana no Legislativo Patobranquense, daqui a pouquinho por aqui, Thiago.
6: Ok, já na programação da Selinalta. A gente tava fazendo o recorte aí no horário do Célio com relação às eleições, como é que foi a votação no interior, e eu tenho aqui os complementos, hein? O interior de Pato Branco. O interior de Pato Branco também seguiu aí uma tendência do que foi em nível de Pato Branco e na região. No interior de Pato Branco daria Moro, né, como, assim como deu também no primeiro turno. Teve mais da metade dos votos válidos no interior de Pato Branco. Só que em São Roque do Chopin, se fosse só São Roque Chopin, ficou mais apertado. Para a presidência da República, foi diferença foi pequena, e para governo do estado também. São Roque do Chopin, daqui a pouquinho eu vou trazer como é que foi a votação, né, os principais números. E do interior de Pato Branco eu tenho também aqui, para a gente ter uma noção de como é que foi a votação, os candidatos, os principais, os nomes aqui de Pato Branco que concorreram, também aí para a presidência da República, para o Senado, para o Senado no interior de Pato Branco, um voto foi a diferença entre o Felipe Barros e o Deltan Dallagnol, foram os mais votados também no interior de Pato Branco. A gente segue ouvindo também as avaliações aí depois do primeiro turno e aguardando o reinício aí no rádio, na TV, na sexta-feira, recomeça a programação aí com horário eleitoral, segundo turno dia 25 de outubro. Temos também mais fatos do setor de segurança, o que a polícia fala do homem que matou a mulher em Saudade do Iguaçu. Depois de cometer o crime, ele matou ela com canivete e se apresentou à polícia. Daqui a pouco os detalhes aqui na Selinal, tem mais um caso de feminicídio na região. Pela internet, as notícias que nós temos, chegando nesse momento, através do Globo.com, como fica a nova Câmara dos Deputados. Chamou atenção no Paraná que os que não foram reeleitos ontem não compareceram. A maioria dos que não se reelegeram na Assembleia Legislativa, ontem tinha sessão. O pessoal não compareceu para a sessão aí da Assembleia Legislativa do Paraná. Temos aqui também, Nobel de Química sai para estudo que resolveu enigma. Período agora de sair o Nobel. Agência Brasil, destaque aqui, plano de paz de Gaza tem bombas diárias 3 anos após o início da guerra. Brasil intensifica ações sobre os casos de sarampo aparecendo nas Américas. A MP espera leiloar mais de 320 blocos de petróleo. Messi se aposenta da seleção argentina. CNN Brasil, Flávio deve evitar subir o tom de ataques a Lula, que amplia núcleo duro. E também Estados Unidos enviam drones militares à América do Sul. Colômbia e Equador são primeiros países. Estátua do Trump, nu e coberto de ouro, é exibida no Parlamento Europeu. Do UOL, astros brasileiros compram diploma falso de técnico com ex-jogador Mancuso. Portal Terra, os vitoriosos de 2024 sofreram revés em 2026. Os números aí, o que as urnas falaram nas eleições deste ano, ainda com muitas interpretações. Professor é preso e vira réu por crimes sexuais contra estudantes. E no Paraná? No Paraná, Flávio teve 59,9% dos votos no primeiro turno. O Lula teve a maioria em 49 cidades. São algumas das notícias que você acompanha aqui na programação.
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6: 9:10, Canine Martins chegando.
7: Pois é, Tiago, olha que interessante, né? Algo que a gente via antigamente nos filmes lá dos Estados Unidos, né? Agora acontecendo aqui no Brasil também, mais especificamente no Paraná, mais especificamente aqui na nossa região também, né? Faz parte desse programa, né? Que o Paraná criou para enfrentar eventos severos nas escolas, treinamento, né? A Defesa Civil e a Secretaria de Estado da Educação do Paraná prepararam então esse novo guia com esses protocolos para escolas enfrentarem eventos meteorológicos severos. O material, ele orienta como agir em situações de vendaval, de granizo, de inundação e alagamentos. Essa iniciativa, ela será aplicada em treinamento para 2.474 colégios estaduais e escolas de ensino especial entre outubro e novembro. A medida, ela considera a previsão de forte influência do fenômeno El Niño aqui no sul do país nos próximos 2 meses. O lançamento do guia ocorreu ontem, terça-feira, dia 6 de outubro, durante uma transmissão ao vivo. O material tem 23 páginas e foi elaborado pelo programa Brigadas Escolares. A proposta é orientar diretores, professores, funcionários e alunos durante os simulados e situações reais aí de emergência. Atualmente, as escolas estaduais realizam 4 exercícios de abandono de edificação por ano. E com os novos protocolos, os treinamentos também passam a considerar fenômenos meteorológicos. Em casos de vendaval ou granizo, a orientação é permanecer dentro da escola e afastar os alunos de portas e janelas. Os estudantes devem permanecer no ponto mais distante das janelas e, quando necessário, se proteger sob as carteiras. As mochilas podem ser utilizadas para proteger a cabeça. Já em situações de inundações ou alagamentos, né, os alunos devem ser conduzidos para os pontos mais altos da edificação. A orientação é diferente daquela adotada em casos de incêndio, quando a recomendação é deixar rapidamente o prédio e seguir para um local seguro. Durante temporais e ventos fortes, a recomendação é buscar proteção dentro da própria edificação. Corredores e áreas com estruturas mais robustas podem ser utilizados como pontos de proteção. Cada escola deverá identificar os riscos mais importantes em sua região e definir o protocolo adequado. A direção também deverá acompanhar a previsão do tempo, os boletins de gestão de risco e os alertas da Defesa Civil. O guia, ele prevê ainda a utilização de um sinal sonoro específico para indicar o início de um protocolo de emergência. O programa Brigadas Escolares atua no Paraná desde 2015. O trabalho envolve prevenção, preparação, primeiros socorros, combate e princípios de incêndio e resposta a situações de risco. As novas orientações também podem servir de referência para instituições de ensino de outras etapas da educação infantil e também do ensino superior. A população pode receber gratuitamente os alertas da Defesa Civil por SMS e, para isso, basta enviar o CEP por mensagem de texto para o número 40199. Os alertas também podem ser acompanhados pelo WhatsApp da Defesa Civil, pelo 61 20 34 46 11. A recomendação é que escolas, famílias e comunidades acompanhem os alertas oficiais e sigam as orientações de segurança durante eventos meteorológicos severos. Então está aí, Thiago, nesta recomendação do Paraná, criando agora o guia para escolas enfrentarem eventos severos relacionados à meteorologia, intempéries aí, Thiago.
6: Ok, tá aí essa situação também, preocupação ainda em tempo de Super El Niño e chuvas, e vem aí mais chuva, segundo que o Coutinho comentou aqui. Teremos pelo menos até dessa quarta-feira, tudo para começar a virar o tempo. A partir de amanhã, chegando, voltando a chuva, e vai seguir aí pelo menos até a semana que vem, uma sequência aí com possibilidade de chuva quase que todos os dias. Então tem pelo menos nessas previsões. 9:14, seguimos atualizando por aqui na Serinato. Você interage com a gente também no 99972-2564. Ontem teve uma ouvinte que perguntou pra gente trazer resultado, né, de São Domingos e Renascença, como é que foi a eleição. Eu tenho também os números do interior, já vou trazer. Mas antes, o assunto aí, infelizmente, mais uma pessoa, mais uma mulher foi assassinada, caso de feminicídio. As informações, a gente conseguiu apurar há pouco que o nome da vítima, Andriele Borsatti, morava em Saudade do Iguaçu, era secretária de Ação Social de São João. Então, a informação aí que o marido cometeu o crime foi numa casa de veraneio. A gente tem informações aqui, os colegas da pessoal aí da Top Media conversaram com... Inclusive, a gente tem aqui, né, a polícia se pronunciou lá de Saudade do Iguaçu a respeito do caso de feminicídio. A gente tem aqui o capitão Zago da Polícia Militar, trazendo informações desse crime da noite de ontem lá em Saudade do Iguaçu. Vamos ouvir.
11: Aqui capitão Zago, comandante da 2ª Companhia do 3º Batalhão. Então recebemos uma informação nessa noite de que havia acontecido um feminicídio no município de Saudade do Iguaçu. As informações chegaram, em teoria, pelo autor, que se apresentou no pelotão do município de São João. Ele estava bastante embriagado e com vestígios de sangue em suas roupas. Ele chegou aos policiais e confessou esse feminicídio. Então, diante dos fatos, mesmo foi abordado e com ele foi localizado ali um canivete, também com vestígios de sangue. A equipe de São João, ao tomar conhecimento dessa situação, entrou em contato com a equipe de Saudade do Iguaçu, que compareceu ao local indicado e, de fato, localizou uma feminina já em óbito, com diversas perfurações aí ocasionadas por arma branca. Foi constatado ali o óbito, acionado os órgãos, e o autor foi preso e encaminhado para a central de flagrantes do município de Pato Branco. A Polícia Militar orienta que, se você conhece alguém que sofre violência doméstica, que faça a denúncia, que não deixe de procurar ajuda para que a gente não chegue a esses casos extremos. A gente orienta também que seja feita a denúncia. Nós temos a equipe especializada em atendimento de violência doméstica. Fazemos visitas mensalmente a essas pessoas que procuraram ajuda, temos a escuta ativa, então as equipes especializadas estão prontas para o atendimento dessas pessoas que sofrem vítima. Não deixe chegar a esse ponto, registre o boletim de ocorrência, peça a medida protetiva para que não tenhamos mais casos assim. Polícia Militar do Paraná, nós fazemos a diferença.
6: Aí, portanto, capitão Zago, polícia se pronunciando a respeito desse fato. O homem, depois do crime, se apresentou à polícia lá em Saudade do Iguaçu. Mais um caso de feminicídio aqui na região sudoeste do Paraná. Agora, identificação da vítima, a Andriele Borsatti, infelizmente. Mas o suspeito, o autor, se apresentou. Está preso, já foi preso em flagrante, inclusive, já encaminhado aí ao sistema prisional. Trabalho da polícia científica aconteceu lá no local, numa casa de veraneio, lá próximo ao Alagado, onde ela foi assassinada na noite de ontem. A gente segue acompanhando os outros fatos por aqui. Na Selinalta a gente segue e ouvindo também aí o pós-eleições. Nós seguimos desde domingo aí com o contato, as avaliações, e nesse momento a gente tem a oportunidade de conversar com o policial Martins. Ele colocou o nome à disposição neste ano também como deputado, candidato a deputado federal nas eleições deste ano. E a gente tem a oportunidade de conversar nesse momento com o policial Martins, a sua avaliação, o que o senhor avalia aí, né, do pleito desse ano e o seu desempenho. Policial Martins, bom dia.
12: Bom dia, tudo bom? Bom dia, Tessaro, bom dia a todos os ouvintes. Satisfação entrar nos lares de todos os amigos que nos ouvem neste momento.
6: O que o senhor avalia aí a votação final, né? O senhor concorreu aí pelo Podemos, é natural de Júlio de Castilhos, no Rio Grande do Sul, mas o domicílio eleitoral aqui em Pato Branco, 2.347 votos. O que o senhor avalia?
12: De fato, meu amigo, a gente já tem uma de longa data, a gente morou em Francisco Beltrão há muitos anos, viemos para estudar ali na União Oeste, e depois de alguns concursos, a gente assumiu o concurso da Polícia Militar e escolhemos lá no mapa Pato Branco para morar, porque a gente já tinha vindo muitas vezes para cá e nós tínhamos escolhido essa cidade, gostamos muito e adotamos para morar há 14 anos. Meu amigo, a gente ficou bastante satisfeito, né? Porque o trabalho nosso foi um trabalho de 48 do segundo tempo. A gente foi convocado pelo time Deltan, Felipe e Sérgio Moro para aderir a esta missão aqui no Sudoeste e ajudá-los a vencer o pleito. Foi o que a gente fez. E agora, meu amigo, a gente tem uma grande caminhada para o segundo turno com o Flávio. A gente deixou o nosso nome, apresentamos nossas propostas, construímos uma caminhada, pois o trabalho continua e a gente vai para as próximas eleições, meu amigo.
6: Certo. As pretensões do senhor também, o senhor também concorreu aqui, pelo menos em 2024, para vereador também?
12: De fato, meu amigo. Exato. Ali foi o pontapé inicial de toda essa caminhada aí para a gente. A gente tem o seguinte pensamento, Tessaro. A gente reclama bastante do Estado inchado, dos impostos, de tudo. Só que só reclamar não muda nada. A gente tem que dar o nome, a gente tem que sair da cadeira. Temos que levantar a nossa bunda da cadeira e começar a caminhar. E só reclamar não tira político ladrão do poder, não. Nós temos que preencher esse espaço. Por tal fato, a gente aderiu a toda esta missão, a este projeto, que é ter um país melhor, ter uma Pato Branco melhor, ter um Paraná melhor. E é só colocando o nome à disposição e apresentando propostas e batendo em quem não faz um bom trabalho. Só assim as coisas irão mudar, não é?
6: E dá de entender, então, que nas próximas eleições, até para questão municipal, enfim, o senhor vai seguir na, digamos assim, com a intenção de disputar.
12: Com certeza, né? O nosso nome já está à disposição, já iniciamos um novo projeto. Claro, a gente tem primeiro este projeto aqui, que é eleger o Flávio Bolsonaro presidente do país, amém, pois precisamos de mudança, e após isso a gente constrói a caminhada para 2028.
6: A campanha também foi muito rápida, até a gente falava com o próprio Guerrinha, que esteve aqui na semana, 30 dias, praticamente um mês, foi tudo muito rápido.
12: É aproximadamente isso. Hoje em dia é aproximadamente um mês. Para ter uma economia de financeira de todos os candidatos e do Estado, né? E a gente ter aquela situação grande, né? De política, poluição visual, sonora, diminuiu tudo isso. E a gente também começou a nossa campanha ali na reta final. Eu era um mero cabo eleitoral caminhando nesse sudoeste para ajudar os nossos amigos, o Felipe, o Deltan e o Moro e o Flávio, e acabei sendo escolhido por eles para fazer essa missão, e foi o tempo exíguo, curto, e a gente fez o que estava ao nosso alcance, graças a Deus, cumprimos o nosso papel, cumprimos bem feito, política diferente, política honesta, com uma movimentação sensata, sem gastança, sem encher a avenida de panfletos e wind banners. É uma nova política com propostas. A gente quer pessoas de fora da política que acessem a ela, que façam a indignação, a insatisfação, se tornar pessoas que tragam resoluções e possibilidades para que a nossa cidade consiga ser melhor e atender melhor a população, atender melhor quem paga seu imposto e que quer um país melhor para sua família e para os seus filhos.
6: Ok, agradecemos a participação, Policial Martins, uma boa caminhada e um bom dia.
12: Muito obrigado, Deus abençoe a todos e vamos firme para o segundo turno. Saia da sua casa, convença as pessoas a votarem. Deus abençoe a todos.
6: Aí, portanto, o Policial Martins, ele disputou as eleições deste ano como candidato aí a deputado federal, até nos números que a gente trazia desde domingo e que eu tenho aqui também. Então, a votação final dele, 2.347 votos. Em Pato Branco, a votação em Pato Branco foram 1.356 votos. No interior, eu até fiz um levantamento aqui no interior, o Policial Martins fez 104 votos no interior de Pato Branco. Um dos números que a gente tem aqui, a calculadora trabalhou bastante no final de semana e para agora todos os levantamentos. Inclusive eu falei antes no horário do Célio também que você pode acessar, quem tem curiosidade, acessar o site da Justiça Eleitoral, colocando aí TSE Resultados 2026, aparece o site lá da Justiça Eleitoral, você pode pegar, já tá tudo bem detalhado, tem o arquivo de urna, que você pode pegar urna por urna, e também pode pegar Pato Branco, no geral, pode pegar o Paraná, pode pegar o Brasil, então com essas definições. Daqui a pouquinho, ouvinte pediu pra gente trazer aqui, eu tenho mais detalhes do que eu consegui apurar, levantar aqui, colocar no papel, do interior de Pato Branco. Até para a gente poder entender como é que foi a votação, o interior. E tem uma curiosidade com relação a São Roque do Chopin. São Roque do Chopin foi mais apertada a votação, hein? Já vou trazer. E a gente segue acompanhando aqui na Selinalta outros destaques, outras curiosidades também. E a gente segue ouvindo. Foram 3 candidatos a deputado federal e 7 candidatos a deputado estadual que concorreram. Ainda tem alguns para a gente ouvir. A gente está aí na pauta para ouvir a Neuza Viganó, dos 3 candidatos aí a deputado federal. Já ouvimos o Clodomir Ascari agora pela manhã e o Policial Martins. Damos o contato aí com a Neuza Viganó. Com relação aos deputados estaduais, também tem a sequência aí para a gente seguir ouvindo os candidatos que colocaram o nome à disposição. 9:25, bom dia.
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6: 9h32, vamos seguindo aqui na Selinalta e no momento vamos conversar com mais um candidato que colocou o nome à disposição para disputar as eleições neste ano de 2026. A gente tem a oportunidade de conversar com o doutor Fabrício Kleinbing e atende a Rádio Selinalta. Tudo bem, doutor? Bom dia.
4: Muito bom dia a todos os ouvintes da Rádio Selinalta. Bom dia, Pato Branco.
6: O que que o senhor avalia aí, como é que foi a caminhada, né? O senhor concorreu aí pelo PDT, natural de Clevelândia, mas já com domicílio eleitoral, uma atuação há muito tempo já em Pato Branco. A gente tem aqui até dos números, com relação à cidade de Pato Branco, 1.431 votos, no total 11.450 votos. O senhor concorreu como deputado estadual. O que que o senhor avalia, passada a eleição, o que dizer nesse momento?
4: Olha só, o resultado eleitoral foi aquém do que a gente esperava, especialmente na cidade de Pato Branco. Fizemos um trabalho em Pato Branco muito intenso, né? Percorremos todos os bairros, conversamos com muitas pessoas, fizemos um trabalho de pré-campanha também, não só nos 45 dias, mas na pré-campanha. Mas eu acredito que, por questões financeiras, a gente sabe que uma campanha envolve muitos recursos, né? Então, pela ausência dessas questões financeiras, se comparados a outros candidatos com potencial maior do que o nosso. E também o fato de termos falhas, e aí temos que reconhecer essas falhas, né, internas na própria coordenação da nossa campanha, nós fizemos uma votação menor do que aquilo que, inclusive, as pesquisas apontavam. Isso eu estou falando da cidade de Pato Branco, né? Uhum. Agora, por outro lado, os 11.450 votos me colocam como o segundo candidato mais votado da cidade de Pato Branco, né? Nós tivemos aí o deputado Luiz Fernando Guerra com uma votação expressiva, não só na cidade, como também no estado inteiro. E todos os demais candidatos fizeram votações inferiores à que eu fiz no contexto do estado do Paraná. Também menor daquilo que a gente imaginava, mas eu tenho que agradecer e valorizar e reconhecer esses 11.450 votos recebidos.
6: Foi uma primeira vez, assim como candidato, doutor?
4: Primeira vez como candidato. Eu já participava do meio político, já organizei algumas campanhas, inclusive do meu irmão, que na época foi o vereador mais votado em Clevelândia, de um compadre meu que virou vice-prefeito, aqui na presidência do PDT de Pato Branco. Fui uma peça aí fundamental nas eleições de 2024 para fazer a aproximação da vice-prefeita Neuza Viganó com o prefeito Jerry Dutra, e isso interferiu no nosso ver grandemente no resultado das eleições, né? Mas sempre trabalhando na articulação política, na organização, nunca emprestando o nome como candidato, né? A primeira vez que eu concorro como candidato.
6: E vai concorrer, a ideia é na próxima concorrer de novo?
4: Olha só, eu sempre deixei muito claro que a minha pretensão era a pretensão da candidatura de deputado, né? Eu não tenho pretensão de ser candidato a vereador em Pato Branco. Uhum. Sempre falei que a minha candidatura não era para lançar o nome, né? Como nós tivemos algumas candidaturas aí que fizeram uma votação para marcar presença e em 2028 concorrer como vereador. Eu não tenho esse interesse, né? E agora eu acredito que em função de todo o ocorrido desta eleição, nós abrimos aí uma terceira frente, uma terceira força dentro de Pato Branco, principalmente no campo progressista, né? Falando num português mais claro, Pato Branco já há muitos anos está dividido entre dois grupos, né? O lançamento das candidaturas a deputado federal nessa eleição mostrou muito bem isso, né? Então, lança-se uma candidatura para tirar o capital político da outra, né? Basicamente, foi isso que aconteceu. E no final, nenhuma candidatura fez uma votação expressiva e candidatos a deputado federal de fora do Paraná, de fora de Pato Branco, do estado do Paraná, fizeram votações aqui dentro da cidade. Então, eu não pretendo daqui para frente que fiquemos vinculados a nenhum desses grupos que já vem comandando a política há bastante tempo. Até porque nós éramos em tese da base da prefeitura, né? O PDT é o único partido em Pato Branco que se manteve junto com o prefeito Gerri, com a administração do prefeito. Só que o que nós recebemos na eleição foi absolutamente nada, né? Nós não tivemos apoio da prefeitura, a prefeitura adotou um outro candidato de fora, de Cascavel, que fez pouco mais do que 400 votos, inclusive, e isso para nós, enquanto PDT, e aí eu não tô falando Fabrício, eu tô falando o grupo do PDT, né? Ele representa, de fato, um distanciamento, um afastamento da administração municipal. Então, de ontem em diante, do resultado das eleições em diante, não tendo o apoio da situação e muito menos da oposição que estava trabalhando para o deputado Guerra, né? Nós formamos uma nova frente e nesse sentido, para 2028, eu acredito que Pato Branco vai ter três candidaturas e não somente duas, como tem acontecido nos últimos anos. Até teve três nos últimos anos, mas assim, com uma terceira candidatura muito, muito fraca, né? Sem condições de fazer uma votação expressiva. A minha vontade nesse momento é que esse terceiro grupo faça uma votação importante na cidade de Pato Branco. Quem sabe ganha as eleições.
5: A gente teve aqui nesse ano em tese, né? Claro, com domicílio Pato Branco, enfim, três nomes aí para deputado federal, 7 para estadual e o dos números da eleição, até a gente fez uma contagem aí do final de semana, candidatos a deputado federal, 297 fizeram votos em Pato Branco e 307 para deputado estadual. A concorrência também foi muito grande, o senhor avalia assim, hein, Fabrício?
4: Veja, hoje em dia a campanha mudou totalmente, né? A forma de fazer campanha. Então a internet, o celular, ele coloca candidatos na frente das pessoas que as pessoas nem conhecem. E vou dar um exemplo aqui, porque eu não sou muito de enrolar. O tal Paulo Melo, que foi o candidato mais votado do estado do Paraná, né? Fez, salvo engano, 190 mil votos para deputado estadual. Ele fez aqui em Pato Branco, salvo engano, 1.600 votos. Na cidade de Pato Branco, né? Esse cara não pisou em Pato Branco, não conhece Pato Branco.
5: 1.086 ele fez.
4: 1.086, veja. Não conhece Pato Branco, não pisou em Pato Branco, provavelmente não vai trazer nenhum recurso para a cidade de Pato Branco, mas simplesmente fez votos aqui porque é, em tese, o representante do Nicolas Ferreira no estado do Paraná. Mas o que o Nicolas Ferreira, que é lá de Belo Horizonte, de Minas Gerais, tem a ver com o estado do Paraná e mais com Pato Branco? Nada, entendeu? Então, a eleição, ela, com esse viés digital, ela traz muitos votos para candidatos que vêm de fora e que, infelizmente, mordem votos aqui na região. Eu falei na nossa pré-campanha e na campanha, muitas e muitas vezes, que Pato Branco tinha a oportunidade de ter dois deputados estaduais. Porque nós sabíamos que o deputado Guerra, pelo capital político que tem, pelas condições financeiras, por todo o histórico da família na política, iria se reeleger. Isso era líquido e certo. Mas nós tínhamos a possibilidade de ter um segundo candidato. E não precisava necessariamente ser o Fabrício. Poderia ser o Coronel Zoc, que já disputou duas eleições. Poderia ser o Eduardo Alacosta, que é vereador. Enfim, nós tínhamos 7 candidatos e poderíamos valorizar os candidatos de Pato Branco no sentido de ter duas representações, né? Até porque nessa legislatura que ainda está em vigor, Francisco Beltrão tem 3 deputados estaduais e Pato Branco tem apenas 1. Só que quando você olha aqui uma pessoa que de Curitiba, que nunca veio para a cidade, né? Se intitulando representante do Nicolas Ferreira, faz 1.086 votos na cidade, você vê que de fato a eleição mudou substancialmente. E isso faz com que a gente faça uma reflexão até do modus operandi de fazer campanha. Porque eu tive muitas pessoas aqui trabalhando na minha campanha. Nós entregamos 52 mil folders na pré-campanha para dizer quem era o Fabrício, que é o filho do caminhoneiro, o filho de professora, o cara que tem o currículo limpo, né, que montou escritórios de advocacia, foi professor muitos anos da FADEP. Eu contei essa história para a população de Pato Branco. Mas isso não foi o suficiente, né, para que o eleitor de Pato Branco votasse em pessoas que são daqui. Nós perdemos muitos votos para pessoas de fora. Se você avaliar a votação do deputado Guerra, que é espetacular, e eu tenho que dar aqui os parabéns, né? A votação dele é o trabalho dele, mas exceto a votação dele, todos os demais na cidade de Pato Branco fizeram votações muito pequenas, né? Então é um sinal aí que se liga para os próximos pleitos eleitorais.
5: Ok, a gente agradece a participação aqui na Selinal, doutor Fabrício, um bom dia.
4: Eu agradeço a oportunidade, parabenizo vocês pela imparcialidade, principalmente do trabalho, quando se fala sobre política, e podem ter certeza, nós seguiremos firmes, fazendo um terceiro grupo, uma terceira via em Pato Branco, já para as eleições de 2028. Um grande abraço, bom trabalho para vocês.
5: Doutor Fabrício Kleinbein, que disputou as eleições deste ano como deputado estadual, a votação dele é 11.450 votos, e já fazendo as análises, projetando também a sequência. Porque como passa rápido, daqui a 2 anos, campanha para disputa da prefeitura. Temos agora, ainda nesse ano, o segundo turno, aqui no Paraná, para a presidência da República. Em alguns estados tem para governador, mas o Brasil, no dia 25, também volta às urnas, e daqui a 2 anos, eleições municipais. Vamos acompanhando. Na sequência, tem mais gente na nossa lista aqui. A ideia é procurar ouvir todos, tá? Dos que concorrendo por Pato Branco. E trazer aqui a opinião de cada um que coloca aí também a interpretação, e você que acompanha a Rádio Selinalta também. 9h42, o Edson tá chamando. Vamos saber aí das ocorrências de Pato Branco, Edson Neiser.
7: Em Pato Branco, destaque para 2 ocorrências atendidas pela Polícia Militar. No bairro São João, 18 horas de ontem, a Polícia Militar atendeu uma ocorrência de tráfico de drogas. A PM recebeu denúncias anônimas do comércio de entorpecentes em uma casa lá no bairro São João. Houve um monitoramento dessa residência, a Polícia Militar notou movimentações suspeitas, houve abordagem a um usuário e ele deixou essa casa. E com ele a polícia encontrou crack e comprovante de pagamento via Pix, observe só. E diante desse crime de tráfico de drogas, a polícia notou indícios desse delito e houve uma abordagem na residência. Na residência foi possível localizar drogas prontas para venda, dinheiro e vários objetos que são utilizados para o tráfico. E houve prisão do responsável nessa casa. Os abordados, além dos objetos apreendidos, foram conduzidos e encaminhados ao 3º Batalhão. A PM, então, com essa atuação rápida, combateu o crime de tráfico de drogas no bairro São João. Um homem foi preso, o outro foi encaminhado, que foi esse que comprou a droga. 23 gramas de crack apreendidos, uma balança de precisão apreendida, R$172 em espécie e materiais utilizados para o fracionamento, para manipulação, para preparação de drogas para venda, embalagem e tudo mais. Tudo isso foi encaminhado ao 3º Batalhão de Polícia Militar. No bairro industrial em Pato Branco, vias de fato contra a mulher. Homem preso e ameaçou que, quando deixasse a prisão, se fosse preso, esse homem atearia fogo na casa. Acabou sendo preso. Ameaçou a mulher, teve agressão. Foi na madrugada de hoje esse atendimento feito pela Polícia Militar, porque a PM recebeu denúncias de violência doméstica nessa residência. E quando a polícia chegou na casa, já foi recepcionada pelo próprio autor. E ele disse para a Polícia Militar que houve uma discussão com a convivente, disse também para a PM que deixaria a residência. Na manhã seguinte, apresentou inclusive as bagagens já prontas, as malas prontas para sair de casa, mostrou para a polícia as malas. Mas a polícia também conversou com a vítima. E essa mulher disse que foi agredida fisicamente pelo autor, puxões de cabelo, aperto no punho, e conseguiu escapar dele com a intervenção do filho mais velho. E essa vítima relatou ainda que foi ameaçada quando esse homem declarou que, se fosse preso, quando deixasse a prisão, ele incendiaria a residência. Diante dessa situação, esse homem foi preso, entregue na 12ª Central Regional de Flagrantes, voz de prisão a esse homem, que vai responder por vias de fato contra a mulher, uma situação também de violência doméstica, né? Nessa mesma ocorrência, 1h30 da madrugada de hoje, mas, segundo informações, desde ontem, um desentendimento aí nessa residência, fato que foi atendido na cidade nas últimas horas. Tiago Tessaro.
5: Obrigado, Edson. Então, o que aconteceu em Pato Branco aí, dos relatos que a polícia atendeu também. 9h45. Pessoal que pediu aqui, ó, um abraço pra ouvinte da Celidalta, e mandou aqui, Jonathan, agora a dona Eliane, de Renascença. Tiago, como é que foi a votação em Renascença? É para presidente. Em Renascença, nós tivemos votos, pessoas que compareceram para votar, 4.344 votos. O Bolsonaro, o Flávio Bolsonaro, 54%, 2.299. O Lula, 1.689, 54-40. Para governo, deu Moro, 2.057 contra 1.432 do Requião. Foi o segundo mais votado, o Requião Filho, em Renascença.

0: para deputado estadual. Como é que foi para deputado estadual em Renascença? O deputado mais votado, Paulo Melo, fez 45 votos lá. Aí nós temos aqui Traiano, 399. O Guerrinha fez 593 em Renascença. Adão Litro, 227. Matheus Vermelho, 165. Isso para estadual. Deputado estadual. Um dos mais votados, os principais que receberam votação aí em Renascença. O comparecimento em Renascença, quanto que foi? Deixa eu só pegar aqui. Se manteve uma média, foi de 18,8% não compareceram. 1.000 pessoas não compareceram para votar em Renascença. 9h47.
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4: Cotação agropecuária segundo o Deral, feijão carioca nota 8,5 acima R$ 275 a R$ 300 a saca, o feijão preto R$ 250 a R$ 290, milho R$ 53 a R$ 60 a saca, tem uma boa variação aqui. A soja R$ 136 a R$ 140, trigo R$ 79 a R$ 82 a saca, o boi em pé arroba R$ 360 a R$ 378. A vaca, R$ 320 a R$ 330. E o suíno, tipo carne, R$ 5 o quilo. O dólar, cotado nesta manhã, dólar comercial, de olho aqui, cotado a R$ 4,99, o dólar comercial. O euro, R$ 5,57. Ontem, a Bolsa de Valores fechou em queda de 0,52%.
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3: Olá, ouvintes da Selinalta. O Dia do Compositor Brasileiro é celebrado anualmente em 7 de outubro. Os compositores são pessoas que criam músicas, seja a letra ou a sua melodia. Esta data é uma homenagem aos artistas brasileiros que se imortalizaram como mestres da composição musical. O Dia Mundial do Compositor é comemorado em 15 de janeiro. O Brasil é o berço de grandes compositores, merecendo uma data especialmente dedicada a estes nomes. Essa data foi criada em 1948 pelo cantor e compositor Erivelto Martins, que integrou a União Brasileira dos Compositores na década de 40. Segundo sua filha Iassana Martins, o pai foi grande incentivador da música brasileira e colaborou grandemente para a valorização dos músicos do país. Ela disse certa vez, ele não só criou a data como fundou a União Brasileira de Compositores e ajudou a regulamentar a profissão. Pixinguinha cruzava com ele na rua e dizia, devo a minha aposentadoria a esse homem. Ele foi muito importante, foi um grande político, sem ser político. 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
1: 9h54, nosso ouvinte também que pediu ontem aí, Thiago, divulga como é que foi aí em São Domingos, a dona Vera Lodi aí de São Domingos. São Domingos, minha amiga, São Domingos, o número de eleitores em São Domingos, 6.096 compareceram. Lá o Flávio Bolsonaro 62%, o Lula 32%, deu 3.697 a 1.906. Para governador, aí São Domingos é Santa Catarina, o Jorginho Melo, 3.478 votos. Aí o João Rodrigues, que é o prefeito de, foi prefeito de Chapecó, 1.055. O Gelson Merizio, 985. Para Senado, a Carol Detone foi eleita, 3.551 votos. E o Carlos Bolsonaro, 2.237. O Esperidião Amin fez 1.632 e o Décio Lima, 1.267. Para deputado federal, os mais votados aqui é o professor Uxai, 1.052. Teve também um outro candidato que fez mais de 1.000 votos. Estava conferindo aqui, o André Calai, 1.035. Para deputado estadual, a gente teve aqui o Massoco, 463, Camilo Martins, 730. Um fez 923, Altair Silva. Os mais votados em São Domingos. Teve uma ouvinte que pediu, e Vitorino? Não falamos, Vitorino? Vitorino, o Flávio Bolsonaro fez 3.075, Lula 1.488, deu 63-30. Para governo deu Moro lá, 3.000 votos, 3.002. O Requião, 1.030 e o Sandro Alex, 451. 66-22 em favor do Moro contra o Requião. Para Senado, Felipe Barros e o Deltan, os mais votados, 2.800 o Felipe, 2.600 o Deltan. Para deputado federal, Tiquini fez 274 votos lá. Mas chama atenção aqui, ó, Rosângela Moro em Vitorino, 844. Tanto é que o Moro falou do prefeito de Vitorino aí na entrevista que ele concedeu aqui à noite. Aleandre, 966, o Paulo Litro, 438. E para estadual, como é que foi o desempenho do Guerrinha aqui, ó, para pegar para estadual? 2.033 votos o Guerrinha em Vitorino. Então, aí dos principais números das eleições. Karine Martins, tem novidades aí para doação de sangue?
2: É isso aí, novas regras para doação de sangue que passaram a valer em todo o Brasil. É a norma do Ministério da Saúde que está atualizando critérios de aptidão e também reduz alguns períodos de espera. Uma das principais mudanças está permitindo que doadores habituais continuem doando após os 70 anos. E para isso, é necessário passar, né, por uma avaliação clínica e estar em boas condições de saúde. A primeira doação continua tendo como referência o limite de 60 anos. Os prazos também foram reduzidos para alguns procedimentos, como tatuagens, piercings e procedimentos estéticos. Quando for possível avaliar a segurança do procedimento, a doação poderá ocorrer após 7 dias. E caso essa avaliação não seja possível, o prazo permanece em 4 meses. Para piercing na boca ou na região genital, são 4 meses após a retirada do acessório. O intervalo após a endoscopia ou a colonoscopia também caiu de 6 para 4 meses. Quem teve tuberculose poderá ser avaliado para doação 2 anos após a cura. No caso de cirurgia bariátrica, a avaliação poderá ocorrer após 6 meses, com um peso estável. Também caiu de 12 para 4 meses o período de espera após relações com parceiros ocasionais ou desconhecidos. Para alguns casos de câncer, a aptidão poderá ser analisada 5 anos após o fim do tratamento e, mesmo com as novas regras, a entrevista e a avaliação clínica continuam obrigatórias. O candidato deve informar corretamente medicamentos, vacinas, cirurgias, exames e procedimentos recentes. No Paraná, o EMEPAR está preparado para aplicar as mudanças na hemorrede estadual. A rede atende 384 hospitais e envia diariamente cerca de 700 hemocomponentes às unidades parceiras, e por isso a participação regular dos doadores continua sendo fundamental para manter os estoques. Quem pretende doar deve consultar previamente a unidade mais próxima e verificar se é necessário agendamento. Então, novas regras para doação de sangue entrando em vigor também aqui no estado do Paraná, Thiago.
1: Okay, obrigado, Karine. Pato Branco, a gente tem o Hemonúcleo, Rua Paraná, 3225-1014, o telefone, tá bom? O pessoal pediu aqui, ó, pra fechar com relação ao interior. Tantos dados aqui, loucura de números. Então, o interior, eu falei aqui, que no interior de Pato Branco, das 14 urnas, o Bolsonaro 1.382, Lula 722. Para governo, Moro 1.342, o Requião 612, o Sandro Alex 229. Sandro Alex, em torno de 10% a votação do Sandro Alex no interior de Pato Branco. Para o Senado, o Felipe Barros 1.279, o Deltan 1.278. Agora, a gente fez também aqui, com relação aos deputados federais, no interior de Pato Branco, a mais votada foi a Leandre, 588, para federal. Para estadual, o Tiquini no interior de Pato Branco, Jeffrey, fez 246, a Neuza Viganó, 170, o Martins, 104, o Clodomiro Ascari, 166. Para deputado estadual, o Guerrinha foi o mais votado no interior de Pato Branco, 737. O Eduardo Dalla Costa, 75. Fabrício Kleinbing, 123. A Marcele Leder, 206. O Arvelino, 80 votos no interior de Pato Branco. E o Zoc, 106. Agora, chama atenção aqui, ó, São Roque de Chopin. Se fosse São Roque Chopin, e a votação foi mais apertada. O Bolsonaro, o Flávio Bolsonaro, venceu o Lula por 51 votos em São Roque Chopin. 535 a 484. E para governo do estado, a diferença, o Moro ganhou por 54 votos. 446 o Moro, 392 o Requião. O Sandro Alex ficou em terceiro com 136. Então o São Roque Chupim foi mais. Se fosse São Roque Chupim, tinha dado segundo turno, né? Mas claro que no, pegando o interior como um todo, a margem foi bem maior. O Moro fez mais de 50%. O Flávio Bolsonaro também. Aí o pessoal pediu, ó, e como é que foi Cachoeirinha, Thiago? Lula, 48, Bolsonaro, 231 na Cachoeirinha. Para governo, o Sandro Alex, 26, o Requião, 44 e o Moro, 216. Passo da Ilha, Lula, 66, o Bolsonaro, 208. Para governo, o Moro, 196, Requião, 75, Sandro Alex, 20. Sede Gavião, Lula, 14 em Sede Gavião, o Bolsonaro, 111. O Requião, 15, o Moro, 113 e o Sandro Alex, 11. Sede Gavião. Independência, Lula 48, Bolsonaro 126. Para governo, Requião 34, Moro 181, Sandro Alex 28. Como é que foi em sede Dom Carlos? Lula 30, Bolsonaro 101. Requião 30, Moro 89, o Sandro Alex 13. E na Fazenda da Barra, o Lula 32, Bolsonaro 114. O Requião 27, o Moro 111 e o Sandro Alex 16. O recorte aí do interior. Eu lembro que esses dados você pode acessar no site da Justiça Eleitoral. Então aqui ainda muitos números, reflexões, avaliações das eleições. O comparecimento no interior de quase 3 mil pessoas, 539 não foram votar. Vamos aguardar agora no segundo turno. O Juliano dá sequência aí, um bom dia.
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7: Oi, gente! Bom dia, bom dia, bom dia, bom dia, tudo bem? Estamos chegando, hein? Hoje, quarta-feira, 7 de outubro de 2026. No ar, o melhor da manhã. Música, alegria, companhia. Informação que segue. Equipe toda postos aí para informar você, tá bom? Temperatura de 21 graus e meio. Tempo com sol entre nuvens. Aqui na região sudoeste, tá fresquinho, tá gostoso. Estamos chegando, meio de semana já, hein? Meio de semana, passou tão rápido, né? Aquele rolo de jogo do Pato no sábado, eleição no domingo, segunda-feira, todo mundo meio louco dentro das roupas. Terça-feira, que foi ontem, demos uma respirada, hoje é quarta, né? A semana tá indo facinho, facinho, que nem empurrar bêbado morro abaixo, né, Gomercino? Meu Deus! Estamos chegando, Jonathan Gomercino, nos trabalhos técnicos.
8: Misturei cerveja com saudade, sabe o que é que deu? 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Deu paixão.
7: Ah, achei que tinha dado porre, né? Ressaca.

0: 10h06, bom dia, minha amiga dona de casa, você trabalhador, amigo empresário que está aí otimista para esta reta final de 2026, pessoal do campo também, tudo em ordem por aí, tudo 10, tudo legal, bom ter você na paz de Deus, estamos começando mais um dia aqui na Selinalta com alegria, a equipe toda do Melhor da Manhã. Lá na recepção, ela, a Andréia Maria, tá de recepção. Nossa! Ué?
1: Ai, santo Deus!
0: Ela tá nervosa que tem muita gente chegando pra ver a recepção nova da Serinalta ali, né? Ela tem que estar tá servindo cafezinho, ajeitando as coisas e passando paninho. Pois é. A Elaine Juliana na programação musical.
2: É, eu tô me sentindo adorável.
0: Os nossos produtores, o TCC, o Grimista, produtor número 1.
3: Deixa eu respirar um pouquinho aqui, né?
0: Já respirou, já tinha data FIFA pra respirar, agora vai começar o terror de novo. E o corintiano, cabelinho de anjo, vai começar de volta, cabelinho de anjo.
4: Oi.
0: Ô, oh, tá animadinho, né? Tá animadinho. Os nossos dois seguranças aqui do programa, o Zé Colmeia e o Fábio de Mel, os dois seguranças aí, né?
5: Quando eu entrei de lá pra cá, assim, que eu te vi na lâmpada, com essa roupa colorida, quase me deu um ataque cardíaco.
0: Que colorida, homem do céu, minha roupa é sem cor, você é meio daltônico. Chegando com o Melhor da Manhã na sua casa com muita alegria, bom dia, bom dia, bom dia.

0: Legal, a gente se enrosca. Parece um anzol, né, de pescar jundiá na corredeira, né? Nosso glorioso Eduardo Costa. Agora são 10 horas e 11 minutos. 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

0: 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Pode o cara vir trabalhar de camisa cor de rosa? Pode, né, Marcelo? Tá liberado, né? Tá liberado. 10 horas. Tudo bom, Ari? Ari Nas de Lima, tudo certo, não? Não pode? Não pode, né? Tá liberado, né?
1: Algum problema com...
0: Não, mas você não é meio rosa, é meio creminho, né?
1: Ele passa assim, mas só usa quem se garante também, né? Quem tem dúvida não usa, né?
0: Exatamente. Isso aí é certeza. 10 e 15, Vila de Grano oferecendo plantas que curam aqui na Selinalta. 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Karine Martins, bom dia.
2: Bom dia, Mitrute, tudo bem?
0: Tudo bem, e você?
2: Também, Mitrute. Hoje vamos falar da folha da pitangueira. Olha que legal.
0: A folha da pitangueira.
2: É, bem essa aí, que ela é bastante usada, né, na medicina popular brasileira, inclusive em forma de chá. Essa você pode tirar as folhinhas dela e fazer um chá bem, bem gostoso. Mas é importante diferenciar o uso tradicional, né, do que já foi comprovado cientificamente. A pitangueira é essa árvore que produz a pitanga, muito comum no Brasil. As folhas são aromáticas, possuem compostos como polifenóis, flavonoides, taninos, que apresentam atividades antioxidantes em estudos laboratoriais e ajudam bastante aí o nosso organismo a recuperar a saúde. Você pode fazer um chazinho da folha da pitangueira, tradicionalmente colocando em infusão as folhas, né? Que ajudam aí na digestão, aliviam desconfortos, tem efeito adstringente, fornece compostos antioxidantes e auxilia também dentro da medicina popular no controle da glicemia e da pressão. Isso não significa que o chá substitua, né, os medicamentos do tratamento médico. Para algumas dessas utilizações, as evidências em seres humanos ainda são um pouquinho limitadas. E aí, para você preparar o chazinho, tem a receita da Andréia Maria aqui, ela que sempre faz o chazinho da pitangueira lá na casa dela, e ela prepara assim, com 5 a 10 folhinhas frescas da pitangueira, bem lavadinhas, ou uma xícara d'água. Aí ferve, né, a xícara d'água aí junto com as 5 ou 10 folhinhas frescas da pitangueira. Deixa ele dar aquela fervidinha, aí você desliga o fogo, acrescenta, né, elas e deixa por 5 a 10 minutinhos ali em infusão. Evite transformar isso em um uso diário prolongado, porque sem orientação médica pode trazer riscos à saúde. Um detalhe importante: se a sua intenção é tomar o chá para diabetes, pressão alta, emagrecimento, fígado, colesterol ou algum outro problema específico, você pode aí ter recomendações, né, médicas também, para que daí você não venha a prejudicar a sua saúde. Mas está aí esse chazinho gostoso, diferente para utilizar, o chá da pitangueira, que foi a nossa dica aqui hoje no quadro Plantas que Curam, Mitruti.
0: Chá de pitangueira. O que que é, Gomercindo?
3: Não adianta chorar as pitangas. Cheque estourado, luz e ar com aviso de corte, aluguel atrasado, bloqueio a mulher pra mulher não me incomodar mais, porque eu não aguentava mais me incomodar.
0: Ah, incomodado que é esse Gomercindo. Não quer mais, não adianta chorar as pitangas, ele falou. Chorar as pitangas.
2: É isso aí, Mitruti.
0: É, tem a ver, alguma coisinha tem a ver, né? Pouca coisa, né? Quando a gente tava falando.
2: Isso mesmo, Mitruti.
0: Por que você me expulsou do jornalismo agora há pouco?
2: Te expulsei do jornalismo? Não, me expulsei não, Mitro. Tava...
0: Não expulsou?
2: Eu me expulsei, não. Tava... É que na verdade você tava ali estrovando, acho, e eu queria
0: gravar. Né? Estrovando. Estrovando
2: e eu queria gravar, né? Deixa eu ir então, que agora eu tô estrovando a Kelly aqui. Um abraço, até amanhã.
0: Todo mundo se estrovando hoje aqui na Raiva, que coisa, gente. Tchau, Karine Martins. 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
0: Muito bem, 10h20, ficou sem gás? 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
0: 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Agora são 10 horas e 21 minutos, música tema da manhã.

0: Mistérios da meia-noite, música tema da manhã, Zé Ramalho, fala sobre a dualidade humana, os desejos ocultos e o fascínio pelo desconhecido, usando uma atmosfera de mistério inspirada no personagem Professor Astromar, da novela Rock Santeiro, que tá de volta aí, né? E vale a pena ver de novo. Explora a dualidade humana e o instinto do medo do desconhecido, usando a figura mística do lobisomem. Quem tem medo do desconhecido, hein? Quem tem medo do lobisomem? Pois é. São as doideiras da música do Zé Ramalho. Pois é. Deixa eu ver que ano que é essa música aqui. Gostamos de falar o nome, o ano da música. 1985, que maravilha poder resgatar então esse grande sucesso da música popular brasileira na música tema da manhã.
1: Eu entendi, mas só que não entendo nada. É. Mas a tia entendeu, tá? Beijo.
0: Tu não entendeu patavina nenhuma, tia. Depois eu te explico de novo. Depois eu desenho pra você, tá? A dualidade, mano. A dualidade. 10h26. 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
0: Vamos nessa. As vagas de emprego disponíveis na Agência do Trabalhador aqui de Pato Branco. Lembrando que as vagas podem sofrer alteração a qualquer momento, hein? Uma boa sorte para você, meu amigo, para você, minha amiga. A gente sabe que o trabalho realmente é importante, né? Isso, o trabalho é importante. Assistente de vendas, atendente de lanchonete, auxiliar administrativo, vaga para auxiliar de limpeza, vaga para auxiliar de logística, auxiliar pessoal, auxiliar de prótese dentária, auxiliar de serviços veterinários, balconista de açougue, banhista de animais domésticos, caixa de loja, caixa lotérico, chapista de lanchonete, vaga para encarregado de restaurante, líder de manutenção mecânica, vaga para motorista de caminhão, vaga para operador de caixa lotérico, operador de motosserra, vaga para repositor em supermercados, roçador, servente de limpeza, vaga para trabalhador na avicultura de postura. Lembrando que as vagas podem sofrer, então, alteração a qualquer momento. Vagas disponíveis na agência do trabalhador, na travessa, aliás, na Rua Chavantes, número 500, próximo ao posto de saúde central e vigilância sanitária. Aproveite as vagas aí, boa sorte, boa sorte. Deixa eu ver aqui, hoje dia 7 tem entrevista, hoje à tarde, para operador de produção, uma grande empresa de Pato Branco está contratando aí imediatamente para a vaga de operador de produção, entrevistas 1:30 PM ali na agência do trabalhador de Pato Branco.
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Se você que não conhece, precisa conhecer, tá? 10:33, já já informação com nossas equipes. Já já Edson Neiser, já já Thiago Tessaro, Karine Martins. Nossa equipe se movimentando. Já já dicas de saúde. Daqui a pouquinho a bênção com o Frei Policarpo às 11. O Coutinho vai explicar qual é a do tempo para essa semana. Já já durante a manhã. Aqui na Selinalta, agora são 10:34, bom dia!

0: Liberdade provisória, Henrique Juliano, na Selinalta, 10h37, Semana da Mulher, Farmácia Saúde, Kit 3CM, R$21,99 cada. 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
3: Durante a programação desse movimento Outubro Rosa, com foco na prevenção, no rastreio, no diagnóstico precoce, com foco na saúde das mulheres, uma abordagem justamente sobre isso com a médica oncologista Liara Tussê, do Centro de Oncologia próprio da Unimed Pato Branco. A importância de atacar cedo no tratamento quando há o diagnóstico de uma doença.
4: A maioria de quem chega no momento certo ou o médico meio que já lamenta, puxa, a vida deveria ter chegado antes. O que via de regra vocês notam?
5: Então, aqui como é um serviço que a gente, né, diz convênio, né, um serviço particular, a gente acaba recebendo o paciente em fase mais inicial, graças a Deus. Pra gente tem uma tendência a receber pacientes com a doença mais inicial, mas com certeza chegam doenças graves, doenças que realmente a gente lamenta, ou doenças que muitas vezes a gente trata na fase inicial e acaba recidivando, isso acontece, né? Tem coisas que a gente não tem controle, né? Mas, assim, no geral, assim, com serviços geralmente convênios, serviços particulares, a gente acaba tendo uma incidência de doenças mais iniciais.
4: Provavelmente, nos remete, assim, também por conta dos programas que a cooperativa tem. Ou seja, aí já vai alertando o pessoal para fazer o chamado rastreio, é por aí?
5: Exatamente, né? Com certeza. A pessoa que tem mais acesso e que tem um plano de saúde, que justamente tem esse incentivo, né? Acaba fazendo mais exame de rastreio e acaba diagnosticando em fase mais inicial. Exatamente por isso que a doença é mais inicial, né? Ou porque também consegue notar de uma forma mais inicial a doença, né? Consegue prestar mais atenção e já fazer o exame. Não perde tempo nessa parte. Nesse processo.
3: Médica Liara Tussê, do Centro de Oncologia da Unimed Pato Branco, sobre a importância de tratar cedo. E para isso, os exames preventivos. A rotina de exames é fundamental.
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0: 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São 10 horas e 41 minutos. 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São 10:42, 10:42, seguimos com a Serinalta da manhã, 10:42, e a música que não...

Muito bem, vidro de perfume do JM, uma das mais recentes aí, né? Mas esse vocalista já saiu, né? Já saiu do JM. 10h46, outubro, é mais TK Decorate. 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
0: Das ruas de Pato Branco, Edson Neiser tomando conta da cidade, nosso repórter 88.3. Turbinado, Edson, bom dia.
3: Bom dia a você que nos acompanha nessa manhã de quarta-feira, dia 7. Acompanhamos um dia de campo, de inverno. Foco trigo, mas também muitas outras tecnologias, maquinário, negócios da Cooperativa Agroindustrial Tradição. E quem vai nos atender? Gelson Correia, vice-presidente, diretor comercial. Bom dia, Gelson. Assim, vamos tentar resumir, porque é bastante coisa para ser mostrada aqui. Como está o dia de campo e como serão esses dois dias?
4: Bom dia, Edson. Bom dia aos ouvintes da Rádio Selinalta. Enfim, todos os espectadores que nos escutam, em especial os cooperados da Cooper Tradição. A Tradição, nesses 23 anos, tem se caracterizado por levar o máximo de tecnologia e inovação a todo cooperado que tem caminhado com a cooperativa nesses 23 anos. E, tecnicamente falando, um dos eventos que a gente julga mais importantes para a gente transmitir toda essa inovação, toda essa tecnologia para o nosso cooperado e informação é os dias de campo de inverno e dias de campo de verão. Se tratando do dia de campo de inverno da edição 26, 7 e 8 de outubro, eu já me comuniquei com o nosso cooperado, não só eu, mas todos os nossos profissionais, informando o nosso cooperado que não se trata que o cooperado vem aqui só para ver cultivar de trigo e ver cereais de inverno. Então aqui o cooperado já nesse período começa a ver tudo que a cooperativa trabalha. A cooperativa está num processo forte de verticalização. Hoje mais de 50% dos negócios da cooperativa já são verticalizados, que é o caso da indústria, que é o caso de semente, que é o caso do moinho de trigo. E é importante o produtor estar aqui para ver tudo que a cooperativa tem oferecido para o cooperado. Toda essa caminhada forte, segura nesses 23 anos. E esses dois dias que a gente trata como dia de campo de inverno, o produtor, Além de todas as tecnologias de inverno, tem tecnologias de verão, tem máquinas, tem inovações na área de soja, tem mix para soja, inúmeras. Fica até complicado falar. Então, por isso que a gente convoca que o cooperado venha. Todos os nossos parceiros comerciais, que são inúmeros, estão presentes. Os mesmos parceiros de verão que participam no verão, participam no inverno. Então, o produtor tem toda a informação completa. E nós tivemos uma preocupação especial nesse ano de trazer também duas palestras âncoras para trazer mais informação que ajude o nosso cooperado no planejamento de plantio, que é o Peter, que é um agrometeorologista, que vai trazer informações com relação ao clima. Nós temos uma previsão aí de El Niño. El Niño é sempre muito positivo para a nossa região, para o sul do Brasil como um todo. Então, no primeiro dia, o Peter vai trazer toda uma perspectiva de clima, né? Tem muitos meteorologistas falando, uns falam em Super El Niño. Eu sou produtor, eu estou seguindo o meu planejamento, já plantei milho, já plantei soja, tenho soja para plantar, tenho trigo para tratar ainda, tenho trigo para colher, tenho soja para plantar. E a gente vamos ter janela, eu acredito que vamos ter janela tanto para colher como para plantar, não precisamos entrar em pavor como Super El Niño e tudo mais. Então as informações que o nosso cooperado vai ter nesses dois dias, terá nesses dois dias, são extremamente ricas, seja para cultura de inverno, seja para verão, seja para planejar a sua lavoura, seja já para pensar na safrinha 27. Esse é o objetivo da cooperativa, trazer todo o ecossistema que a cooperativa trabalha, não só cereal de inverno. É como eu falei, é máquina, é ração, é pecuária. Então a cooperativa tem crescido muito com essa base muito forte com o cooperado. No segundo dia, nós vamos ter uma palestra sobre mercado, que vai abordar mercado futuro de grãos, com o Jefferson da Agroinvest. Também o produtor vai poder sair daqui com opiniões do que ele pode fazer com relação a perspectiva futura de preço de milho, de preço de trigo, de preço de soja, de fertilizantes já para a próxima safra. Então a cooperativa se preocupa com o todo, Edson, para que o produtor realmente venha. Vale a pena ele ver todas as informações, vale a pena a troca de ideias que ele vai poder ter com outros produtores, com outros técnicos e com todas as

0: empresas que estão nesse dia de campo.
1: Bom evento para todos aí, Gelson, um abraço, que todo mundo aproveite, dá tempo ainda de vir, né? Independente de ser cooperado não, ou não, pessoal do agro em geral, né?
0: É, o convite está aberto, né? O produtor, a gente só pede que ele, de preferência, que ele faça a inscrição, mas todo o pessoal do agro está convidado, né? Vamos ter dois dias extremamente ricos de informações aí, a gente fica muito feliz com a participação máxima de todo o ecossistema do agro.
1: Obrigado, Gelson. Inscrição no tradição.coop.br, o portal da cooperativa. Dia de campo de inverno no CIT, Centro de Inovação e Tecnologia, na Reta Grande, próximo à UBS, a unidade de beneficiamento de sementes.
2: Valeu, valeu, Edson Neiser. A nossa região respira o agro, né? Preciso estar atento a tudo que acontece, o que pode de alguma maneira nos auxiliar, nos favorecer, e essa é uma grande oportunidade que a cooperativa está proporcionando. 10h53, Imobiliária Imperador quer vender seu apartamento, casa, chácara, sítio ou fazenda? 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
4: Nossa Senhora de Aparecida, a ti pedimos intercessão.
5: Mãe Aparecida, padroeira do Brasil, a vós recorremos com confiança e esperança. Acolhei nossas orações, protegei nossos lares, amparai nossas famílias e cuidai de nossas crianças. Caminhai conosco em nossas alegrias e dificuldades e ajudai-nos a permanecer firmes na fé. Que vosso olhar materno nos cubra de proteção e que vossa presença nos conduza sempre a Jesus. Nossa Senhora Aparecida, rogai por nós. Franciscanos, compartilhando a paz e o bem.
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2: Bom dia, 10h55. 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

0: Vamos lá, Edson Anais é de volta, tem uma manchete aí, Edson, você.
1: Petrucci, estamos a caminho agora do terceiro batalhão, já entrevista coletiva, homem matou a companheira e compareceu na sede da Polícia Militar em São João. Tem coletiva na sede do terceiro batalhão em Pato Branco. Tô em deslocamento aí, já mais informações, Petrucci.
0: Tá bom, caso sério, hein? Caso sério, feminicídio, homem mata a mulher em São João, se apresentou na delegacia. Daqui a pouco o Edson com informações diretamente do terceiro batalhão aqui de Polícia Militar para programação da Serinalta. Agora são 10h57.
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0: Vê se você acha aí o piquete G4 do portal Fandangueiro que estão pedindo aí. Diz que é barbaridade, tchê. Esses gaúchos aí do G4. Diz que o vocalista vai escutar a música aí, Jonathan. Piquete G4. O Elias e o Alexandre. Tá bom, meus amiguinhos aí do portal Fandangueiro. Eu tinha preparado uma outra aqui, né? Mas então o lançamento aí, o Piquete G4, vamos ouvir. Um abraço pros meninos aí do Portal Fandangueiro, claro. Querem falar na rádio, vamos falar aí, piazada. Vamos falar do projeto de vocês aí, né? Isso, o projeto, nem que seja um projeto, qualquer outro projeto. Meu projeto é comer merenda todo dia e tal. Não, vamos falar dos projetos de vocês aí, piazada. Ó o Piquete G4 aí, ó.
3: 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No Piquete 4G, sou Galdério, sou Ginete, Gaúcho,
0: Piquete do fundo, 4G, homem, não é G4, homem. G4 é 4G, homem. Mas eu mudei as coisas, mas tô toda a vida trocando ponto de invernada aqui, homem. Mas que barbaridade.

0: aí comemoração de 10 anos do grupo Portal Fandangueiro, valeu! É o Piquete 4G, né? Essa moçada aí. Um abraço, Elias, um abraço, Alexandre, a turma aí. Vamos ao momento de oração.
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0: Intenções dessa manhã, bom dia Mitrute, peço bênçãos de Frei Policarpo para toda a minha família, paz e bem a todos, Jacira Bertelli, paz e bem Jacira, bom dia, peço orações do Frei Policarpo para mim, para toda a minha família, um abraço Suelen, bom dia Juliano, por favor coloca na oração do Frei Policarpo, minha família, Júlia Moraes, ontem sofreu um acidente de moto, está hospitalizada. A minha sobrinha, né? Júlia Moraes. Deus abençoe que ela possa se recuperar, viu, Cida? Possa ficar bem, realmente. Hilda pede bênçãos de Frei Policarpo para toda a sua família. Tá bom? Bom dia, peço orações pela minha saúde e saúde de Luiz e Regina. Com as bênçãos de Frei Policarpo, amém? Amém. Bom dia, coloca meu neto José Antônio, meu marido José, meus filhos Thaís Thiago, meu genro Douglas, meus tios Hugo e Salete na oração. Coloca também Joicili, um abraço. Temos mais pedidos. Bom dia, peço bênçãos de Frei Policarpo para meu pai Abraão Zucoloto, minha mãe Terezinha, meus irmãos, meu esposo, minha filha, minha vizinha Daiane, paz e bem. Faz bem, Adriana. Pedro Borges, da linha Borges, pedindo para colocar a família na bênção do Frei Policarpo e tocar uma música aí de Pedro Bento e Zé da Estrada. Muito bem. Temos mais pedidos aqui.

0: oração, bom dia. Peço oração de São Policarpo, a Nossa Senhora Aparecida, por minha família. Um abraço. Tudo de bom aí, minha amiga Idalina Ronsani. Bom dia, em nome da paróquia Nossa Senhora de Fátima, estou solicitando a gentileza de avisar toda quarta-feira às 19 horas, hoje quarta-feira, temos o terço das mães que rezam pelos seus filhos. Convidamos a todas as mães que querem participar desse maravilhoso encontro e recebemos todas de braços abertos, cada cristã aí, cada cristão, mães de joelho, filhos de pé. Pessoal da paróquia Nossa Senhora de Fátima, hoje às 19 horas, então, terço das mães. Um abraço, tudo de bom. Bom dia, paz e bem, oração com Frei Policarpo para minha família aqui de Pato Branco, para vocês da rádio, paz e bem, Maria. Bom dia, peço bênçãos de Frei Policarpo para Paulina Machado, quem pede é Evandro Sagim, paz e bem. Paz e bem, pedido de oração para Pedro Santa e Adelaide Colela de Clevelândia. Um abraço. Temos aqui também as pessoas falecidas, ainda lembramos do seu Antônio Costa, né? Que foi administrador ali do aeroporto por muitos anos, faleceu ontem o sepultamento com uma revoada de aeronaves em Pato Branco, aí próximo às 18 horas, né? Nossas condolências à família do seu Antônio Costa, que faleceu aqui em Pato Branco aos 73 anos. Também familiares do seu Valdir Augusto Lavrati, faleceu aos 68 anos. Ainda o seu José Altair Teixeira Viana, que faleceu aos 70 anos. Queremos colocar aqui nas bênçãos de Frei Policarpo as demais pessoas que estão enlutadas. A gente lembra e coloca em oração neste momento. Bom dia, paz e bem. Quero colocar meu filho Tiago na oração do Frei Policarpo. Ele está machucado da coluna. Tá bom, dona Eva Dal Ponte, que ele possa se recuperar. As demais pessoas enfermas, acamadas, hospitalizadas, as pessoas que estejam precisando de oração, colocamos nesse momento na bênção de Frei Policarpo. Quero pedir muitas bênçãos e proteção para Frei Policarpo, para mim, Jurema Maria Bim, e para o meu filho, Antônio Carlos Bim. Um abraço. Queremos colocar os aniversariantes de hoje também. Enfim, as pessoas que mesmo em silêncio estão em oração conosco nessa manhã, que possam receber a bênção de Frei Policarpo.
1: A bênção para o enfermo. A nossa proteção está no nome do Senhor, que fez o céu e a terra. O Senhor Jesus Cristo esteja a teu lado para te defender, dentro de ti para te conservar, diante de ti para te conduzir, atrás de ti para te guardar, acima de ti para te abençoar. Ele que vive e reina pelos séculos dos séculos. Amém. Bênção dos remédios. Abençoai, Senhor, estes remédios que se destinam à cura de nossos males, e fazei que todos aqueles que tomarem sejam curados pela vossa proteção e gozem eternamente do vosso amor, em nome do Pai e do Filho e do Espírito Santo. Amém.

0: Muito bonita essa música, né? Uma mensagem legal aí do Gustavo Lima, Retrovisor. 11 horas e 12 minutos, gente. Bom dia.
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0: 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Loterias, Fabiano, bom dia.
3: Muito bom dia, Juliano, amigos ligados na Selinalta FM, conferindo os números da Mega Sena, concurso 3.067, sorteados 01, 04, 17, 33. 41 e 52 acumulou. Quina, concurso 7.136, sorteados 13, 14, 30, 53 e 60 acumulou. Um abraço, tudo de bom e até mais.
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0: Coutinho, como é que vai seguir o tempo, hein, Coutinho? Bom dia.
17: Bom dia. É, vai seguir aí com o tempo assim no geral, mais para tempo bom hoje, com nebulosidade, sol agradável, friozinho de manhã, esquenta de tarde. Olha, não vou dizer que não tenha nenhuma chance de chuva, talvez aí alguma coisinha de chuva na região ali no final da tarde e noite até possa ter. A tendência é amanhã sim, amanhã pode ter chuva já pela manhã, à tarde com período de melhora. Não é ruim o dia todo, só não está livre de alguma chuva e trovada. Aumenta essa condição na sexta e sábado, alguma chance de manhã, mais à tarde e noite, pode ter alguma coisa forte, pontual. No domingo também está indicando chance de chuva, e segunda e terça, ou seja, de entre quinta até quarta ou quinta da semana que vem, dificilmente vai ter 20, 30 horas seguidas sem chuva. Então é aproveitar bem hoje e alguma coisinha nos outros dias para fazer o que precisa ao ar livre. Da Climatea, Ronaldo Coutinho.
0: Muito bem, obrigado Coutinho. Agora 22,5 graus.
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0: É o Edson Neiser que está chamando. Alô, Edson.
2: É, complementos do que o Thiago já abordou amplamente desde a madrugada, cedinho aqui na programação de jornalismo. Homem matou a companheira na região do Alagado, em Saudade do Iguaçu, e compareceu na PM, na Polícia Militar, em São João. Servidores públicos do município de São João, pela informação que a gente tem, e um relacionamento recente desse casal. Homem preso, compareceu ensanguentado, com arma branca em mãos. O tenente Rafael Duarte, aqui na sede do 3º Batalhão, traz os complementos para a gente.
3: Bom dia, nós fomos acionados ontem à noite na cidade, nessa madrugada, na verdade, na cidade de São João. Um indivíduo chegou lá no destacamento da Polícia Militar com sinais de embriaguez, com marcas de sangue no corpo. Chegou, não se manifestou para os policiais, eles perguntaram o que tinha acontecido. Depois de um tempo, ele confessou que tinha matado sua companheira. Então, os policiais militares realizaram abordagem policial nele. Ele tinha essas marcas de sangue na camiseta e também apareceu um canivete que também tinha marcas de sangue. Após isso, chegaram familiares dele, ele confessou onde teria acontecido, seria numa propriedade rural, no Alagado, no município de Saudade do Iguaçu. Nisso, os familiares acompanharam então a equipe da Polícia Militar da cidade de Saudade do Iguaçu até o local onde haveria acontecido o feminicídio. Chegando lá, a equipe viu no local o corpo da vítima em decúbito dorsal, de cabeça para baixo, lá na região onde aconteceu o golpe, onde aconteceu o feminicídio, e fez o procedimento padrão da Polícia Militar de isolar o local para que a perícia posteriormente chegasse lá e fizesse os trabalhos relativos à Polícia Científica e à Polícia Civil.
4: Quando foi localizado fora da casa lá, tenente?
3: Sim, na casa tinha marcas de sangue e o corpo tinha algumas poucas marcas de sangue na região do corpo, mas os policiais militares não conseguiram confirmar se os golpes em qual região elas teriam acontecido, porque esse trabalho ficou a cargo da perícia, que já recolheu o corpo e levou para os procedimentos cabíveis.
2: Tenente Rafael Duarte, da sede do 3º Batalhão, sobre esse crime que choca o Sudoeste. Fato da madrugada aí, Metrute.
0: Pois é, Edson Neiser, que coisa, hein? Estamos aqui arrepiados, né? Matou e se apresentou para a polícia ensanguentado, para informar sobre o crime. Depois a mulher encontrada com a cabeça para baixo, né? Pelo que o policial falou, lá na região de São João, né? Então a gente agora aguarda, foi em Saudade, ele se apresentou em São João, é isso aí. Então a gente aguarda aí agora o desfecho disso tudo, né? Para saber o que vai acontecer. Fato é que temos mais uma suspeita de feminicídio, né? Lamentamos. 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
4: É 11:32, meu amigo, 11:32. Vamos conferir aqui. Feijão carioca, saca de 60 quilos, preço médio praticado aqui na região, segundo o DERAL, o Departamento de Economia Rural da Secretaria de Agricultura, R$300, feijão preto 250, milho R$59, soja preço médio 137. A gente viu que na segunda-feira, né? Tivemos uma forte queda no dólar, quem sabe reflexo aí, quem sabe não, reflexo da eleição, e como o dólar caiu, evidentemente que o preço das commodities também caíram, e foi o caso da soja, né? O dólar caiu, a soja caiu para R$137 a saca. Trigo R$80. Vaca em pé arroba, padrão de corte 330, boi em pé arroba 265. Suína em pé tipo carne R$5, tipo mistos R$4,50, tipo banha R$3,50. O dólar comercial hoje tá estável. Alta de 0,25, tá valendo 4,98. O euro também estável, tá no 0-0 nesse momento aqui, tá valendo 5,58. O índice Bovespa com queda de 0,23%.
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4: Tudo bem? 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

deixa eu ver que hora aqui. 11h36, já passou da hora de nós tocar a música gaúcha aí, né, Jonathan? Então prepara uma bem boa lá. Enquanto isso, eu vou dando um recadinho aqui. Um celular foi encontrado, gente, utilidade pública. Um celular foi encontrado aí no bairro São Luís, próximo à rua Helena Brown. Não tem internet, tá no Não Perturbe. E tá perdido o celularzinho. Quem que perdeu o celular? Deixa eu ver aqui, parece que tem uma capinha verde aqui, né? A capinha verde. Então, se alguém perdeu o celular aí, tá com a Ana no 99985-5979. Será que é o teu? Então, 99985-5979, o telefone de contato para a pessoa que encontrou aí. A pessoa que perdeu pode procurar a pessoa que encontrou e vai dar bem certinho, né? 11:37 na Selinalta.

0: 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Grupo Cordiona, bom dia, 11:40, tá quase pronto o almoço, hein? É, já tem cheiro de almoço na área, 11:40. Convites, dia 12 de outubro tá chegando, é festa de Nossa Senhora Aparecida na comunidade Paiol Grande, Palmital, Clevelândia, 9 horas saída da procissão no trevo de acesso à comunidade, 10 horas Santa Missa, meio-dia aquela deliciosa churrascada, participe, reserve seu churrasco padrão no 99936-6787. 99936-6787. Comunidade Nossa Senhora, Comunidade Vista Alegre, Capela Nossa Senhora Aparecida, em Vitorino, convidando sua família para a festa em honra à padroeira, dia 11 de outubro. Participe, churrasco padrão, carne bovina, R$150. Faça sua reserva, 99115-3362. 99115-3362. Comunidade Nossa Senhora Aparecida, Bom Sucesso do Sul, convidando todos para a comunidade. Onde é que fica a comunidade Nossa Senhora Aparecida em Bom Sucesso, pessoal? Me ajude aí, porque eu não sei o nome da comunidade aí, tá? Acho que não é Nossa Senhora Aparecida o nome, ou é? Não é Aparecidinha, hein? Enfim, comunidade Nossa Senhora Aparecida, Bom Sucesso do Sul, convidando para a festa da padroeira, dia 12 de outubro, com animação. A festa, 10 horas Santa Missa, meio-dia churrascada e à tarde tem música ao vivo com Balanço do Sul, tá bom? Participe desse momento de fé e alegria, reservas no 98409-9525, 98409-9525. 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E vamos, Gomercino.
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0: É o Thiago Tessaro que fala, sua vez, Thiago, informa a gente aí.
5: Fatos que marcaram as últimas horas em São Lourenço, uma mulher abraçada num travesseiro. A polícia descobriu que ela estava escondendo drogas. Polícia Civil prendeu uma mulher, foi na noite de ontem, já a madrugada de hoje, uma abordagem que aconteceu em São Lourenço, uma mulher 19 anos acusada de tráfico. A prisão aconteceu quando os policiais abordaram um Gol, estava transitando de Chapecó e estava chegando em São Lourenço. Os policiais encontraram cocaína e chamou a atenção porque a informação que tinha um travesseiro e a pessoa, a mulher acabou pegando o travesseiro, abraçava o travesseiro, os policiais desconfiaram e tiraram a fronha, viraram do outro lado, tinha um buraco. Quando foram ver o que tinha dentro, cocaína. E com isso a droga foi apreendida e ela foi presa, encaminhada à delegacia de polícia. Está à disposição agora da justiça. Teve também um caso grave lá em Saudade do Iguaçu, um caso de feminicídio, segundo a polícia, um homem compareceu ao destacamento da polícia na noite de ontem e apresentou um canivete. E ele confessou que teria matado a companheira. Uma situação que aconteceu em uma casa de veraneio no Alagado, no Iguaçu. Pelo que a polícia constatou no local, os policiais foram até a casa e encontraram a mulher em óbito. Ela estava com várias perfurações de arma branca. E depois a polícia confirmou que se tratava de um canivete. Polícia científica esteve no local, polícia civil também. Agora, as causas oficiais, o homem foi preso, a mulher foi encaminhada aí pelo serviço médico legal até Pato Branco para depois, posterior liberação para os familiares. Então, o homem que acabou cometendo o caso de feminicídio. Pelas informações que a gente conseguiu apurar na sequência, a mulher ela foi identificada. Trata-se de Andriele Borsatti, 32 anos. Ela, inclusive, morava em Saudades do Iguaçu, era secretária de Ação Social no município de São João. Andriele Borsatti, que foi assassinada na noite de ontem. O principal fato aí que repercute das últimas horas. Teve também na região, dois homens foram presos com 1,5 kg de maconha lá em Flor da Serra do Sul e uma ação da Polícia Federal que localizou armas e produtos de caça durante uma abordagem em Francisco Beltrão. Um grupo suspeito de atuar aí na prática de caça no Parque Nacional do Iguaçu. Os policiais encontraram munições, encontraram armas de fogo, carne proveniente de caça e também palmito extraído ilegalmente. Outras pessoas agora estão sendo investigadas. O trabalho aí também contou com a Polícia Militar e a Polícia Federal.
0: Muito bem, Thiago. Obrigado. Obrigado, pessoal, aí me informando aqui, ó. Muita gente informando.

0: Nossa Senhora Aparecida fica indo de Pato Branco para Bom Sucesso, perto da entrada da comunidade São Sebastião, bem na beira do assalto. Agora, acho que até já fui jogar bola lá. Eu só tinha certeza se era esse mesmo nome, né? Porque o pessoal chama na Aparecida ali, né? Comunidade Aparecida. Mas é comunidade Nossa Senhora Aparecida. Valeu, valeu, valeu.
1: Qualquer... Vou te dizer assim, ó. Cheguei na fazenda, acabou a estrada, até a mulher do GPS disse, e agora o que que fizemos? Minha filha, eu tô por você, se até você se perder, eu calculo eu.
0: Mais perdido que surdo em bingo, companheiro, ele, né? Ô, seu Marino, bom dia, seu Marino.
2: Bom dia, Metruto. Mandado Nossa Senhora Aparecida antes de chegar em Bom Sucesso. Na beira da BR, à esquerda ali. Quando você passou a entrada do. Depois da entrada do. São Sebastião do Paraíso, pode ver à esquerda ali, tem uma capela aí, Nossa Senhora Aparecida é ali.
0: Viu? Na verdade. Eu sei onde é que fica. Só perguntei pra ver se o povo sabe onde é que fica a comunidade, né?
3: Mentiroso.
0: Só perguntei pra ver se o povo tá ligado. Tá sabendo onde é que eu tô falando que tem as festas
3: fica
0: aqui, né?
3: Fica reganhado ainda.
0: 11 pro almoço.
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0: Opa, squish! Sabe o que é squish, Comercino? Ah, tu não sabe de nada, né? Eu que sou sabido, vou explicar pro povo o que é o squish.
5: Eu não entendi o que ele falou.
0: Squish é um brinquedo que o povo pega e aparpa na mão, assim, as crianças estão brincando, né? Aparpa. Já apertou as coisas na mão assim, Comercino? Já pegou as coisas na mão? Então, esse é o squish. 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Pessoal, avisos para a festa tem que mandar diretamente na do Agro, tá? A do Agro que vai encaminhar pra gente, daí o texto aqui, ó, 2604-0011, WhatsApp lá na do Agro, combinado? Então tá combinado. Tuca, bom dia, Tuca, tudo bem?
6: Bom dia, compadre Trute. Abração pra ti,
0: outro.
6: Do Pago Mercinho, do Cabelinho de Anjo.
0: Tudo.
6: Faz um favor, roda um musicão dos Bertucci aí, dos antigos Bertucci aí. O meu amigo Hilário, meu amigo Rufato, todos meus amigos da Cacheta aqui no Parque São Francisco. Hoje é detalhe, é dia de uma cachetinha, né?
0: Hoje.
6: A veiarada aposentada.
0: Isso.
6: Viu? Fala pro Cabelinho de Anjo que ele me deve uma aí.
0: Tá devendo, é?
6: Eu liguei pra ele, fiz um contrato, pô.
0: Cabelinho de Anjo deve por
6: último jogo tudo. Que o Inter jogou e o Inter-Corinthians não deu certo.
0: Não deu?
6: Ele tá me devendo, que ele fala pra esses homens lá, pro do Corinthians ganhar do Inter essa aí. Que o bicho vai começar a esquentar de novo pra nós. E vocês não, e você, Bertucci, não deixa a porcada aí tomar conta aí de
0: não.
6: Novo. Chega deles comprar campeonato,
0: chega,
6: né?
0: Chega.
6: Um abração aí.
0: Um abraço, Tuca! Atenção, gremistas e colorados. Isso serve pra corintianos, pra vascaínos, pra mais uns outros aí. Vai começar de novo o sofrimento, né? Uma dos Bertucci pra veiarada que joga baralho de tarde na quarta-feira que estão aposentados, gaiteiro.
7: Ah? Devolver o dinheiro da caixinha.

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5: Destaques da manhã.
6: Estados Unidos enviam drones militares à América do Sul. Colômbia e Equador são os primeiros países. Após primeiro turno, investidor estrangeiro ingressa com recorde de 10 bilhões na Bolsa Brasileira. Bancos elevam recomendação e exposição ao mercado brasileiro após primeiro turno. Karine Martins.
7: Vamos lá então, Mitrute, com as principais manchetes, os assuntos que foram destaque na manhã da Selinalta. Polícia Rodoviária Catarinense apreendeu mais de 100 quilos de maconha em São Lourenço do Oeste. Carro pegou fogo na PR-281 em dois vizinhos. Homem foi preso por agredir e ameaçar companheira no bairro industrial. Polícia Militar apreendeu drogas no bairro São João. Homem matou a mulher e se apresentou à polícia em Saudade de Iguaçu. Operação da Polícia Federal combateu caça no Parque Nacional de Iguaçu. Como foi a votação no interior de Pato Branco? E também, ações de combate foram realizadas no Rio Ligeiro. Algumas das principais manchetes da manhã aqui na Selinalta, Mitrute.
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6: Obrigado,
5: da manhã.
6: Obrigado, Karine Martins. Hoje volta o Campeonato Brasileiro, né, Gomercino? Hoje volta, né? Quem que é o líder mesmo? Faz tanto tempo que eu não nem lembro mais quem que é o líder do Campeonato Brasileiro. Ah,

0: Muito bem, amor rebelde, Chico Rei, Paraná. Eu saí do meu trabalho, falou um amigo pro outro. Ah, é? Saiu? Saí. Não. Não conseguiria continuar lá trabalhando depois do que meu chefe me, depois do que meu chefe me disse. Ah, é? Mas o que que ele disse? Falou assim, você está despedido. Até as 4, meus amigos, com essas são as preferidas. Tchau.
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5: 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Inspirados pelo Sim de Maria, renovemos nossa confiança no Senhor e entreguemos a Ele nossas intenções e nossa vida.

0: O anjo do Senhor anunciou a Maria,
1: e ela concebeu do Espírito Santo.
0: Ave Maria, cheia de graça, o Senhor é convosco. Bendita sois vós entre as mulheres, e bendito é o fruto do vosso ventre, Jesus.
1: Santa Maria, Mãe de Deus, rogai por nós, pecadores, agora e na hora de nossa morte. Amém.
0: Eis aqui a serva do Senhor.
1: Faça-se em mim segundo a vossa palavra.
0: Ave Maria, cheia de graça, o Senhor é convosco. Bendita sois vós entre as mulheres, e bendito é o fruto do vosso ventre, Jesus.
1: Santa Maria, Mãe de Deus, rogai por nós, pecadores, agora e na hora de nossa morte. Amém.
0: E o Verbo se fez carne
1: e habitou entre nós.
0: Ave Maria, cheia de graça, o Senhor é convosco. Bendita sois vós entre as mulheres, e bendito é o fruto do vosso ventre, Jesus.
1: Santa Maria, Mãe de Deus, rogai por nós, pecadores, agora e na hora de nossa morte. Amém.
0: Rogai por nós, Santa Mãe de Deus,
1: para que sejamos dignos das promessas de Cristo.
0: Derramai, ó Deus, a vossa graça em nossos corações, para que, conhecendo pela mensagem do anjo a encarnação do vosso Filho, cheguemos por sua paixão e cruz à glória da ressurreição. Por Cristo nosso Senhor.
1: Amém.
0: Glória ao Pai, ao Filho e ao Espírito Santo.
1: Como era no princípio, agora e sempre. Amém.
0: Glória ao Pai, ao Filho e ao Espírito Santo.
1: Como era no princípio, agora e sempre. Amém.
0: Glória ao Pai, ao Filho e ao Espírito Santo.
1: Como era no princípio, agora e sempre.

0: Você acompanhou conosco a oração do Ângelus. Que a bênção de Deus, pela intercessão da bem-aventurada Virgem Maria, permaneça sobre você, sua família e todas as suas intenções. Continue em nossa companhia e siga vivendo este dia com fé, esperança e paz.
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3: Paz e bem, queridos irmãos e irmãs. Hoje temos um motivo muito especial para a nossa oração. A igreja celebra a memória da bem-aventurada Virgem Maria do Rosário. Neste dia, somos convidados a contemplar Maria e a recordar a força da oração simples, perseverante e confiante. Seja muito bem-vindo, bem-vinda ao nosso programa Palavra Sacerdotal. Iniciemos juntos, traçando sobre nós o sinal de nossa fé. Em nome do Pai, e do Filho e do Espírito Santo. Amém. Hoje, o Evangelho está segundo São Lucas, capítulo 1, versículos 26 a 38. O anjo Gabriel anuncia a Maria que ela será a mãe de Jesus. Depois de ouvir a mensagem de Deus, Maria responde: eis aqui a serva do Senhor, faça-se em mim segundo a vossa palavra. Ouçamos com atenção. O Senhor esteja convosco, Ele está no meio de nós. Proclamação do Evangelho de Jesus Cristo segundo Lucas. Glória a vós, Senhor. Naquele tempo, o anjo Gabriel foi enviado por Deus a uma cidade da Galiléia chamada Nazaré, a uma virgem prometida em casamento, a um homem chamado José. Ele era descendente de Davi, e o nome da virgem era Maria. O anjo entrou onde ela estava e disse: alegra-te, cheia de graça, o Senhor está contigo. Maria ficou perturbada com estas palavras e começou a pensar qual seria o significado da saudação. O anjo então disse-lhe: não tenhas medo, Maria, porque encontrastes graça diante de Deus. Eis que conceberás e darás à luz um filho, a quem porás o nome de Jesus. Ele será grande, será chamado Filho do Altíssimo, e o Senhor Deus lhe dará o trono de seu pai Davi. Ele reinará para sempre sobre os descendentes de Jacó, e o seu reino não terá fim. Maria perguntou ao anjo: como acontecerá isso, se eu não conheço homem algum? O anjo respondeu: o Espírito virá sobre ti, e o poder do Altíssimo te cobrirá com sua sombra. Por isso, o menino que vai nascer será chamado Santo, Filho de Deus. Também Isabel, tua parenta, concebeu um filho na velhice. Este já é o sexto mês daquela que era considerada estéril, porque para Deus nada é impossível. Maria então disse: eis aqui a serva do Senhor, faça-se em mim segundo a tua palavra. E o anjo retirou-se. Palavra da salvação, glória a vós, Senhor. Celebrar Nossa Senhora do Rosário é recordar uma oração que atravessou gerações e continua sendo uma escola de fé. Quando rezamos o Rosário, não estamos simplesmente repetindo palavras, estamos contemplando com Maria os mistérios da vida de Jesus. E o Evangelho de hoje, que acabamos de proclamar, nos apresenta justamente o início desta caminhada. Maria recebe um chamado que ela não compreende completamente, mas, mesmo assim, sabe confiar. Ela não tem todas as respostas, não sabe tudo o que acontecerá depois, mas sabe que Deus está com ela. Por isso, o seu sim é tão bonito. Também nós, muitas vezes, gostaríamos de conhecer todo o caminho antes de dar os primeiros passos. Deus, porém, normalmente nos mostra apenas o suficiente para que possamos continuar caminhando. E Maria nos ensina a confiar. E o Rosário pode ser justamente esse espaço de confiança. Uma oração que podemos fazer em casa, caminhando, no carro, antes de dormir, em família ou individualmente. Irmãos e irmãs, hoje, se possível, reze ao menos uma dezena do Rosário. Coloque nas mãos de Maria uma intenção especial sua família, uma pessoa doente, alguém que esteja sofrendo ou uma decisão que você precisa tomar. E diga com Maria: faça-se em mim segundo a tua palavra. O Senhor esteja convosco. Ele está no meio de nós. Nossa Senhora do Rosário, Mãe de Jesus e Nossa Mãe, acompanhe nossos passos, fortaleça nossa fé e ensine-nos a confiar sempre mais em Deus. Abençoe-vos o Deus Todo-Poderoso, em nome do Pai, do Filho e do Espírito Santo. Amém. Acompanhe agora os avisos da nossa paróquia São Pedro Apóstolo. Paz e bem.
4: 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Dia do Nascituro, dia 8 de outubro. 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Proclamas de casamento. 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Paz e bem.
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5: Boa tarde. Está começando o Rádio Jornal Selinalta desta quarta-feira, 7 de outubro de 2026. Produção da equipe de jornalismo da Rádio Selinalta FM. Apresentação Célio Roaro. Trabalhos técnicos Jonathan Gomercindo. Direção geral Frei Mário Luiz Tagliari. Vamos conhecer as manchetes de hoje. Polícia Rodoviária Catarinense apreendeu mais de 100 quilos de maconha em São Lourenço do Oeste. Carro pegou fogo na PR-281 em Dois Vizinhos. Homem foi preso por agredir e ameaçar a companheira no bairro Industrial. PM apreendeu drogas no bairro São João. Homem matou a mulher e se apresentou à polícia em Saudade do Iguaçu. Operação da Polícia Federal combateu caça no Parque Nacional do Iguaçu. Como foi a votação no interior de Pato Branco? Governador Moro também teve mais de 50% dos votos. Brasil intensifica ações devido ao avanço de sarampo nos Estados Unidos e nas Américas.
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5: Diante do avanço do sarampo nos Estados Unidos e em outros países das Américas, o Ministério da Saúde reforçou alerta de monitoramento do risco da doença no Brasil. Em nota, a pasta destacou que os Estados Unidos registram o maior número anual de casos em mais de 35 anos e que mais de 90% dos infectados são pessoas não vacinadas ou com situação vacinal desconhecida. Nas Américas, Estados Unidos, Guatemala, México, Peru e Canadá concentram mais de 95% dos casos confirmados de sarampo ao longo de 2026, conforme dados da Organização Pan-Americana da Saúde, OPAS. No Brasil, até 5 de outubro, foram registrados 52 casos importados de sarampo, 41 em São Paulo, 10 no Amazonas e 1 no Rio de Janeiro. Para conter a transmissão, equipes de saúde fazem busca ativa, investigação epidemiológica, monitoramento de contatos e bloqueio vacinal. Nessas regiões, a vacinação foi intensificada em espaços públicos e de grande circulação, informou o Ministério. A pasta reforçou ainda que, mesmo com registro de casos importados, o Brasil permanece classificado como livre de circulação endêmica do sarampo. Edson Neiser traz as informações do setor de segurança pública.
6: Boa tarde. Informações das rodovias. No oeste catarinense, uma grande apreensão de maconha. A ocorrência foi ainda na tarde da última segunda-feira, mas ontem os dados foram apresentados, um balanço dessa operação na SC-157, em São Lourenço do Oeste, quando policiais do 17º posto da Polícia Militar Rodoviária faziam um patrulhamento e viram um veículo Fiesta com muita carga no porta-malas. Andava empinado esse carro e o motorista de 30 anos, quando foi abordado, ele tremia as mãos e não tinha coragem de encarar os policiais, desviava o olhar. E a polícia tinha muitas suspeitas nessa ocorrência, acabou abordando e fazendo uma verificação minuciosa no carro, 126 tabletes de maconha, droga que totalizou 103 quilos, o material foi apreendido e o homem foi preso e entregue na Central de Polícia em São Lourenço do Oeste, fato que chamou atenção no oeste catarinense. Ontem, no sudoeste, nenhum acidente de trânsito em trecho de rodovia. Mas em dois vizinhos, 21 e 30, um Gol pegou fogo. Foi na PR-281, quando o Corpo de Bombeiros foi acionado para esse combate, o motorista saiu ileso. Os bombeiros combateram esse incêndio no Gol, prejuízo no carro, nada ocorreu com o motorista, segundo informações que chegam do Corpo de Bombeiros de dois vizinhos. A ocorrência foi entre dois vizinhos e Salto do Lontra. Em Pato Branco, destaque para duas ocorrências atendidas pela Polícia Militar. No bairro São João, 18 horas de ontem, a Polícia Militar atendeu uma ocorrência de tráfico de drogas. A PM recebeu denúncias anônimas do comércio de entorpecentes em uma casa lá no bairro São João. Houve um monitoramento dessa residência, a Polícia Militar notou movimentações suspeitas, houve abordagem a um usuário e ele deixou essa casa. E com ele a polícia encontrou crack e comprovante de pagamento via Pix, observe só. E diante desse crime de tráfico de drogas, a polícia notou indícios desse delito e houve uma abordagem na residência. Na residência foi possível localizar drogas prontas para venda, dinheiro e vários objetos que são utilizados para o tráfico. E houve prisão do responsável nessa casa. Os abordados, além dos objetos apreendidos, foram conduzidos e encaminhados ao 3º Batalhão. A PM, então, com essa atuação rápida, combateu o crime de tráfico de drogas no bairro São João. Um homem foi preso, o outro foi encaminhado, que foi esse que comprou a droga. 23 gramas de crack apreendidos, uma balança de precisão apreendida, R$ 172,00 em espécie, e materiais utilizados para o fracionamento, para manipulação, para preparação de drogas para venda, embalagem e tudo mais. Tudo isso foi encaminhado ao 3º Batalhão de Polícia Militar. No bairro industrial em Pato Branco, vias de fato contra a mulher, homem preso, e ameaçou que, quando deixasse a prisão, se fosse preso, esse homem atearia fogo na casa. Acabou sendo preso. Ameaçou a mulher, teve agressão, foi na madrugada de hoje esse atendimento feito pela Polícia Militar, porque a PM recebeu denúncias de violência doméstica nessa residência. E quando a polícia chegou na casa, já foi recepcionada pelo próprio autor. E ele disse para a polícia militar que houve uma discussão com a convivente, disse também para a PM que deixaria a residência. Na manhã seguinte, apresentou inclusive as bagagens já prontas, as malas prontas para sair de casa, mostrou para a polícia as malas. Mas a polícia também conversou com a vítima. E essa mulher disse que foi agredida fisicamente pelo autor, puxões de cabelo, aperto no punho, e conseguiu escapar dele com a intervenção do filho mais velho. E essa vítima relatou ainda que foi ameaçada quando esse homem declarou que, se fosse preso, quando deixasse a prisão, ele incendiaria a residência. Diante dessa situação, esse homem foi preso, entregue na 12ª Central Regional de Flagrantes, voz de prisão a esse homem, que vai responder por vias de fato contra a mulher, uma situação também de violência doméstica, né? Nessa mesma ocorrência, 1h30 da madrugada de hoje, mas, segundo informações, desde ontem, um desentendimento aí nessa residência, fato que foi atendido na cidade nas últimas horas.
7: Agora com Thiago Tessaro, as informações da nossa região.
8: Fatos que marcaram as últimas horas em São Lourenço, uma mulher abraçada num travesseiro. A polícia descobriu que ela estava escondendo drogas. Polícia Civil prendeu uma mulher, foi na noite de ontem, já a madrugada de hoje, uma abordagem que aconteceu em São Lourenço, uma mulher 19 anos acusada de tráfico. A prisão aconteceu quando os policiais abordaram um Gol, estava transitando de Chapecó e estava chegando em São Lourenço. Os policiais encontraram cocaína e chamou a atenção porque a informação que tinha um travesseiro e a pessoa, a mulher acabou pegando o travesseiro, abraçava o travesseiro, os policiais desconfiaram e tiraram a fronha, viraram do outro lado, tinha um buraco. Quando foram ver o que tinha dentro, cocaína. E com isso a droga foi apreendida e ela foi presa, encaminhada à delegacia de polícia. Está à disposição agora da justiça. Teve também um caso grave lá em Saudade do Iguaçu, um caso de feminicídio, segundo a polícia. Um homem compareceu ao destacamento da polícia na noite de ontem e apresentou um canivete. E ele confessou que teria matado a companheira. Uma situação que aconteceu em uma casa de veraneio no Alagado, no Iguaçu. Pelo que a polícia constatou no local, os policiais foram até a casa e encontraram a mulher em óbito. Ela estava com várias perfurações de arma branca. E depois a polícia confirmou que se tratava de um canivete. Polícia científica esteve no local, polícia civil também. Agora, as causas oficiais, o homem foi preso, a mulher foi encaminhada aí pelo serviço médico legal até Pato Branco, para depois, posterior liberação para os familiares. Então, o homem que acabou cometendo o caso de feminicídio. Pelas informações que a gente conseguiu apurar na sequência, a mulher ela foi identificada. Trata-se de Andriele Borsatti, 32 anos. Ela, inclusive, morava em Saudade do Iguaçu, era secretária de Ação Social no município de São João. Andriele Borsatti, que foi assassinada na noite de ontem. O principal fato aí que repercute das últimas horas. Teve também na região, dois homens foram presos com 1,5 kg de maconha lá em Flor da Serra do Sul e uma ação da Polícia Federal que localizou armas e produtos de caça durante uma abordagem em Francisco Beltrão. Um grupo suspeito de atuar aí na prática de caça no Parque Nacional do Iguaçu. Os policiais encontraram munições, encontraram armas de fogo, carne proveniente de caça e também palmito extraído ilegalmente. Outras pessoas agora estão sendo investigadas. Trabalho aí também contou com a Polícia Militar e a Polícia Federal.
7: E como segue o tempo, Ronaldo Coutinho?
9: É, o tempo segue com condições de tempo assim mais seco hoje. Não está livre da chuva. Talvez alguma pancada bem isolada no finalzinho da tarde e noite, até não dá para descartar. Mas vamos ter aí condições aí de tempo seco parte do dia. E calorzinho à tarde. Mantém a tendência de tempo mais para chance de chuva ainda de manhã, não dá para descartar, e principalmente à tarde, nessa quinta, sexta e sábado. Então, quinta, sexta e sábado, tem chuva, trovada, algum risco de granizo, períodos de melhora maiores pela manhã, atividades de média e longa duração é bem arriscado. É fresquinho, choveu, dá uma aquela refrescada, não esfria muito de manhã cedo, não esquenta muito à tarde, bem típico de outubro. problema mesmo é a falta de tempo seco prolongado para o pessoal conseguir fazer o serviço ao ar livre, principalmente na agricultura. O solo está bastante úmido e muito cuidado aí no manejo dos tratores para evitar acidente nessas áreas mais inclinadas. Na segunda-feira também, no domingo fica um pouco melhor, agradável à tarde, quentinho, e a chance de chuva final do dia à noite. Segunda pode ter chuva já de manhã, terça também, e à tarde principalmente. Pode até chover forte, e se for pegar o acumulado de hoje até terça-feira é bem significativo. Nos próximos 15 dias pode passar dos 150 a 200 milímetros. O que é para chover no mês, pode chover em menos de 15 dias. Então dá para ver que esse mês de outubro não vai ser fácil para o pessoal fazer a lida normal do dia a dia. É aproveitar, deu período, deu condição de fazer alguma coisa no campo ou na cidade, faça. Da Climatea, Ronaldo Coutinho.
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3: Com a ajuda do petróleo, dos combustíveis, da soja e do cobre, a balança comercial brasileira registrou superávit de 7,74 bilhões de dólares em setembro, mais que dobrou em relação a setembro de 2025, 3,14 bilhões de dólares. O desempenho foi impulsionado pelo crescimento das exportações, que avançaram 12,9% no período, segundo dados divulgados pelo Ministério do Desenvolvimento, Indústria, Comércio e Serviços. O superávit foi o segundo melhor para o mês, só perdendo para setembro de 2023, 9,18 bilhões de dólares. Tiago Tessaro informa agora como foi a votação no interior de Pato Branco.
4: Dos 3 mil patobranquenses que votam no interior de Pato Branco, quase 18% não compareceram. Foram 2.423 pessoas que compareceram para votar no último domingo. Para a presidência da República, Lula 722 votos, Bolsonaro 1.382. Na candidatura ao governo do estado, Sérgio Moro 1.342 votos, Requião 612 e Sandro Alex 229. Moro fez mais de 50% dos votos no interior de Pato Branco. Para a Câmara Federal, o Clodomiro Ascari, 166 votos, Aleandre, 588, foi a que mais obteve votos, Policial Martins, 104, o Tiquini, 246 e Neuza Viganó, 170. Para deputados estaduais, o deputado Guerra, 737 votos, foi o mais votado, Eduardo Dalla Costa, 75, Fabrício Kleinbig, 123, a Marcele Leder, 206, o Emerson Arvelino, 80 e o Gerson Zoc, 106. Com relação ao Senado, Gleice Hoffmann, 565 votos, Felipe Barros, 1.279, Deltan Dallagnol, 1.278. Agora, por comunidade, quem liderou em Fazenda da Barra, Lula, 32, Bolsonaro, 114. Para o governo do estado, Requião, 27, Moro, 111, Sandro Alex, 16. Na comunidade Sede Gavião, Lula 14, Bolsonaro 111. Requião 15 votos, Moro 103, Sandro Alex 11. Em Independência, o Flávio Bolsonaro 196, Lula 48. Sérgio Moro 181, Requião 34, Sandro Alex 28. Na comunidade Sede Dom Carlos, Lula 30, Bolsonaro 101. Para o governo do estado, Requião 30, Moro 89, Sandro Alex 13 votos. No Passo da Ilha, Bolsonaro 208, Lula 66. Sandro Alex, 20, Requião, 75, Sérgio Moro, 196. Na Cachoeirinha, Lula, 48, Bolsonaro, 231. Para o governo do estado, Sérgio Moro, 216, Requião Filho, 44, Sandro Alex, 26. Já em São Roque do Chopin, Lula, 484 votos, Bolsonaro, 535. Para o governo do estado, Requião, 392, Sandro Alex, 136 e Sérgio Moro, 446 votos. Em São Roque do Chopin, a votação foi mais apertada. Os números do interior de Pato Branco, 14 urnas, um total de 2.962 eleitores que estavam aptos para a votação.
3: Segundo a Climatempo, temporais devem começar a se intensificar no Rio Grande do Sul entre a tarde e a noite desta quarta. Campanha Oeste, Missões, Centro, Noroeste e Norte Gaúcho estão entre as áreas mais sujeitas à chuva forte. Também há possibilidade de granizo e rajadas de vento que podem passar dos 90 km por hora em pontos do estado. No Rio Grande do Sul, a chuva deve avançar pelo oeste, sudoeste, campanha e região central até o fim do dia. O sudoeste gaúcho aparece entre os pontos de maior preocupação nesta quarta. No oeste de Santa Catarina e no sudoeste do Paraná, também podem ocorrer pancadas fortes e rajadas de vento. 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
4: Boa tarde, olá minha gente, Panorama chegando, Panorama dos Esportes aqui na Selinalta a partir de agora. Vamos contar aí, hoje tem a volta do Brasileirão, voltando com tudo, os jogos entre hoje e amanhã, 6 partidas nesta quarta-feira, Série A, jogos importantes, na Série B também tem dupla paranaense jogando hoje, vamos contar daqui a pouquinho. Como é que foi a despedida do Messi? Teve gol, teve assistência, mais uma grande atuação do Lionel Messi, não joga mais pela seleção da Argentina. Os resultados de ontem, teve Copa das Nações. Nós tivemos também classificação do Pato Basquete, tá na final. O Pato Basquete joga contra o Campo Mourão. Jogo marcado para hoje, a final às 19h30, ginásio do SESI. Daqui a pouco tem ingressos, inclusive, aí para quem quer ver o jogo, quem quer assistir o jogo do Pato Basquete. Já vou explicar. 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Informações do Azures, o que que tá fazendo o Azures lá no CT? Temos informações do Pato, tem treino com bola hoje, se aproxima o jogo contra a Cell. O esporte local também, os destaques por aqui, a gente vai informando, movimentação desta quarta-feira no mundo da bola, chamando a atenção, o retorno do Brasileirão. O Flamengo diz que vai entrar em campo com um protesto sobre a questão das bets. Vamos atualizando para você aqui no Panorama.
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4: Panorama, agora atualizando loterias. Quem apostou na Mega Sena foi para 100 milhões a Mega, hein? O concurso da Mega Sena realizado ontem, o 3067, os números 1, 4, 17, 33, 41 e 52. Foi para 100 milhões. Loto Fácil, concurso 3798, três ganhadores, Ceará e São Paulo. 1,5 milhão para cada aposta premiada. Os números, concurso 3798, 1, 2, 4, 5, 6, 7, 8, 9, 10, 11, 14, 18, 19, 20 e 23. Aquina, concurso 7136, 26 milhões, acumulou Aquina. Concurso 7136 com os números 13, 14, 30, 53 e 60. Acumulou aqui na Mega, tá acumulada. 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Vamos seguindo com o panorama aqui na Serinalta. 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Deixa eu trazer o seguinte para você que tá acompanhando o panorama aqui, quem quer ir no jogo do Pato Basquete? Tem um ingressos aqui, ó, tem ingressos pro jogo do Pato Basquete hoje, afinal, já o Fabiano vai atualizar aí como é que foi ontem, mas o jogo hoje é 7:30 contra a equipe do Campo Mourão. Vai ter um jogo às 5 e outro às 7:30. Quem quer ir no jogo? Manda aí, Thiago, eu quero, que eu já mando digitalmente aí o ingresso, tá? Vai poder assistir os dois jogos, é final hoje, ginásio do SESI, tá? Vale título, hoje é o jogo bom, hoje é o final. Se ganhar, 8 vezes campeão paranaense. Pega o Campo Mourão, quem quer ingresso? Manda aí, Thiago, eu quero. Quem for mais rápido, tá, Jonathan? É o seguinte, os 4 primeiros que mandar vão ganhar ingresso, tá? É um por pessoa, 9972-2564. Veja aí, Jonathan, os primeiros 4 que mandar, a gente já manda digital, tá bom? 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Fabiano, vamos atualizar aí. Alô, Fabiano.
18: Alô, Thiago, alô, amigos ligados no Panorama dos Esportes, conferindo os placares das últimas horas, Brasileirão da Série B e a 32ª rodada, abertura da rodada, hein? Sport 2, São Bernardo 1, Goiás 2, Atlético Clube 1, Ponte Preta 0, Juventude 2. Na Liga das Nações, tivemos pela 4ª rodada, Croácia 1, Espanha 2, Inglaterra 3, República Tcheca 0. Amistosos internacionais, Índia 1, Uruguai 6, Rússia e Nigéria 3-3, Jordânia e Venezuela 0-0, Argentina 3, Benin 0, Colômbia 2, Peru 0, Estados Unidos 1, Canadá 0, México 0, Chile 2. Inclusive, ontem tivemos o último jogo de Lionel Messi pela seleção argentina. Uma festa muito bonita no estádio Monumental de Núñez, em Buenos Aires. O camisa 10 jogou os 90 minutos, deu 2 assistências e marcou um gol de pênalti. Ele, inclusive, se emocionou muito durante o hino e foi homenageado com aplausos e fogos de artifício aos 10 minutos de jogo. Então, ontem, último jogo de Messi pela seleção argentina. No futsal, tivemos Paranaense Prata, quartas de final ida, Ibiporã 5, Mangueirinha 3. No futsal feminino, semifinal volta, Taboão 8, ADF 0. Taboão venceu os 2 jogos e está na final. No basquete paranaense, semifinais, Campo Mourão 71, Maringá 51. Na grande partida da noite, Pato 85, Londrina 54. Então, disputam o terceiro lugar, hoje 17 horas, Londrina e Maringá. A grande final, 19:30, Pato e Campo Mourão. 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Para o Panorama dos Esportes, Fabiano Marangon.
4: Valeu, Fabiano, aqui no Panorama. Vai mandando aí, hein? Consegue mandando. Hoje tem Pato Basquete. Vamos lá pra ver. Pato Basquete pega o Campo Mourão, mas disputa do terceiro lugar, Maringá e Londrina. Maringá e Londrina vale o bronze. E aí o Pato contra o Campo Mourão. Mandou aí, Jonathan? Só você que vai organizando aí. Mandou as primeiras quatro que mandaram. Eu quero ingresso. Vamos poder assistir o jogo hoje. Final do Campeonato Paranaense de Basquete. Seguimos com outros assuntos. Já o futsal feminino tem movimentação do sub-20 essa semana, as patinhas, mas na semana que vem, dia 12, o jogo lá em Telêmaco Borba, quartas de final do Campeonato Paranaense Feminino. 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Do esporte local, destacar aqui, ó, nós tivemos ontem, pessoal da Alpes, alô careca, vem aí o Municipal de Futebol 7 de Suíço. E a primeira rodada, a princípio aqui, ó, domingo dia 11, 8h45 na ABB, nós teremos a abertura Real Pato City e o River Plate, tá? Depois, teremos às 9h45 Vikings FC e FC Sudoeste. Também no dia 11, às 10h45, os Mafioso e Moretti FC. O jogo marcado para as 2h15 na ABB também, ACF, Associação Chuteira Furada e Alvinegros PB, às 13h15, Pato Solar FC e Atlético Paraguai, às 16h15, Furacão FC e Canguru Albino. Então, os jogos, a primeira rodada, dia 11, é neste domingo, lá na ABB. Boa sorte aí, é o Municipal de Futebol 7. Então, os grupos definidos e a competição, bola rola já no próximo domingo. 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Vamos falar do Azures agora, as notícias da Gralha, hoje é com o Marcos Weber, assessoria de imprensa do Azures, as últimas da Gralha. Alô, Marcão.
17: Alô, Tiago, alô, ouvintes da Selinalta, o Azures segue trabalhando no CT Gralha Azul, comandado aí pelo técnico Eduardo Zuma. Os trabalhos técnicos e táticos visando o jogo de domingo contra o ACP Paranavaí, lá em Paranavaí, pela penúltima rodada aí dessa fase classificatória da Copa Paraná 2026. Segue trabalhando no CT e, obviamente, preparando-se para viajar aí no sábado e estar no domingo lá para fazer uma boa partida. As categorias de base do Azures começam a fase de mata-mata aí da Copa Paraná em sub-14 e sub-16. Os jogos são na capital do estado, em Curitiba. Sub-16 enfrenta a equipe do Reno Vicente e a equipe do sub-14 abre lá contra a equipe do Vila Sandra. Jogos de ida em Curitiba e depois no outro final de semana os jogos de volta no CT Gralha Azul, mata-mata, oitavas de final da Copa Paranaense de categorias de base. Um abraço, Thiago, um abraço a todos aí da Selinalta.
4: Valeu, Marcão, então aí movimentação da base essa semana, time principal, jogo contra o Paranavaí, domingo. E o outro jogo, dia 18, tá? Vai ser no dia 18. Domingo, dia 18, jogo contra o Cascavel no Estádio Os Pioneiros. E o Azures ontem confirmou também o Cruzeiro para a disputa da Copa Umbro, final do ano aí, no mês de novembro, final de novembro, começo de dezembro, a Copa Umbro aqui em Pato Branco. Depois do intervalo, as notícias do Pato, despedida do Messi, hoje tem Brasileirão.
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4: 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E a Liga Nacional definiu aqui os confrontos com Silver, com Ouro e com a Copa da Liga. Copa da Liga, jogo final em Pato Branco, 31 de outubro, um sábado, 19 horas. Então, confirmaram agora, 19h, na Arena Cláudio Petricoski. A gente fica aguardando valores dos ingressos. Como é que vai funcionar para o torcedor de Pato Branco? O pessoal já me mandou, Thiago, sócio do Pato, vai poder assistir o jogo? Copa da Liga? Joinville e Carlos Barbosa? Estamos no aguardo. O que teve a definição também, ó, quartas de final da Liga Nacional, Corinthians e Magnus dia 9, sexta agora, a volta dia 24. Campo Mourão e Jeque, sábado, dia 10, jogo da volta 22. Jaraguá e Praia Clube, dia 10, sábado, jogo da ida, 24 de outubro, a volta. E o Carlos Barbosa e Atlântico, dia 11, a ida, dia 24, a volta. Já a Silver vai ser na semana seguinte, na semana lá do dia 17, 16, 17 e 18. São Lourenço pega o América de Natal. O Shoppingzinho Acel vai pegar o Sport Recife. É o que nós temos. Vamos falar do Pato? As notícias do Pato chegando, Pato Futsal. 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Pato Futsal, o time tá treinando, se preparando pro jogo de sexta-feira. Agora não tem muito o que fazer, é treinar e treinar, tentar corrigir os erros, potencializar aí o que tem que melhorar, o ataque principalmente, os ajustes aí na defesa, e focar no jogo contra a Cel Shoppingzinho. Primeiro jogo lá no Dionísio Debô, na sexta-feira, às 20 horas. Torcida única. E o jogo da volta, dia 30, aqui em Pato Branco, também uma sexta-feira. As reuniões seguem, estou no aguardo para a gente confirmar aí o presidente, o Guilherme Silvério, tudo se encaminha para ele assumir a presidência do Pato Futsal. E o que, que vai avançar agora? Uma coisa é certa, o Pato tinha uma expectativa para divulgar essa semana o sócio-torcedor. Acho que vai dar uma segurada, hein? Essa semana dá uma segurada, esperar o jogo contra a Cel na sexta-feira. E a gente aguarda também para sábado, é para sair sábado, atenção. Sábado é para ter a divulgação dos ingressos, como é que vai funcionar, valores para o Intercontinental, que vem aí no mês de novembro, na cidade de Pato Branco. Então seguimos acompanhando, também aguardando aí as confirmações da base, a base do Pato Futsal, sub-18, sub-20 também, com jogos já com a sequência e quartas de final e a sequência também do Campeonato Paranaense que a equipe está disputando. Vamos lá, Pato

0: para sexta-feira em Chopinzinho. 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E o que ganha destaque aqui no cenário do futebol e do esporte, Pedro volta ao Flamengo depois de reclamação e insatisfação interna. Foi na seleção brasileira, fez gol, foi convocado e agora volta. O Flamengo também disse que vai utilizar uma camisa de protesto a respeito das bets, principal patrocinador do Flamengo, agora fora. Então, o Flamengo vai pegar o Santos amanhã. Confronto aí. Tem, inclusive, vai ter lei do ex, será? Dos dois lados, tem jogadores que jogaram numa equipe ou na outra. Vamos aguardar. Temos aqui também, três campeões da Argentina não foram ao adeus do Messi, mas o que jogou o Messi ontem, estádio cheio, homenagem. A informação aí que a Argentina agora tem como próximo passo a renovação do Scaloni, mas o Messi encerra o ciclo. Duas assistências e um gol de pênalti. Lionel Messi fez história, brilhou mais uma vez na despedida da Argentina contra o Benin, a vitória, mas apresentou o repertório no jogo de ontem, o Lionel Messi. A gente tinha falado que ia fazer dois, mas duas assistências e um gol, tá bom. Pedrinho diz que Vasco vai lutar por revisão da concessão do Maracanã. O jogo aí contra o Boca, diz que não pode jogar no Maraca, enfim, dando o que falar. Jorge Jesus não cumpriu o combinado com o Cristiano Ronaldo em coletiva? A coisa tá, segue ainda tendo outros capítulos. O Rodada começa com jogos importantes lá embaixo, pois é. Tem a parte de cima com o interesse aí de Palmeiras e Flamengo, mas lá embaixo, Deus nos acuda do Brasileirão, hein? Voltando hoje, Brasileirão com rodada cheia. Bragantino e Mirassol às 7:30. Internacional e Corinthians, 7:30. O Inter vai ter a estreia do novo técnico. Remo e Grêmio, 7:30. São os três das 7:30. Às 20 horas, Vitória e Chapecoense. Às 8:30, Botafogo e Vasco. E às 9:30, Cruzeiro e São Paulo. Amanhã, Santos e Flamengo. Atlético Paranaense e Atlético Mineiro. Teremos Fluminense e Coritiba. Às 21:30, o mesmo horário de Palmeiras e Bahia. Essa rodada do Brasileirão. Corinthians tenta arrancada com ajustes no time. É, vamos ver o Fernando Diniz. Acho que aí é o desespero para os dois lados. Mas não tão desespero para o Corinthians. Um alerta amarelo no Corinthians, mas no Inter um alerta vermelho daqueles, hein? Bahia avança em construção de novo centro de treinamento. Temos aqui também Série B do Brasileirão, que teve jogos ontem, hoje segue. Operário e Botafogo de São Paulo, 7:30, jogo do Fantasma. Precisa ganhar o Operário jogando em casa. Senão vai se afastar do acesso, hein? E tem o Avaí contra o Londrina. O Londrina também, um desespero total. Agora cada jogo é aquela. Se perder, pode já ser rebaixado. O Juventude, que ganhou ontem, se aproxima da Série A. A passadas largas, o Juventude voltando para a Série A do Brasileirão. E eu lembro aí o jogo do Pato Basquete, tá? Hoje, final, decisão, Pato Basquete em busca do 8º título. Parabéns aí. No Paraná vai dominando. Claro que a gente fica numa expectativa pro NBB. Mas quem quiser assistir hoje, ó, R$10 o ingresso e um pacote de doces. Quem levar pacote de doces de R$10, assiste a final. Pato Basquete, Camborão, decisão do Paranaense hoje. Paranaense de basquete lá no ginásio do SESI. Um abraço, parabéns aí aos ganhadores, pessoal que mandou. E levando os ingressos, né? Os quatro aí, Jonathan, tá certo? Valeu, um abraço, uma boa tarde.
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E o seu caminho é você quem faz, de Isa Rocha. Como saber se está na hora de parar de viver de acordo com a opinião dos outros? Talvez seja nessa hora que você perceba que, no fim das contas, quem vai viver as consequências das suas escolhas é você. Somente você. E ponto final. As pessoas podem dar conselhos, contar experiências e até dizer que fariam um assim ou assado no seu lugar. Mas o seu caminho é você quem faz. Ninguém conhece completamente os seus sonhos, os seus medos, a sua história e aquilo que faz o seu coração querer seguir os seus sonhos. Faça da sua vida o que te dá prazer de verdade, o que te faz bem. Quando você realmente deseja alguma coisa e está consciente do que pode vir junto com essa escolha, talvez seja a hora de parar, de esperar que todo mundo aprove. Pare de dar ouvidos à opinião de quem sempre vai tentar te diminuir. Mesmo que você nem perceba como estão fazendo isso, as pessoas sempre vão te dizer que você não é bom o suficiente, que você não tem capacidade para tal trabalho ou ação, que você não é digno de amor o suficiente, vão te dizer o que você deve ou o que você não deve fazer, mas não negocie com essas pessoas. Vai lá e faz o que tem que ser feito, né? O que tem que fazer. Vai na tua capacidade. Porque ninguém vai viver a sua vida. Ninguém vai fazer as suas obrigações no seu lugar. Significa agir sem pensar. Ou ignorar bons amigos. Ou ainda ignorar quem você ama. Não. Significa ouvir, refletir e depois decidir por conta própria. Porque é muito fácil alguém dizer: eu não faria isso. Mas essa pessoa não vai viver os seus dias, carregar ou sentir as suas alegrias. Você deve e pode até fazer algo que dê terrivelmente errado, mas o máximo que pode acontecer é você ter mais essa história para contar também. E ter aprendido alguma coisa com ela. Porque viver é aprender a todo instante. Quem disse que sua vida precisa seguir o caminho que outras pessoas escolheram para você? Você tem uma única vida para viver. Então não deixe o medo da opinião alheia fazer você passar anos imaginando como teria sido se tivesse feito. Vai lá e faz. Faça acontecer. Pense nas consequências. Faça suas escolhas com responsabilidade e tenha coragem de assumir o caminho que decidiu seguir. E no final, talvez você erre, talvez mude de ideia, talvez descubra que queria outra coisa e tudo bem, faz parte. O importante é não acordar um dia percebendo que passou o tempo demais, vivendo só para agradar os outros e muito pouco tempo vivendo a própria história. Pense nisso e boa tarde para você. Estamos começando Tarde Viva aqui na Selinalta. Música.

Alô você, boa tarde ouvinte Selinalta, uma excelente quarta, dia 7 de outubro de 2026, olha só já, né, a semana tá passando rapidinho. E a Selinalta está aqui com você, com a programação vespertina a partir de agora, tarde viva até as 4. Hoje tempo bom, né? Hoje tá bonito, tava bonito, de manhã tava mais bonito que agora. Mas agora segue tempo bom aqui em Pato Branco, diz que não é pra chover hoje, zero chance de chuva. Mas tem alguns institutos meteorológicos que dão chance de chover já pra hoje à tarde, né? Deve vir lá pelas 5 horas da manhã a chuva, na quinta-feira, amanhã, portanto. E aí, gente, uma jornada de chuva que deve se estender por mais de 10 dias. Então se prepare, né, que vem muita chuva. Se você puder ainda fazer alguma coisa aí, né, no sentido de manutenções, com esse, aproveitando esse tempo bom, vai lá e faz, porque depois vai demorar para ter um tempo bem, assim, estável, como estamos tendo hoje. É, então aproveite, vai lá, lava a coberta, amiga, dá tempo achar ainda. Sei, era bom ter lavado de manhã já. Mas pode ser que faz uma tentativa, centrifuga duas vezes e tenta aí. É, porque nesse tempinho chuvoso que tem de mofo, né, gente, por aí, parece que a gente não vence nunca lavar as coisas, né? Mas é assim, vida de dona de casa, não é assim também? A gente, né, se vira em umas quantas, né, menininha? É assim, né? É assim. 1:07, vamos começando bem a nossa parte musical por aqui com as Bandinhas do Sul. A primeira de hoje é com Morena do Mato Grosso e o musical Universo.

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4: Agora são 13 horas e 26 minutinhos, 1h26, ouvinte precisa anunciar que encontrou um celular hoje cedo no endereço seguinte, na Rua Ambrósio Bez, bairro São Luís, abaixo do shopping. Está comigo, disse ele, é o Adilson, 991330218. Preciso de um anúncio de utilidade pública. Encontrei um celular hoje pela manhã na Rua Ambrósio Bez, bairro São Luís, abaixo do shopping. Está comigo, Adilson, 991330218, para mais informações. Agora são 13 horas e 27 minutinhos e olha, recadinho para você, especial aqui da Selinalta. 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
4: 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Agora são 13:35, 13:35. 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Entre em contato pelo 999-25-5349. 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É para alugar, né? Não é para comprar. Se fosse para comprar, podia ser, né? Mas é para alugar. Então, R$ 950 o aluguel desse porão no Cristo Rei. Você pode falar com a nossa ouvinte através do 469-9925-5349. 469-9925-5349. São 13:36 agora. Vamos com mais música aqui na Selinalta.

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5: São 13 horas e 47 minutinhos. Mensagem de áudio a gente recebe por aqui. Olá, tudo bem? Boa tarde.
6: Opa, boa tarde, tudo bem? Então eu tenho uns negócios para anunciar aí. Tem umas peças do motor Mercedes 1113 e também tem uma ferramenta de oficina para vender. É um macaco girafa, tem uma furadeira de bancada, uma prensa e um esmeril. Chamar no 46-999-15-2240.
5: Tá certo, então, é o 999-15-2240 para mais informações.

0: Tá aí pra você, Amado Batista, na Selinalta e de madrugada. Agora são 13 horas e 58 minutinhos. E pra gente encerrar aqui as participações, ouvinte procura um carro de 6 a 8 mil que parcele no cartão. Interessados, entre em contato pelo 4699-1180245. Ouvinte procura um carro de 6 a 8 mil que parcele no cartão. Interessados, 4699-1180245. Alessandra Chociai manda mensagem pra gente, da Dalis Móveis Novos e Seminovos. Oi, Ale, boa tarde, tudo bem?
1: Boa tarde, rádio ouvintes da Selinalta, Karine e toda a equipe aí, retornando nos dias de férias.
0: Opa!
1: 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Muito obrigada e uma excelente quarta-feira a todos.
0: Valeu, Ali, querida. Bom retorno a vocês aí das férias, né? 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Agora são 14h pontualmente, seguimos com o Tarde Viva e vamos para nossa segunda hora.
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0: Que bom que você está ligadinha aqui com a ZYO 601, 88,3 MHz. Frequência modulada da Rádio Selinalta, Pato Branco, sudoeste do Paraná. Transmitindo de nossos estúdios na rua Araribóia 1909, no Parque Santa Clara. Tarde Viva nesse 7 de outubro de 2026. Temperatura aí na casa dos 25 graus e meio nesse momento, sensação térmica de 25 graus, tempo parcialmente nublado em Pato Branco. E a gente vai seguindo com você e tocando música aqui, agora as internacionais, depois as nacionais, sertanejas, um pouquinho

0: Aí você ouviu Laura Pausini, La Soledad. A gente tocou também pra você Bryan Adams, teve Capitão Hollywood Project, a gente tocou Tiesto e também Katy Perry. Agora são 2:19, quase 2:20 já. Quero ver virar o reloginho ali, 2:20. É a Celina Alta com o Tarde Viva pra você.
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4: Alegria contagiante da sua tarde. São 2h22, agora 2h22, e a gente toca mais música pra você. Tem Engenheiros do Havaí.

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4: 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Agora são 2h31.

0: A voz poderosa da saudosa Marília Mendonça na Serenauta com Sem Você Não Viverei. A gente tocou também Bruno e Marrone, O Sonho Não Acabou, e de Paulo e Paulino, O Que É Que Eu Sou Sem Você. Agora faltam 19 para as 3.
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0: É a sua revista eletrônica vespertina na Serenauta. São 2:43 agora.

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6: 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Boa tarde, Karine. 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A quarta-feira volta com Brasileirão. Hoje tem rodada do Campeonato Brasileiro. Bragantino e Mirassol, Inter e Corinthians, Remo e Grêmio, Vitória e Chapecoense, Botafogo e Vasco, Cruzeiro e São Paulo. São jogos programados para hoje, quarta-feira. Amanhã, Santos e Flamengo, Atlético Paranaense e Atlético Mineiro, Fluminense e Coritiba, Palmeiras e Bahia. Jogos programados para hoje, Série A do Brasileirão. Lembro também que hoje tem a final do Pato Basquete. Pato Basquete contra o Camorão, 7:30, ginásio do SESI. Vale o título do Paranaense de Basquete, jogo marcado para hoje. Vale o 8º título para a equipe patobranquense.

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1: Louvado seja o nosso Senhor Jesus Cristo, para sempre seja louvado. Hoje é quarta-feira, dia 7 de outubro. Hoje a igreja celebra uma grande festa também da bem-aventurada Virgem Maria, a Senhora do Rosário. E ela é padroeira aqui da nossa diocese de Paranaguá e também da cidade de Paranaguá. Hoje é feriado aqui e nós queremos louvar a Deus pela vida de Nossa Senhora em nossas vidas. E por isso façamos juntos nosso ato de consagração. Nossa Senhora do Rocio, Rainha do Céu e da Terra, Padroeira do Paraná, nós vos saudamos, refúgio dos necessitados, por vossas mãos intercessoras a misericórdia de Deus jamais faltou. Dai-nos a graça de sermos discípulos de Jesus na busca de vivermos a palavra de Deus. Transformai a nossa vida em um santuário de amor, onde Jesus seja o centro. Consagramo-nos a vós, cheios de confiança. Em vossas mãos renovamos as promessas do nosso batismo. Renunciamos a toda forma de egoísmo para vivermos e convivermos como irmãos. Mãe do Divino Orvalho, que cura e salva, com amor queremos propagar a vossa devoção. Nossa Senhora do Rocio, envolvei-nos em vosso manto de amor e proteção. Mergulhados nos mistérios da encarnação, morte e ressurreição de Jesus, conduzi a nossa vida para o coração de Deus na ação do Espírito Santo. Assim seja. Amém. Agora a bênção da água e dos objetos de devoção. Senhor Deus Todo-Poderoso, fonte e origem de toda a vida, abençoai esta água que vamos usar para pedir o perdão de nossos pecados e alcançar a proteção contra toda a doença. Concedei, ó Deus, que por vossa misericórdia jorrem sempre para nós as águas da salvação, para que possamos nos aproximar de vós com o coração puro e ficarmos livres de todo o perigo do corpo e da alma. Abençoai também, Senhor, os nossos objetos de devoção e artigos religiosos. Por Cristo nosso Senhor. Amém. O Senhor esteja convosco, Ele está no meio de nós. Desça sobre você, sobre a sua casa, a bênção de Deus Todo-Poderoso. Pai, Filho e Espírito Santo. Amém. Um grande abraço e fique com Deus.
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0: Daí, música linda pra você na Celina Alta, com o padre Ezequiel, Raridade. Sempre, né, tem música em forma de oração pra você aqui na Celina Alta, depois da consagração de Nossa Senhora do Rosário do Rocio, diretamente do santuário lá em Paranaguá. E olha, gente, a Prefeitura de Pato Branco, por meio da Secretaria Municipal de Assistência Social, em parceria com o Conselho Municipal de Defesa dos Direitos da Criança e do Adolescente, está realizando uma consulta pública preparatória para a 13ª Conferência Municipal dos Direitos da Criança e do Adolescente, que acontecerá nos dias 10, 11 e 12 de novembro. A iniciativa busca ampliar a participação da população na construção da conferência, garantindo espaço para que crianças, adolescentes, famílias, profissionais e representantes da sociedade civil possam contribuir com opiniões, sugestões e propostas relacionadas às políticas públicas voltadas à infância e à adolescência. A participação é feita por meio de um formulário online que está disponível num link da internet. O preenchimento leva cerca de 10 minutos e pode ser realizado por crianças, adolescentes, pais e responsáveis, trabalhadores das políticas públicas no município, representantes da sociedade civil organizada e também a consulta estará aberta no dia 23 de outubro. Até o dia 23 de outubro você pode estar participando dessa consulta pública. A 13ª conferência será um espaço de diálogo e construção coletiva sobre os direitos das crianças e dos adolescentes, reunindo a população e as organizações da sociedade civil para debater desafios, apresentar propostas, contribuir para o aprimoramento das políticas públicas voltadas a crianças e adolescentes. Então está aí, né? Essa consulta pública para a 13ª conferência, preparando aí para a 13ª conferência dos direitos da criança e do adolescente aqui em Pato Branco. Agora são 3h, 14 minutinhos.
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2: Durante a programação desse movimento Outubro Rosa, com foco na prevenção, no rastreio, no diagnóstico precoce, com foco na saúde das mulheres, uma abordagem justamente sobre isso com a médica oncologista Liara Tussê, do Centro de Oncologia próprio da Unimed Pato Branco. A importância de atacar cedo no tratamento quando há o diagnóstico de uma doença.
3: A maioria de quem chega no momento certo ou o médico meio que já lamenta, puxa, a vida deveria ter chegado antes. O que que via de regra vocês notam?
4: Então, aqui como é um serviço que a gente, né, diz convênio, né, um serviço particular, a gente acaba recebendo o paciente em fase mais inicial, graças a Deus. Pra gente tem uma tendência a receber pacientes com a doença mais inicial, mas com certeza chegam doenças graves, doenças que realmente a gente lamenta, ou doenças que muitas vezes a gente trata na fase inicial e acaba recidivando, e isso acontece, né? Tem coisas que a gente não tem controle, né? Mas, assim, no geral, assim, serviços geralmente convênios, serviços particulares, a gente acaba tendo uma incidência de doenças mais iniciais.
3: Provavelmente, nos remete, assim, também por conta dos programas que a cooperativa tem. Ou seja, aí já vai alertando o pessoal para fazer o chamado rastreio, é por aí?
4: Exatamente, né? Com certeza. A pessoa que tem mais acesso e que tem um plano de saúde, que justamente tem esse incentivo, né? Acaba fazendo mais exame de rastreio e acaba diagnosticando em fase mais inicial. Exatamente por isso que a doença é mais inicial, né? Ou porque também consegue notar de uma forma mais inicial a doença, né? Consegue prestar mais atenção e já fazer o exame. Não perde tempo nessa parte. Nesse processo.
2: Médica Liara Tussê, do Centro de Oncologia da Unimed Pato Branco, sobre a importância de tratar cedo. E para isso, os exames preventivos. A rotina de exames é fundamental.
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0: Mandar um abraço pro seu Décio, que tá aí ouvindo a Selinalta nessa tarde. Tudo de bom, valeu pela sintonia, pela audiência. Aqui a gente vai tocando Roberto Carlos.

0: Enzo e Murilo, aqui na Serena Alta. Você ouviu também Fiorella e Hugo Henrique, outro estado, e teve ainda a Ana Castela. É que eu não te esqueci. Agora são 3h35.
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3: Agora são 3h37, mandar mais um abraço aqui para o nosso ouvinte que está sintonizado, Juventino Pedroso, ouvindo a Selinalta, diz que está tomando um suquinho, uma batida de leite, banana, cenoura e beterraba, que delícia, olha só, um abraço para você, querido Juventino, aí ouvindo a Selinalta e desfrutando, né, de um suquinho delicioso nessa tarde. Tudo de bom para você e valeu pela sua sintonia. 3h37. Yeah.

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4: Selinalta, ligadinha em você e você aí ligadinho com a gente. Agora faltam 14 minutinhos para as 4 horas da tarde. Mandar um abraço para Sueli, querida. Oi, Sueli. Fazia dias que eu mandava um abração para você aqui, né? Tá ouvindo a gente? Todo mundo na escuta, abração. Diz que a gente tá tocando música boa aqui na tarde. Que bom que você gostou, viu, Sueli? Um abração para você bem apertado, um carinho especial para você, para toda a família aí da Pastelaria do Gaúcho. Sempre na sintonia da Selinalta. 3h47. E a gente segue com Zezé e Luciano.

0: Música linda que você ouviu aqui na Selinalta com João Neto e Frederico para dizer adeus. A gente tocou também o Zezé e Luciano Sufocado. Agora 6:06.
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2: Olá, ouvintes da Selinalta. O Dia do Compositor Brasileiro é celebrado anualmente em 7 de outubro. Os compositores são pessoas que criam músicas, seja a letra ou a sua melodia. Esta data é uma homenagem aos artistas brasileiros que se imortalizaram como mestres da composição musical. O Dia Mundial do Compositor é comemorado em 15 de janeiro. O Brasil é o berço de grandes compositores, merecendo uma data especialmente dedicada a estes nomes. Essa data foi criada em 1948 pelo cantor e compositor Erivelto Martins, que integrou a União Brasileira dos Compositores na década de 40. Segundo sua filha Iassana Martins, o pai foi grande incentivador da música brasileira e colaborou grandemente para a valorização dos músicos do país.

Ela disse certa vez, ele não só criou a data como fundou a União Brasileira de Compositores e ajudou a regulamentar a profissão. Pixinguinha cruzava com ele na rua e dizia, devo a minha aposentadoria a esse homem. Ele foi muito importante, foi um grande político, sem ser político. 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
0: Muito bem, vou me despedindo de você nessa tarde, convidando para que siga ligado aqui na Selinalta. Vem na sequência o Juliano Mitrucci com Essas São As Preferidas. Para você, tudo de bom, aquele carinho especial e até amanhã.

0: galera.
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0: Poeira do Brasil. A vós recorremos com confiança e esperança. Acolhei nossas orações, protegei nossos lares, amparai nossas famílias e cuidai de nossas crianças. Caminhai conosco em nossas alegrias e dificuldades e ajudai-nos a permanecer firmes na fé. Que vosso olhar materno nos cubra de proteção e que vossa presença nos conduza sempre a Jesus. Nossa Senhora Aparecida, rogai por nós. Franciscanos compartilhando a paz e o bem.
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0: Oi, gente! Boa tarde! Boa tarde, tarde boa! Selinalta, essas são as preferidas entrando no ar! Tudo bem? É quarta-feira, hein? Quarta-feira perigosinha, hein? Perigosinha essa quarta-feira! Sei não, o pessoal tá empolgado! É, essa segunda-feira passou rápido, terça-feira passou também. E hoje já é quarta-feira, e eu diria que é uma quarta-feira. É uma quarta-feira. Perigosa. Perigosa, meu amigo Cruz Abel.
1: Quer tomar uma?
0: Calma, calma.
2: Daqui a pouco eu destampo uma.
0: É uma quarta-feira tinhosa essa quarta-feira aí, hein? É. Estamos chegando!

0: Deixa eu ver a temperatura em Pato Branco. Se confirma. Deixa eu ver aqui. Nesse momento, 25 graus e meio. Ixi. É perigosinha. É perigosinha a quarta-feira.
1: Quer tomar uma?
0: Calma, Cruzada. Calma. Positivo aí, 999-72-2564. Chegando seu programa preferido das tardes aqui da Selinalta. Programa mais sertanejo do rádio. Essas são as preferidas até as 5, uma hora de sertanejo romântico, meloso, chifre no asfalto aqui, ó.
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0: 3 dias fiquei bebendo. Tava faceiro, feliz, não senti nada. 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

0: Antônio Carlos e Renato, participação de Eduardo Costa. Musicaço na tarde, pedindo amor, amor, amor. Faz de conta, a versão ao vivo de 2007, Jean Giovanni. As melhores sertanejas por aqui, pode chegar, Selinalta, que você está em casa, é a rádio mais tradicional da região. 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
8: Vai!
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8: Eu comprei um celular maiorzinho pra caber mais gente. O número continua o mesmo, tá bom?
9: Ah, tá bom. Eu não ia te ligar mesmo, né? Não ia te ligar mesmo, então tá tranquilo. Fica sossegado. Ah, olha só. Bastante gente positivando aí na Cruzeback. Bastante gente comigo aqui no WhatsApp, 999-72-2564, ouvindo as sete lindinhas da tarde, a hora do cafezinho da tarde e da cueca virada. Hora de se deliciar aí com as guloseimas da tarde e ouvir as sertanejinhas da tarde aqui na Serinalta, o que é muito bom, né?
8: Tomei um banho e vesti a mesma cueca. Deus do céu, que coisa mais feia.
9: Não é essa cueca que eu tô falando, Cruzebeck. É outra, outro tipo de... Ai, Cruzebeck, meu filho. Alô, alô, meu amigo Paulo César. Também o Éder Lopes tá positivando aqui. Boa tarde, Mitrute, é Moacir de Balneário Camboriú, todos os dias escutando o teu programa, participo pouco, mas estou sempre ligado. Abraço, amigo. Um abraço, meu amigo veterano do Exército Brasileiro, meu amigo Moacir Fragas. Isso aí, meu irmão, Balneário Camboriú, daqui uns dias começa a ficar bom, hein? Balneário Camboriú, daqui uns dias começa a ficar bom, meu amigo Cruzebeck, aquelas bandas lá.
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9: Começa a ficar bom lá.

0: Seguinte, Vilmar de Palmas tá ligado, meu amigo Rossatinho tá ligado também, obrigado pela companhia, moçada, pelos positivos que estão chegando. Seu Pedro já tá por aí, meu amigo Moreno aí, galera da Fipal já estão confirmando a audiência. Muito bom, então toca a música, Cruzeback, toca a música, meu querido. Isso é boa demais, hein?
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0: Parabéns então, Pia. Quantos anos, feliz. Saúde aí, muito feliz, né, Pia? Muitos anos de paz. Muito. Bastante de vida, Pia, e saúde.
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0: Parabéns pro nosso amor! Gravação de Gustavo Lima lá de 2018, hein? Gostou? Gostou, Crossback? Gostou? Ah, Crossback, meu filho.
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0: E aí deu a impressão que era Christian Ralph, né? Era não. Zé da Vela, não. Zé da Vela, não, né? Zé Dávila. Dávila, não é Dávila, é Dávila. Ah, meu Deus do céu. Zé Dávila e Fabiano, esse amor que me mata. Música de Christian Ralph, né? Zé Dávila. Agora acertei, né? Zé Dávila e Fabiano, esse amor que me mata. Parece Christian Ralph, mas não é.
2: Errou!
0: Errei. 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

0: Flamengo é só alegria, é só alegria, é só alegria. Sofrer com o Corinthians.
1: Opa. Ao invés de falar de mulher, só fala de bola, futebol.
2: Equilibrista, não tenho medo do chão. Boiadeiro.
3: Oi, Mitrute, boa tarde. Que é o Tadeu Kulins, que é o Chupim, beleza? Tranquilo, sossegado, entendeu?
0: Beleza, beleza.
3: Eu vou mandar uma música pro Tadeu Kulins, que entendeu? Inquilino de violeiro, Lula Santana. Que agora, no dia 12, ele tá fazendo 69 anos. Se eu ia nele, ele fala, não dá 40.
0: É.
3: Eita, menino vagabundo esse Tadeu, viu? Não sabe trabalhar mais, não. Eu trabalhava seis dias na semana, entendeu? É. Agora quero que eu trabalhe só 4 dias na semana.
0: Parou,
3: e aí,
0: né?
3: Não dá pra mim não, Metrute. É. Beleza? Inquilino violeiro do Santana. Um abraço.
0: Valeu, parabéns aí então. Desejar pelo seu aniversário.
2: Violeiro, pião de boiadeiro, violeiro.
0: Alô, dona Ana Mari. Obrigado aí pelo positivo, muita gente positivando. Obrigado, Thiago Camansky. Ô, Thiago. Você voltou, é? Você voltou, cara? Boa tarde, hoje tem Corinthians. Pois é. Dá pra você pôr a música de Gian Giovanni, Espuma da Cerveja? Toquei Gian Giovanni na primeira hoje dos quartos. Chegou tarde teu pedido aqui, meu amigo negão.
2: A viola.
0: É o programa todo pra você aí então, tá? Você e pro Chiru. É o Chiru das falas aí, né? Meu amigo Miguel, Inácio Miguel Osda tá positivando aqui também. Salete Migliorança. Rosane dizendo programa nota 10, obrigado. Boa tarde, Mitrute, roda a música aí, Solidão. Com Bruno Marrone. Andar Solidão. Vamos lá então, né? Vou procurar essa música aí, meu amigo Leandro de Lima. É essa mesma música? É esse mesmo nome, é?
2: Boiadeiro.
0: Esse é o nome, Crosbeck? É estranho o nome dessa música aí, meu
4: amigo. Mas estranho, não sei não.
0: Me ajuda, Crosbeck. Tem que me ajudar, Crosbeck. Escolher as músicas que o pessoal perde.
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0: Ô, Crosbeck.
6: Recebeu o nosso décimo?
0: Não é nosso, é meu décimo. Meu décimo, tá? É meu. Meu. Seguindo na batida de Rio Negro e Solimões, pra quem pediu aí.
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0: Depois que perde, Rinego e Solimões. Maravilha, maravilha, Crozebeck. 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

0: na... Como é que é o nome desse lugar? Na cadeia aqui de Irati, beleza?
1: Olha ele aí, ó.
2: Inquilina de violeiro!

caçando ouvinte, inquilino de violeiro com Zezé, Luciano e também Luan Santana. 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
0: E o destaque esportivo tá chegando aí. Alô, Thiago, boa tarde.
5: Boa tarde, Metrucci, chegando com destaque esportivo. 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Atualizando os jogos de hoje, hoje tem a volta do Brasileirão, 6 jogos hoje. Cruzeiro e São Paulo, Botafogo e Vasco, Vitória e Chapecoense, Remo contra o Grêmio. Tem Inter e Corinthians, Bragantino e Mirassol. 6 partidas hoje. Pela Série B, o Operário vai pegar o Botafogo de São Paulo e o Avaí pega o Londrina. E aqui em Pato Branco, hoje tem final. A decisão aí, o Pato Basquete pega o Camorão, final do Paranaense de Basquete. Quem quiser assistir às 19h30 aí no ginásio do SESI, Pato Basquete querendo o 8º título.
0: É, vai se igualar ao Londrina, né? Me dizia o negão aí, né? Da TV Selinalta, é o Emerson Potti. Se o Pato Basquete ganhar, for campeão hoje, vai se igualar ao Londrina como o maior campeão estadual. Boa sorte!
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11: Um caba noivo vinha alegre, eufórico, agarrado na mão da noiva. Aí disse: Antônio, vou me casar. Aí ele disse: de besta. Disse: por que, senhor Antônio? O senhor não é casado, não? Ele disse: há 29 anos. Mas preferia que fosse 30 de cadeia. Mas só gente, senhor Antônio, por que? Ele disse: para o ano eu tava livre.
0: Danado, será que é tudo isso, hein? Aí dá medo da gente casar, né? A gente que é novo assim, né, Klausberg? Eu tenho medo de casar. Luiz Zepanski tá positivando. Valeu, obrigado, Leandro, pelo positivo. Obrigado, saudações palmeirenses. Um abraço. Ai, ai, não me lembro do Palmeiras, senhor Norberto. Finalmente lá em Fraiburgo. Aquele abraço. Já que tocou Jean Giovanni, já poderia tocar Água no Leite aí, meu pai, seu Honório que indicou. Boa, vou tocar e encerrar com uma velhinha hoje, meu amigo Thiago Kamanski.
2: 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Calma.

0: Uma certeza, Vato. Tenho certeza que a mulher pegou o celular dele e não deixa ele mexer. É pouco pra ele aí, né? Tem que, na verdade, tinha que apanhar.
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2: Eu comprei um celular maiorzinho pra caber mais gente. O número continua o mesmo, tá bom?

0: Aê, Kranzebeck, lembrou dessa aí? Não dá pra esquecer. Wilson e Soraya.
1: Mas você não trabalha amanhã?
0: Se não trabalha. Amanhã que trabalho, cara. Amanhã pra sexta a gente trabalha mais animado ainda, né? Encerrando, essas são as preferidas. Teve Teodoro e Sampaio também, Água no Leite. Vem aí o Mitruchê. Você segue ligado, o Mitruchê tá chegando em seguidinha com música gaúcha no seu fim de tarde, horário do seu chimarrão, aqui na sua Selinalta Pato Branco. Grande abraço, amanhã às 4 a gente volta com a hora mais sertaneja do rádio. Tchau!
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5: Manda um abraço pro compadre, pra comadre também. Vai, meu bem, das tarde pro pessoal que tá aqui. Eu só lhes peço.
6: Alô, meu compadre, minha comadre. Estamos chegando aqui, ó. Pela Selinalta de Pato Branco, tá chegando o gaúchão da tarde aí, tchê.
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6: Dispara! Na audiência, na frente das outras, né? Estamos chegando por aqui graças a você, graças à sua audiência. Estamos felizes que você está aí tomando um bom chimarrão na companhia da Selinalta, a rádio da nossa comunidade.
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6: Quebra a costela aqui no compadre Mitruchê, ó. Quebra a costela, velho, de duas voltas e meia do compadre Mitruchê. Estamos chegando!

0: tranco, velho, de quem vai longe, uma barbaridade. Estamos chegando, a comadre Maria Elaine Juliana, ajeitando, aprumando ali a fila de gaiteiro, que hoje tá cumprida. Tá cumprida a nossa fila hoje, bah! Tá como daqui lá pra diante de Mariópolis, um pouco ali, entre Mariópolis e Clevelândia, por ali a fila de gaiteiro hoje. Chegando pra tocar aqui na Serinal, todo mundo quer tocar
1: pare
0: na Serinal.
1: Pare de mentir um pouco, homem.
0: Ó, o chapeludo, velho, já tá virando a chave ali da música sertaneja pra música gaúcha. Aquela chave grande, preta, ali em cima da porta. Quando vira a chave, a Serinal tá muda o rumo da prosa, né? A gente só toca a marca gaúcha agora. Oi, coisa boa, né? Tão chegando os gaiteiros aí, tchê? Gaiteiro, velho!

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0: já estão com uma enxurrada de pedido aqui. Coisa buena, tchê. 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
2: Mas amanhã, de manhãzinha, eu vou pro povo.
0: 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O grupo de oração São Francisco da Paróquia São Pedro convida a todos para um retiro de oração que acontecerá nos dias 17 e 18 de outubro na Casa de Formação Frei Policarpo, em Pato Branco. As inscrições podem ser feitas na Secretaria da Paróquia São Pedro. Participe e tenha um encontro pessoal com Deus. 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E agora, tchê, vamos pra quebanda aqui, dona Janda Gambeta tá pedindo a piazada aí do Portal Fandangueiro, Robê a Fazendeira. Tá chegando aqui no Sistema 2, né, dona Janda? Vou preparar aqui pra tocar pra ti daqui a pouquinho.
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0: Deus. Boa tarde, toca a música pro meu sogro Itacir Valmorbi da Velhas Cartas com Nardel Silva. Boa tarde a todos, jogando um baralhinho aqui. Pra passar o tempo e ouvindo a serenata, coisa buena. Obrigado, Camila, pela mensagem. Boa tarde, Mitruchê, ouvindo teu programa em Itapuá. Toca uma do Gaúcho da Fronteira. Seu Luiz Lisboa, um abraço, seu Luiz, obrigado pelo contato, tchê. Tem mais um pedido aqui pra trás que ficou aqui, tchê. Aí é coisa boa, né? Quando o povo quer ouvir a marca Gaudéria Gaúcha. É. Barbaridade, tchê. Perdido no meio dos pedidos aqui, compadre. Aqui, ó. Boa tarde, Mitruchê. Se possível, tocar a música Porteira Velha com os Bertucci. Pedido aí do meu amigo Belar. É Belar mesmo? Tá bom, tô programando todas essas aqui, viu, tchê? Churrada de pedido aqui, mas que beleza. Já já a previsão do tempo com o Coutinho, oferecimento aí da Coplanta. 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Meu vizinho, seu Domingos, seu Daniel Domingos Klippel, pedindo aqui João Saudade, mas com Pedro Neves, né, tchê? Essa eu vou ter que campear por aqui, tchê. Essa é mais difícil o acesso, mas vai sair, viu? Daqui a pouco sai, só deixa eu encontrar o Pedro Neves, não sei que posição que o homem tá na fila aqui, né, tchê?
3: Boa tarde, Mitro, já que era o dono do Porca Velha, roda pra nós de gaiteiro feliz. Oferecer pra todo mundo que tá ouvindo aí.
0: Muito obrigado, seu Valmor. Seu Valmor pedindo gaiteiro feliz 47, deve ser da região de Santa Catarina aí, né, tchê? Fazer um combinado contigo. Eu toquei já uma do Porca Véia pra não repetir o artista. Vou tocar o gaiteiro feliz na versão dos Serranos, pode ser? Ficou lindaça essa marca. Quem canta é o gaiteiro William. O William que hoje faz parte do grupo Som do Sul. Então vamos carcar essa aí. Pra quem tá ouvindo a gente, começando com o primeiro pedido que chegou aqui, ó. Porteira Vé.

0: Gaiteiro Feliz, marca do Porca Véia, na versão dos Serranos. Esse gaiteiro que cantou essa marca e tocou, William dos Serranos, já não é mais dos Serranos, viu, seu Valmor? Já tá no Grupo Som do Sul, mas ficou baguala essa marca aí, né, tchê? De quando em vez eu toco aqui no programa. Espero que o senhor tenha gostado, viu, seu Valmor? Um abraço. Outra pedida pelo ouvinte aqui, a Velha Porteira, essa bem mais antiga, linda dos Bertucci. 17h39, atenção, Pato Branco, na hora de cuidar da documentação do seu veículo, conte com quem entende do 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
3: Claro, até as 18h20, na Serinalta, com a força lá do agro, apoiando as comunidades e na divulgação dos eventos. Dia 12 de outubro, festa na comunidade Nossa Senhora Aparecida, Paiol Grande, Palmital, Cleverândia, 9 horas, saída da procissão do trevo de acesso à comunidade, 10 horas Santa Missa, meio-dia aquela deliciosa churrascada. Participe desse momento de fé, oração, reserve seu churrasco padrão no 99936-6787. Comunidade Nossa Senhora Aparecida, Vista Alegre, Vitorino, convidando a todos para a festa da família, em honra à padroeira, domingo, dia 11 de outubro. Participe, churrasco padrão pode ser reservado aí no valor de R$150 no 99115-3362. Comunidade Nossa Senhora Aparecida, Bom Sucesso do Sul, convida você e sua família para a festa da padroeira, dia 12 de outubro. Santa Missa às 10 horas, meio-dia churrascada, tarde música com o Balanço do Sul. E reserva carne no 469-8409-9525. E se prepare, dia 18 de outubro tem a festa aí na comunidade Nossa Senhora do Carmo, Cachoeirinha, e todos estão convidados, vai se preparando. 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Mano ativista agora, confesso que essa eu não tinha ouvido ainda, meu amigo Danilo Domingos Klippel. Sugerindo o João Saudato, que eu já ouvi na voz do Pedro Taça, do Dante Ramon Ledesma. Essa na voz do Pedro Neves, com Vaine d'Art, artistas que levam a cultura gaúcha sempre à frente, levam ou levaram em algum momento, hein, tchê? Já, já, previsão do tempo, hein, tchê?

0: Gente, boa indicação, seu Danilo. Pedro Neves, aí, Vani Dart, João Saudade, aqui na Serinalta, queridona do ouvinte. 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
0: Coutinho, boa tarde.
3: Boa tarde. É, o tempo segue aí com nebulosidade. Amanhã poderemos ter chuva e trovada. Olha, não dá para descartar que não venha já de manhã. O mais provável é que a gente tenha condições de chuva e trovada ali do começo, meio da manhã para frente, período de melhora à tarde.

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8: 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Mais duas, essa vai lá pro litoral, quem pediu? Gaúcho da Fronteira, em Ecora, Ecofu. Nardel Silva e as velhas cartas, outra pedida aqui.
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Você acompanha a seguir a oração do Ângelus, um momento especial de fé, silêncio e encontro com Deus. 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

0: O anjo do Senhor anunciou a Maria,
1: e ela concebeu do Espírito Santo.
0: Ave Maria, cheia de graça, o Senhor é convosco. Bendita sois vós entre as mulheres, e bendito é o fruto do vosso ventre, Jesus.
1: Santa Maria, Mãe de Deus, rogai por nós, pecadores, agora e na hora de nossa morte. Amém.
0: Eis aqui a serva do Senhor.
1: Faça-se em mim segundo a vossa palavra.
0: Ave Maria, cheia de graça, o Senhor é convosco. Bendita sois vós entre as mulheres, e bendito é o fruto do vosso ventre, Jesus.
1: Santa Maria, Mãe de Deus, rogai por nós, pecadores, agora e na hora de nossa morte. Amém.
0: E o Verbo se fez carne
1: e habitou entre nós.
0: Ave Maria, cheia de graça, o Senhor é convosco. Bendita sois vós entre as mulheres, e bendito é o fruto do vosso ventre, Jesus.
1: Santa Maria, Mãe de Deus, rogai por nós, pecadores, agora e na hora de nossa morte. Amém.
0: Rogai por nós, Santa Mãe de Deus,
1: para que sejamos dignos das promessas de Cristo.
0: Derramai, ó Deus, a vossa graça em nossos corações, para que, conhecendo pela mensagem do anjo a encarnação do vosso Filho, cheguemos por sua paixão e cruz à glória da ressurreição. Por Cristo nosso Senhor.
1: Amém.
0: Glória ao Pai, ao Filho e ao Espírito Santo.
1: Como era no princípio, agora e sempre. Amém.
0: Glória ao Pai, ao Filho e ao Espírito Santo.
1: Como era no princípio, agora e sempre. Amém.
0: Glória ao Pai, ao Filho e ao Espírito Santo.
1: Como era no princípio, agora e sempre.

Você acompanhou conosco a oração do Ângelus. Que a bênção de Deus, pela intercessão da bem-aventurada Virgem Maria, permaneça sobre você, sua família e todas as suas intenções. Continue em nossa companhia e siga vivendo este dia com fé, esperança e paz.

0: Poeira do Brasil. A vós recorremos com confiança e esperança. Acolhei nossas orações, protegei nossos lares, amparai nossas famílias e cuidai de nossas crianças. Caminhai conosco em nossas alegrias e dificuldades e ajudai-nos a permanecer firmes na fé. Que vosso olhar materno nos cubra de proteção e que vossa presença nos conduza sempre a Jesus. Nossa Senhora Aparecida, rogai por nós. Franciscanos compartilhando a paz e o bem.
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5: Meus amigos, 18h08 na Serinalta, a temperatura segue em 25 graus, alguns destaques, oposição tenta adiar votação do fim da escala 6x1 no Senado para depois do segundo turno das eleições. Fala de Flávio diz que fala sobre mudar a Constituição, era sobre maioridade penal e retorna reforma no judiciário. Lula cede aliados, grava uma selfie, tenta guinada em comunicação digital. Diz que foi a campanha menos organizada que ele participou desde 89, o Lula. Novo, União Brasil, PP. Todos formalizam apoio a Flávio Bolsonaro no segundo turno. TV Globo promete entrevistas e debate com presidenciáveis. Messi recebe apoio de Cristiano Ronaldo em mensagem de despedida. Hoje retoma o Campeonato Brasileiro, hein? Tem dupla Grenal em campo, tem jogaços hoje à noite. O pessoal conferir, torcer. Pois é. Tem jogos do Inter e do Grêmio às 19h30, tá? Pro pessoal se organizar. 19h30 tem Bragantino e Mirassol, Vitória e Chapecoense. Já o Thiago traz detalhes no Panorama dos Esportes, segunda edição. Tem o Pato Basquete na final do Campeonato Paranaense. TCC gremista tá estressado com o Grêmio, diz que não vai ver o Grêmio, diz que vai assistir o Pato Basquete. Tá bom, então. Tá bom. Olha, gente, a mulher morta na noite de terça-feira na região do Alagado, em Saudade do Iguaçu, foi identificada como Adriele Borsatti, 32 anos, era advogada e secretária de Ação Social de São João. O homem de 29 anos se apresentou espontaneamente à polícia. O crime ocorreu na casa da própria mulher, em uma casa de veraneio lá em Saudade do Iguaçu. Informação que repercute também em nível local. Atenção, a Prefeitura de Pato Branco informa que tem decreto trazendo informação que o dia 27 de maio de 2026, ponto facultativo referente ao Dia do Servidor Público, celebrado em 28 de outubro, foi antecipado para 13 de outubro, terça-feira. Dessa forma, no dia 13 de outubro, terça-feira, será ponto facultativo nos órgãos públicos municipais, enquanto no dia 28 de outubro, quarta-feira, haverá expediente normal. Agora 18h11 na Serinalta.
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5: Meus amigos, 18:13, vai apontando o cebolão aqui da Selinalta, 18:13. 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
11: Boa tarde, minha trote.
5: Buenas.
11: Se tu conseguir for do teu agrado, mano, toca a festa do Morro Feio pra nós escutar aí. Beleza, um abraço.
5: Como é que não vai ser do meu agrado, seu José Branco? Baita marca, né, tchê? 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Vamos encerrar então com o sistema antigo e a loira, a marca que o senhor José Branco pediu aí, né? Que já vou ver qual que é, que eu me esqueci aqui. Ai, barulho. A programinha corrida.

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15: Chegando por aqui, Panorama. Chegando para atualizar as informações neste 7 de outubro. Vamos lá, tem bastante coisa. Federação Paranaense elegeu nova presidência. Temos informações também, convocação para a seleção brasileira. Três jogadores do Pato foram chamados. Duduzinho, Jonas e Mendes. Não é a seleção principal, é a Liga Evolução, campeonato que vai ter neste mês de outubro. É data FIFA para o futsal. Com movimentação aí tem a seleção brasileira principal, seleção feminina, seleção sub-20. E essa, a seleção que foi convocada para disputar a Liga Evolução. Pato treinou pela manhã. Vamos atualizando aí as quentinhas do Pato, a movimentação. Organização também aí na diretoria do Pato para definir a data para troca da presidência. Informações do Azures. O time treinou hoje no CT também, vamos atualizar. Contagem regressiva aí para o jogo de domingo. Teve reunião hoje com o prefeito, pessoal da Alpes aí do Municipal de Futebol 7. Temos para atualizar também aqui no Panorama as informações do Campeonato Brasileiro. Tá voltando com rodada cheia a partir de hoje. 6 jogos nesta quarta. 4 jogos amanhã. Daqui a pouquinho o Fabiano vai atualizar os horários, os jogos aí da Série A. Britador Dal Rosa, pedra britada para sua obra. 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Temos informações também da Série B, hoje tem rodada, Série B do Brasileirão, Londrina em campo e o Operário de Ponta Grossa também. Temos para atualizar, teve ganhando repercussão aí a despedida do Messi, 105 jogadores, Flamengo divulgou os relacionados contra o Santos. Ainda tem aqui movimentação, decisão do Campeonato Paranaense de Basquete. É hoje. Hoje vale a taça. O Pato Basquete joga contra o Campo Mourão. Tem jogo aí no ginásio do SESI. Santos fecha patrocínio e pai de Neymar é otimista sobre a receita. Messi recebeu apoio do Cristiano Ronaldo em mensagem de despedida. Não joga mais pela Argentina. Dá o pitaco aí da rodada de hoje, seriado Brasileirão. Já montou o cartola ou não? O esporte local também ganhando destaque por aqui. Tem bastante coisa pra gente atualizar. Depois do intervalo, voltamos já, hein?
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6: Panorama por aqui, na Selinalta. Vamos que vamos, atualizando as informações. Você fica à vontade aí, quer interagir com a gente? 9972-2564. Rodada hoje, Brasileirão começando. A notícia do Flamengo aqui é que tem 5 baixas, mas mesmo assim o elenco do Flamengo é rechato. Delegação viajou para São Paulo, entra em campo amanhã contra o Santos. Então o Flamengo divulgou a lista dos relacionados. 5 desfalques. Tem a volta do Pedro e do Samuel Lino. Léo Ortiz está fora, assim também como Arrascaeta. Aí também tem a situação das baixas. O Flamengo não vai poder utilizar o Varela, que está servindo a seleção do Uruguai. E ainda Ayrton Lucas e Everton Araújo são as ausências. E agora, para encarar o Santos. Tem notícia do Santos, que uma questão aí de patrocínio. O Santos gastou uns pila para trazer. Santos fechando o patrocínio, o pai do Neymar é otimista sobre a receita do Santos. E fica a expectativa aí também com relação ao futuro pro ano que vem. Será que o Neymar fica pro ano que vem? Gabigol também. Mas trouxe algumas peças. Encara amanhã o Flamengo. O Santos que deu uma boa subida aí na tabela do Brasileirão. 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Deixa eu chamar o Fabiano, porque hoje tem a volta então, Fabiano, Brasileirão voltando. O que está programado para esta quarta-feira? Alô, Fabiano.
7: Alô, Thiago, alô, amigos ligados no Panorama dos Esportes, conferindo a movimentação desta quarta-feira, 6 jogos movimentam a 29ª rodada do Brasileirão da Série A. Daqui a pouquinho, 19h30, no Cícero de Souza Marques, Bragantino e Mirassol. No Beira-Rio, Internacional e Corinthians. No Mangueirão, Remo e Grêmio. 20 horas no Barradão, Vitória e Chapecoense. 20h30 no Engenhão, Botafogo e Vasco. E às 21h30 no Mineirão, Cruzeiro e São Paulo. Já na Série B do Brasileirão, teremos hoje 5 jogos movimentando a 32ª rodada. 19h30, Operário e Botafogo Paulista, Avaí e Londrina, 20h30, América Mineiro e Fortaleza, CRB e Atlético Goianiense, Vila Nova e Cuiabá. No futsal, o Paranaense Prata, Torneio da Morte, quarta rodada, 19h30, ABL e APAF. No Paranaense de Futsal, Ouro Feminino, quartas de final, ida, 19h45, Colombo e Londrina. Na Copa União de Futsal, quartas de final, ida, 20 horas, Cândido de Abreu e Itaipulândia. No futsal feminino, semifinal, volta, 19h30, Resenhas e Copa Gril. Na ida, 2-1 Copa Gril. Quem vencer, pega na grande final o Taboão. No basquete, disputa do terceiro lugar em andamento, Londrina e Maringá. E a grande final do Campeonato Paranaense, logo mais 19h30, Pato Basquete e Campo Mourão. Será que o Pato chega ao 8º título? Tomara que sim, hein? 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Para o Panorama dos Esportes, Fabiano Marangon.
6: Valeu, Fabiano. Trazendo pra gente aí, então, retomada do Campeonato Brasileiro. Hoje tem 6 jogos, 7:30 já, as primeiras partidas. Teve uma polêmica lá no Rio Grande do Sul, a questão do batuque da torcida do Inter, que não poderia, enfim. Deu um rebuvu lá. Mas aí agora, na última hora, liberaram. Que coisa, né? Vamos ver. Se bem que nos últimos jogos pode levar batuque, pode levar o que for, que a coisa não tá dando certo. Mas tem essa situação aí, mais uma polêmica que teve aí e mais uma questão de momento turbulento aí pro Inter. O Grêmio vai jogar fora e o Inter joga em casa. Então, dupla Grenal aí em campo hoje. Já os pitacos aí com a equipe. 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Vem aí o Campeonato Municipal de Futebol 7. Campeonato começa nesse final de semana. Inclusive hoje teve uma reunião aí com o prefeito, pessoal junto à Secretaria de Esportes. O Careca está conosco, pessoal da Alpes, Associação Unidos pelo Esporte. Já concluído aí o Municipal de Campo, o Municipal de Futsal. Agora vamos pro Futebol 7, hein, Careca? Seja bem-vindo aqui ao Panorama. Boa tarde.
4: Fala, Thiago. Boa tarde. Como é que vocês estão?
6: Tudo bem?
4: Thiago, a situação é a seguinte. Município apoio total aí na competição municipal. E seguimos, né? Seguimos agora. Acabou o Municipal de Futsal. Inicia o Municipal de 7, né? Normal, né? É o cronograma, né, que a gente tem aí no ano, né? Campo, futsal, 7. Então chegou a hora do 7. 24 equipes, 500, 600 atletas envolvidos aí. E rola a competição. Domingo, se o tempo ajudar, temos a primeira rodada, ABB. Positivo?
6: Tá certo, um abraço. Eu tenho aqui, inclusive, pra atualizar, ó. Se der tudo certo, domingo tiver tempo bom. Real Pato City abre o campeonato contra o Horríveis Plate, 8:45. Às 9:45, Vikings FC e FC Sudoeste. 10:45, os Mafioso enfrentando Moretti. 2:15, ACF contra Alvinegros PB. Pato Solar joga às 3:15 contra o Atlético Paraguai. E às 4:15, Furacão FC contra Canguru Albino. Então são os jogos aqui programados do Futebol 7. Primeira rodada na BB neste domingo, pela manhã e pela tarde. Então quem quiser acompanhar, tá aí o Campeonato Municipal organizado pela Alpes, com apoio também aí do município, Secretaria de Esportes, vários parceiros. Bola vai rolar. E também tem aqui amanhã mais um jogo, o jogo da equipe que está representando Pato Branco na Taça Sudoeste. Amanhã lá em Barracão, é o Ginásio Bragamate. Amanhã, 8:30 da noite, Barracão e Pato Branco. Boa sorte aí, piazada. Porque até agora 100% de aproveitamento. Se conseguir a vitória amanhã, consegue aí a boa campanha. 100%, seria interessante. Pega Barracão lá em Barracão. Jogo amanhã, Taça Sudoeste de Futsal. É a série prata que Pato Branco joga. A gente fica aqui na torcida desejando. É um bom jogo amanhã em Barracão. O pessoal vai ter que embarcar, vai pegar a estrada amanhã para o jogo lá em Barracão. Atividades que a Alpes também participa e a gente informa aqui no Panorama. 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
6: Para falar da Gralha, as informações do Azuris, chegando aqui em nome das Óticas Imagem, lentes, armações, óculos de sol, óculos de grau, com a equipe do Toninho que atende você. 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O Azuris tem nessa semana a agenda aqui, ó. Neste final de semana, o Azuris vai disputar a Copa Sarandi, no Sub-11. O Azuris caiu no Grupo B. Então, o Azuris, Novo Hamburgo, Juventus, o Vila Nova, tem aí uma competição no Sub-11. E a gente aguarda a sequência também aí do Sub-14, o Sub-16, os jogos aí da BG Prime também, que o Azures está em várias categorias. E o time principal, o time profissional do Azures, tem o jogo contra o Paranavaí. Segundo o que disse o Marcão, a viagem é no sábado. Estou aguardando aqui com o Robson também, para ter a certeza o horário que sai. O encaminhamento vai jogar lá em Paranavaí, sexta rodada da Copa Paraná. É no estádio Felipão, 15h30 domingo. E na semana que vem, na outra semana, 18, é o domingo, dia 18, o jogo da última rodada contra o Cascavel. Com os resultados aqui, o Azures também, de repente, porque nós teremos jogos aí, o Azures vai fechar a rodada no domingo, de repente o Azures, até com empate lá em Paranavaí, já pode voltar classificado, pode classificar com uma rodada de antecedência. Então tem aí, vamos aguardar, expectativa aí para essa rodada do final de semana, e depois na semana que vem, o Azures ainda briga pelas primeiras posições. O ideal mesmo seria tentar ficar em primeiro ou segundo, que aí já vai direto para a semifinal. Mas vamos aguardar o que, que vai encaminhar aí. O Azures também com alguns contatos já, pelo que a gente tem de informação. O Azures conversando com equipes de renome aí no Brasil com relação ao foco para os reforços para o ano que vem. Porque agora é outubro, novembro. Em novembro já, o Azures agora aí mais... Até o final deste mês já vai ter que ter assim, ó, na cabeça uma ideia de quem que vai buscar, daquelas peças lá que o Robson falou. 5 a 6 nomes para trazer para o Paranaense do ano que vem. Ainda não tem, estou aguardando aqui o ok da federação também, quanto eles vão marcar o arbitral. A tendência é campeonato paranaense espremidão. Esse ano já foi assim, 2 grupos, campeonato muito rápido. Joga aí, no máximo, 3, 4 jogos em casa, termina a primeira fase. É vapt-vupt, sem muita lenga-lenga pro Campeonato Paranaense da Primeira Divisão, que é o principal, assim, para que te vale a vida pro ano seguinte. Copa do Brasil, Série D, mas não tem o que fazer, tem que encarar dessa forma. Mas o Azures já tá no planejamento, alguns nomes, algumas situações, tô tentando buscar aí o que consigo. Tem uma negociação que... Eu até nem postei nas redes sociais, porque eu acho que vai dar uma repercussão legal. Mas esperar para não, às vezes, não atravessar e, de repente, despertar interesse de outras equipes, de uma ideia que o Azures tem. É algo que pode dar certo. Tá? Vamos com calma aí para poder trazer na sequência, né? O pessoal tá buscando, tá contato aqui, contato ali, para ver. Né? Vamos aguardar. Logo, logo, assim que possível, a gente fuzila por esses lados de cá, né? Mas vamos aguardar. Enquanto isso, a turma, o professor Eduardo Zuma, organizando, ajustando a coisa para a viagem e aí o jogo lá em Paranavaí. Lembro que a maioria dos jogos que a gente transmitiu nesse recorte mais recente, a maioria dos jogos do futsal, lá do São Lucas de Paranavaí. Mas também eu recordo que teve um jogo que, a última vez que estive lá em Paranavaí, na verdade não foi o Paranavaí que jogou com o Pato Branco, foi lá na época do Pato Branco, tava naquele vai e vem 2009, que ganhou a segundona e foi, depois teve em 2012 para 2013 também disputa, mas a última vez que a gente esteve presente em Paranavaí foi um jogo contra o Londrina, e o Londrina ganhou do Pato Branco Esporte Clube por 4-1. Inclusive naquele jogo lá, teve um jogo lá que queimou a fonte de um microfone, que lá é 220, a gente tinha a fonte 110. A sorte que tinha uma geladeira, no estádio, que conseguiram lá algo pra dar certo, pra fazer funcionar o microfone da Rádio Selinal. Então, da última vez no futebol, tem algumas histórias aí que a equipe esportiva da Selinal estava por lá. Né, ainda com o Matiello que narrou derrota aí do Pato Branco Esporte Clube naquela vez. Mas desta vez, alô Azures, vamos lá, prestar atenção, caprichar. Quem sabe um empatezinho já tá louco, tá bom? A vitória é sensacional. Mas se conseguir um empatezinho já para encaminhar e depois na semana que vem o jogo aqui contra o Cascavel a gente acompanha. Já vou entrar no noticiário do Pato Futsal, mas antes, para trazer aqui, teve eleição na Federação Paranaense de Futsal. Foi hoje a eleição, hein? E eu já tenho o resultado aqui, ó. 2 chapas concorreram à presidência da Federação Paranaense. Aconteceu hoje a eleição para os próximos anos na federação. Foram 167 votos. Aí vota time da série ouro, time da série prata, time da série bronze. Tem aí o pessoal que pode votar. O Pato votou. E oficialmente, até eu vou tentar descobrir aí, eu acredito que pela tendência, o Pato foi na chapa vencedora, mas buscar um contato com o presidente aí para ter a certeza. Mas a votação de hoje, 167 votos, a chapa Avança Paraná obteve 127 votos, 76,05% dos votos. A chapa Acorda Paraná teve 40 votos, 23,95%. Então, ganhou a chapa Avança Paraná. Avança Paraná encabeçada por quem? Pelo Anderson Andrade. Então, a eleição é de 4 anos. O Anderson, de 2027 a 2030, para comandar a Federação Paranaense de Futsal. Anderson Andrade, da chapa Avança Paraná, eleito para comandar a Federação Paranaense para os próximos anos. O Anderson era presidente, ele saiu da presidência, assumiu o doutor Eduardo Vargas. Agora, recentemente, o Anderson voltando. Então, em tese, é meio que uma reeleição, mas no último recorte aí de um ano e meio para 2 anos, estava à frente do doutor Eduardo Vargas. Agora, o Anderson Andrade, ele volta à presidência da federação e vai ter um mandato agora de 4 anos para ser o presidente da Federação Paranaense de Futsal. Vamos aguardando aí as novidades. Aqui também, a mensagem que o pessoal manda é... Ah, o Azures também, aqui é uma informação que eu recebi, que está na expectativa para licitação da arquibancada. Pois é, esperança nossa, eu conversei na semana, no último jogo do Azures aqui, que nós conversamos com o secretário Fernando Maier, ele disse sobre as cadeiras na Arena Cláudio Petricoski, que agora, eu acho que semana que vem a gente vai ter a certeza se deu certo com aquela empresa que ganhou, e aí o contato do município para ver se vai dar tempo para instalar pro Intercontinental. Se não, provavelmente vai ficar para o ano que vem aí as cadeiras na arena. E a arquibancada, segundo o secretário, faltavam detalhezinho para marcar a licitação. Então, esse marcar a licitação, quando tiver o ok, 30 dias para marcar uma licitação, e divulga lá, publica edital, 30 dias. Então vai, na melhor das hipóteses, quem sabe até o final do ano para ter a empresa que ganha a obra. Só que aí vai ficar bem apertado para a Copa do Brasil, acredito que impossível. Mas se o detalhe, né, aquela questão do impossível praticamente, mas que aconteça a licitação, porque se acontece a licitação, define a empresa, é algo que pelo menos você consegue planejar, na pior das hipóteses, para o Azures, uma Série D ter arquibancada pronta. É, se para o Paranaense não vai dar, eu acho muito difícil, para a Copa do Brasil, muito difícil, quem sabe para uma Série D. E aí você ter uma estrutura lá maior para receber os jogos. Né, de algo que o Azures tenha uma esperança agora para que, quem sabe, possa andar. Mas a gente vai acompanhando também. Do Pato temos quentinhas também.
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6: 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O Pato Futsal hoje treinou pela manhã, segue o trabalho amanhã. A informação é que eu tenho que treinar no período da tarde e na sexta-feira viaja para Chopinzinho. Hoje eu busquei um contato também aí com a direção do Pato sobre a questão da presidência. Então, tá tudo encaminhado. O detalhe é que o que falta é a definição da data. Então, até vou buscar um contato aí com o doutor Ricardo, presidente do Pato, atual presidente, até para saber como é que tá, como é que ele também está observando essa questão da transição. Porque o nome para assumir o posto de presidente é o Guilherme Silvério. Isso não é tão novidade assim, mas a gente está no aguardo aqui da data. Quando que o Pato, digamos assim, vai divulgar e se vai ter uma posse, vai ter uma data aí para assumir. Esse é um primeiro ponto. Também, um outro detalhe que a gente aguarda com relação aí, né, o sócio torcedor do Pato, havia uma, no jogo de sábado, quem foi lá, viu lá, o Pato saiu com um cartaz, 6 e 7 vai ser o sócio torcedor. Tá no finalmente, tá na finaleira, mas ainda o Pato não liberou. Até algumas pessoas perguntam, quanto que vai ser o sócio pro ano que vem? Não tenho ainda. Busquei uma informação, o Pato, acredito que deve ter, acho que, esperar primeiro o jogo de sexta-feira contra a Cel, pra semana que vem ter alguma novidade de valores e ter a questão do sócio. Com relação ao time, o técnico Luciano Bonfim tem as opções aí, as mesmas opções que teve no jogo contra o Corinthians e essa definição do Ribeiro. Coloca o Ribeiro, tira quem? Ou deixa ainda o Ribeiro fora? É o grande questionamento aí, porque o Pato ainda treina na quinta e na sexta-feira tem a viagem lá para Chopinzinho. É possível que os 15 jogadores viajem? É possível. A arbitragem, tem árbitro de vídeo nessa fase, vídeo suporte, mas a Federação Paranaense ainda não confirmou a arbitragem. Acredito que amanhã vai sair a arbitragem para o confronto. Lá em Chopinzinho. Vai ser o Alfredo Wagner? Não tenho essa...

0: tem a seleção principal. Foi convocado aí o Lucas Gomes e o Leandro Lino. Depois teve algumas trocas, porque jogadores se machucaram. Então o Brasil vai ter uma série de jogos neste mês. Mas, pelo menos dos confrontos aí, a gente não vai ter, né, assim... Ah, teve o Serginho, também do Atlântico, que foi chamado. Mas os jogos serão lá na... Se não estou enganado, lá em Paranaguá, com a seleção brasileira. Mas nós temos o sub-20 da seleção brasileira, também foi convocado, saiu a convocação. A seleção feminina saiu a convocação. E hoje saiu a convocação para a Liga Evolução. Essa Liga Evolução, o Duduzinho já tinha sido convocado em outras oportunidades. E hoje, quando saiu a convocação, 3 jogadores do Pato. Duduzinho, Mendes e o Jonas. Então, Mendes o fixo, Duduzinho o ala e o Jonas o pivô. O Brasil está na fase norte da Liga Evolução, que vai acontecer em Xanxerê. Então, quem tiver de folga aí, ó, de 21 a 25 de outubro, em Xanxerê, entrada franca, não vai ter cobrança de ingresso. O Brasil vai jogar contra Chile, o Brasil vai jogar contra Equador, Venezuela, Colômbia e Peru. É um grupo. O outro grupo tem Chile, Argentina, Paraguai, Uruguai e Bolívia. Os vencedores se enfrentam na final da Liga Evolução. A Liga Evolução faz a integração entre a base e a seleção principal. O técnico não é o Marquinhos Xavier. O técnico para a Liga Evolução vai ser o Vanildo Neto, do Sport Recife. Quem que foi convocado? O goleiro Thiago, do Traipu. Bom goleiro. Os fixos Mendes, do Pato, e Guegué, do Traipu. Os alas Lucas, do Atlético Piauiense, Tiaguinho, do Traipu, Joãozinho, do Moarama, Cadu, do Atlético Piauiense, e o Duduzinho, do Pato. Pivôs, Capinha, do Moarama, e Jonas, do Pato. Foram apenas 10 jogadores convocados. Tá? 10 jogadores. E agora, o Seleção Brasileira, aí para a Liga Evolução, dia 21. Então, vai dar tempo aí, porque o Pato joga dia 9, sexta-feira, e depois o jogo da volta é só no dia 30. Então, os jogadores vão servir a seleção, voltam dia 25 para 26, o jogo do Pato é só no dia 30. Então, 3 jogadores ficarão aí, pelo menos uma semaninha fora do Pato Futsal. Jonas, Duduzinho e o Mendes, convocados para a seleção brasileira, tá bom? É o que nós temos por aqui. 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A gente vai pro intervalo, na volta quero ouvir o Tição, prepara os palpites aí, o que fala o Tição dessa convocação pra Liga Evolução, 3 jogadores do Pato, hein? Já volto.
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2: 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Fala, Tição.
3: Alô, Tição, boa noite.
4: Opa, uma boa noite, Thiago, boa noite a todos. Tá animado hoje o Brasileirão, hein?
3: O Brasileirão tá voltando depois de duas semanas e pouco. Já montou o cartola aí, Tição?
4: Já tava pensando aí, mas já deu pra ajeitar os 11 aí.
3: Ah, tem alguns escalados. Tem alguns times que vão ter uns desfalques aí por conta da data FIFA.
4: Jogos difíceis, né? Principalmente também pensando na parte de baixo, né? Isso hoje pode ser um momento decisivo aí para as equipes de baixo e para os dois na frente também, né? Esse jogo Palmeiras e Bahia, claro, e o Santos que pega um Flamengo. Esses dois jogos vão dar uma mexida ali na frente, provavelmente.
3: Quem que vai ser o cara da rodada, Tição?
4: Hulk.
3: Hulk. Ih, então pode tirar o Hulk quando falam assim com todas as letras, não sei, Tição. Às vezes zica o cara, hein? Todo mundo tá colocando o Hulk.
4: mas todos vão pôr, né?
3: Tu acha? O Fluminense joga com quem? O Coxa? Não tá acreditando no Coxa, Tição?
4: A gente torce igual, né? Independente se sai gol ou não, enfim, mas o Flu tá bem, tá num momento bom, né? Então é bem favorito contra o Coxa.
3: Quem que não vai tomar gol nessa rodada?
4: Quem que não vai tomar gol? Eu creio que Flu e Palmeiras.
3: Né? O Palmeiras pega o Bahia?
4: O Bahia incomoda, né? Mas o Palmeiras vai querer se garantir aí na dianteira, né?
3: Jogão. Vamos começar com os palpites, então. Bragantino e Mirassol.
4: Vou de Bragantino em casa.
3: Eu acho que vai dar empate esse jogo. Remo e Grêmio.
4: O Grêmio ganha esse jogo. O Grêmio vai bem essa noite, hein?
3: É lá em Belém.
4: É lá, o Remo enjoadinho lá dele, né? Mas o Grêmio tem tudo pra vencer esse jogo.
3: Diz um amigo meu, é lá onde que Jesus nasceu, lá em Belém, Belém do Pará, mas não é Belém, né? Eu acho que o Grêmio, eu acho que vai no empate o Grêmio aqui. O empate não é ruim pro Grêmio fora contra o Remo, o detalhe é não perder, porque é um confronto direto, Tissa.
4: Ah, com certeza, né? Não perdendo por ser fora, assim, é um bom resultado pro Grêmio.
3: Não é? Bom, eu vou de empate. Tem Internacional e Corinthians.
4: Eu vou manter um palpite que eu tive já na segunda, no bate-bola, e pra mim vai dar empate esse jogo. E não é bom resultado pro Inter, viu? Empate.
3: Cabelinho veio aqui, abriu a porta e disse que vai dar 1-0 pro Corinthians. O Cabelinho, o Cabelinho é meio engraçado, ele assiste o jogo, você dá o gol dele, aí, assim, você faz um gol, ele desliga a TV e daí faz assim, ganhamos. Ele não vê o resto do jogo.
4: Ele é esperto, hein? Sofre menos.
3: Eu acho que não sei não, o Internacional tá numa uma fase danada. Eu acho que não vai ganhar do Corinthians, não. Tem Vitória e Chapecoense.
4: Vitória, olha a Chape aí, deu uma, sempre incomoda fora, faz um golzinho, outro, mas eu creio que o Vitória se garante, viu, em cima da Chape.
3: Mateuzinho, Tição, anota o nome do cara, hein?
4: Mateuzinho. Ele mesmo.
3: Botafogo e Vasco.
4: Botafogo e Vasco, joguinho enjoado esse, o Vasco vem em bom momento, hein? Eu vou de empate.
3: Eu acho que o Botafogo vai aprontar pra cima do Vasco. Alô, meu amigo João, seu João aí, torcedor do Vasco, mas é jogo complicado. Muito tempo sem jogar. Cruzeiro e São Paulo, Tição.
4: Olha, São Paulo meio desfalcado, até onde eu tive informação. Pra mim vai dar Cruzeiro, viu? São Paulo tá bem desfalcadinho aí, de umas peças aí.
3: Complicado, eu acho que vai dar Cruzeiro. Amanhã daí tem os outros jogos, Santos e Flamengo, Atlético Paranaense e Atlético Mineiro, Fluminense e Coxa, Palmeiras e Bahia. Vamos aguardar. Que você achou da convocação dos três do Pato aí, Tição? Duduzinho, Jonas e Mendes, estavam merecendo?
4: Olha, eu creio que é um bom momento para esses jogadores, claro, o Pato ali não vem num bom momento, enfim, mas tá aí, valorizados esses jogadores, e quem sabe isso também cria uma motivação para cada um deles, mas gostei, sim, eu creio que é um momento de incentivo para o jogador e um momento importante também para eles, digamos, ter um pensamento diferente, né? Porque você é convocado é porque você é valorizado, então é um momento que esses jogadores podem aí transferir para eles mesmo algo mais, aí, principalmente dentro do próprio Pato, né? Então isso cria uma motivação no jogador.
3: Tá aí, vamos para a Liga Evolução. Confesso que não é o melhor momento, se fosse assim a questão de no momento, não convocaria. Mas eu vou nessa linha que você disse, quem sabe indo para a seleção, Tição, dá lá assim, ó, opa, seleção brasileira, eu tenho que demonstrar alguma coisa. Quem sabe vai lá, engrena, volta pro Pato e encaminha a coisa. Então, vamos torcer que dê certo.
4: Isso, volta empolgado e motivado, pode ver uma reação positiva aí pro próprio Pato.
3: Então, vamos aguardar, eles vão servir a seleção. E o Pato Basquete vai erguer o caneco hoje ou não?
4: Eu creio que sim, né? Tem superioridade diante das outras equipes, assim, ontem também um muito bom jogo, né? Quase que dobrou a pontuação e é bem favorito, sim, o Pato pode contar aí que é mais uma taça.
3: Carreata, então?
4: Pode ser que sim, mas é um momento importante para o basquete, uma jovialidade aí, jogadores novos, fisicamente, né, pegam bem no jogo, interessante, né? Tô acreditando aí nesse novo Pato Basquete aí para essa temporada.
3: Então vamos aguardar aí o Pato Basquete também. Um abraço, Tição.
4: Um abraço, Thiago, e todos que tiveram com a gente aí. Uma boa noite.
3: Valeu, Tição.
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3: Eu só? Vambora, porque o cabelinho tá chegando o professor.
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6: Olha, meus amigos, eu tô chegando. Respira. Ô, Thiago, eu só tirou sardinha, mas eu tava comendo rapaz. Como é que é? Pedro Moleque, né? Travessou na garganta, o Thiago tá se rolando a risada aí, ó. Ô, Thiago, fique tranquilo aí, rapaz. Acontece isso na vida da gente, rapaz. Como é que é, pô? Eu não sei por que motivo, razão ou circunstância aconteceu isso, rapaz.

Bate, bate. É, fala. Alice, e aquele pessoal da TV Sinato. Falaram que tava comendo arranque de velho, ó. Arranque de velho, o que, Alice? Que é isso? Não me conhece?

0: chegando. Chega de brincadeira. Não consigo parar de rir. Tá, vamos começar. Ô Liz, pelo amor de Deus, Liz, não fale isso, não pense isso. O pote também.
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0: Voltei.
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0: Dizer que tava comendo arranque de velho, rapaziada. O que é isso?
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0: Gente, vamos começar o programa. Chega de brincadeira.

0: Os caras estão tirando sarro. Vamos começar, pelo amor de Deus, gente. 19 horas e 9 minutos agora. O nosso WhatsApp é 99972-2564 para você mandar a mensagem. E nós rodamos a música que você quiser. É verdade.
1: Bate coração.
0: Abraço. Boa noite. Pessoal, não paro. Estão me tirando aqui, viu? Pessoal, estão me tirando. Abraço, boa noite, você.

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5: Serão. É o Serrão no Rancho. Levando a música para você até as 21 horas, depois tem a Voz do Brasil. E olha, meus amigos, você pode mandar a sua mensagem pelo WhatsApp 99972-2564. E chegando um aqui, boa noite. Oh, mas por que será que acontece isso de vez em quando, né? De vez em quando acontece de não sair. De vez em quando, né? De vez em quando. De vez em sempre, eu acho, né? Eita, de vez em quando me atrapalho aqui.
6: Boa noite, caminho de anjo.
5: Boa noite.
6: Cadê o Kulinski? Entregar tranquilo, hein?
5: Oh.
6: Eu amo as loiras, entendeu?
5: Você
6: a
5: ama?
6: Loira do copo cheio. A loira do copo vazio.
5: É.
6: Manda aquela música lá. Loira do caro branco, Daniel. Beleza, caminho de anjo?
5: Mandar.
6: Vai, Corinthians.
5: Vai, Corinthians. Hoje o Corinthians ganha, né? Então tá bom, seu Tadeu Kozlinski, aquele abraço. Ok, obrigado, boa noite, cabelinho de anjo. Ó, manda ter um copo de chope aí. É, pode colocar, tocar pra gente, né, ouvir, que nós dois, Raquel Teixeira, obrigado. É o Paulo do Cristo Rei, alô Paulo do Cristo Rei. Um abraço pra ti, Paulo. Eu vou mandar pra ti depois, tá bom? Beleza? Aquela música aí. Onde é que tá? Deixa eu ver. Ah, tá. Tá. E vou mandar, vou mandar. Daqui a pouquinho pra você. Vai mandando sua mensagem, vai pedindo sua música. E nós já estamos aqui ao vivo até as 21 horas, rodando a música que você gosta. A Selinalta sempre está ao vivo aqui, né? Ao vivo a cores e perfumado. Eu tô mais perfumado que mão de barbeiro hoje, rapaz. Meu Deus de Deus, cara. Eu tô hoje... Até eu tô me estranhando. Tão bonito que eu tô hoje, rapaz. Que é isso? Tá beleza, então. Vamos falar pra você. 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
4: Aê, gente, fiquem quietos aí, que tá aí fora. Estão do lado aí, falando muito, estão gritando aí do lado. Alô, boa noite.
5: Boa noite. Boa noite. Nosso companheiro e amigo... Tô escutando o seu programa, programa muito lindo, bonito.
4: Obrigado.
5: Eu sou Iraci Vaz, popular Flor da Mata.
4: Uhum.
5: E queria oferecer uma música pro meu genro Josimar Razeira, minha filha Janete Razeira.
4: Uhum. É isso.
5: E meu neto, o Lorenzo.
4: Ah, eu lembrou queria, o nome?
5: Se lembra. Não fosse muito, a gente já... meio sem jeito, meio envergonhadão, né?
4: Capaz.
5: Mas eu queria pedir a música com Sidney Lima, Mais um Galo que Canta,
4: mais
5: no preceito pra eles lá, que eles têm uma lanchonete que a gente debocha lá, que sempre os fins de semana nós estamos jogando uma bochita por lá.
4: Mas onde que é?
5: Obrigado, Macir.
4: Abraço.
5: Tudo de bom pra você. Boa noite.
4: Me passa o endereço desse Gil Cristo aí, que vamos lá, né, seu Iraci Vaz? Me passa o endereço. Nós vamos jogar o baixinho, o Ardeste lá também, rapaz. Mas me passa onde é que eles estão ouvindo nós, velho. Ah, boa noite.
6: Ô, Mazinho, boa noite. Como é que tá, meu amigo? É. Tudo certo, lá. O Lulinha de Santo Antônio. Faz dica, eu te ligo aí, amigo. Era por causa do... Meu, toca aí pra mim, Arrependida com Gino, Gênio, Matão e Monteiro. Obrigado, Moacir, uma boa noite.
4: Boa noite pra ti também. Vou mandar daqui a pouquinho. Arrependida, o nome da música, Arrependida, que é tal. Pessoa se arrependeu, não faça coisa errada antes, pra não se arrepender depois. É que eu sempre falo, mas às vezes ninguém escuta, né? Às vezes a pessoa ouve, mas não ouve, ouve, mas não escuta, escuta, mas não ouve. Não põe em prática, né? Às vezes pensa assim, não faça coisa, não plante coisa que não presta, né? Se tu plantar chuva, você vai colher tempestades, tá? Não plante coisa ruim, plante coisas boas. Tá legal? Legal, então, vamos ouvir agora... O que é que estamos falando, ó, os patrocinadores do nosso programa aqui, ó. 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

É, Lorena e a Rafaela, pois separaram as duas, né? A Rafa canta sozinha, agora só que as modão, né, Rafa? A cantora Rafa.

Já achei, já tá aqui, ó. Você que pediu a música Um Galo que Canta, é Mais Um Galo que Canta, Sidney Lima. Na sequência, Porca Velha. Cavalo Tostado.

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4: É verdade, a conversa com a boa música. Agora são 19 horas e 42 minutos. 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Vamos ouvir um áudio. Chegou para nós aqui também agora. Alô, boa noite.
5: Boa noite, Moacir.
4: Boa noite, meu irmão.
5: Roberto Cristo Reis.
4: Ô, Roberto!
5: Favor, musical Sentinela, Casaco de Pele.
4: Casaco de Pele. É,
5: hoje, Corinthians e Grêmio. Obrigado, amigo, até.
4: É Corinthians e Grêmio, será? Ou Corinthians e Inter? Tá bom, senhor Roberto! Aquele abraço muito especial! Vamos fazer o seguinte, então, agora, vamos... rodando a música de, já encontrei, aqui tudo é rápido, né? Aqui é que nem inteiro de pesteado, né? Tudo é corrido o negócio. Ah, meu amigo Osmar. Ah, tem a música nova. Tem sim. Música nova do musical Sentinela. A Amanda e a Alessandra gravaram. Daqui a pouco eu rodo música nova dele. Lançamento na região, hein? Daqui a pouco. Agora é Casaco de Pele, que foi gravado há 10 anos atrás, quase, né? Mas ainda tem sucesso. Musical Sentinela.

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5: 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Tá meu amigo Roberto, Libário Cristo Rei, pedindo uma música do musical Sentinela, né? Ô, Roberto, que abraço pra ti, rapaz. Deixa eu ver, a Ana Mascarenha. É Ana Mascarenha, é isso? Ana, muito obrigado pela sua companhia. Também está pedindo, já vamos mandando música pra ti. Meu amigo Osmar, do musical Sentinela, meu amigo de longa data, né? Lá nos anos 80, ainda. Eita! Mas nós vamos se encontrar, fazer um churrascão por aí, né? Lembrar dos nossos tempos, né, meu amigo Osmar? Eu era tão tímido, eu tinha vergonha até de comer perto de gente. É? É, se alguém me oferecesse um sanduíche perto de gente, eu não comia de vergonha, né? Eu tinha vergonha, era tímido. Tímido, tímido pra caramba. Nossa, que vergonha que eu tinha das pessoas. Tá bom, né, Osmar? O tempo vai passando, o tempo vai passando e a gente vai ficando meio sem vergonha, tá vendo? Vai perdendo a vergonha quando diz, né, meu? Abraço, meu amigo Nilvo Signor, do bairro Bortote, na companhia do programa, e também o seu Domingos Signor, lá no bairro Vila Esperança, na companhia do programa, e lá no bar também do Esgualepado.

0: lá no alto, lá no bairro aeroporto, né? Mas não é lá onde tem os aviões. Bairro aeroporto, acho que embaixo, perto daquele mercado que tem ali, próximo ali, né? 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Gente boa. Na companhia do programa, tia.
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0: 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Vamos ouvir essa? Os Monarcas, pegando nas crinas. Boa noite pra vocês.

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5: Que sou eu, verdadeiro sou eu. Abençoado por Deus. Bonito por natureza. Gente, eu quero mandar um abraço para meu amigo Geraldino Silva. Seu Geraldo, lá no bairro, no bairro Planalto. É da construção civil, né? Construção, ele é um construtor. Ah, lá, seu jovem, aquele abração especial, Geraldino. Tudo de bom pra ti, rapaz. Geraldino, o seu Geraldo. É, tá. Agora 20 horas e 10 minutos, atenção. 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
4: Serrão no Rancho. Tio Adi tá ouvindo nós também, lá no bairro Planalto. Alô, tio Adi, aquele abração especial pra ti, rapaz.

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Bem, gente, o Juca, ele falou: Juca, manda pra mim a música de Musical JM, Na Rua Ela e Dama. Eu vou mandar pra ti, tá bem? A Jéssica falou assim: Moacir, manda pro meu esposo a música de Leandro e Leonardo, Contradições. Eu vou mandar. Só você não mandou, viu, Jéssica? Manda o nome do teu esposo, porque você falou: manda pro meu esposo. Eu não sei o nome dele, tá? Mas tá certo, Jéssica. Eu vou mandar música no segundo bloco, Leandro e Leonardo, Contradições, tá bom? Tá combinado. Se mandar o nome dele, eu falo. E se não mandar o nome dele, não falo. Eu não sei quem é, mas tá tudo certo. A música eu vou mandar sim, tá bom? Jéssica, obrigado pela sua companhia. Agora vem Morena, Olhos de Café. Que tal o Grupo Safira?

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2: É verdade, né, meus amigos? A conversa com a boa música é aqui na Selinão. Agora são 20 horas com 28 minutos. 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

Opa, boa noite, garoto. Ó, oh, chamando de garoto, é. Se possível, toca aí Banda Sul, né? Noite. É, Banda Sul, né? Dama da Noite. Obrigado. Quem está pedindo essa música aí é o Sérgio. Sérgio Rodrigues, lá de Bom Sucesso do sul do país, né? Obrigadão, amigo velho. Ah, deixa eu ver. Olha, o Dalla Corte, né? O Dirceu Dalla Corte, ele pediu a música do Teixeirinha, o Facão Três Listas, né? Então eu vou mandar pra ti. No ar eu não posso colocar no ar a mensagem que você mandou, viu, amigo? Me desculpe, eu não vou poder pôr no ar na íntegra, né? O áudio. Mas eu entendi o que você quis dizer. Então é o seguinte, eu vou mandar pra você daqui a pouco, Facão Três Listas. E tem que dar no lombo mesmo desses caras, né? Vou mandar pra você Teixeirinha, Facão Três Listas, no próximo bloco, porque agora vem chegando, mandando lá pro Planalto, a Aninha, que tá na companhia do programa, né, Aninha? Ih, me perdi. Me perdi aqui, rapaz. Leandro e Leonardo, Contradições. E na sequência, João Mineiro e o Marciano. A mulher que eu amo.

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5: É verdade, a conversa com a boa música no começo da noite, até as 21 horas, depois tem a Voz do Brasil. 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Chegando um áudio, vamos ouvir. Alô, boa noite.
6: Oi, meu amigo Moacir Antônio, tudo bem?
5: Boa noite.
6: É a Jurema Maria Bim do Centro.
5: Uhum.
6: Roda pra mim uma música do Ernesto Nunes,
5: uhum.
6: Sangue Azul.
5: Sangue Azul.
6: Eu quero curtir essa música hoje, porque o Grêmio tá jogando hoje.
5: Uhum.
6: Eu tô torcendo pro meu time ganhar aí.
5: Ah, tá.
6: Beleza? Quero escutar essa música aí. Beleza? Um abraço,
5: e o Corinthians,
6: bom trabalho.
5: E o Corinthians desossando o Inter, né? Desossando o Inter.

0: Teixeirinha chegando. Facão entrevista. Na sequência, Ernesto Nunes. Sangue azul.
1: Então tá na hora do meu facão três listas, tia.

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1: Muito obrigado. Audiência do Frei Antônio Mazuco na companhia do nosso programa também, né, amigo? Abraço a ti, amigo velho. Teodoro Sampaio. Cama quebrada.

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Mas essa Madonna também, ó, que tá acompanhando o jogo do Inter e Corinthians, Grêmio e tal. É quarta-feira, né? Agora são 20 horas e 53 minutos. Eu vou deixando o trio Parada Dura. Droga de vida na sequência, Renan Iraí. Tá difícil de voltar. Mas se Deus quiser, eu volto amanhã a partir das 19 horas depois do esporte com mais uma edição do programa Serrão no Rancho. Um abraço.

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1: Está no ar a Voz do Brasil. As notícias do governo federal que movimentaram o país no dia de hoje.
2: Olá, boa noite.
3: Boa noite para você que nos acompanha em todo o país.
2: Quarta-feira, 7 de outubro de 2026.
3: Vamos aos destaques do dia.
2: Idosos, gestantes e crianças estão entre os grupos com maior risco de complicações por erro de dosagens de medicamentos.
3: Campanha nacional estimula a prevenção e registro de falhas em hospitais, farmácias e no dia a dia do paciente. Luana Karen.
4: A campanha quer fortalecer entre profissionais de saúde e população o hábito de notificar quando um medicamento provocar efeito adverso.
2: Saúde da mulher.
3: Saiba como identificar os primeiros sintomas da menopausa e os cuidados disponíveis na rede pública de saúde. Gabriela Noronha.
5: Ao perceber os sintomas, a mulher pode procurar atendimento e, se necessário, é encaminhada ao atendimento especializado.
2: Qualificação profissional.
3: Pronatec abre oportunidades em cursos gratuitos voltados à preservação ambiental. Márcia Fernandes.
6: O programa tem como objetivo expandir o acesso à educação profissional e contribuir para a inserção de jovens e adultos no mercado de trabalho.
2: Hoje, na apresentação da Voz do Brasil, Luciano Seixas e Mariana Jungmann.
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2: Na hora de tomar um remédio, errar a dosagem ou esquecer o horário do tratamento pode trazer sérios riscos à saúde, especialmente para crianças, idosos e gestantes.
3: No Brasil, falhas na receita e na administração de medicamentos representam uma parcela expressiva das ocorrências registradas em atendimentos de saúde.
2: Para alertar a população para esses e outros danos à saúde, a Agência Nacional de Vigilância Sanitária, Anvisa, realiza no mês de outubro uma mobilização nacional voltada à prevenção de erros na hora de se medicar.
4: A campanha da Agência Nacional de Vigilância Sanitária quer fortalecer entre profissionais de saúde e população o hábito de notificar quando um medicamento provocar efeito adverso. A ideia é melhorar os processos e prevenir danos à saúde. No Brasil, erros de medicação e eventos adversos podem ser notificados por meio da plataforma Vigimed. A notificação pode ser feita tanto por profissionais de saúde quanto por pacientes. A presidente do Conselho Regional de Farmácia de Goiás, Luciana Calil, cita que entre os erros mais comuns estão a dosagem e os intervalos de administração.
7: O que nós observamos são erros, por exemplo, de dose, tomar mais ou menos do que é o recomendado. Um outro erro é o erro em relação ao horário. Não atrasar e nem adiantar o horário de tomar o remédio. Um outro erro muito comum é a confusão entre os medicamentos.
4: Segundo a Organização Mundial de Saúde, os erros de medicação causam um impacto global estimado em US$ 42 bilhões por ano e afetam milhões de pacientes. Cerca de 5% deles sofrem danos evitáveis relacionados a medicamentos, sendo que metade